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0: votos renovados de um bom dia, amigo. Este é o seu canal desportivo da Rádio Moçambique, que transmite para o país, África e o mundo a música de esporte nacional e internacional. Chegado o momento mais alto do nosso encontro de hoje, o momento em que levamos o espetáculo musical até o seu receptor, é sim um espetáculo surpresa. Acompanhe, aperte o cinto de segurança.
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1: Votos renovados de um bom dia, amigo. Este é o seu canal desportivo da Rádio Moçambique, que transmite para o país, África e o mundo a música desporto nacional e internacional. Continua na companhia de Floriberto Cossa, que está consigo desde zero até este momento, e vamos continuar a aquecer esta sua manhã, uma manhã que iniciou aqui no seu canal desportivo da Rádio Moçambique. E para ficar bem quente amanhã, convidamos aqui Michel de Rosário, ao lado de Valdemiro José, para cantar em Padrinho.

Às vezes que os problemas conjugais ultrapassam as nossas capacidades e, em algum momento, quando não pedimos ajuda, podemos tomar medidas precipitadas ou decisões precipitadas. Amigo, procure um padrinho aí do vosso casamento. Exponha aquilo que são as dificuldades que superam a vossa solução. De certeza terá uma solução que poderá ajudar a reconciliação. Foi cantado aqui, padrinho, por Michel de Rosário, ao lado da voz de Namakura, de Valdemir José, essa voz da Zambésia que depois deu lugar a Alex Júnior, que cantou dois temas musicais, Sunira, e por fim Coragem, Let's Go, foi cantado pela voz de Sofala, pertencente a Twin Finger, aqui na sua antena desportiva da Rádio Moçambique. Obrigado por continuar aqui conosco, amigo.

Continuamos a sobrevoar o país, a África e o mundo. Aqui é música, desporto nacional e internacional. Continuam a cantar vozes que encantam no seu alto-falante. Filho de Zua foi cantado, aliás, Filho de Zua cantou A Saia Dela. E Irmãos Verdades trouxeram-nos de Holanda. Depois Isabela, por fim, O Tempo Passa. Este êxito que marca aqui um dos instantes finais do nosso encontro de hoje. Amigo, chegado aqui, nada mais me resta senão agradecer a sua companhia nessas 5 horas do nosso encontro de hoje, que iniciou às 0 horas e se estende até um pouco perto das 5. Meu nome é Floriberto Cossa. É sempre um prazer renovado estar aqui consigo. É por isso que remarco o nosso encontro para a madrugada de amanhã, a partir de 0 até às 5 horas. E até lá, amigo, bons outros o vejam e boas coisas aconteçam na sua vida. E saio dessa forma.

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Bom dia, são 5 horas e 7 minutos, amigo ouvinte, renovamos votos para a continuação de ótima sintonia. Vamos já a seguir dar a conhecer a programação para esta terça-feira. Teremos já a seguir o espaço do ouvinte até próximo das 6 horas, a altura em que teremos notas informativas de destaque nacional e internacional. Depois seguiremos com os tópicos da atualidade político-social, às 7 o desportivo, projeto desportivo nos bairros, 8 horas e 10 minutos de educação financeira, a revista de imprensa desportiva será às 8h30 e logo a seguir teremos o programa Onda Olímpica, às 9 o noticiário, 10 horas acontece a sua atualização. A partir das 10h10 teremos a habitual Janela Provincial de Maputo, depois teremos o jornal às 12h01. Ainda no período da tarde, teremos as 13, Perspectiva Africana, 14 horas no noticiário, logo a seguir o programa A Mulher e o Desporto, Educação Financeira às 15h20, emissão a partir do Niassa, às 17 horas o noticiário, depois teremos a emissão a partir de Cabo Delgado, às 19h30, o Jornal Desportivo. Ou melhor, a essa altura teremos espaço reservado a Cabo Delgado, depois sim é que teremos o jornal às 19h01 e mais tarde teremos o programa Motores às 20h10. Cheveve em debate mais adiante, às 21h no noticiário e teremos bate-bola às 21h30, por fim, o resumo informativo. Assim está apresentada a programação para hoje, terça-feira, hoje são 19 de maio. Espero que o amigo ouvinte nos acompanhe em ótimas condições de audição e que a mesma seja do seu inteiro agrado. Eu sou Natércia Tomás, a sua companheira de viagem, até muito próximo das 10 horas. Até lá, amigo ouvinte. Ótima sintonia, votos de boa caminhada, se que está já em direção ao local de atividades, boa preparação e bom despertar. Bom dia, estamos juntos.

0: 5:15 e meio, muito bom dia, renovamos votos para a continuação de ótima sintonia. Vamos iniciar o espaço interativo, este é o espaço do ouvinte, hoje é dia reservado para parabéns a você, mas também temos emoções de Moçambola para esta terça-feira, portanto vamos também falar do Moçambola. Parabéns a você e o tema Moçambola em destaque para esta terça-feira, hoje, 19 de maio. Vamos para a atualização dos contactos para a interatividade. Para já temos disponível 82-3105-766, 82-3105-766, e temos também disponível o WhatsApp, que é 85-2025-931, 85-2025-931. Participe e endereça parabéns aos amigos e familiares pela celebração de mais um aniversário. E vamos também falar do Moçambola, está em andamento a 4ª jornada da prova. Estão lançados os dados para este nosso interativo nesta terça-feira, hoje 19 de maio. Vamos atender ao primeiro ouvinte. Está lá, muito bom dia.
1: Bom dia, Mara.
0: Olá, muito bom dia, como está?
1: Estou bem, graças a Deus. Estou lado de Mara.
0: Que bom. Cá deste lado também está tudo bem. Isana dos Santos, a partir da cidade de Lixinga.
1: É, isso mesmo.
0: Bem-vindo.
1: Obrigado.
0: Muito bem. Isana, vamos a isso?
1: Ah, bom. Meus parabéns. Para minha sobrinha. No passado, dia 16, subiu mais um degrau na escada da vida. Então, quero desejar a ela muitas felicidades, que tenha tudo de bom, que tenha mais um ano de vida. E quanto ao Moçambola, para a quarta jornada, só desejar boa sorte para todas as equipas. E, bom, é assim. Mananá, continuação de um ótimo bom. E até à próxima.
0: Até a próxima e muito obrigada pela sua participação, campeão. Votos de ótima terça-feira. Estamos juntos.
1: Até a semana.
0: Tchau, tchau.

0: dura, se a sua religião exige que você odeie alguém, se ela faz você se sentir superior, você realmente precisa refletir se vale a pena a segui-la. O que diz mais esta mensagem? O ódio nunca pode ser sagrado. A crueldade... Bom, esta mensagem está com um tamanho... vamos lá ver. A crueldade nunca pode ser divina. É desumanizar os outros. E desumanizar os outros nunca será algo santo. Esta é a mensagem do campeão sempre inspirado, André Pequenino, a partir do bairro Cariacó, cidade de Pimba. Está lá, muito bom dia.
1: Ruguide. Oi, cara.
0: Capa, capa. Antua.
1: Pois estamos a falar, já não interpretamos, pois não. O domínio da nossa língua.
0: Esteja à vontade.
1: Mas seja como for, estava a perguntar a ela como estava, ela disse que estava bem. E eu também disse que estava junto da minha família. Indo a um dos pontos, estamos a falar de Moçambique. Eu penso que o que está a acontecer como resultado do songo, o ferroviário, o Costa do Sol, o próprio Blackpool, é o reflexo daquilo que é o tratamento das nossas federações em relação ao nosso desporto, principalmente o futebol. Os outros são o caminho do fim. Nós já estamos a começar. Começar com uma dúvida do outro mundo. Não sabia se até este momento teria-se começado com o Sambora ou não. Isso é extremamente complicado e desgastante para as direções dos clubes, os próprios atletas, quer dizer, há qualquer coisa que tem que ser visto. Mas ainda são coisas do nosso país que temos que assumir. Quero fazer votos que com esses fracassos nós possamos aprender. Parabenizar os meninos por terem conseguido um empate. Se calhar até seja o Maria que empatou, não foi Moçambique. Um abraço para todos os aniversariantes. Canção não tenho. Um abraço para ti até 10. Tchau.
0: Muito obrigada pela participação, Cotenha 100. Estamos juntos. Beijinhos aí para a vó Aurora.
1: Ela está levantando a mão.
0: Obrigada. Tchau, tchau.

0: Olá, muito bom dia.
1: Bom dia, minha irmã.
0: Bom dia, campeão caixeiro viajante.
1: Como está?
0: Tá tudo bem. E desse lado?
1: Ah, está andando um pouco.
0: Aham, que bom. Onde é que está mesmo, neste momento?
1: Neste momento estou a preparar para... Neste momento estou aqui em Zambésia.
0: Não, ontem eu não estava, não estava na província de Manica, ontem?
1: Não, eu disse para sair hoje.
0: Ah, ia sair hoje?
1: Sim, estou contando, eu tenho que sair hoje, para em shopping.
0: Ok, ok.
1: Sim, estou a preparar para levar carro para sair para em shopping.
0: Muito bem, muito bem. Opa, faça uma boa viagem.
1: Manica, muito obrigado. Como convence, a estrada não está bem. Aqui dá pouco até conseguir chegar.
0: Não é?
1: Sim.
0: Vai tudo correr bem, vai correr bem.
1: Sim. Obrigado.
0: Muito bem, vamos a isso.
1: Sim, os parabéns para a tua sobrinha, que é Isabel Carlos, completou no dia 16 deste mês, completou 9 anos de idade. Desejo a minha filha muita felicidade, muita paz, muita saúde e muito respeito. A mais tudo, muita sorte.
0: E quando é que ela fez anos?

0: boa sorte, quem vai ganhar hoje. Que vão jogar hoje, boa sorte. É tudo, minha irmã. Desejo aqui uma boa terça-feira. E a todos os ouvintes, né, chamando conectado, agora muito por nós, escutando essa voz linda. Meu nome é Graça Tomás. E eu, Carlos, como é que é uma opção da partida aqui também, do meu pé. Desejamos uma boa terça-feira. Estamos juntos, minha irmã. Até a próxima oportunidade.
1: Estamos juntos, votos de ótima amanhã. Tenhamos todos uma ótima terça-feira. Verdade seja dita. Estamos juntos. Tchau, tchau.

0: está lá? Bom dia.
1: É, pastor Gabriel.
0: Oxino, pastor.
1: Ah, Oxino, tem um pouquinho, mano.
0: Um pouquinho candiano.
1: Ai, quase,
0: quase.
1: Ah, quero deixar um grande parabéns ao antigo PCA da LAM, o engenheiro José Viegas. Ele fez mais um ano de vida no dia 15, visitou muitas, muitas felicidades. E o antigo PCA da televisão de Moçambique, ele e Jonas, faz mais um ano de vida hoje, visitou muitas, muitas felicidades. Muito obrigado. Opa.
0: Olá, nós é que agradecemos, campeão, pela participação. Votos de ótima manhã. Cumprimentos a Dona Helena.
1: Obrigado.
0: Tchau, tchau. 5h25, hoje é dia reservado ao parabéns a você. E temos emoções do Moçambola em destaque. Está em andamento a quarta jornada. Hoje temos mais um jogo. No prosseguimento da quarta jornada do Moçambola 2026, o jogo será entre a DV e Ferroviário de Nampula. Alô, muito bom dia.
2: Bom dia, Manana. Quero mais.
0: Olá, bom dia, como está?
2: Bem, obrigado.
0: Muito bem. Esta voz é do campeão Eugênio, é isso?
2: É verdade, mana Nadércia.
0: Eugênio, assim está a trabalhar ou nem por isso?
2: Ainda, mana, está a trabalhar.
0: Ok, muito bem. Venha daí, campeão.
2: É, boa sorte para aqui, ganhar o Desce, o Xingar, começaram muito mal, mas já aconteceu antes de futebol. Parabéns para nós, senhores, que perderam devido ao meu filho, Lourenço Jesus, o general Lourenço Cingaro, para o dia da corte, mas diz que nem. Obrigado a todos aqueles que ouviram, foi de Eugênio Cingaro.
0: Muito bem, obrigada pela participação, votos de ótima manhã. Estamos juntos aqui na Antena dos Campeões.
2: Bom trabalho, Mana Dércia e Mana Gêmea da Mazaia.
0: Muito bem, está certo, estamos juntos.
2: Tchau, Mana.
0: Tchau, tchau, feliz dia. Salana Bueno da Enda.
2: Da Dendra.

0: atendemos a mais um ouvinte, está lá, bom dia.
1: Bom dia, Maria.
0: Olá, Dona Isabel, bom dia.
1: Bom dia, como está?
0: Ah, tudo bem, graças a Deus, e desse lado?
1: Também estou bem, graças a Deus, obrigada.
0: Que bom, bom ouvi-la, campeã. Assim está aí, estás a trabalhar ou nem por isso?
1: Nem por isso, ainda em casa.
0: Ok, muito bem, vamos aos nossos temas de hoje.
1: Não há banho para dela.
0: Uhum. Prossiga.
1: Talvez sou desviado com a outra cidade. A gente conseguiu um empate.
0: Exato.
1: Para ter um cidade.

0: de quinta-feira, boa sorte. Sexta-feira para você também, boa sorte.
1: Muito obrigada, campeã Isabel. Votos de ótima manhã. Estamos juntos aqui na Antena dos Campeões.
0: Obrigada.
1: Tchau, tchau. Salam Buino.

0: 5h29. Está lá, muito bom dia. De Chile, é o bom.
1: Ah,
0: não é muito bom. Luiz, o almoço.
1: É um troco. Bem-vindo,
0: o almoço.
1: Obrigado, Renato.
0: Muito bem. Vamos a isso?
1: Ah, vamos embora.
0: Obrigada pela participação, campeão almoço. Votos de ótima manhã. Estamos juntos.
1: Obrigado.
0: Tchau, tchau. São 5h40, ou melhor, 5h31. Vamos fazer uma pausa para honrarmos os compromissos comerciais. Até daqui a pouco.
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4: 5h33, retomamos o espaço interativo com o amigo ouvinte, em plena manhã de terça-feira. Hoje são 19 de maio, terça-feira é dia reservado para o parabéns a você, mas porque hoje temos emoções do Moçambola, vamos então também falar de Moçambola no prosseguimento da quarta jornada para esta terça-feira. A partida em destaque para o dia de hoje será entre a DV e o Ferroviário de Nampula. Os contactos para participação são os seguintes: 82-31-05-766. 82-31-05-766. Mas também temos 85-20-25-931 por WhatsApp. 85-20-25-931. Olá, bom dia. Alô, bom dia, como está?
5: Estou bem, estou
4: bem. Que bom, esta voz é quem pertence, não consigo descortinar.
5: Armando Sena, já tarde.
4: Desculpa.
5: Estou preparando para dizer a minhas duas filhas, eu não.
4: Antes de mais, o seu nome, não percebi, campeão. Peço desculpas. O seu nome. Armando?
5: Citoy de Manjacaze.
4: Ah, Citoy de Manjacaze. Sim, senhor, bem-vindo, Armando. Obrigado. Manjacaze, muito bem. Então, dizia que os parabéns, endereça a...
5: Dizia que os parabéns para minha filha, a Fiona, que completou anos no 1º de maio.
4: A Fiona. E... Desculpa, e...
5: Ivânia Stefani,
4: muito bem. Quando é que celebraram o aniversário? Quando é que fizeram o aniversário, campeão?
5: A primeira minha filha, do dia 1 de maio, 1º de maio.
4: Uhum. Está certo, muito bem. Algo mais quer?
5: Algo mais, considerar uma chatinha que não entra em dúvida. Epa, eu não tenho esse problema do governo. Epa, espero que este jogo guarda manda que ganhasse também.
4: Muito bem, muito bem. É tudo?
5: É tudo, mano.
4: Muito bem. Campeão Armando Citoy Manjacaze, Chitsun Chaká Manjacaze. Obrigada pela participação. Votos de ótima manhã. O Xena é a partir de Manjacaze. Manjacaze, bendito, não é? Não é só Manjacaze, é Manjacaze, não é? Muito bem. Um bom dia para si e parabéns para as suas filhas. Felicidades para elas. Sucessos, que elas tenham êxitos na vida.
5: Tenha bom trabalho.
4: Muito obrigada, campeão. Muito obrigada. Estamos juntos.
6: Hoje o meu aniversário. aniversário.
4: Bom dia, Mananata. Saúde a todos os consumidores. Mas que expressão! A todos os consumidores. Então, qual é o tipo que nós vamos considerar? O que é o RM Desporto? São todos consumidores e desejar bom trabalho. Terminar, desejar um feliz dia 12 de maio, que foi o dia do seu aniversário. É o Carlitos Gabriel, uma chapa de desempenho. Sim, senhora. Carlitos, muito obrigada pela sua participação. Gostei dessa. Consumir a vitamina na RMD, sim senhor, estamos juntos. Vamos lá ver mais uma mensagem antes de atender a mais um ouvinte. Bom dia, Mariana Tércia. Como foi? Ok, está tudo bem aqui, graças a Deus. Campeão Afonso Moraes, cidade de Chimoio, bairro 1º de Maio. Parabéns para a sua filha que responde pelo nome de Euclésia Afonso Moraes. Ela completou mais um ano de vida. Quando, não especificou, indo para o Moçambola, que vença o melhor, bom trabalho e Deus nos abençoe. Estamos juntos, estamos juntos. Obrigada pela sua participação. Mais uma mensagem. Bom dia, Mariana Tércia. Está tudo bem deste lado? E ele também diz que está bem. Muita força ao seu Costa do Sol. O jogo de amanhã, para o jogo de amanhã, saúde a todos os campeões da Rádio Desporto e também para a sua família em Ansengo, aos seus filhos Anuário, Maida, Lau, Luana, Rosa, a sua esposa Nelza Mbalane. Até às 10, Manuel Iacengo, do bairro de Chumene. É interessante que os ouvintes conhecem todos os nossos horários, hein? Se nós entramos às 5, até às 10, das 10 até às 15. Ah, é muito bom, é muito bom. É muito bom. Voltaremos para mais uma série de mensagens. Este é 85-20-25-93-1. Vamos atender a mais um ouvinte. Está lá. Muito bom dia.
7: Mananati, bom dia, como estamos os estúdios?
4: Bom dia, está tudo bem, tudo tranquilo? E desse lado?
7: Com muita satisfação falar com a minha terça.
4: Que bom, prazer é todo meu, campeão.
7: Exatamente, mamuca já, né, mana?
4: Mamuca! Andou desaparecido, campeão.
7: Não, Mananati, desapareceu o Rosso Martinho.
4: Ontem não falamos, acho que até foi na terça-feira passada que falamos, não é? Recorda-se, estamos há uma semana sem falarmos.
7: Mas eu
4: não percebi?
7: Eu costumo ouvir tudo que está a falar, mas acho que... Mas falei com a Jamita, na terça-feira.
4: Muito bem. Muito bem. Muito bem, positivo. Nós agradecemos por ser um ouvinte assíduo e permanente no RM Desporto. Então, Ross, hoje, a esta hora, já está a trabalhar ou nem por isso?
7: Não, estou de folga hoje.
4: Hoje está de folga, opa, boa folga. Aproveito o máximo para recuperar as energias, está bem?
7: Exatamente. Muito obrigado, Manuel.
4: Muito bem. Vamos a isso, campeão.
7: É para bem, vai para todos os vão fazer anos hoje, né? Para bem, muita saúde para eles. E um ano de vida. E para o Moçambola, o jogo de ontem, Xingal, foi um jogo muito difícil, né? Mas bem pronto, deu para o empate. Vamos ver o jogo que vai prosseguir hoje. Então, os que vão ganhar. E para a nossa seleção, que vai jogar amanhã diante de Angola, muita força a seleção, primeiro uma vitória, né? Para ser grupo para frente, mano, terça. Muita força a seleção em 2017. Nós estamos junto com a nossa seleção. Mas na terça, o tempo para todos nós, né? Muito obrigado. Excelente trabalho para a terça aí para nós, moçambicanos. Muito obrigado.
4: Estamos ainda juntos, Salani Mbuino da Enda.
7: Obrigado, cumprimento também, né? Cumprimento por aqui aí, o Gabriel Mofandes, o Cedone Júnior, Isabel Abreu, Manoel Rota, Nabela, nós que estamos em Lima, nós que estamos no Foguete. Mano Dércia, obrigado, estamos juntos, mano.
4: Estamos juntos, estamos juntos. Tchau, tchau.
7: Obrigado. Tchau, tchau, tchau.
4: festa. Tenho para já uma mensagem tão bonita. Mensagem não, mas na verdade é uma foto muito bonita. O campeão fala que se faz, porque eu gosto muito da energia dele. Ele sempre que manda uma mensagem aproveita a ocasião para mandar também uma foto do seu estado de espírito. Ele está sempre alegre, é um homem de muita vida e ele nos transmite isso. Uma foto muito bonita que ele partilhou conosco, com a camisola do, bom, parece ser a camisola do Sporting. Ele está com a mão levantada e tal, com muita energia. Escreve-lhe assim: olá, campeonato, e a todos os campeões, bom dia. Quero desejar a todos os aniversariantes do dia muitas felicidades e muitos anos de vida. Para os jogos de Moçambola, que corram tudo, corram bem. Feliz terça-feira a todos. Estamos juntos e estamos em jogo. É o Félix Parruca em Xai-Xai, nas margens do Rio Limpopo. Bom, vamos lá ver se conseguimos escutar o áudio dele antes de prosseguirmos.
6: Olá, olá, olá, olá, campeonato. Olá, campeonato. E a todos os campeões de Rovuma Maputo, passado pelo centro. Estamos juntos, estamos juntos, estamos juntos. Quero desejar a todos os aniversariantes do dia muitas felicidades e que Deus abençoe grandemente a todos eles. Para os jogos de Moçambola, que tudo decora muito bem, que tudo decora muito bem. Uma feliz terça-feira a todos os campeões. Estamos juntos, estamos em jogo. Félix Parruca Xai-Xai, nas margens do Rio Limpopo.
4: Sim, senhor. É o Félix Parruca a partir das margens do Rio Limpopo. Muito obrigada, Félix, pela energia que nos transmite. Continue assim. Olha que ele ainda depois escreveu, depois de lermos a mensagem, ainda diz: ele está a treinar. Está a treinar o quê, oh campeão Félix? Conte aí, conte aí. O que é que está a treinar? Então aguardamos a resposta do Félix, vamos atender a mais um ouvinte. Olá, bom dia.
8: Assalamu
4: alaikum. Malakum salam.
8: Tudo bem?
4: Está tudo bem, graças a Deus, e desse lado.
8: Opa, a foto da minha está a aparecer, não é? Mas pelo fato até lá para de novo, até saúde, não é?
4: Ok, não está bem o Cota?
8: Nada, não.
4: Saúde. Opa, eu lamento e desejo-lhe rápidas melhoras, está bem?
8: Oxalá,
4: As rápidas melhoras. Olha, conta, estávamos a falar de si. Com o António Jamal.
8: Estou a voltar, ando 10 metros, paro 10 metros, paro, mas tem que exercitar, não é?
4: Ok.
8: Muito bem.
4: Mas se isso for desconfortável para si, não insista, hein?
8: Diga-me.
4: Se isso for desconfortável para si e provocar-lhe alguma dor, não insista.
8: Não, não insisto. Não. Tudo sempre, hoje sempre consegue, né? Assim como o seu, eu não tenho muito esforço, né?
4: Muito bem, muito bem, muito bem.
8: Muito bem.
4: Vamos a isso.
8: Para um grande amigo meu, estivemos hoje na zona do combate, completou 10 anos de idade, o Bartolomeu. E agora tem imediata, não é? Este morrida. Se eles tiveram a escutar, foi um grande abraço. Eu vou ligar para ele mais tarde, não é? Se me permite, em particular, dar muita força à família de nós, conhecida aqui como tem o pai Joaquim Mendes, do fundo do meu coração. Para mim foi um pai, eu ainda muito garoto lá, né? Que Deus ilumine a sua sepultura. É óbvio que ele não foi enterrado, né? Mas vamos fazer igual uma prece para que Deus o tenha e que ele descanse em paz. Para a família mulher nós, e para todos os antigos combatentes, é meu nome pessoal. Foi um grande abraço. E quero pedir-lhe, se possível, uma música, Quirila Mamá. Vai para o ano de manhã. Se possível, né? E eu vou Blackboard ao meu amigo, meu presidente, Cláudio Lazuli, ao Belê, ao Camille, ao Dinho Mário, Dinho de Lá, ao meu grande amigo também, para o Quito, Talismã, vamos estar tratado sobre neste momento do nosso futuro adversário na quinta-feira. É meu amigo. É? Mas o interesse dela é do bem muito ganhado, não é? Então, vamos esperar para ver. E muita força, vamos dar muita força para que a LRF não pare o nosso campeonato, deixe para lá, esperamos um presente. Um beijo para você.
4: Muito obrigada. Votos de ótima manhã. Estamos juntos, campeão.
8: Mas não vou deixar de dizer isto. Quero criar inveja para todos. Te amo muito, Natália, mas do fundo do meu coração dói a quem doer.
4: Muito obrigada, Cota. Votos de ótima manhã. Não tem que doer a ninguém, de modo algum. Amor nunca, nunca faz mal a ninguém, está bem? Tá bem? Estamos juntos e votos de rápidas melhoras, Cota, hein?
8: Muito obrigado. Tchau.
4: 5h48. Bom, o Félix já nos respondeu. Vamos lá ouvir o que ele vai dizer.
6: Ah, ginástica. É ginástica matinal, campeonato. É ginástica matinal.
4: Okay.
6: Ginástica diária, não é?
4: Está certo.
6: Exato.
4: Muito bem.
6: Vamos voltar agora do gym. Agora para fazer alguns exercícios localizados para podermos, enfim, animar o dia e pronto, temos uma boa disposição para o trabalho no campeonato.
4: Nossa senhora.
6: É isso, campeões, é isso. Vamos mexer o esqueleto, tal como diz a campeã Mita. Estamos juntos em jogo, até já.
4: É verdade, isso é que é. Olha aquele com diz que está a fazer exercícios mesmo no ginásio caseiro. Estou a ver as imagens que ele mandou-me. Ele tem duas garrafas de 6 litros de água. Nos dois lados, nas duas mãos, ele está a carregar, está a fazer musculação, assim é. Sim, senhor, força aí, Cota. Estamos juntos. Obrigada por estar sempre ligado ao canal dos campeões. Muito bem. Vamos então atender a mais um ouvinte. Olá, bom dia.
9: Muito bom dia, Mana.
4: Olá, bom dia. Salama. Júlio, a sério, sim senhora, bem-vindo.
9: De Chile.
4: Chaca cabo delgado,
9: de Chile.
4: Ah, muito bem. Então, está tudo bem, Júlio?
9: Eu estou muito bem, não sei, mano, como está nos estúdios do RMD.
4: Está tudo bem, graças a Deus, está tudo bem.
9: Obrigado. Quero dar muita força na seleção, Mandinha, e façam de tudo para a gente consiga ganhar esse jogo.
4: Uhum.
9: Para Moçambola, para dar muita força aqui para Guilão jogar hoje. E Guilão jogar amanhã. E lamentar a equipa de União Esportiva de Songo. Assim como xingar, eles podem andar bem. Songo dispensou muitos jogadores. O resultado está aí. Agora para xingar de teste, para não estar jogando no campo dele, é por culpa de própria agressão. Não sei o que, eles estavam a pensar, porque eles sabiam que ele não tem campo, joga lá em Moatize. Deixaram o tempo passar, agora que estão a recordar. Eu não sei que quero que essa equipa que volte. O jogo do bairro, esse para começar a jogar é provincial. Eu acho que a direção do Xingal que ele quer é isso, porque sabia de antemão que o Xingal realiza o jogo é muito. Agora, só para ver que eles estão a passar mal, sempre estão aí na estrada andando de um lado para o outro. Fiz lamentar para a direção de Xingal de Tete, assim como também a União Esportiva de Songo. Eu sinto muito. O que é que nós vamos fazer jogo internacional, mano, da maneira que está jogando o Caudense, nosso representante, vamos fazer o quê? Não vamos lá só passear, voltar. O que lhe interessa é só comer dinheiro. Mano, continuando um bom trabalho, estamos juntos. Muito obrigado, Salaribino.
4: Ainda. Estamos juntos, obrigada pela sua participação, Júlio. Tchau. Bom dia, Manana Tércia. Saúde a todos os campeões do RM Desporto. É o Alberto José Vicente, a partir de Mussurize, província de Manica. Bom dia, muito bom dia. Estamos juntos e votos de ótima manhã. Bom dia, Mariana Tércia. O campeão diz que celebrou seu aniversário ontem, mas por questões alheias não conseguiu participar ontem. Deseja igualmente feliz aniversário a todos os campeões de ontem e de hoje. É o Pedro. Pedro, a partir de que bairro mesmo? Olha, muitos parabéns, Pedro. Votos de muitas felicidades, longa vida. Êxitos para si, campeão. Estamos juntos.

0: O aniversariante da segunda-feira, 18 de maio, é do bairro Runguava, Maputo. Sim, senhor, agora sim, está completa a informação. Olá, bom dia.
1: Bom dia, bom dia. Como está? Tudo bem?
0: Bom dia, bom dia. Está tudo bem? Adriano Albano. Tudo bem?
1: Tudo bem. Não sei como está, Maputo. Aqui é frio, estou muito mal.
0: É, já começou o frio em todo lado.
1: 23 graus, Simão. Muito mal.
0: Não é? E então, Adriano, já gravou as suas músicas?
1: Sim, já gravei outras músicas aqui.
0: Uhum.
1: Já cantei Aristóteles. Não pode se separar, quando você se separar, as crianças vão sofrer.
0: Uhum.
1: E quando eu quero ouvir pessoas, porque aquele pobre se separa, as crianças que vão sofrer amanhã.
0: Não é?
1: E nem ser casada com outro homem, aquele homem vai te precisar, as crianças não vão te precisar. E há de andar na rua, de qualquer maneira. Parece que o papai vai dormir.
0: Muito bem, muito bem. Essa é uma das músicas.
1: Sim, sim. Cadê? Foi no sábado. Essa semana aqui.
0: Ok, ok. Muito bem, muito bem.
1: Assim, os parabéns vai para a filha de Mano Carlos Marizangari, Isabel, e aí Carlos Marizangari, já sei, já era parabéns para a filha dele. E para saudação a si mesma, com toda a equipe dele, junto com o pastor Gabriel, e para Isabel, para Rosa da Beira, do Senhor de Fombe, e Chano Iria, a dona Igreja Mariva, para o homicídio aí, Eugênio, de Guedes, para todos os ouvintes dele, do esposo aí, passe bem e bom dia, até amanhã, quarta-feira, bom dia, tchau, tchau.
0: Bom dia, obrigada pela sua participação.
1: Muito obrigado,
0: tchau, tchau.

0: Olá, bom dia.
1: Olá,
0: bom dia, como está?
1: Pouco normal, não está nada.
0: Um pouco normal. Está certo, tens deste lado está tudo bem. E qual é o seu nome, campeão?
1: António Raiva, Chimoio.
0: António Raiva, a partir de Chimoio, o António está a trabalhar?
1: Não, tenho um mês e muita idade, não espera, mano, mas não vou aguentar até agora. Não,
0: não. Opa, que pena. Que pena. Eu espero que recobre rapidamente a sua saúde, está bem?
1: Obrigado pela força que me dá, mano.
0: Muito bem. Vamos a isso, campeão Raiva.
1: Acho que também vai para a filha do campeão, com o marido da Marana, que fez ano neste mês. Que Deus lhe amende mais anos de vida. Quero ser uma filha com comportamento bom, muito dinheiro. E para o favor, dou força para as filhas que vão chegar hoje, seja sempre de namoro e beber, quem ganha melhor. Para a direção do DS, as coisas não estão a andar bem. Uma equipa como essa, que conseguiu ter jogadores de boa qualidade, chegando a vender todos os jogadores, fica com um bandeiro que não está a ajudar. Aquilo é triste. Dinheiro não acaba. O que nós queremos é futebol de Moçambique e Bavante. Assim como vão representar o Bavante com esses tipos de jogadores que estão a jogar agora. É, mana, falar muito, mas não ajuda nada. Quem sabe, sabe. O Antônio Raiva, de volta a Chimoio, bom dia a todos. E mandar um abraço para todos os amigos do canal que estão na escuta deste canal. E passe uma boa manhã de terça-feira. Obrigado, mana.
0: Nós aqui agradecemos, campeão António, pela participação e desejamos a continuação de ótima manhã. Muarara. Muita força aí, campeão. Força.
1: Obrigado,
0: mesmo. Muita senhor, coragem, senhor. Tá bem?
1: Agradeço, mana, pela força que me dá.
0: Tchau, tchau. Salano bueno. Cantava com tanta enchente. 5:58.

0: E pronto, assim terminamos o espaço interativo para esta terça-feira. Hoje são 19 de maio. As mensagens que nos restam neste espaço, vamos então dar seguimento mais adiante. Muito bom dia em Moçambique, são 6 horas.
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0: São 6:04. Bom dia, damos votos para a continuação de ótima sintonia. Hoje é terça-feira, estamos a 19 de maio. Continua em destaque o Moçambola, em andamento a 4ª jornada da prova. Ontem tivemos mais uma partida, hoje mais uma. Ontem a partida que aconteceu entre o Xingal e o Ferroviário de Maputo terminou com igualdade a 0. Uma partida que aconteceu no campo da HCB, um Sungo, no prosseguimento da 4ª jornada. Vamos então para o rescaldo desta partida por Manuel Cardoso.
1: Falando ao Erme Desporto, Arthur Macassar lamentou o empate sem abertura de contagem no jogo em que a sua equipa tudo fez para sair aqui com a primeira vitória. Mesmo assim,
2: estamos a precisar mesmo de gol, estamos a precisar de ganhar jogo para levantar esses rapazes. Joga-se tanto, mas a bola está a negar a entrar. Quando entra, a gente depois sofre, então é complicado, mas vamos continuar a trabalhar.
1: Por seu turno, Carlos Manuel disse que por aquilo que foi a produção das duas equipas, o empate encaixa-se perfeitamente, porque as duas equipas tiveram oportunidades de marcar, mas os golos não aconteceram.
3: Bem, um empate num bom jogo. O Xingal acabou se batendo bem, sobretudo na segunda parte. A primeira parte foi toda nossa. Criamos algumas oportunidades de golo na primeira parte que nós conseguimos concretizar. Mas já na segunda parte veio um Xingal transfigurado. O jogo foi bastante equilibrado na segunda parte, muito intenso. E penso que este empate acaba por se assentar por aquilo que foi a produção das duas equipas em campo.
1: Rescaldo do jogo, o Xingal TT 0, Ferroviário Maputo também 0. Jornada 4 do Moçambola 2026. Arriba Desporto, Cidade TET, Manuel Cardoso.
0: Muito obrigada, Manuel Cardoso. E o rescaldo da partida entre o Xingal e o Ferroviário de Maputo, que teve lugar esta segunda-feira no campo da HCB, no Songo. No prosseguimento da 4ª jornada, hoje temos mais um jogo a acontecer na Maxixe, com a ADV a receber o Ferroviário de Nampula, no campo Valdemar de Oliveira Fernandes. Amanhã, o Ferroviário de Lixinga tem a visita da Associação Desportiva de Pemba, partida que terá lugar no Estádio Municipal Primeiro de Maio. A jornada fecha no domingo com a realização do jogo entre a Liga Desportiva de Sofala e Machacana no campo do Ferroviário da Beira. Entretanto, a 5ª jornada arranca já na quinta-feira que vem com a partida que vai opor à Liga Desportiva de Sofala ao Costa do Sol.
4: O treinador principal da LDS, Ivo Gonçalves, diz estar ciente das dificuldades que a turma pode encarar durante os 90 minutos, mas promete tudo fazer para conquistar os 3 pontos em disputa. Ivo Gonçalves refere que depois do empate caseiro com a União Desportiva de Songo por 0 na jornada anterior da competição, o conjunto está moralizado e confiante na vitória. Garante que em termos clínicos e psicológicos o grupo está bem para defrontar os canarinhos.
5: Vamos fechar tudo aquilo que é o caminho da Costa do Sol e roubar pontos a eles. Se conseguirmos uma vitória já é muito bom. Tomando em consideração que uma equipa candidata, séria, candidata ao título, todos os anos luta para o título, mas nós como Liga Desportiva de Sofala temos sempre uma palavra a dizer e este jogo não será diferente como os outros.
6: Clinicamente, como é que está a equipa?
5: Neste momento estamos a recuperar 2 jogadores, mas acredito que até a hora de jogo eles estarão aptos e vamos lutar com tudo. Gostei muito daquilo que aconteceu hoje no campo com o Ferroviário da Beira, o público puxou muito e pedir também que venham puxar pela Liga. Na verdade somos todos representantes de Sofala e próximo ano queremos continuar a manter no Moçambola e para isso nós vamos trabalhar para não decepcionar o público.
4: Já a equipa técnica do Costa do Sol, liderada por Horácio Gonçalves, diz que a turma estará focada no ataque por formas a marcar golos o mais rápido possível para buscar os 3 pontos.
7: Vai continuar a trabalhar e ganhar, não ser perdular ou perder as oportunidades, pois é isso que não pode continuar a acontecer.
6: Como é que pensa encarar a Liga Desportiva?
7: Tentar ser mais forte que o adversário, só que temos que ser mais eficazes.
4: O jogo desta quarta-feira entre a Liga Desportiva de Sofala e Costa do Sol, a contar para a 5ª jornada do Moçambola 2026, está marcado para o Caldeirão do Chiveve pelas 15 horas. Lembrar que o conjunto canarinho averbou a sua primeira derrota no último domingo no jogo da 4ª jornada da prova por 1-0 frente ao Ferroviário da Beira e soma 7 pontos na pauta classificativa, menos 2 da LDS da Beira. RM Desporto, José Manuel.
0: Sim, senhora. Está em andamento, então, à quarta jornada do Moçambola 2026. Há pouco estivemos, então, a acompanhar o lançamento da partida que vai opor à Liga Desportiva de Sofala ao Costa do Sol. O Ferroviário de Nacala fez o pleno de vitórias em três jornadas do Moçambola. A equipa está a um ponto do Ferroviário da Beira, a que lidera com 10 pontos. Entretanto, o presidente do clube compreende a euforia dos adeptos, mas apela à calma. Adilson Libório lembra que o campeonato é uma prova de regularidade.
8: Adilson Libório reforçou que vai incutir no seu conjunto uma mentalidade focada na constância em treinos e observar comportamentos dos adversários e na gestão física. Sublinhou que o importante é manter a consistência de resultados satisfatórios, reconhecendo que a prova é extremamente difícil, pois estas atividades exigem o monitoramento das condições físicas para evitar lesões constantes e a periodização deve ser adaptada com recuperação imediata no pós-jogo.
9: O ferroviário de sempre, né? Um ferroviário muito aguerrido, um osso duro de roer, é um ferroviário que vai lutar até o fim. Estamos cientes que não vamos ganhar todos os jogos, mas também acreditamos que não vamos perder todos. A ideia é ganhar maior número de jogos e, como sabe, o Moçambola é extremamente difícil. É difícil pela logística, é difícil pelos adversários que existem, mas acreditamos que nós temos uma palavra a dizer. Não, a equipa está razoável, faltou-nos alguns jogos de controle, são esses que fazer ao longo das primeiras 3-4 jornadas. Faltou-nos muitos jogos e vamos ter que resolver isso a cada jornada, pôr a equipa nos carris, mas tudo isso vai-se avaliar mesmo ao longo dessas primeiras 3-4 jornadas. A projeção é garantir a manutenção de forma confortável e lutar para os lugares mais primeiros, melhorar aquilo que foi a classificação que nós tivemos no ano passado. Nós temos campo, não temos nenhuma dificuldade, nosso campo é o melhor relevado sintético que existe nesse país. Em termos de infraestrutura, estamos bem.
8: Adilson Libório, presidente do Clube Ferroviário de Nacala, e projeções ambiciosas do seu conjunto no Moçambola nesta temporada. A RM Desporto, Calixto Pedro, Nampula.
0: E com a quarta jornada do Moçambola em andamento, num figurino de jornadas emparelhadas, o ministro da Juventude e Desportos, Caifadinho Manasse, diz que há que compreender os desafios do país.
10: Bom, Moçambola está a acontecer. O importante é todos nós olharmos aquilo que são os desafios do nosso país, compreendermos os desafios e estarmos todos alinhados de que este é um processo que todos nós devemos acarinhar para que ele aconteça. Porque nós, como governo, o que nós queremos é que o Moçambola nunca pare, o Moçambola se organize, o desporto moçambicano esteja organizado a todos os níveis. E todos aqueles que dirigem o desporto olhem o desporto como do povo moçambicano, não olhem o desporto como sua propriedade e decida-se o que cada um quer decidir. Então nós, como governo, continuaremos a trabalhar com a Liga Moçambicana de Futebol, continuaremos a trabalhar com todas as federações e todas as organizações que querem promover o desporto, para que o desporto em Moçambique continue a ser uma festa e continue a ser propriedade dos moçambicanos.
0: Palavras do ministro da Juventude e Desportos, Caifadinho Manasse, a propósito do Moçambola 2026, que já está em andamento. Estamos nesta altura a testemunhar a realização da quarta jornada da prova.

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0: 6h14, continuamos a trazer as notas em destaque. Está também em destaque na página internacional os Mambinhas que defrontam amanhã Angola para a terceira jornada da fase regular do Campeonato Africano das Nações, que acontece no Reino do Marrocos. A seleção nacional defronta então a congénere de Angola depois do empate no último domingo a uma bola. A esta altura, a seleção nacional já trabalha com vista a essa partida que fecha a fase regular desse campeonato africano.
1: Saudações, seleção moçambicana de futebol sub-17 em marcha acelerada para o jogo da terceira jornada da fase de grupos do CAN que decorre em Marrocos. A preparação para o embate diante da Angola já começou e hoje foi de recuperação muscular depois do jogo de ontem diante do Mali. Fora do trabalho de campo, a seleção moçambicana teve banho de gelo para a correção de mazelas. Sonho é sonho e o da turma moçambicana continua a ser o de vencer Angola na quarta-feira, com vista a chegar aos quartos de final do CAN e Mundial de Futebol Sub-17. João, o guarda-redes da seleção nacional, foi esta segunda-feira o escolhido para falar à imprensa.
2: Estamos aqui no treino de recuperação para mais um jogo, mais uma batalha para a qualificação para o Mundial. O jogo de ontem foi muito bom, todos nós tivemos com motivação de querer ganhar, entramos bem, e assim eu garanto que o jogo de Angola, vamos ao Mundial e passamos para o grupo, e saímos do grupo. O grupo continua motivado com esse objetivo, e os mísseis também, e nós garantimos que vamos ao Mundial.
1: O combinado moçambicano está inserido no grupo C do CAN, em curso em Marrocos, onde a classificação é dominada pela Tanzânia com 6 pontos, Mali na segunda posição com 2, Moçambique com 1, igual pontuação de Angola, o próximo adversário do conjunto moçambicano. A Riama Desporto, Mércio João, a partir de Rabat, Marrocos.
0: Muito obrigada, Mércio João, e a preparação da Seleção Nacional para o jogo de amanhã diante de Angola para a terceira e última jornada da fase regular do CAN Sub-17. O Ministro da Juventude e Desportos ficou com a esperança reforçada depois do que viu na partida deste domingo.
3: Assistimos eles com muito agrado porque são jovens que estão a dedicar todas as energias a levar o nome de Moçambique. Ontem foi um bom jogo, todos nós assistimos e vimos que temos sim capacidade de continuar a avançar para trazer bons resultados. O que nós queremos é continuar a dizer, a encorajar os nossos mambinhas, eles têm força, têm coragem e sintam sempre que a bandeira que carregam de Moçambique é uma bandeira dos moçambicanos, é uma bandeira deles, então façam tudo o que estiver ao seu alcance para trazer vitórias. E nós

0: Ministro da Juventude e Desportos, Kaifadin Manasse, esperançoso numa vitória dos Mambinhas, já amanhã, diante de Angola. Em Gaza, adeptos dos Mambinhas, na cidade de Xeixai, reagem com satisfação ao empate do último domingo frente ao Mali. Repórter Francisco Nelson traz-nos esta informação.
1: Os nossos interlocutores dizem que a prestação da seleção melhorou significativamente em todos os aspectos no terreno em relação ao jogo diante da Tanzânia, em que os Mambinhas foram derrotados por 3-0. Bonifácio Cardoso e Gil Bila olham para a última jornada diante de Angola com uma esperança para o apuramento se os Mambinhas se manterem firmes e melhorar um pouco mais os níveis de concentração demonstrados ontem.
2: Os Mambinhas entraram com uma postura diferente, com... digamos que uma abordagem de jogo mais madura e fruto disso Moçambique entrou a ganhar tanto por um belíssimo gol, segundo a descrição do relato da Rádio Moçambique que estive a acompanhar atentamente. Foi um jogo que soubemos estar, sobretudo na primeira parte. A segunda parte começa em falso, admitindo o gol de empate. Mas que também tivemos tempo para reagir, não foi possível.
3: Há que dar parabéns em primeiro lugar pelo o resultado obtido, não é fácil, mas depois de uma goleada e em seguida conseguir arrancar um empate. O importante é que a própria seleção com 17 conseguiu realizar o primeiro sonho, que era ganhar, mas não foi feliz de ganhar, mas não perdeu o jogo. O que se diz na gíria popular, quando não dá para ganhar, pelo menos não dá para perder. Isso foi importante, a seleção ter conseguido este empate. Mas, está de parabéns e precisamos que esta seleção possa crescer a cada dia para ver se os próximos jogos que nós ainda nos restam, conseguirmos pelo menos a qualificação.
1: Bonifácio Cardoso e Gil Bila, desportistas na cidade de Xeixai, em Gaza, e a postura positiva dos Mambinhas de sub-17 no empate este domingo a um gol diante do Mali no canto da categoria que decorre em Marrocos.

0: e norte, céu pouco nublado, localmente muito nublado, com possibilidade de ocorrência de chuvas fracas, principalmente em Nampula, Zambézia e na faixa costeira de Cabo Delgado. Vento de sudoeste a sudoeste fraco a moderado. E para as províncias da região sul, céu pouco nublado, sendo muito nublado na faixa costeira, onde há possibilidade de chuvas fracas locais. Vento de sudoeste a leste fraco a moderado. Temperaturas máximas previstas em graus Celsius. As cidades de Tete, Nampula e Pemba serão as cidades que terão a temperatura mais elevada, de 30 graus Celsius, seguido de Quelimane com 29, Beira 28, Maputo, Inhambane e Vilanculos 27, Xai-Xai 25 e por último temos as cidades de Lixinga e Chimoio com 23 graus Celsius. É tudo quanto à previsão do estado do tempo para hoje. Bom dia. Até à próxima.
1: Muito bom dia. Obrigada, Gonçalves Mabui. A previsão do tempo para esta terça-feira, hoje 19 de maio, já a seguir a nossa montra sonora.
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1: São 6 horas e 30 minutos.

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1: Vamos para os tópicos da atualidade político-social, apresentados por Natércia Tomás. Tabaco contrabandeado a partir do Malawi ameaça a campanha de comercialização desta cultura de rendimento na província de Tete. União dos Transportadores da província de Maputo insurge-se contra alguns operadores semicoletivos de passageiros que continuam a protagonizar desmandos na via pública em prejuízo dos passageiros. Retoma da circulação de comboio no corredor ferroviário de Limpopo, depois das cheias e inundações, está a imprimir uma nova dinâmica nas trocas comerciais nos distritos do norte de Gaza. Três comunidades da localidade de Minhenha, no distrito de Meluca, em Cabo Delgado, estão abandonadas pela população devido às incursões terroristas na região. Pelo menos 11 pessoas morreram na sequência das inundações que afetam a província sul-africana de Cabo Ocidental. Esses os tópicos da atualidade político-social nesta manhã de terça-feira. Hoje são 19 de maio para o ano 2026. Hoje é dia do orgulho a género. Neste dia celebra-se esta efeméride com o objetivo de promover a conscientização sobre as pessoas a género. Essas pessoas percebem que não se encaixam em nenhum dos géneros binários tradicionais do homem ou mulher, o que se traduz para elas como um não pertencimento a qualquer género. Elas se identificam como tendo uma ausência de género. Assim, apresentamos os tópicos da atualidade político-social.
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Para trás já a presença de Mr. Bao e Ma Bermuda, a Lavacuni, Lavela Timaca. Antes estivemos a ouvir N-Star, Timaca Taxa, CG44. Muito bom dia, renovando os votos para a continuação de ótima sintonia.

0: São 6h47, continuamos a atualizar as notas em destaque para esta manhã de terça-feira. Temos para já o Moçambola 2026 em andamento, quarta jornada, hoje há um jogo marcado no prosseguimento da quarta jornada. A partida será entre a ADV e Ferroviário de Nampula. Amanhã teremos mais uma partida entre o Ferroviário de Lixinga e a Associação Desportiva de Pemba. Dia então em que teremos então essa partida da Seleção Nacional de Futebol Sub-17, inserido na terceira jornada do Grupo C do CAN 2026, que acontece no Reino do Marrocos. E por falar mesmo no jogo de amanhã, vamos então acompanhar aquilo que tem estado a ser o trabalho da Seleção Nacional para o jogo de amanhã.
1: Saudações, Seleção Moçambicana de Futebol Sub-17 em marcha acelerada para o jogo da terceira jornada da fase de grupos do CAN que decorre em Marrocos. A preparação para o embate diante da Angola já começou e hoje foi de recuperação muscular depois do jogo de ontem diante do Mali. Fora do trabalho de campo, a Seleção Moçambicana teve banho de gelo para a correção de mazelas. Sonho é sonho e o da turma moçambicana continua a ser o de vencer Angola na quarta-feira, com vista a chegar aos quartos de final do CAN e Mundial de Futebol Sub-17. João, o guarda-redes da Seleção Nacional, foi esta segunda-feira o escolhido para falar à imprensa.
2: Estamos aqui no treino de recuperação para mais um jogo, mais uma batalha para a qualificação para o Mundial. O jogo de ontem foi muito bom, todos nós tivemos com motivação de querer ganhar, entramos bem. E assim eu garanto que o jogo de Angola, vamos ao Mundial e passamos para o grupo e saímos do grupo. O grupo continua motivado com esse objetivo e os mísseis também, e nós garantimos que vamos ao Mundial.
1: O combinado moçambicano está inserido no grupo C do CAN, em curso em Marrocos, onde a classificação é dominada pela Tanzânia com 6 pontos, Mali na segunda posição com 2, Moçambique com 1, igual pontuação de Angola, o próximo adversário do conjunto moçambicano. A Riama Desporto, Mércio João, a partir de Rabat, Marrocos.
0: Obrigada, Mércio João. E o ministro da Juventude e Desportos ficou com a esperança reforçada depois do que viu na partida do último domingo.
3: Assistimos eles com muito agrado, porque são jovens que estão a dedicar todas as energias a levar o nome de Moçambique. Ontem foi um bom jogo, todos nós assistimos e vimos que temos sim capacidade de continuar a avançar para trazer bons resultados. O que nós queremos é continuar a dizer, a encorajar os nossos mambinhas. Eles têm força, têm coragem e sintam sempre que a bandeira que carregam de Moçambique é uma bandeira dos moçambicanos, é uma bandeira deles. Então façam tudo o que estiver ao seu alcance para trazer vitórias. E nós...
0: O ministro da Juventude e Desportos, Kaifa de Manasse, esperançoso numa vitória dos Maminhas depois, precisamente amanhã, no jogo diante de Angola. Em Gaza, adeptos dos Maminhas na cidade de Xai-Xai reagem com satisfação ao empate do último domingo frente ao Mali. A informação é-nos trazida por Francisco Nelson.
4: Os nossos interlocutores dizem que a prestação da seleção melhorou significativamente em todos os aspectos no terreno em relação ao jogo diante da Tanzânia, em que os Mambinhas foram derrotados por 3-0. Bonifácio Cardoso e Gil Bila olham para a última jornada diante de Angola com uma esperança para o apuramento se os Mambinhas se manterem firmes e melhorar um pouco mais os níveis de concentração demonstrados ontem.
5: Os Mambinhas entraram com uma postura diferente, com, digamos que, uma abordagem de jogo mais madura, e fruto disso Moçambique entrou a ganhar, tanto por um belíssimo gol, segundo a descrição do relato da Rádio Moçambique, que estive a acompanhar atentamente. Foi um jogo que soubemos estar, sobretudo na primeira parte. A segunda parte começa em falso, admitindo o gol de empate, mas também tivemos tempo para reagir. Não foi possível.
6: Há que dar parabéns em primeiro lugar pelo o resultado obtido. Não é fácil, mas depois uma goleada e em seguida conseguir arrancar um empate. O importante é que a própria seleção 17 realizar o primeiro sonho que era ganhar, mas não foi feliz de ganhar, mas não perdeu o jogo. O que se diz na gíria popular, quando não dá para ganhar, pelo menos não dá para perder. Isso foi importante a seleção ter conseguido este empate. Mas está de parabéns e precisamos que esta seleção possa crescer a cada dia para ver se os próximos jogos que nós ainda nos restam conseguirmos pelo menos a qualificação.
4: Bonifácio Cardoso e Gil Bila, desportistas na cidade de Xaxé, em Gaza, e a postura positiva dos Mambinhas de Sub-17 no empate este domingo a um gol diante do Mali no canto da categoria que decorre em Marrocos.
0: Futebol internacional e o desporto no geral internacional, a caminho do Campeonato Mundial de Futebol. Surpresa no Brasil, Neymar convocado por Ancelotti para o Mundial de 2026. Há várias seleções que estão já a divulgar a convocatória para o Campeonato Mundial de Futebol que se avizinha. É já junho que teremos então a realização do Campeonato Mundial de Futebol. Ainda no futebol, ingleses avançam que Guardiola vai sair do Manchester City.

Enzo Maresca é o principal candidato à sucessão de Guardiola. Ainda na Liga Inglesa de Futebol, Arsenal vence o já despromovido Burnley e fica mais perto do título.

Com nomes da Premier League, Congo divulga convocados para a Copa do Mundo. A seleção anunciou esta segunda-feira a convocatória para a Copa do Mundo. A seleção africana está no grupo K e está no grupo K. O selecionador da República Democrática do Congo anunciou então a convocatória, que é constituída por 26 jogadores e entre eles há alguns nomes bem conhecidos. Na defesa, como o Van Bissaka e Axel Tuanzebe, ambos ex-United, que fazem então parte da lista final. Gael Kakutej, Chelsea e Johan Wissa, que viveu numa temporada marcada por lesões ao serviço de um Newcastle, também integra a convocatória. O Congo estreia-se frente a Portugal no dia 17 de junho. O grupo K ainda inclui a Colômbia e o Uzbequistão. Com Modric, a Croácia define os 26 convocados para o Mundial. São também 26 os jogadores que Zlatko Dalic vai levar para a maior competição. Em destaque está a espinha dorsal da equipa, formada por jogadores como Livakovic, Vardiol, Kovacovic, Kramaric e Perisic. A presença do veterano Luka Modric, que se prepara para disputar o seu 5º Mundial, também merece atenção. Importa ainda lembrar que a Croácia está inserida no grupo L, ao lado do Panamá, Gana e Inglaterra. A seleção croata faz a sua estreia no dia 17 de junho, diante da seleção dos Três Leões.

Voltando à convocatória do Brasil, onde está em destaque Neymar, que vai fazer então o seu quarto Mundial, e tudo indica que será o último e também será a oportunidade de aumentar o seu estatuto como melhor marcador da história do Brasil. Soma 79 golos em 128 internacionalizações. Curiosamente, o último tento foi mesmo no primeiro jogo da fase de qualificação para este Mundial, ainda em 2023, com um bis à Bolívia. Por outro lado, o Thiago Silva não foi convocado por Ancelotti. O central do Porto não era chamado desde o último Mundial 2022 no Qatar e assim vai continuar aos 41 anos. O italiano preferiu chamar Gabriel Magalhães, Bremer, Marquinhos e Léo Pereira. Destaca ainda para alguns jogadores brasileiros que estão ausentes da convocatória e seu caso, por exemplo, de Rodrigo, do Real Madrid, Estevão do Chelsea, ambos por lesão, mas também o de João Pedro por opção, assim como Bento, guarda-redes do Al-Nassr.

0: Daqui a mais um pouco teremos a transmissão do Desportivo, pelo que chamo a sua especial atenção e desejamos a continuação de ótima sintonia à nossa emissão. Bom dia.
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0: Bom dia. Aí em Moçambique são 7 horas.
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3: O treinador principal da LDS, Ivo Gonçalves, diz estar ciente das dificuldades que a turma pode encarar.
0: Este é o Desportivo. Hoje a apresentação é de Castro Jorge, a quem eu saúdo e desejo boas-vindas.
4: Muito obrigado. Bom dia. Mambas conhecem hoje os adversários da campanha de apuramento ao CAN 2027. O sorteio terá lugar na sede da Confederação Africana de Futebol a partir das 14 horas de Moçambique e os Mambas estão integrados no Pote 2. Isto significa que a equipa de todos nós não irá defrontar as congêneres de Cabo Verde, Gana, Guiné-Conakry, Gabão, Uganda, Angola, Benin, Zâmbia, Madagascar, Guiné-Equatorial e Comores. Os potenciais adversários são Marrocos, Senegal, Nigéria, Argélia, Egito, Costa do Marfim, Tunísia, Camarões, República Democrática do Congo, Mali, África do Sul e Burkina Faso, que integram o Pote 1. No Pote 3 estão perfiladas as equipas nacionais do Quênia, Líbia, Tanzânia, Níger, Mauritânia, Gâmbia, Sudão, Serra Leoa, Namíbia, Togo, Malawi e Ruanda. E finalmente o Pote 4, composto pelas equipas nacionais do Zimbábue, Guiné-Bissau, Congo, República Centro-Africana, Libéria, Burundi, Etiópia, Lesoto, Botsuana, África do Sul, ou seja, Sudão do Sul, Eritreia e Somália. Durante o sorteio, serão condicionadas as seleções anfitriãs que não devem calhar no mesmo grupo. Isto significa que se a seleção do Uganda calhar no mesmo grupo da Tanzânia ou do Quênia, esta seleção, o Uganda no caso, será movimentada para o grupo seguinte. O sorteio será feito no sentido decrescente dos integrantes dos potes, ou seja, do quarto ao primeiro pote. Por cá prossegue esta tarde a quarta jornada do Moçambola 2026 com a Associação Esportiva de Vilanculo a receber o Ferroviário de Nampula. O encontro tem início às 15 horas no Estádio Municipal da Maxixe. Ontem, no prosseguimento da ronda, o Xingal de Tete empatou sem golos diante do Ferrovado de Maputo para o desagrado do treinador dos Imbondeiros. Detalhes com Manuel Cardoso.
5: O Xingal de Tete continua sem soluções do Moçambola 2026 e na tarde desta segunda-feira, no jogo realizado no estádio HCB, empatou sem golos com o Ferroviário de Maputo. Falando ao RM Desporto, Arthur Macassar lamentou o empate sem abertura de contagem no jogo em que a sua equipa tudo fez para sair aqui com a primeira vitória.
6: Estamos a precisar de ganhar jogo para levantar esses rapazes. Joga-se tanto, mas a bola está a negar a entrar. Quando entra, a gente depois sofre, então é complicado, mas vamos continuar a trabalhar.
5: Para o seu turno, Carlos Manuel disse que por aquilo que foi a produção das duas equipas, o empate encaixa-se perfeitamente, porque as duas equipas tiveram oportunidades de marcar, mas os golos não aconteceram.
7: Um empate num bom jogo. Criamos algumas oportunidades de golo na primeira parte que nós conseguimos concretizar. Mas já na segunda parte veio um Xingal transfigurado. O jogo foi bastante equilibrado na segunda parte, muito intenso. E penso que este empate acaba por se assentar por aquilo que foi a produção das duas equipas em campo.
5: Rescaldo do jogo, Xingal TT 0, Ferroviário também 0. Jornada 4 do Moçambola 2026.
4: Entretanto, amanhã prossegue a jornada 4 com o confronto entre o Ferroviário de Lixinga e a Associação Esportiva de Pemba, que marcará a estreia das locomotivas da Terra dos Matacas esta temporada em jogos no Estádio 1º de Maio. Judite Kawawa.
8: Adeptos do clube Ferroviário de Lixinga no Niassa estão confiantes num bom resultado desta equipa no jogo desta quarta-feira frente à Associação Desportiva de Pemba, uma partida a contar para a quarta jornada do Moçambola. Para o efeito, os nossos entrevistados sugerem à equipa técnica a traçar um esquema de jogo que dificulte as manobras do adversário e a coletividade ser mais atuante na linha do ataque. Estes acrescentaram que o desafio deve ser de de ganhar os jogos da casa.
9: Sebastião José, esse jogo há de ser um jogo bonito, mas Ferroviário de Lixinga há de ganhar. Vamos jogar em casa. Custa que custar também, mesmo ser difícil, mas vamos lutar para ganhar.
10: Um resto conhecido pelo Arauara. Confiarmos na nossa equipa, que é a Ferroviária de Lixinga, ao campo 1º de maio, assistirmos esse jogo e ajudarmos essa nossa equipa, que é o Ferroviário de Lixinga.
11: Benjamin Miguel Whisky, será um grande jogo que a população da província do Niassa não pode perder.
8: Adeptos do Ferroviário de Lixinga e a expectativa da coletividade ganhar o jogo desta quarta-feira, frente à Associação Desportiva de Pemba, a contar para a quarta jornada do Moçambola 2026.
4: Agora o CAN Sub-17 e a fase final da Taça de África de Nações, com Mambinhas a definirem hoje a estratégia para o embate decisivo de amanhã diante de Angola. Sem margem de erro, a equipa nacional é obrigada a ganhar para continuar a sonhar com o apuramento aos quartos de final da prova continental, mas também ao Mundial da categoria Qatar 2026. Porque o sonho comanda a vida, os moçambicanos desforram um país irmão na perspectiva de realizar o seu. Mércio João.
12: Saudações, seleção moçambicana de futebol sub-17 em marcha acelerada para o jogo da terceira jornada da fase de grupos do CAN que decorre em Marrocos. A preparação para o embate diante da Angola já começou. Fora do trabalho de campo, a seleção moçambicana teve banho de gelo para a correção de mazelas. Sonho é sonho e o da turma moçambicana continua a ser o de vencer Angola na quarta-feira, com vista a chegar aos quartos de final do CAN e Mundial de Futebol Sub-17. João, o guarda-redes da Seleção Nacional, foi esta segunda-feira o escolhido para falar à imprensa.
13: Estamos aqui no treino de recuperação para mais um jogo, mais uma batalha, para a qualificação para o Mundial. O jogo de ontem foi muito bom, todos nós tivemos com motivação de querer ganhar, entramos bem, e assim eu garanto que o jogo de Angola, vamos ao Mundial e passamos para o grupo e saímos do grupo. O grupo continua motivado com esse objetivo e os mísseis também, e nós garantimos que vamos ao Mundial.
12: O combinado moçambicano está inserido no grupo C do CAN, em curso em Marrocos, onde a classificação é dominada pela Tanzânia com 6 pontos, Mali na segunda posição com 2, Moçambique com 1, igual pontuação de Angola, o próximo adversário do conjunto moçambicano.
4: Entretanto, encerra hoje a fase de grupos a nível das séries A e B, com os confrontos Marrocos, Egito e Tunísia e Etiópia para o grupo A, e Costa Marfim, Uganda e ainda Camarões, República Democrática do Congo para o grupo B. Ainda no continente africano, a Confederação Africana de Futebol anunciou que o Senegal sediará a Copa Africana de Nações do Futebol de Praia de 2026, depois da aprovação do seu comitê executivo. A decisão reafirma a confiança da CAF na capacidade do Senegal em organizar eventos de classe mundial e reconhece a contribuição do país para o crescimento e desenvolvimento do futebol de praia a nível do continente africano. Senegal é, de resto, o maior vencedor da CAN de Futebol de Praia, tendo conquistado as últimas 5 edições consecutivas, incluindo a edição de 2024 que teve lugar no Egito. Antes tinha sido em Moçambique, em Vilanculo. O torneio deverá reunir novamente 8 das principais seleções africanas de futebol de praia, com a classificação para a próxima Copa do Mundo de Futebol de Areia, que terá lugar em 2027, entre principais incentivos para equipas participantes. O Senegal esteve na organização da Copa de 2021, que garantiu a presença de Moçambique no primeiro campeonato mundial da modalidade, que teve lugar na Rússia, em que Moçambique esteve então nesse campeonato do mundo. Antes do fecho, os jogos escolares na província de Gaza, onde estão sendo criadas condições para que a realização desta fase provincial aconteça já nas férias letivas. Francisco Nelson.
14: Governo do Distrito de Chibuto garante estarem criadas as condições para acolher a fase provincial do Festival de Jogos Esportivos Escolares pela zona sul da província de Gaza, cuja abertura terá lugar próximo sábado. Trata-se de uma competição entre alunos oriundos de vários distritos da província de Gaza, em diversas modalidades, onde serão apurados os atletas que vão se juntar à delegação de Gaza na 16ª edição do Festival Nacional dos Jogos Esportivos Escolares, agendado para agosto próximo na província de Inhambane. A diretora do Serviço Distrital de Educação Juventude de Tecnologia de Chibuto, Flora Schume, disse que está na fase conclusiva a preparação dos locais que vão acolher os jogos. Flora Schume diz que o distrito de Chibuto vai apenas participar com 7 modalidades e apela à colaboração de todos os estratos sociais para transformar o evento em momento de festa e diversão entre os alunos.
15: Neste momento temos alguns campos identificados, alguns através dos nossos parceiros, estamos a falar do campo da Igreja Católica, que fomos cedido pelo padre, mas também temos o campo do Clube de Chibuto, que é o campo que nós identificamos como governo do distrito, para acolher a cerimônia solene.
14: Diretora do Serviço Distrital de Educação, Juventude e Tecnologia de Chibuto, Gaza Flora Schume, e os acertos para acolher a fase provincial do Festival de Jogos Esportivos Escolares pela Zona Sul, cuja cerimônia de abertura realiza-se próximo sábado. Na Zona Sul, além de Chibuto, como anfitrião, fazem parte do grupo os distritos de Xai-Xai, Xonguen, Manjacaze, Limpopo e uma parte de Bilene.
4: No fecho, surpresa, Neymar convocado por Carlo Ancelotti para o Mundial de 2026. Capitão do Santos está na lista dos 26 nomes do selecionador do Brasil, apesar de não ser chamado há quase 3 anos. Thiago Silva, do Porto, está ausente. Temos Neymar no Campeonato do Mundo. Carlo Ancelotti anunciou então a convocação do jogador, que de resto foi uma espécie de pedido do público amante do futebol brasileiro para que Neymar pudesse estar convocado a fim de dar o seu contributo à seleção nacional brasileira, que tenta regressar aos píncaros do futebol mundial. Este vai ser o seu quarto mundial e tudo indica que será o último. Neymar terá também a oportunidade de aumentar o seu estatuto como melhor marcador da história do Brasil. Soma 79 golos em 128 jogos. Curiosamente, o último tento foi no primeiro jogo da fase de qualificação para este mundial, ainda em 2023, num jogo diante da Bolívia, em que marcou 2 golos. Bom dia.
0: Bom dia e muito obrigada. Continuação de um bom trabalho. São 7 horas e 10 minutos.

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3: Muito bom dia. São 7 horas e 12 minutos. Renovamos votos para a continuação de ótima sintonia. Uma boa manhã e bom trabalho para si que nos acompanha a partir do local de atividades. Boa caminhada para si que está já a caminhar a esta altura. E nos seus habituais exercícios matinais, desejamos uma boa sessão matinal. Vamos então para o espaço do INSS. Ótima sintonia.
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0: Ora viva! Seja bem-vindo ao programa O Meu Direito à Segurança Social, um programa do Instituto Nacional de Segurança Social em parceria com a Rádio Moçambique. O ouvinte está na companhia de Rosa Freitas da apresentação, a sonorização está na responsabilidade de Estevam Cavel e Idrissa Mujahide na produção. Bem-vindo! Délcio de Almeida é técnico do INSS, esteve conosco na edição passada, onde abordamos o tema Articulação de Sistemas de Segurança Social Obrigatório. Nesta edição do programa O Meu Direito à Segurança Social, vamos dar continuidade ao tema e desta vez para ouvirmos duas vozes de pensionistas que se beneficiaram da articulação de sistemas. Odete de Matos, bem-vinda ao programa. Pode partilhar toda a sua experiência em relação ao tema?
1: Eu chamo-me Odete Sebastião Luís Alfieto de Matos, tenho 68 anos, estou reformada desde 2016 num processo que se chama articulação. Porquê? Porque tenho alguns anos, por volta de 13 anos, se eu não estou em erro, do Estado e os restantes da área privada. Então, quando fiz 50 anos, eu soube que havia um decreto que articulava os anos do Estado com os anos do privado, do INSS. Foi no INSS que me ajudaram a explicar exatamente como é que eu deveria articular o processo. Nesse processo aprendi bastante. A parte do INSS, bastante fácil, porque eles tinham tudo registado com cartão, até printavam os anos todos que nós trabalhámos. Vinha todos os anos em que eu iniciei a descontar como privada, até um ano em que nós estávamos. Fiquei satisfeita com o desfecho porque acabamos bem, porque atingi o objetivo. Tenho hoje a minha reforma, de uma forma visual claríssima, o que é que o Estado me paga pelos 13 anos que eu trabalhei no Estado e o que é que o INSS me paga. É um bolo, né? Fiquei pelo documento. Por um lado. E por outro lado, o INSS ainda me pagou os retroativos desde a altura em que eu meti a documentação, não é? Até a data que foi em 2016 que virei pensionista. E ainda mais, o INSS devolveu-me o valor, portanto, eu meti os papéis em 2016, entretanto eu estava a trabalhar ainda e, consequentemente, eu ainda descontava. O INSS devolveu-me tudo. Foi um processo bem claro. Epá, claro e honesto, é assim que eu digo. Por isso é que eu estou satisfeita.
0: Gildo Rosário, desde 2011, está reformado. Qual é a pensão que tem e como foi para si passar pelo processo de articulação dos sistemas?
2: Eu chamo-me Gildo Rosário, tenho 74 anos de idade, sou natural de Climane e resido já há bastante tempo aqui em Nampula. Sou jornalista reformado, portanto, trabalhei primeiro na Rádio Moçambique, depois passei para a televisão de Moçambique, mas eu vinha antes das lojas do povo. Eu hoje partilho esta questão de articulação de sistema porque eu, de facto, já vinha de um determinado regime, né? Na altura era a Previdência Social que canalizava as finanças. Então, sendo assim, agora estou no Instituto de Segurança Social.
0: A articulação de sistemas é a aplicação conjugada da legislação de sistemas de segurança social obrigatória diferentes, tendo em vista impedir que a existência de carreiras contributivas separadas entre diferentes sistemas de segurança social obrigatória, assegurando que o beneficiário não se prejudique no que diz respeito à recepção de pensões e outras prestações a fixar. A articulação de sistemas é uma realidade, um benefício para os trabalhadores. Odete de Matos e Gildo Rosário, muito obrigada por partilharem as vossas experiências e até a próxima. O ouvinte é convidado a aceder às plataformas digitais do INSS, tais como o portal, o Facebook, o Instagram, assim como o canal do WhatsApp para ter mais informações sobre o Sistema de Segurança Social. Saudações.
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4: é melhor. 7 horas e 18 minutos. Bom dia e continuação de ótima sintonia.

Para trás, Joia Rara, a música interpretada pelos irmãos São Tomenses, os Calimas, Tony Fica e Matias Damasio. Nova música que vale a pena acompanhar. Estamos na manhã de terça-feira, hoje são 19 de maio. Desejamos muitos parabéns ao amigo ouvinte que celebra hoje mais o aniversário de vida. Votos de muitos parabéns, felicidades, sucessos e muita paz. Acima de tudo, muita saúde. Vamos, nesta hora, dar seguimento com mais notas informativas de destaque. E às 7h30 vamos passar uma entrevista para então trazer mais novidades para esta manhã de terça-feira. Desejamos para já a continuação de um bom trabalho.

0: 7:33, vamos já seguir, passar uma entrevista com a coordenadora de basquetebol Zia, no Clube Lázio de Maputo. A entrevista é conduzida pelo repórter Carlos Langa. Ótima sintonia.
1: Crisalda Chemán, coordenadora do desporto da Lázio, basquetebol. Como é que é o ano desportivo nesta coletividade?
2: O ano desportivo nesta coletividade, como no início da época, nós planeamos trabalhar principalmente no escalão de formação, porque sabemos que é de onde tudo começa, é a base. Então, temos planeado mais recolher mais atletas para a formação. Planeamos também estar nos meados dos primeiros lugares, porque o nosso objetivo do basquete é esse, trabalhar com crianças de formação, tirar elas do mundo afora, o mundo das drogas, puxar elas para o desporto, porque sabemos que o desporto também contribui para formar o homem da manhã. E a Associação Lázio Basquete tem esse objetivo também. E como coordenadora é um desafio, principalmente sendo mulher, mas como dizem, tudo é possível, é só uma questão de trabalho e concentração.
1: Nesse sentido, Lázio, quantas categorias e quais são que movimenta neste ano, que sempre movimentou?
2: Bom, como Lázio, nós primeiramente estamos a trabalhar com a área feminina. Temos o escalão de mini basket, temos o escalão de iniciados, júniores, e temos o escalão também de séniores. E estamos a competir no campeonato da cidade de Maputo, nos escalões de iniciados, juvenis, júniores e séniores.
1: E essas crianças, essas meninas que fazem parte da Lázio, desde que vão buscando pelo país, pela cidade, de onde é que vem concretamente? Vamos lá tentar perceber nesse sentido.
2: Bom, concretamente as crianças nascem dos bairros, porque o nosso projeto está mais virado para os bairros, a área social. Buscamos crianças dos bairros, crianças que precisam de algum apoio, tanto estudantil como no desporto, porque o nosso projeto também está virado para a educação. Nós damos bolsa de estudo para essas atletas e nós buscamos essas crianças nos bairros. Falo mesmo do escalão de formação, privilegiamos mais os bairros, os núcleos dos bairros e as escolas também, dos núcleos onde nós temos núcleos na Matola, concretamente no Sumbuluco, no Dom Bosco. Para já nós temos núcleos da Matola, concretamente no Carlos Temme, no Sumbuluco, temos o núcleo do Dom Bosco, no bairro de Luís Cabral, temos o núcleo da Unidade 7, no bairro Luís Cabral, e temos o núcleo de Zempeto, no centro Arco-Íris.
1: E esses núcleos formaram, criaram, com que sentido?
2: Formamos no sentido daquilo que eu já vinha dizendo, com o objetivo de mostrar para as crianças do bairro que é possível também elas fazerem um basquetebol, porque há aquele pensamento de o basquete é só para as crianças da cidade, mas nós vemos com esse objetivo de mostrar que não, que as crianças das zonas Rincones e das outras dos bairros também podem praticar essa modalidade. E é lá onde tem muitos talentos, a Lázio é a prova viva disso, temos muitos talentos que saem dos bairros.
1: Nesse sentido, nesses três núcleos que está aqui a referir, estão lá crianças, atletas de diferentes bairros, calhar bairros circunvizinhos.
2: Exatamente, temos crianças de vizinhas, de bairros vizinhos. Concretamente, falamos da Matola, nós temos crianças que vêm da Mozal, da Boane, Juba. Unidade 7 também, temos crianças que vêm do Luís Cabral, Chamanculo, nesse sentido.
1: Neste ano, neste momento, se calhar podemos ter uma ideia de quantas crianças frequentam os núcleos, frequentam a Lázio em diferentes pontos da cidade de Maputo?
2: Sim. Na Matola estamos a falar aproximadamente de 300 crianças, contando em todos os escalões. No núcleo de Dom Bosco estamos a falar de 110 a 120 crianças. Núcleo de Jardim, onde é mais virada para o mini basket, temos uma vasta de crianças mesmo que estão lá a trabalhar.
1: Então, quando o Dom Bosco, ou seja, o Alásio tem os seus núcleos, sensibilizam as crianças desses pontos para que optem pelo basquete seguindo esta coletividade.
2: Exatamente. O nosso objetivo é esse, é convidar as crianças para praticar a modalidade de basquetebol. É, não é fácil. As crianças têm outras inclinações, preferem mais o futebol, mas os treinadores estão capacitados para isso, para puxarem as crianças para a modalidade de basquetebol. Também é algo novo para elas, eu acredito que elas gostam de experimentar algo novo. É o que nós temos visto nos nossos núcleos, temos muitas crianças envolvidas no basquete.
1: Então, se as crianças optam por outras modalidades, não o basquete, o que é que vocês fazem para convencê-las a vir ao basquete através da Lácio?
2: Bom, é aquilo que eu já havia dito, nós temos treinadores capacitados para isso, para convencer realmente a criança, mas também nós elucidamos a criança aquilo que são os benefícios que a criança vai ter no futuro praticando o desporto. Falo exclusivamente do basquete, porque é a nossa área. Nós convencemos que a criança, que amanhã ela pode ser alguém, pode ter uma formação superior. Convencemos os encarregados também nesse sentido, que não é só ir ao campo jogar, mas também o meio social que a criança se envolve, a interação com as outras crianças e também a formação do amanhã, porque não há nenhum encarregado que resista a esse aspecto. É importante que as crianças se formem, esse é o nosso, é um dos nossos objetivos, é dessa forma que nós convencemos a atleta como os encarregados.
1: O que é que as crianças encontram nos núcleos da Lásio, os três núcleos que existem?
2: Nos três núcleos, como eu já disse, as crianças encontram um meio, um ambiente saudável, porque é o que elas buscam, estar em um ambiente saudável, além de aprender o basquete, o ABC do basquete, o convívio com as outras pessoas, saber se relacionar com as outras pessoas. Acho que a educação também é um dos aspectos fundamentais. Os treinadores são formados e capacitados para isso, para envolver as crianças com as demais, o meio social, a convivência. É isso que podem encontrar.
1: A nível desportivo, é um núcleo que está ligado ao basquetebol. Pode-se pensar que lá tem algum pavilhão, algum espaço para a prática de basquetebol?
2: Sim, temos um pavilhão, um campo que é possível fazer a prática. Temos materiais necessários para que a criança possa chegar lá e sair de lá com algum conhecimento, algum aprendizado. Sim.
1: Muito bem. O porquê optam na menina, na mulher?
2: Bom. Nós já optamos pelo feminino, mas optamos mais pelo feminino por sabemos que é um lado mais frágil, é um lado que precisa mais de concentração, de ser apoiada. Então, o nosso projeto está mais virado para a área feminina, por entender que as meninas precisam mais de oportunidades. Já são seres que nasceram com uma fragilidade, então nós queremos abraçar e mostrar para elas que é possível, que é através do desporto que é possível elas alcançarem os outros objetivos.
1: Nesse sentido, a Lásio, a Associação Lásio, esse objetivo, estão ou não alcançando?
2: Estamos alcançando porque já temos atletas formadas graças ao basquetebol, temos atletas já a trabalharem graças ao basquetebol, então podemos dizer que estamos satisfeitos e vamos continuar a trabalhar nesse sentido.
1: Fala aqui de apoio, apoio de diversas formas, de estudantilho, como é que se pode perceber nesse sentido?
2: Bom, né, nós oferecemos às crianças bolsas de estudo para o ensino superior, onde elas têm a oportunidade de fazer uma formação em diferentes instituições espalhadas na nossa capital, que algumas delas nós temos parceria com elas. Então, nós damos essa oportunidade das crianças se formarem.
1: Só aqui em Moçambique?
2: Ah, sim. Mas temos algumas atletas que já saíram, que estão fora, graças à oportunidade que tiveram de se formar e dar continuidade no estrangeiro também.
1: Algum exemplo destas meninas que começaram a carreira na Lásio e já estão no topo do basquetebol, se calhar que beneficiaram dessa vossa formação desportiva e académica?
2: Temos sim, temos o exemplo das gêmeas da Lásio, a Dorje e a Dorga Matsin, que já terminaram a formação E graças a Lazo, então, conseguiram uma integração na área do trabalho também. Além da formação, elas já estão a trabalhar.
1: Quando formam essas meninas na componente esportiva, onde é que a Lazio pretende chegar? Onde quer atingir ao nível deste desporto, dando o ABC e acompanhamento das crianças?
2: Bom, o nosso objetivo é formar a mulher do amanhã. Nosso primeiro objetivo é esse, é a educação, dar oportunidade às atletas de provarem aquilo que elas são capazes, de provar que podem ocupar algum cargo na sociedade, conciliando as duas coisas, o desporto. O amanhã também podemos formar treinadoras, podemos formar coordenadoras. Então, o nosso objetivo é sempre continuar a trabalhar, abraçando as atletas e mostrando que é possível.
1: Outra questão que lhe coloco: a Lazio movimenta todos os escalões de basquetebol no setor feminino, formando as meninas, depois optam por competir.
2: Sim, sim. Além de formarmos, também estamos no campeonato da cidade. Por quê? Porque não basta só ensinar, é preciso ver se realmente há algum aprendizado por parte das crianças. Esse aprendizado é possível notar dentro das quatro linhas, competindo com outros clubes. É daí que nós conseguimos ver se realmente os nossos objetivos estão a ser concretizados, os treinadores conseguem cumprir com aquilo que são as regras.
1: Nesse sentido, a nível da competição, em função daquilo que vão dando às crianças, motivante ou nem por aí?
2: É motivante, porque já temos situações, por exemplo, falo do escalão de mini basquete, onde infelizmente não temos muitas competições para esse escalão, então as crianças sempre pressionam. Quando é que vamos jogar? Quando é que vamos jogar com outras crianças? Então, competindo, acredito que é uma forma de motivar a elas, também é uma forma de elas ganharem aprendizado, que o basquete só não termina com elas, podem sair para jogar com outras pessoas também.
1: Nesse sentido, competem do escalão mais inferior até séniores?
2: Sim, competimos a partir do escalão de iniciados até os séniores.
1: Tudo a nível de despesas de acompanhamento pela Lazio?
2: Sim, tudo é pela Lazio, com a ajuda do patrocinador Leonardo Grupo, que tem nos suportado, que tem nos apoiado nesse sentido, para não faltar o essencial para aquilo que é para as crianças. Estou a referir do equipamento, o que é necessário, o equipamento, o material desportivo. No final do jogo, a criança precisa de um lanche, então a Lazio não tem deixado escapar esse detalhe.
1: Então, uma atleta da Lazio, a nível da escola, a coletividade vai lhe acompanhando, vai lhe dando, digamos, o suporte, vai lhe dando ajuda.
2: Sim, sim, sim, nós damos ajuda. Falo concretamente do material escolar, não só dando a bolsa em si, mas o material escolar, o que é necessário para a criança poder dar continuidade àquilo que são os estudos.
1: Todas que provêm da Lazio? Todas elas?
2: Sim, sim.
1: Ok. E voltando para esta Lazio, os treinadores, ou as treinadoras, se calhar são meninas, né? Que treinam a Lazio.
2: Bom, temos também treinadores, temos treinadores também, temos treinadoras também. Do momento, contamos com três treinadoras, nomeadamente a Griselda Tchaman, eu aqui, a Dorga Matzin e a Márcia Reis. O resto são treinadores, falamos do Cleto Chissico, falamos do Dário Cosa, falamos do Carlos Niquis, que está com a equipe sênior, falamos do Diniz, que está com a equipe de iniciados.
1: Me parece que algumas pessoas, o caso concreto da Griselda Tchemani, está com o desporto, com o basquete, mas também é funcionária da empresa lá, da empresa que representa a Lazio, que apoia a Lazio, né?
2: Sim, sim. Eu comecei como treinadora também na Lazio em 2017. Como adjunta da equipe de juvenis masculino, como eu já havia reforçado no início, que nós tivemos uma equipe masculina. Então, eu comecei como adjunta. E o clube, pelas capacidades que eu demonstrei, me deu a oportunidade de poder trabalhar com iniciados femininos. Foi aí onde abracei a oportunidade, trabalhei com iniciados femininos e me deram também, fiquei também como, no ano seguinte, 2 anos depois, fiquei como treinadora principal da equipe de juvenis masculinos. Trabalhei com a equipe, depois tive a oportunidade de trabalhar de novo com o feminino, trabalhei com a equipe de juvenis femininos e agora estou com a equipe júniores e também adjunta da equipe séniores. E também estou como coordenadora do clube, o presidente e a direção deram-me essa oportunidade de poder estar em frente da coordenação do clube.
1: Mas fora de coordenar o basquetebol na Lazio, faz parte da empresa que apoia esta equipa?
2: Bom, sim, faço parte da associação. Podemos considerar assim, a Lazio é uma associação sem fins lucrativos, não é uma empresa em
1: não
2: si.
1: Não só pesada, não só.
2: Não. Tirando os treinadores, sou a única que estou como coordenadora.
1: Mas trabalhando na Associação Lazio?
2: Sim, na Associação Lazio.
1: Para a área desportiva,
2: sim,
1: ou em geral?
2: Para a área desportiva. A Associação Lazio está virada especificamente para a área desportiva, que é o basquete.
1: Ok. A nível da equipa principal de séniores, tem estado nos últimos anos a disputar o Nacional, creio que por 2 anos passados, ocupou o terceiro lugar desta Copa Moçambicana de Basquetebol, a Liga Sassoli. O que é que... Fala-nos um bocadinho desta categoria, o que é que se tem feito nesta categoria principal de séniores?
2: Bom, a categoria de sénior, como bem disseste, já ocupamos por 2 vezes consecutivas o terceiro lugar, que é um ganho muito positivo para a Associação Lazio Basket. Porque nós queremos motivar não só os escalões de formação a provar para elas que é possível estar a competir numa liga nacional e estar nos primeiros lugares, nos terceiros, nos lugares cimeiros da competição, que é possível, mas isso também é fruto de muito trabalho em que o treinador Clete Chissico fez com as atletas, a própria entrega das próprias atletas, por mostrarem esse feito para o povo moçambicano, que é possível.
1: E falando do técnico, vamos só dar essa volta, do técnico Cleiton Chissico, que já não faz parte da equipa principal, agora está o Carlos Niquis, o Bicho, o que é que se passou?
2: Bom, foi uma decisão do próprio treinador, o Cleiton Chissico. Bom, com os feitos que ele já fez pela equipe sénior, ele tomou a decisão que é o momento de abraçar o escalão de formação, na qual ele agora trabalha com a equipe de juvenis femininos. Ele prefere dar continuidade lá embaixo para trazer a qualidade aqui para a equipe sênior.
1: A nível da equipa principal, está sempre na Liga Sassol, ou sempre que entra na competição, o objetivo é conquistar a prova. Lembro-me que já estiveram aqui atletas de outros, vamos lá, contratadas para a Liga e já esteve cá um técnico italiano. O que é que falta para que alcancem aquilo que é o vosso objetivo, que é o título?
2: Bom, estamos a trabalhar para isso. Dizer o que é que falta estaria a mentir, mas o trabalho que já estamos a fazer já há algum tempo, é possível nós alcançarmos o título. Já tivemos aqui jogadoras internacionais, como também o treinador internacional, o Aldo Corno, que veio passar a experiência para as meninas. O que falta mesmo é mais trabalho e acredito com o tempo...
1: Esse ano,
2: né? Acredito com mais tempo nós vamos alcançar o primeiro lugar.
1: Okay. Outra questão que coloco. A Associação Lazio é uma empresa, Lazio é um clube italiano. Há relação ou não com Lazio da Itália, se bem que o PCA da São Lazio é um italiano?
2: Bom, estaria suspeita de responder essa questão, mas pelo nome há uma ligação, sim, porque Lazio é um clube italiano e também lá também temos a área do basquetebol. Então, há uma ligação, sim, com a Itália.
1: Este clube de basquetebol, como é que se pode dizer nesta altura, a nível da sua qualidade? Tudo em ordem, tudo perfeitamente? O que é que falta que se encaixe neste clube para que possa movimentar o basquetebol como tem sido até agora?
2: Bom, tudo em ordem seria uma afirmação um bocadinho exagerada da minha parte, mas nós como associação estamos a fazer de tudo para que a modalidade do basquetebol cresça na qualidade da formação das atletas, porque nós também temos o objetivo de termos atletas nas seleções, falo das seleções de formação como a seleção principal. Então, nós estamos a trabalhar nesse sentido. E vamos continuar a formar atletas de qualidade. Não, não basta só formar atletas, é preciso também formar atletas de qualidade.
1: O porquê a Lazio optou pelo basquetebol? Atualmente, só basquetebol?
2: Sim, atualmente é só basquetebol, porque é um projeto mesmo que nasceu no Centro Arco-Íris. E no Centro Arco-Íris tinham várias modalidades, mas não tínhamos lá o basquetebol. Então, o nosso projeto nasceu lá no Centro Arco-Íris para levar a modalidade do basquetebol para as crianças órfãs dali, porque elas já praticavam basquete, aliás, o futebol 11, o futebol de salão, só não tínhamos a componente basquete. Então, foi daí que nasceu o nosso projeto.
1: Um projeto que, olhando para o tempo que existe, como é que avalia?
2: Olhando para o tempo, é uma avaliação positiva pela qualidade de atletas que nós temos, desde o escalão de formação até a equipe principal, pelos títulos que a equipe sênior tem concedido ao clube, não só a equipe sênior, também pelas crianças. Avalio de uma forma positiva, porque há um grupo, há um backup que está a trabalhar para que isso possa acontecer. E também é positivo agradecer os treinadores que estão envolvidos desde o nascimento desse projeto, porque são vários treinadores que estão por detrás para trazer um basquete de qualidade.
1: Quando fala de títulos, tenta-nos situar aos títulos conquistados já pela Lazio, a partir das camadas inferior até a equipe principal.
2: Bom, quando falo de título, falo por exemplo, a equipe, quando ainda trabalhávamos com a equipe de juvenis, nós conquistamos a Copa Nutrição, ficamos em primeiro lugar na Copa Nutrição. Falo da classificação da nossa equipe sénior na Liga Sassol, que é um efeito muito grande para a nossa coletividade. O terceiro lugar é um lugar do pódio, onde todo mundo que gostava de estar ou gostaria de estar lá, mas a equipe sénior conseguiu, e isso é um feito muito grande.
1: A passagem pela Lazio, a presença na Lazio da Onélia Mutombeni, atleta que esteve no Forward de Maputo, esteve fora de Moçambique, está vestindo a camisola da Lazio. O que é que significa para esta coletividade este clube da capital do país?
2: Bom, falar da Onélia, estaríamos aqui a levar todo dia. É uma atleta que carrega muita bagagem do basquetebol. Sabemos que já representou vários clubes aqui no país, como a nível internacional. E ela carrega muita experiência. Então, vestindo as cores da Lazio, primeiro é a transmissão da experiência que ela tem pelo basquete para as mais novas. Mostrar para elas que é possível, que é possível com o basquete alcançar muitos feitos. Então, é uma mais-valia nós termos a Onélia no nosso clube. Já provou várias vezes que é uma peça fundamental para a nossa equipe.
1: Para fecharmos esta conversa aqui no RDM Desporto com Crisalda Chemani, coordenadora do basquetebol na São Lázio, da capital do país, o que é que agora acha que tem que dizer a quem está a nos ouvir aqui na rádio neste vosso projeto de procura, formação de talento do basquetebol?
2: Bom, para todos que estão a ouvir neste momento, primeiro queria pedir mais apoio no desporto. Falo no sentido geral, porque conseguimos notar que há muito déficit naquilo que é o apoio no desporto. Então, pedimos que mais empresas, mais organizações possam olhar para essa componente social, que é o desporto. Porque com o desporto há muita coisa que nós podemos fazer, há muitas oportunidades que nós podemos dar aos jovens. Então, peço que se olhe mais para o desporto, que se aposte mais para o desporto. Não falo só do basquete, falo do desporto em geral, que é importante para a sobrevivência dos clubes, das associações, porque temos muitas associações, temos muitos clubes, mas que, pela falta de apoio, acabam não dando continuidade naquilo que são os objetivos dos mesmos.
1: Obrigado, Crisalda Chaman, coordenadora do Basketball na São Lázio, um clube da capital do país que movimenta escalões da categoria de formação até séniores, sendo a equipa principal de séniores. Nos dois últimos anos, a Liga Sanzol ocupou o terceiro lugar e este 2026, o objetivo, a intenção, a meta é que alcance o título desta competição. Saudações.
0: Saudações e muito obrigada a Carlos Langa, que esteve à conversa com a coordenadora de basquetebol na Lázio de Maputo para falar daquilo que tem sido o dia-a-dia desta coletividade. Basquetebol em destaque nesta manhã de terça-feira. Hoje são 19 de maio. Bom dia.

0: 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Larga para Rosales Jumis. 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
3: Bom dia. Em toda a República de Moçambique são 8 horas.
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3: Às 8h10 teremos o programa Educação Financeira, 8h30 a Revista de Imprensa e logo a seguir teremos a edição 2 do programa Onda Olímpica. Vamos também, nesta hora, atualizar e trazer as mensagens dos ouvintes do Espaço 56. Até lá, amigo ouvinte, desejamos a continuação de ótima sintonia. Votos de ótima manhã de terça-feira. Um bom modo bicho para si que está já na hora do seu pequeno almoço. E um bom apetite, sobretudo, desfrute desse momento junto de amigos e colegas. Se estiver num local de trabalho, familiares, se estiver em casa. Daqui a pouco, educação financeira. Até já. Bom dia.

0: O nosso amor retratado musicalmente por Soraya Ramos e os irmãos Kalema, de São Tomé e Príncipe. 8 horas e 6 minutos.
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3: Bom dia, são 8 horas e 10 minutos. Já a seguir, educação financeira. Ótima sintonia.
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4: Saudações, caro ouvinte. Está a começar o programa Educação Financeira, uma iniciativa do Banco de Moçambique em parceria com a Rádio Moçambique e a Televisão de Moçambique. Este programa é transmitido todos os dias úteis, às 5 horas e 30 minutos, 14 horas e 25 minutos e às 18 horas e 25 minutos. Ao sábado, transmitimos às 8 horas e 30 minutos, onde fazemos o resumo semanal. O programa é também difundido nas rádios Cidade de Maputo e Beira, RM Desporto e nos emissores provinciais em línguas nacionais. Caso tenha acesso à internet, pode encontrar-nos no endereço www.rm.co.mz. No programa de hoje, Maria e João vão falar sobre a atividade de microfinanças, seu conceito e os cuidados a ter na relação com os operadores de microfinanças.
6: Olá, João.
7: Oh, Maria, olá, por aqui?
6: Pois é, João. Vou a caminho da barraca. Mas e tu? Tão cedo? Todo estiloso.
7: Bem, Maria, venho daquela instituição de microfinanças que abriu semana passada.
6: Ah, sim, João, ouvi dizer. Foste lá abrir uma conta?
7: Bem, Maria, fui informar-me mais sobre os serviços e produtos oferecidos.
6: E que tal, João? O que é que achaste?
7: Oferecem serviços flexíveis e taxas de juros muito atrativas.
6: Já sei, João. Estás a pensar em pedir um crédito, não é?
7: Maria, ainda vou analisar a informação e as alternativas antes de tomar a decisão de pedir um crédito.
6: Ah, sim, João. De facto, é preciso avaliar as possibilidades para não correr o risco de tomar decisões erradas.
7: Pois é, Maria. E as instituições de microfinanças são diferentes dos bancos.
6: Diferentes? O que queres dizer com isso, João?
7: As instituições de microfinanças estão especializadas em realizar operações de valor monetário muito pequeno.
6: Pequeno, João?
7: Sim, pequenas somas, Maria. Suficientes para comprar os equipamentos que preciso lá na minha oficina, por exemplo.
6: Então isso facilita a vida de muitas pessoas, João.
7: É isso, Maria. Como existem muitos operadores de microfinanças, o acesso ao crédito ficou muito mais fácil. Mas também é muito mais arriscado.
4: Operadores de microfinanças ou instituições de microfinanças, IMFS, são entidades singulares ou coletivas que se dedicam com caráter habitual e profissional à atividade de microfinanças. Por realizarem operações de pequena dimensão e sem a exigência de alguns requisitos solicitados pelos bancos, os operadores de microfinanças oferecem facilidades no acesso e concessão de crédito por pessoas de baixa renda. por essa razão e porque os riscos de sobreendividamento são elevados, é preciso observar alguns cuidados na relação com estas entidades. Se pretende solicitar informação ou fazer uma reclamação junto ao Banco de Moçambique, pode ligar para o número 21 35 47 29 todos os dias úteis, dentro das horas normais de expediente.
1: E assim termina mais um programa.
4: Não perca o programa amanhã. 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

8h20, às 8h30 teremos a revista de imprensa e logo a seguir a edição semanal do programa Onda Olímpica. Amigo ouvinte, renovamos votos para a continuação de ótima sintonia. Vamos então espreitar a nossa caixa de mensagens para recuperarmos as mensagens dos ouvintes do espaço 5-6.

Bom dia, Manana Tércia, o campeão diz ele que está muito bem. Quero felicitar a todos os aniversariantes do mês de maio e quanto ao Moçambola, que seja um campeonato competitivo, como sempre, e para os mambinhas que se qualifiquem amanhã contra Angola. Há uma chequena que continue com a sua preparação e ao Sporting, que no final de semana conquiste a Taça de Portugal. João Raul Sitoy, de 3 de Fevereiro, Limpopo. Bom trabalho. Muito obrigada, campeão, pela sua participação. Votos de ótima manhã.

André Pequenino tem mais uma mensagem. Diz ele: este é o dia que fez o Senhor. Regozijemo-nos e alegremo-nos nele. Salmos 118. Obrigada, campeão. Votos de ótima sintonia. De Guava já está, esta mensagem já conferimos. Vamos lá ver quem mais falta neste grupo de mensagens.

Recuperamos a música de Roberto Chitsonzo com o tema Queer, um pedido do Cota Rafica para o seu amigo Bartolomeu, que celebrou mais um aniversário de vida.

0: 8:30, é tempo para saber o que escrevem os jornais desportivos nesta manhã. Novamente juntamos em antena a Castro Jorge. Muito bom dia, o que temos em destaque nesta manhã?
1: Muito bom dia, o sorteio da CAN Pamoja 2027 é o principal destaque da imprensa moçambicana, num dia em que os mambas vão conhecer então os seus adversários.

0: uma fase final da Taça de África de Nações, Mambas que estão integrados no Pote 2, não devendo defrontar então as congêneres de Cabo Verde, Gana, Guiné-Conakry, Gabão, Uganda, Angola, Benin, Zâmbia, Madagascar, Guiné Equatorial e Comores. Potenciais adversários: Senegal, Marrocos, Nigéria, Argélia, Egito, Costa de Marfim, Tunísia, Camarões, República Democrática do Congo, Mali, África do Sul e Burkina Faso. Que estão no pote 1. No pote 3 estão as seleções nacionais do Quênia, Líbia, Tanzânia, Níger, Mauritânia, Gâmbia, Sudão, Sierra Leone, Namíbia, Togo, Malawi e Ruanda. Finalmente, o pote 4 é composto pelo Zimbábue, Guiné-Bissau, Congo, a República Centro-Africana, Libéria, Burundi, Etiópia, Lesoto, Botsuana, Sudão do Sul, Eritreia e Somália. O sorteio terá lugar a partir das 14 horas na sede da Federação Egípcia de Futebol. Atenção que aqui há um condicionalismo que será tido em conta durante a fase do sorteio. É que como o CAN terá lugar em 3 países, todos eles estão naturalmente na fase de grupos para ganhar rodagem. E por isso todas as seleções que caírem no grupo do Quênia, da Tanzânia ou do Uganda, só o primeiro classificado, ou então, se uma destas seleções anfitriãs ficar em primeiro lugar, o segundo classificado terá então direito a estar presente na festa do futebol africano. Outra nota curiosa é que se em algum grupo, ou da Tanzânia ou do Quênia, calhar o Uganda será movido para o grupo seguinte, ou seja, não haverão dois anfitriões no mesmo grupo. Estes, então, são os condicionalismos desta cerimónia de sorteio que terá lugar hoje na sede da Federação Egípcia de Futebol. Preparativo dos Mambinhas rumo aos quartos de final e o sonho mundial 2026 é para já outro dos assuntos que é destacado na imprensa desportiva moçambicana. Vamos olhar para a imprensa desportiva portuguesa, a começar pelo jornal A Bola. Palhinha e mais um 6. Prioridade do Sporting é reforçar o miolo e o médio do Tottenham é para já o maior sonho. Silas Anderson do Häcken e Altimira do Betis estão também na lista. Veneza inflaciona, entretanto, Dumbiá, mas o Leão não desiste. Fresneda e Ioannidis apontam à final da taça. Sobre o Futebol Clube do Porto, futuro no Porto? Uma questão de certeza. É onde estou e quero estar, diz Francesco Farioli. Mora ficará feliz se continuar. Relativamente à seleção portuguesa de futebol, Roberto Martínez anuncia hoje os convocados para o Mundial 2026. Será a hora do almoço em Portugal, cerca das 14 horas. Neymar nos eleitos para a Copa do Mundo e Thiago Silva está de fora do próximo Campeonato Mundial. Jornal O Record, com destaque para Bragança. Destino Bragança, diz o jornal. Rui Borges tenta desbloquear a renovação, pediu ao Canhoto para ficar, garantiu-lhe um lugar de destaque, diferenças no salário, adiam entretanto acordo entre o jogador e a SAD. Técnico rejeita cenário sem Yumaldi e Morita e também o Ribatejano. Ainda sobre o Sporting, falha o começo da pré-época, Zalazar viajou rumo ao Uruguai, convocado para a sua seleção. Relativamente ao Benfica, Rui Costa procura novo treinador, 3 caminhos para o futuro. Ruben Amorim, Marco Silva ou então um estrangeiro são para já as opções. No Futebol Clube do Porto, ainda estamos no início, Farioli promete muito mais. Saídas de Diogo Costa, Froholt, não me estraguem o verão, diz que mora e o mercado, o que tiver que acontecer acontecerá. Mais um destaque para Luís Martínez, lista para o Mundial às 13 horas de Portugal, 14 horas de Moçambique. Martínez anuncia então os eleitos para o Mundial das Américas. O jornal O Jogo, Mourinho, descreveu-me que o Futebol Clube do Porto significa em uma entrevista a Francesco Farioli, que revelou em conversa com o Special One antes de chegar aos Dragões. Venda de Ivan Jaime em volta em dúvidas. Renovação com o patrocinador principal fechada. Rui Costa, em relação ao Benfica, joga em 2 tabuleiros. Trubin diz não perder e vencer são coisas completamente diferentes. Relativamente ao Sporting, médio aponta contrato milionário e SAD não coloca obstáculos à sua saída. Al Nasser faz contas a pote. Pedro Lima, oficializado esta semana. São então os principais destaques do Jornal O Jogo nesta nossa viagem por alguns destaques da imprensa nacional e internacional. Bom dia.
1: Bom dia, muito obrigada e continuação de um bom trabalho.
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0: Cordiais saudações e sejam bem-vindos à edição de hoje do programa Onda Olímpica. Roménia suspende treinadora que terá levado atletas a pensar em suicídio. Este é o principal destaque da edição semanal do programa Onda Olímpica com Natércia Tomás. A Federação Romena de Ginástica anunciou a suspensão temporária da treinadora Camelia Voinea de todas as atividades sob a sua égide. A decisão surge na sequência de alegações que, segundo os responsáveis da ginástica romena, exigem uma análise por parte das autoridades estatais competentes. O caso tornou-se público em novembro de 2025, quando foram divulgadas na comunicação social romena imagens que mostravam Camelia Voinea a abusar verbalmente de sua filha, a ginasta Sabrina Voinea. Estas revelações surgiram depois de a ginasta Denisa Gólgota ter acusado publicamente os treinadores da equipa nacional de assédio físico e psicológico, conforme noticiado pela Digi24. De acordo com um comunicado da Federação, a Comissão de Disciplina concluiu uma análise preliminar e determinou que as questões levantadas necessitam de uma análise cuidadosa e especializada por parte das instituições públicas. Seguindo a recomendação da Comissão, o Comitê Executivo aprovou a notificação das autoridades relevantes e a suspensão do processo disciplinar até à conclusão da investigação. A Federação reafirmou ainda o seu respeito pela presunção de inocência, defendendo que o caso deve ser tratado com responsabilidade e equilíbrio, sem conclusões públicas precipitadas, mas também sem ignorar questões que possam afetar a segurança e o bem-estar dos atletas. O organismo sublinhou também que o desporto de alta competição não pode funcionar num clima baseado no medo, na humilhação ou na pressão levada para além dos limites, destacando a necessidade de reforçar os mecanismos de prevenção, proteção e salvaguarda em conformidade com as normas internacionais. E ainda na Roménia, a ginasta que herdou bronze nos Jogos Olímpicos 2024 está suspensa por falhas no controlo. Ana Barboso, a ginasta romena de 19 anos, que se viu envolvida na polémica da medalha de bronze no exercício de solo nos Jogos Olímpicos de Paris, foi suspensa preventivamente por falhar 3 controlos anti-doping num período de 12 meses. A Agência Internacional de Testes anunciou que a atleta cometeu 3 falhas de localização num período de 12 meses, o que constitui uma violação das regras anti-doping. De acordo com a agência, os atletas são obrigados a fornecer diariamente a sua localização exata durante um período de 60 minutos para estarem disponíveis para testes. Barboso, que recentemente completou o seu primeiro ano a competir pela Universidade de Stanford, recorreu ao Tribunal Arbitral do Desporto para contestar a suspensão. Numa publicação no seu Instagram, a ginasta explicou a sua perspectiva sobre a situação. A atleta fez questão de sublinhar: para que fique claro, esta situação não tem nada a ver com substâncias proibidas e tenho estado grata pela orientação e apoio ao longo do processo. Recorde-se que a polémica em torno de Barboso começou em agosto de 2024, na final do exercício de solo em Paris. Inicialmente, a norte-americana Jordan Shields terminou em quinto lugar com 13.666 pontos, enquanto Barboso e a sua compatriota Sabrina Voinea ficaram em terceiro e quarto, respectivamente, com 13.700 pontos. Após um recurso do treinador de Silas, que argumentou que a sua nota de dificuldade tinha sido subavaliada, os juízes do Tribunal Arbitral do Desporto concordaram e atualizaram a pontuação da americana, colocando-a no terceiro lugar. Contudo, o Comitê Olímpico Romeno contestou esta decisão, levando o tribunal a reverter a alteração e a restituir a pontuação original da Chiles, que voltou para o quinto lugar. O caso continua em aberto, com Chiles e a Federação de Ginástica dos Estados Unidos da América recorrendo da decisão final. Terminamos a edição de hoje com a atualização dos Jogos Olímpicos da Juventude Dakar 2026. O Comitê Olímpico Internacional anunciou os primeiros atletas de referência para os Jogos da Juventude de Dakar. Entre os nomes de destaque estão o senegalês Stéphane Badji, que é futebolista, Jean-Pierre, também que é do Senegal, da modalidade de canoagem slalom, Richard Torres Júnior, dos Estados Unidos, que é pugilista, e dos países falantes de língua portuguesa foram chamados brasileiros Raíssa Lel, do skate, e Douglas Bros, do karatê. Os selecionados vão orientar jovens atletas a participar de workshops e compartilhar experiências durante o evento. O primeiro olímpico da história realizado na África. Recordamos que Moçambique também se prepara para estes Jogos de Dakar, estando neste momento os atletas a prepararem-se para estas Olimpíadas que acontecerão no Senegal.
1: Esses atletas já estão em atividade, já estão num processo de treinamento interno, obviamente. Recebemos o long list de vários atletas, portanto são vários atletas que estão em treinamento. Ainda não temos definitivamente os nomes daqueles que de facto vão representar o Moçambique. As federações estão a trabalhar nesse sentido para ver, para na altura em que tivermos que mencionar os nomes, indicar os nomes daqueles que estiverem em melhores condições, tanto física como ou tecnicamente, para ombrearem com os outros atletas dos outros países.
0: E uma mensagem de sensibilização sobre estes Jogos Olímpicos da Juventude de África para a comunidade moçambicana.
1: Para a comunidade moçambicana, dizer que nós, Comitê Olímpico e as federações nacionais, estão comprometidas e a trabalhar afincadamente para que esta participação do Moçambique seja um sucesso. No entanto, há necessidade de termos um apoio de todas as vertentes, não só o apoio financeiro, porque é necessário, porque há custos envolvidos nisso, mas acima de tudo um apoio moral, um apoio nos treinamentos das diferentes equipas que estão a treinar, nas competições que estas federações estarão a organizar em Moçambique, tanto atletismo, natação, judo, triatlo, voleibol de praia. Portanto, sempre que houver uma competição destas modalidades, se nós pudermos estar presentes para mostrar a nossa força e darmos força a estas federações para que possam cada vez mais trabalhar aficadamente na preparação dos nossos atletas, é sempre uma grande vantagem. Portanto, mais uma vez reitero que acima do fator financeiro, que de facto é um constrangimento e que precisamos, a presença humana, o esforço e o carinho os atletas precisam e só vão conseguir ter isso se o público, no geral, participar nos eventos que as federações organizarem nas diferentes competições. Por exemplo, temos já agora, no fim deste mês, provas de voleibol pré-regionais, portanto, duas provas de voleibol regional, em que os atletas que vão participar nos Jogos Olímpicos da Juventude vão estar a competir. Apesar desta competição que o voleibol de praia, que a Federação Moçambicana de Vôlei, em parceria com a Zona e a Confederação Africana, vão organizar, tanto que é a qualificação para o Campeonato Africano das Nações de Voleibol de Praia, sénior, e também a terceira etapa do Circuito Regional de Voleibol de Praia. Portanto, duas provas que vão correr uma seguida à outra. Portanto, os atletas que vão participar nos Jogos da Juventude vão se fazer presentes nestas competições com uma parte de treinamento deles para fazer face aos jogos. Portanto, a presença massiva das pessoas nesses eventos é fundamental para que os atletas sintam o carinho dos moçambicanos.
0: Palavras do chefe da Missão Moçambique aos Jogos Olímpicos da Juventude Dakar 2026. Este evento acontece no final deste ano em Dakar, no Senegal. Dizia, África acolhe, Dakar celebra. Este é o lema dos Jogos Olímpicos de Dakar 2026, um lema que destaca a singularidade da primeira edição dos Jogos Olímpicos da Juventude de Verão no continente. É um lema que busca encapsular a essência da hospitalidade africana e o espírito festivo da cidade anfitriã. Convida também o mundo a compartilhar a ocasião e a se unir como um só, expressando a prontidão dos jovens africanos em receber seus pares de todo o mundo. É um convite a todos para moldar um futuro compartilhado durante os Jogos. E pronto, por aqui termina a edição de hoje do programa Onda Olímpica. São despedidas de Natércia Tomás, saudações e até para a semana.

Cofres do céu, no fecho desta quarta hora deste espaço de emissão. Amigo ouvinte, bom dia. Em Moçambique, são 9 horas.

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1: As notícias a esta hora são apresentadas por Castro Jorge. Bom dia.
2: Muito bom dia. Mambas conhecem hoje adversários na campanha de apuramento ao CAN Pamoja 2027. O sorteio terá lugar hoje na sede da Federação Egípcia de Futebol a partir das 14 horas de Moçambique e os Mambas estão integrados no pote 2. Assim, a equipa de todos nós não irá defrontar as congêneres de Cabo Verde, Gana, Guiné-Conakry, Gabão, Uganda, Angola, Benin, Zâmbia, Madagascar, Guiné-Equatorial e Comores. Potenciais adversários são Marrocos, Senegal, Nigéria, Argélia, Egito, Costa do Marfim, Tunísia, Camarões, República Democrática do Congo, Mali, África do Sul e Burkina Faso, que estão no pote 1. No pote 3 estão perfiladas as seleções nacionais do Quênia, Líbia, Tanzânia, Níger, Mauritânia, Gâmbia, Sudão, Serra Leoa, Namíbia, Togo, Malawi e Ruanda. E o pote 4 é composto pelas seleções nacionais do Zimbábue, Guiné-Bissau, Congo, República Centro-Africana, Libéria, Burundi, Etiópia, Lesoto, Botsuana, Sudão do Sul, Eritreia e Somália. Durante o sorteio serão condicionadas as seleções anfitriãs que não devem calhar no mesmo grupo. Isto significa, por exemplo, que se a seleção nacional do Uganda calhar no mesmo grupo da Tanzânia ou do Quênia, será movimentada para o grupo seguinte. Já que Tanzânia e o Quênia estão no mesmo grupo, não há possibilidades de qualquer cruzamento na fase de grupos. Tal como disse, o sorteio será feito no sentido decrescente dos integrantes de cada um dos potes, ou seja, do pote 4 ao pote 1. Vamos agora falar da Taça de África de Nações no escalão sub-17. Mambinhas definem hoje a estratégia para o embate decisivo de amanhã diante de Angola. Sem margem para erro, a equipa nacional é obrigada a ganhar para continuar a sonhar com o apuramento aos quartos de final e também a uma presença no Campeonato Mundial da categoria. Mércio João.
3: Saudações, seleção moçambicana de futebol sub-17 em marcha acelerada para o jogo da terceira jornada da fase de grupos do CAN que decorre em Marrocos. A preparação para o embate diante da Angola já começou. Fora do trabalho de campo, a seleção moçambicana teve banho de gelo para a correção de mazelas. Sonho é sonho e o da turma moçambicana continua a ser o de vencer Angola na quarta-feira com vista a chegar aos quartos de final do CAN e Mundial de Futebol Sub-17. João, o guarda-redes da Seleção Nacional, foi esta segunda-feira o escolhido para falar à imprensa.
4: Estamos aqui no treino de recuperação para mais um jogo, mais uma batalha para a qualificação para o Mundial. O jogo de ontem foi muito bom, todos nós tivemos com motivação de querer ganhar, entramos bem e assim eu garanto que o jogo de Angola, vamos ao Mundial e passamos o grupo e saímos do grupo. O grupo continua motivado com esse objetivo e os mísseis também e nós garantimos que vamos ao Mundial.
3: O combinado moçambicano está inserido no grupo C do CAN em curso em Marrocos, onde a classificação é dominada pela Tanzânia com 6 pontos, Mali na segunda posição com 2, Moçambique com 1, igual pontuação de Angola, o próximo adversário do conjunto moçambicano.
2: Entretanto, hoje encerra a fase regular ou a fase de grupos nas séries A e B, com os confrontos Marrocos, Egito e Tunísia e Etiópia para o grupo A. E para o grupo B, teremos o confronto Costa do Marfim, Uganda e ainda Camarões, República Democrática do Congo. A nível interno, Moçambola prossegue hoje com uma partida que está agendada para ter lugar, no caso particular na Machiche, onde a equipa da Ação Esportiva de Vilanculo recebe o Ferro Verde Nampula. Este encontro tem início marcado para as 15 horas no Estádio Municipal da Machiche, com relato aqui na RM Desporto. Ontem, no prosseguimento da ronda, também com relato na Rádio Moçambique, o Xingal de Teta empatou sem golos diante do Ferro Vado Maputo para o desagrado do técnico principal dos Embondeiros. Amanhã, a jornada 4 prossegue com o confronto entre o Ferro Vado de Xinga e a Associação Desportiva de Pemba. Lembrar que hoje, às 14 horas, o RM Desporto vai transmitir em direto a cerimónia do sorteio do CAN Pamoja 2027. Como nota de fecho, saiba que a Confederação Africana de Futebol, CAF, anunciou que o Senegal irá sediar o Campeonato Africano de Nações de Futebol de Praia de 2026, depois da aprovação do seu comitê executivo. A decisão reafirma a confiança da CAF na capacidade do Senegal em organizar eventos de classe mundial e reconhecer a contribuição do país para o crescimento e desenvolvimento do futebol de areia no continente africano. O Senegal é o maior vencedor desta especialidade do futebol, com 5 edições conquistadas de forma consecutiva. Uma delas foi em Vilanculos, aqui no nosso país. Bom dia.
1: Bom dia, muito obrigada e continuação de um bom trabalho.
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3: Bom dia, 9 horas e 8 minutos. Hoje é terça-feira, estamos a 19 de maio. Um dos destaques para este dia é então a realização do sorteio da campanha de apuramento ao CAN 2027. O sorteio que terá lugar na sede da CAF, a Confederação Africana de Futebol, a partir das 14 horas de Moçambique. Os Mambas vão assim conhecer os seus adversários para esta campanha. Mambas que estão integrados no pote 2, o que significa que a equipa de todos nós não irá defrontar as congêneres de Cabo Verde, Gana, Guiné-Conakry, Gabão, Uganda, Angola, Benin, Zâmbia, Madagascar, Guiné Equatorial e Comoras. Os potenciais adversários são Marrocos, Senegal, Nigéria, Argélia, Egito, Costa do Marfim, Tunísia, Camarões, República Democrática do Congo, Mali, África do Sul e Burkina Faso, que integram o pote 1. No pote 3, estão perfiladas as seleções nacionais do Quênia, Líbia, Tanzânia, Níger, Mauritânia, Gâmbia, Sudão, Serra Leoa, Namíbia, Togo, Malawi e Ruanda. E o pote 4 é composto pelas seleções nacionais do Zimbábue, Guiné-Bissau, Congo, República Centro-Africana, Libéria, Burundi, Etiópia, Lesoto, Botsuana, Sudão do Sul, Eritreia e Somália. Durante o sorteio serão condicionadas as seleções anfitriãs que não devem calhar no mesmo grupo. Isto significa que se a seleção do Uganda calhar no mesmo grupo da Tanzânia ou Quênia, será movimentada para o grupo seguinte. O sorteio será feito no sentido decrescente, 2 integrantes dos potes, ou seja, do quarto ao primeiro.

0: Baba Yetsu, interpretado por Christoph Thieme, com a presença da Filarmónica em coro. Este é o Baba Yetsu em Kiswahili, esta língua que vai juntar o próximo Campeonato Africano das Nações, o CAN 2027, Pamoja, Uganda, Quênia e Tanzânia. E é precisamente sobre este Campeonato Africano que o dia hoje vai se desenrolar, porque vamos ficar a conhecer os adversários de Moçambique na campanha rumo a esse Campeonato Africano das Nações. E por falar em Campeonato Africano das Nações, neste momento está a acontecer o Campeonato de Sub-17, onde Moçambique está presente e prepara-se para já para defrontar Angola na última partida da fase regular da prova.
1: Saudações, seleção moçambicana de futebol Sub-17 em marcha acelerada para o jogo da terceira jornada da fase de grupos do CAN que decorre em Marrocos. A preparação para o embate diante da Angola já começou. Fora do trabalho de campo, a seleção moçambicana teve banho de gelo para a correção de mazelas. Sonho é sonho e o da turma moçambicana continua a ser o de vencer Angola na quarta-feira, com vista a chegar aos quartos de final do CAN e Mundial de Futebol Sub-17. João, o guarda-redes da seleção nacional, foi esta segunda-feira o escolhido para falar à imprensa.
2: Estamos aqui no treino de recuperação para mais um jogo, mais uma batalha para a qualificação para o Mundial. O jogo de ontem foi muito bom, todos nós tivemos com motivação de querer ganhar, entramos bem. E assim, eu garanto que o jogo de Angola, vamos ao Mundial e passamos para o grupo e saímos do grupo. O grupo continua motivado com esse objetivo e os mísseis também, e nós garantimos que vamos ao Mundial.
1: O combinado moçambicano está inserido no grupo C do CAN, em curso em Marrocos, onde a classificação é dominada pela Tanzânia com 6 pontos, Mali na segunda posição com 2, Moçambique com 1, igual pontuação de Angola, o próximo adversário do conjunto moçambicano.
0: Muito obrigada, Márcio João, e os preparativos da Seleção Nacional para o jogo de amanhã, frente a Angola, no fecho da fase regular do Campeonato Africano das Nações, categoria da Sub-17, que acontece no Reino do Marrocos. E hoje encerra a fase de grupos nas séries A e B, com os confrontos Marrocos, Egito e Tunísia e Etiópia para o grupo A, e Costa do Marfim, Uganda, e ainda Camarões, República Democrática do Congo, para o grupo B.

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1: Lina e Adam, dois músicos marroquinos que cantaram por Marrocos, que acolhe a edição deste ano do Campeonato Africano das Nações Sub-17, onde Moçambique está presente. Cá entre nós prossegue esta tarde a quarta jornada de Moçambola 2026, com a Associação Desportiva de Vilanculo a receber o Ferroviário de Nampula. O encontro tem início marcado para as 15 horas no Estádio Municipal da Machixe. Ontem, no prosseguimento da ronda, o Xingala de Teta empatou sem golos diante do Ferroviário de Maputo para o desagrado do treinador dos Embondeiros, Manuel Cardoso.
2: O Xingala de Teto continua sem solução.

0: jogo para levantar esses rapazes. Joga-se tanto, tanto, mas a bola está a negar a entrar. Quando entra, a gente depois sofre, então é complicado, mas vamos continuar a trabalhar.
1: Por seu turno, Carlos Manuel disse que por aquilo que foi a produção das duas equipas, o empate encaixa-se perfeitamente, porque as duas equipas tiveram oportunidades de marcar, mas os golos não aconteceram.
2: Um empate num bom jogo. Criamos algumas oportunidades de golo na primeira parte que nós conseguimos concretizar. Mas já na segunda parte veio um xingalo transfigurado. O jogo foi bastante equilibrado na segunda parte, muito intenso. E penso que este empate acaba por se assentar por aquilo que foi a produção das duas equipas em campo.
1: Rescaldo do jogo, o xingalo TT 0, Ferro Verba Pool também 0. Jornada 4 do Moçambola 2026.
3: E amanhã prossegue a jornada 4 com um confronto entre o Ferroviário de Lixinga e a Associação Desportiva de Pemba, que marcará a estreia dos locomotivas esta temporada em jogos no estádio 1º de maio. Judite Kawawa.
4: Adeptos do clube ferroviário de Lixinga, Nuniassa, estão confiantes num bom resultado desta equipa no jogo desta quarta-feira, frente à Associação Desportiva de Pemba, uma partida a contar para a quarta jornada do Moçambola. Para o efeito, os nossos entrevistados sugerem à equipa técnica a traçar um esquema de jogo que dificulte as manobras do adversário e a coletividade ser mais atuante na linha do ataque. Estes acrescentaram que o desafio deve ser de ganhar os jogos da casa.
5: Sebastião José, esse jogo há de ser um jogo bonito, mas Ferroviário de Lixinga há de ganhar. Como vamos jogar em casa, custa que custar também, mesmo ser difícil, mas vamos lutar para ganhar.
6: O resto conhecido pelo Arauara, confiarmos na nossa equipa, que é Ferroviário de Lixinga, ao campo 1º de maio, assistirmos esse jogo e ajudarmos essa nossa equipa, que é o Ferroviário de Lixinga.
7: Benjamin Miguel Whisky, será um grande jogo que a população da província do Niassa não pode perder.
4: Adeptos do Ferroviário de Lixinga e a expectativa da coletividade ganhar o jogo desta quarta-feira, frente à Associação Desportiva de Pemba, a contar para a quarta jornada do Moçambola 2026.

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1: Acabou o suspense, Real Madrid segura patrão da defesa à espera. Mourinho, menos uma dor de cabeça, escreve o jornal A Bola nesta manhã para o próximo treinador do Real Madrid, que tudo indica que será José Mourinho, atual treinador do Benfica. Depois de vários meses de negociações, António Abudik Budiguer aceitou, Rudiger dizia, aceitou a proposta de renovação que lhe foi oferecida pelo Real Madrid e deve continuar no clube por mais uma época, segundo informa o jornal AS. O central alemão tem sido patrão da defesa de conjunto merengue, um dos setores mais criticados da equipa, e terminava contrato em junho. As negociações arrastaram-se porque Rudiger pretendia prolongar o vínculo por 2 anos, mas o clube tem como norma interna não oferecer extensões de contrato de mais do que 1 ano, quando os jogadores chegam a uma certa idade. Internacional alemão, de 33 anos, Rudiger está no Real Madrid desde 2022 e, apesar das limitações físicas que enfrentou, esta época é o nome mais consensual de um setor que tem como outras opções Dian, Raul Asensio, Éder Militão, que recupera de uma lesão grave. David Alaba também pode fazer a posição, mas termina contrato também no próximo mês e não irá renovar. Recentemente, Rudiger foi protagonista de uma das polémicas que atingiu o balneário do Real Madrid ao agredir o ex-Benfica Álvaro Carreras num treino, situação confirmada e desvalorizada pelo lado.

terão espanhol. De volta às notícias que marcam a atualidade africana nesta manhã, a Confederação Africana de Futebol anunciou que o Senegal sediará a Copa Africana de Nações de Futebol de Areia, o CAN, deste ano, após a aprovação do Comitê Executivo da CAF. A decisão reafirma a confiança da CAF na capacidade do Senegal de organizar eventos de classe mundial e reconhece a contribuição do país para o crescimento e desenvolvimento do futebol de areia no continente africano. O Senegal é o maior vencedor da CAN de futebol de areia, tendo conquistado as últimas 5 edições consecutivas, incluindo a edição de 2024 no Egito. O torneio reunirá novamente 8 das principais as seleções africanas de futebol de praia, com a classificação para a próxima Copa do Mundo de Futebol da FIFA em 2027, entre os principais incentivos para as equipas participantes. O Senegal sediou a edição de 2021 da Copa Africana de Nações de Futebol de Praia.

Papaúta é, na verdade, um tributo ao Rei da Selva, ao Rei Leão. Quando estamos com 36 minutos depois das 9, vamos continuar a trazer as notas que estão em destaque nesta manhã de terça-feira. Atenções viradas hoje para o sorteio da campanha de apuramento ao Campeonato Africano das Nações 2027, que será também uma organização tripartida, Uganda, Tanzânia e Quênia. É o CAN Pamoja 2027. Mais uma surpresa na Arábia Saudita. Inzaghi pode deixar o Al Hilal. O treinador principal do Al Hilal, Simone Inzaghi, deixará a equipa onde joga Ruben Neves após o último jogo do campeonato da Arábia Saudita na temporada 2025-26. A saída do italiano de 50 anos é motivada, entre outros fatores, por críticas a várias contratações de verão dispendiosas que não corresponderam às expectativas, bem como por uma mudança na propriedade do clube. Neste momento, a sua iminente saída é praticamente confirmada, cita o Tutto Mercato Web, baseando-se em fontes sauditas. Inzaghi está no Al Hilal desde junho de 2025. Sob a sua liderança, a equipa venceu 37 jogos, empatou 12 e perdeu apenas 2. O Al Hilal ocupa o segundo lugar na classificação da Arábia Saudita com 81 pontos. O Al Nassr lidera com 83 pontos após 33 jogos. Cada equipa tem um jogo restante e Inzaghi e companhia ainda tem uma hipótese de conquistar o título. Ainda na Arábia Saudita, Jorge Jesus deixa Al Nassr, o final da época. E agora as novidades sobre os preparativos do Mundial de 2026 que se avizinha. Junho próximo teremos então as emoções do Campeonato Mundial de Futebol, esse que acontecerá nos Estados Unidos da América, Canadá e México. Vamos para as novidades das convocatórias das seleções que já estão então confirmadas. São 48 seleções que estarão presentes nesse Mundial com mais de 100 jogos.

Neymar celebra regresso à seleção do Brasil para o Mundial. Ele canta Eu Estou Lá. Avançado apareceu ao lado do amigo e influencer Chris Guedes numa transmissão ao vivo da Madhouse TV no YouTube. Isto depois de Carlo Ancelotti ter surpreendido ao chamar Neymar para o Mundial 2026. Apesar de não ser convocado desde outubro de 2023, o capitão do Santos apresentou um melhor nível físico nos últimos meses e, por isso, o selecionador do Brasil decidiu integrá-lo nos 26 nomes da lista.

ainda sobre as convocatórias desse Mundial. A seleção da República Democrática do Congo anunciou também esta segunda-feira a convocatória para a Copa do Mundo, seleção que está no Grupo K. O selecionador Sebastien Desabre chamou 26 jogadores e entre eles há alguns nomes bem conhecidos na defesa, como Van Bissaka, Alex Tuanzebe, ambos ex-United. Fazem parte da lista final Gael Kakuta e Chelsea e Johan Wissa, que viveu uma temporada marcada por lesões ao serviço do Newcastle, também integram a convocatória. A República Democrática do Congo estreia-se na Copa do Mundo frente a Portugal a 17 de junho e neste grupo terá ainda as seleções da Colômbia e o Uzbequistão.

Vale a pena acompanhar também o desenrolar daquilo que está a ser a preparação das seleções para este campeonato mundial. Por exemplo, na Croácia já está também definida a lista dos 26 convocados para esse mundial. Zlatko Dalic vai levar para a maior competição também 26 jogadores. Em destaque está a espinha dorsal da equipa, formada por jogadores como Livakovic, Vardiol, Kovacic, Kramaric e Perisic. A presença do veterano Luka Modric, que se prepara para disputar o seu 5º Mundial, também merece atenção. Importa lembrar ainda que a Croácia está inserida no Grupo L, ao lado do Panamá, Gana e Inglaterra. A seleção croata faz a sua estreia no dia 17 de junho, diante da seleção dos Três Leões. Recordando também que a Croácia vive uma grande era em termos de mundiais. A equipa foi vice-campeã em 2018, ao ser derrotada pela França, e ficou com o terceiro lugar em 2022, ao superar o Marrocos. E veremos o que será neste Mundial de 2026.

E Portugal divulga hoje os 26 jogadoras que arrancam em 11 de junho numa lista que são esperadas poucas surpresas. As escolhas de Martinez vão ser anunciadas na cidade de futebol, em Oeiras, sede da Federação Portuguesa de Futebol. Às 14 horas de Moçambique, com a garantia de que a comitiva lusa vai ser liderada nos Estados Unidos pelo capitão Cristiano Ronaldo, que aos 41 anos prepara-se para disputar a última fase final da sua carreira.

Fechamos então as novidades do Campeonato Africano das Nações com a nota sobre Dick Advocaat, que está de regresso ao comando e confirma a lista de Curaçao para o Mundial. Após uma mudança repentina na equipa técnica que trouxe de volta, Dick Advocaat de Curaçao divulgou 26 jogadores que vão representar a seleção na Copa do Mundo. Sem grandes surpresas, a Onda Azul composta apostou numa convocatória assente sobretudo atletas que atuam nos Países Baixos. Entre os escolhidos pelo treinador senegalês e neerlandês melhor, 11 jogadores atuam na Eredivisie, além de um atleta da 2ª Divisão. Entre eles está o defesa Armando Obispo, campeão pelo PSV. Apesar da forte base no futebol neerlandês, nenhum nome da lista representa um clube das 5 principais ligas europeias. A maior esperança da seleção para surpreender no Mundial está na área técnica. A Advocaat vai disputar o seu terceiro Mundial depois de ter orientado os Países Baixos em 1994 e a Coreia do Sul em 2006. O técnico regressou ao comando da seleção na semana passada, depois de ter renunciado ao cargo em fevereiro, na sequência da qualificação para o Mundial, voltando agora para substituir Fred Ayrton. Aos 78 anos, o neerlandês vai tornar-se o treinador mais velho de sempre a comandar uma seleção numa fase final de um Mundial, superando o alemão Otto Rehagel, que orientou a Grécia em 2010. Curaçao está no grupo E do Mundial, juntamente com Alemanha, Costa de Marfim e Equador. A estreia da Onda Azul na competição será no dia 14, frente aos tetracampeões do mundo.

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5: Muito bom dia. Aí em Moçambique são 10 horas.
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5: As notícias a esta hora são apresentadas por Castro Jorge. Muito bom dia.
6: Bom dia. Continuamos a destacar então a cerimónia do sorteio da edição 2027 da Taça de África de Nações Pamoja. O sorteio que terá lugar hoje na sede da Federação Egípcia de Futebol, a partir das 14 horas de Maputo, com transmissão no canal esportivo da Rádio Moçambique. Mambas estão integrados no Pote 2, por isso não vão defrontar as congêneres de Cabo Verde, Gana, Guiné-Conakry, Gabão, Uganda, Angola, Benin, Zâmbia, Madagascar, Guiné Equatorial e Comores. Potenciais adversários são, no Pote 1, Marrocos, Senegal, Nigéria, Argélia, Egito, Costa do Marfim, Tunísia, Camarões, República Democrática do Congo, Mali, África do Sul e Burkina Faso. No Pote 3, vai sair uma das seguintes seleções: Quênia, Líbia, Tanzânia, Níger, Mauritânia, Gâmbia, Sudão, Serra Leoa, Namíbia, Togo, Malawi ou Ruanda. E finalmente no Pote 4, também uma seleção que vai defrontar os mambas será ou o Zimbábue ou a Guiné-Bissau, ou então o Congo, República Centro-Africana, a Libéria, o Burundi, a Etiópia, o Lesoto, o Botswana, Sudão do Sul, Eritreia e Somália. Atenção que este sorteio será condicionado, sobretudo para as seleções anfitriãs desse Pamoja 2027, já que as três seleções, nenhuma delas tem que calhar no grupo da outra, o que significa que, estando no mesmo pote, Tanzânia e Quênia não têm chance nenhuma de calharem no mesmo grupo, mas se Uganda calhar no grupo de uma destas seleções, a equipa do Uganda será transferida para a série seguinte. O sorteio será feito no sentido decrescente dos integrantes dos potes 4 para o primeiro. Por cá, prossegue então, na tarde de hoje, a quarta jornada do Moçambola 2026, com o jogo entre a Ação Esportiva de Vilanculo e o Ferroviário de Inampula. O jogo tem início marcado para as 15 horas no Estádio Municipal da Maxixe. Ontem, o prosseguimento da jornada, o Xingal de Tete empatou sem golos diante do Ferroviário da capital do país. Amanhã, a jornada prossegue com o encontro entre o Ferroviário de Lixinga e a Associação Esportiva de Pemba. Este será, de resto, o primeiro jogo do Ferroviário de Lixinga em casa nesta edição 2026. No Marrocos, prossegue então a fase final da Taça de África de Nações, com encontros que fecham a fase de grupos, nomeadamente no grupo A, com os encontros Marrocos-Egito e Tunísia-Etiópia. No grupo P, também fecham hoje as contas, com os encontros Costa do Marfim-Uganda e Camarões-República Democrática do Congo. Os mambinhas, esses têm que tomar a decisão amanhã no encontro diante da Seleção Nacional de Angola. Para já, Moçambique vai para esta última jornada num lugar de apuramento para o play-off do Campeonato do Mundo de 2026, mas é preciso segurar este lugar, o que pode dar também a possibilidade de estar presente nos quartos de final desta competição. Para tal, a Seleção Moçambicana é obrigada a vencer a Angola e esperar, naturalmente, que a equipe do Mali não vença no jogo diante da Tanzânia. Tanzânia, que com 6 pontos assegura o primeiro lugar do grupo, está qualificado para o próximo Campeonato do Mundo, mas também está presente nos quartos de final desta edição 2026 do Campeonato Africano de Nações. Seguimos agora para a província de Gaza, onde estão a ser criadas as condições para a realização do Festival Provincial Desportivo de Jogos Escolares. Francisco Nelson.
7: Governo do Distrito de Chibuto garante estarem criadas as condições para acolher a fase provincial do Festival de Jogos Esportivos Escolares pela zona sul da província de Gaza, cuja abertura terá lugar próximo sábado. Trata-se de uma competição entre alunos oriundos de vários distritos da província de Gaza, em diversas modalidades, onde serão apurados os atletas que vão se juntar à delegação de Gaza na 16ª edição do Festival Nacional dos Jogos Esportivos Escolares, agendado para agosto próximo na província de Inhambane. A diretora do Serviço Distrital de Educação, Juventude de Tecnologia de Chibuto, Flora Schume, disse que está na fase conclusiva a preparação dos locais que vão acolher os jogos. Flora Schume diz que o Distrito de Chibuto vai apenas participar com 7 modalidades e apela à colaboração de todos os tratos sociais para transformar o evento em momento de festa e diversão entre os alunos.
4: Neste momento temos alguns campos identificados, alguns através dos nossos parceiros. Estamos a falar do campo da Igreja Católica, que fomos cedido pelo padre, mas também temos o campo do Clube de Chibuto, que é o campo que nós identificamos como governo do distrito para acolher a cerimônia solene.
7: Diretora do Serviço Distrital de Educação, Juventude e Tecnologia de Chibuto, Gaza Flora Schume, e os acertos para acolher a fase provincial do Festival de Jogos Esportivos Escolares pela Zona Sul, cuja cerimônia de abertura realiza-se próximo sábado. Na Zona Sul, além de Chibuto, como anfitrião, fazem parte do grupo os distritos de Xai-Xai, Xonguene, Mangacase, Limpopo e uma parte de Bilene.
6: Muito obrigado, Francisco Nelson. Saiba que a Confederação Africana de Futebol anunciou que o Senegal irá sediar a Copa de África de Nações de Futebol de Praia de 2026, depois da aprovação do seu comitê executivo. Esta decisão reafirma a confiança da CAF na capacidade do Senegal de organizar eventos de classe mundial e reconhece a contribuição do país para o crescimento e desenvolvimento do futebol da areia a nível de África. Nos Estados Unidos da América, os San Antonio Spurs ganharam vantagem na final da Conferência Oeste da NBA ao vencer os Oklahoma City Thunder por 122-115 no um encontro emocionante que só foi decidido após dois prolongamentos. A equipa de Santo Antônio lidera a série com 1-0. A jogar fora de casa, no Paycom Center, os Spurs contaram com uma exibição monumental de Victor Wembanyama, que foi a grande figura da partida, ao registrar 41 pontos e 24 ressaltos. O francês foi bem secundado por Dylan Harper, que contribuiu com 24 pontos e 11 ressaltos, e ainda por Stephen Castley, autor de 17 pontos e 11 assistências. Do lado da equipa da casa, os Oklahoma City Thunder, os melhores marcadores foram Alex Caruso com 31 pontos e Allen Williams com 26 e ainda Shai Gilgeous-Alexander, recém-escolhido como MVP, que conseguiu um duplo-duplo, 24 pontos e 12 assistências. O segundo jogo da série, disputado a melhor de 7, será novamente em Oklahoma. E assim vai o desporto nacional e internacional a esta hora. Muito bom dia.
5: Muito bom dia e continuação de um bom trabalho. E quanto a mim, é tudo por hoje. Amanhã estaremos novamente juntos no programa Onda Olímpica. Quinta-feira voltaremos a cruzar a antena para um espaço mais longo, das 15 às 21. Até lá, cuide bem de si e dos seus. Daqui a mais um pouco teremos a Janela Provincial de Maputo. Bom dia.
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0: Olá, viva, bom dia, bom dia. Olá, viva, bom dia. 10 minutos, 27 segundos. Arrancamos assim para terça-feira e na terça-feira há sempre um cruzamento de linha, cruzamento de linha. Vocês sabem o que é um cruzamento de linha? Estás a rir de quê? Não, a terça, na terça é sempre assim, simpático.
1: Não faça isso, deu por brincadeira.
0: Tu estás a rir de quê?
1: Não sabem o que Jamal acaba de me dizer. Então, eu adoro tanto escutar as músicas de Michael Jackson, ele dança tão bem, e eu ia comentar, é um saudoso músico incrível. E ele diz, então, ele é de uma via sua. Onde é que já se viu?
0: Mas, o que é que tu achas? Tens dúvidas já de clima?
1: Ora é! Que coisa!
0: Mas eu quando te disse, o Michael Jackson era meu vizinho lá no... A miúda ficou encantada com... Nesta entrada para o período número 2, quem está do outro lado, eu não sei se está encantado ou não. Quem é do outro lado? É o
1: Rigoberto Chissano.
0: Eu não sei se ele está do outro lado. Nada, eles estão a fazer coisas.
1: Ele não está aí, distraiu-se o Rigoberto?
0: Não. Rigoberto já chegou. Rigoberto já chegou. Olá, Rigo!
2: Como está, mais velho?
0: Mais velho, mais novo também. Está tudo tranquilo, não estás junto. Nós estás junto. Mas tu sabes que nós transmitimos aqui uma química que é uma coisa impressionante. A Nati ficou agora entusiasmada. Aconteceu que o Michael Jackson era de uma piazua. Então, ela não para de rir. O Nati também fica lá, calma. O Michael Jackson é, e todo aquele que é estrela tem que ser de clima e de uma piazua. Fala aí comigo. Rigoberto Chissano, já estou em contacto contigo. São 10 horas, 12 minutos, 20, 32 segundos. Cidade da Matola está a picar na frequência modulada. E contigo, o que é que tu vais apresentar hoje?
3: Para o dia de hoje, vou apresentar...
0: Dá ganho o microfone.
3: Alô?
0: Sim, dá ganho o microfone.
3: Eu dizia que para o dia de hoje vamos então, temos muita informação desportiva, desde os recreativos ao nível dos distritos, temos também a segunda divisão, que decorreu no último fim de semana aqui na província de Maputo. Muita informação desportiva e também música à mistura, Jamal.
0: Ora bem, nós vamos a ver, então também vais tentar corrigir isso, a presença de microfone contigo tem que ser, a presença de microfone, que é para nós irmos acompanhando, tu estavas a falar fora do microfone, fora do ângulo, então corrija essa situação e arranca lá com aquilo que é a tua programação. São neste momento 10 horas 13 minutos, eu estou em direto com o emissor da Rádio Moçambique na cidade da Matola, você está ligado, está a ganhar, Rigoberto Chissano, vamos embora à frente. Vamos lá.

Gospel Trash ficou então a música de Nordino Chambal. Neste momento são 10:16. Vamos então dar continuidade com a emissão do RM Desporto aqui, a partir daqui do emissor Professor de Maputo, Rua da Resistência, Cidade da Matola, perto das quatro cantinas, para quem conhece a Cidade da Matola. Já disse que temos muita informação desportiva a partir dos recreativos de futebol ao nível dos distritos desta província. Temos também temos também a realização da segunda divisão aqui na província de Maputo. Toda esta informação, o amigo ouvinte vai ter então a oportunidade de ouvir nesta emissão. Enquanto fazemos o compasso de espera para alinharmos aquilo que está programado para o dia de hoje, vamos até a província de Manica, cidade de Chimoio, ouvirmos o Mapingue.

0: Para trás, a música de Mapingo, músico radicado então na província de Manica, cidade do Chimoio. Só neste momento, 10 horas e 21 minutos, promessa é dívida. Dissemos que rodou no último fim de semana a segunda divisão, fase provincial de Maputo. Os resultados, goleadas que marcaram o último fim de semana do Nacional da 2ª Divisão aqui na província de Maputo. Em Comadres, Navane vê a cidade da Matola bater o Desportivo da Matola por 3 bolas sem resposta. E o Clube da Manhissa recebeu o Lingam Futebol Clube, também goleou por 3 bolas a 1. A Escola de Sargentos de Boane foi até a Marraquene bater a turma do 17 de maio da PRM por 4 bolas a 2. O empate registrou-se em Mahelane entre as formações da Associação do Associação Futebol Clube do Umbeluz de Namacha, por essas duas equipas empataram a uma bola com o Clube de Marraquene, ou seja, Associação do Umbeluz 1, Clube de Marraquene também 1. Estes são os resultados registrados no último fim de semana referente à terceira jornada do Nacional da 2ª Divisão, fase provincial de Maputo. A nossa reportagem esteve no campo número 3 da Associação Black Bulls neste embate entre o Desportivo da Matola e o Incomate de Chinavane. De certeza, o técnico do Incomate de Chinavane era um homem visivelmente satisfeito pela vitória da sua equipa diante daquele que foi sempre o carrasco nos últimos 7 anos. Há que realçar isso. O Incomate de Chinavane estava há 7 anos sem derrotar o Desportivo da Matola, mas no último fim de semana isso aconteceu. Vamos ouvir o que disse Edson Mavunga no fim do jogo.
1: E o Incomate esteve na cima da monte. Por quê? Porque se formos a ver, tivemos por aí 70% da bola. O resultado que aconteceu aqui acaba se ajustando àquilo que aconteceu durante os 90 minutos. Uma equipa com técnica apurada, com jogadores de muita classe, embora com algumas lacunas, né, que ainda tem que mudar. Tem que mudar alguns jogadores. Mas não terá o mérito do Desportivo da Matola, que tem miúdos, de seus 17, 18, 20 anos. Acho que é um projeto que eles têm de 2 ou 3 anos. Mas nós temos um projeto rápido, que é ir para a Puli e fazer um comando e voltar ao escalão máximo de futebol moçambicano. Não vai ser fácil. Não vai ser fácil, porque já perdi 2 pulis. Onde até em combate prometia. Mas acabei mudando os jogadores, como vocês estão a ver. Este é um plantel novo, só tem talvez 2 meses e meio. Ainda há muita coisa que tem que se trabalhar aqui, mas pouco a pouco, gota a gota, vamos chegar lá.
0: Gota a gota, vamos chegar lá. Foram as palavras do técnico Edson Mavuga, do Incomate Chinavane, que diz que o objetivo é o mesmo, ir a Pool, quiçá chegar ao Moçambola. Até porque a equipa reúne condições, segundo as suas palavras, para chegar a essas fases. Orlando Massano, técnico adjunto do Desportivo da Matola, também disse que, apesar da derrota, a sua equipa apresentou-se bem e está satisfeito, porque este é um projeto novo. O objetivo é formar a equipa, por isso os resultados poucos interessam.
2: 90 minutos bem disputados as duas equipes, só que infelizmente é aquilo que nós sempre temos dito, estamos a formar uma equipe nova, são os jogadores ainda que estamos a tirar de júnior, alguns estiveram na equipe B, então é complicado, mas as 3 equipes estiveram bem, a arbitragem também esteve bem, a própria Incomate soube estar no campo e só parabenizar a eles pela esta vitória.
0: Satisfeito com a rapaziada?
2: Muito, muito, não podemos enganar, os miúdos vêm mostrando aquilo que é, vão percebendo aquilo que nós estamos a falar com eles dia após dia, que é preciso

0: a dizer, não há pool e não há nada nesta época.
1: Não há pool, não há nada, mas sim a formação. Formar a equipa, esse é o objetivo do Desportivo de Matola, até porque do plantel da época passada, nenhum faz parte deste ano. Muitos saíram, a equipa é nova, é uma juventude que ainda tem outros objetivos. Bom projeto esse para o nosso Desportivo da Matola. A equipa da província de Maputo, o último representante da província no Moçambola. Época passada esteve então a representar a província de Maputo no Moçambola. O que aconteceu? Aconteceu. Agora é que é levantar a cabeça, ver o futuro. O futuro é que deve ser preparado desde já. Neste momento, 10:27. Também nos distritos jogou-se futebol. Em Boane, por exemplo, rodou a segunda jornada do torneio do Recreativo Distrital. Os Gervásio Manclura, secretário da Comissão de Futebol ao nível da Vila ou do Distrito de Boane, traz-nos em detalhe os resultados do último fim de semana naquela Vila Municipal.
2: Oportunidade de partilhar os resultados. Dizer que para os escalões séniores em futebol masculino, tivemos resultados seguintes. Bairro 1 venceu por uma bola a ser exposta à equipe de Fish B. A equipe de Chichalene Futebol Clube empatou a uma bola com a equipe de Licaene Futebol Clube. A equipe de Nhandaeyo venceu por 4 bolas a ser exposta à equipe de Maubo. A equipe de Picoco foi derrotada pela equipe de Cajato por 2-1. A Liga Desportiva do Bairro 6 perdeu diante de União Desportiva de Boane por 11-2. Belo Zone Futebol Clube perdeu diante de Esfa Futebol Clube por 8-3. E Santa Auxiliadora perdeu diante de Gegegue por 1 resposta. Maubo 10 venceu Marconi por 3-2. Águia Dores empatou diante de Malanga por 1. E por fim, Águias de Campoane perdeu 3-0 diante do Fish Futebol Clube. Portanto, esses foram os resultados do escalão sénior para o campeonato distrital E. É masculino. Mano Roberto. Na equipe, no escalão de veteranos, temos os seguintes resultados. A equipe de amigos Barões perdeu diante de amigo de Gegegue por 1 a ser exposta. J Futebol Clube perdeu diante da Massaca Legend por 7-1. 3 goleou a equipe de Maubo 14 por 4 sem nenhuma resposta. A equipe de Afogadores goleou o B7 por 5-2. A equipe de Umpala empatou diante da D70 por 2. PSK, que é Paulo Samuel Cancomba, perdeu diante de Marconi por 2-1. Massaca 2 perdeu diante do Bairro 1 por 5-2. Amigos de Campoane goleou a Académica por 3 sem resposta. Portanto, esses são os resultados do escalão de veterano. A avaliação é positiva, razão pela qual as equipes, diante dos resultados, as melhores equipas que saíram vencedoras, assim como a questão da pontualidade, principalmente nos veteranos. Tínhamos um ligeiro atraso para o início dos jogos, mas graças a Deus, por causa da questão da falha de comparência que foi introduzida, 30 minutos depois a equipe que não se fizer em campo perde o jogo a favor da outra. Portanto, as equipes portaram-se bem, evitaram o esforço de chegar cedo nos campos, razão pela qual fazemos um balanço positivo dos jogos todos. É possível ter erros.

0: capacidade para trabalhar, mas a avaliação no que diz respeito ao clima de todos os jogos, aquilo que foi o rescaldo dado pelas equipes, é positivo. É positivo.
1: É positivo, diz assim o Gervásio Mancula, da Comissão de Futebol ao nível do Distrito de Boane, que nos trouxe os resultados, então, do último fim de semana, referente à segunda jornada. Também iremos à Vila de Magude, depois também Marapuene, mas antes de irmos ao encontro do Sr. Chicho, vamos anunciar alguns resultados da primeira jornada do Torneio Municipal de Futebol de Marapuene, que fez rodar então a primeira jornada, já disse, Mumemo 2, 24 de julho, 0, Mapulango 1, Agostinho Neto 2, Vila Sede 1, Abel Jafar 2, 29 de setembro 1, Massinga 2, Combeza 1, Pazman 2, 4 de outubro 1, Recaica 2, Batalada 2, Faftini 0, Macaneta 0, Zintava 1, Matec 1, Samora Machel 0, Montanhana 0, Benguelen 2, Guava 1, 15 de agosto 2, Rodana 0, Mali 1. Estes são os resultados da primeira jornada do Torneio Municipal de Futebol ao nível de Marapuene. Dentro de instantes poderemos entrar em contato com o Sr. Chicho da Comissão de Futebol ao nível de Marapuene para nos dar mais resultados de vários torneios que tiveram lugar naquele ponto da província de Maputo. 10 horas e 33 minutos, enquanto fazemos o compasso para irmos a Marapuene e Magude, vamos a mais composição musical.

0: Atrás de Dó ficou esta música de KK. Vamos até a Vila de Magude para ouvirmos como que foi ou quais são os resultados da Taça Magude com o nosso colega da Rádio Comunitária de Magude, Lucas Mungrove.
1: No final de semana, a bola rolou no distrito de Magude para os quartos de finais da Taça 1 de junho, jogos estes realizados no campo da Vila de Magude, jogos que fornecerão os seguintes resultados. No sábado, Atlético da Gruta transitou para as meias finais ao bater Timanguene Futebol Clube por 1-0, e no mesmo dia em que Ricatana foi derrotado pela formação da Geração Unida por 2-3, e nos jogos realizados no último domingo obtivemos os seguintes resultados: Chobela Futebol Clube 0, Futebol Clube de Xucutiba 2, Futebol Clube de Maguiguane 0, Clube dos Amigos 2. Transitaram para as meias finais Futebol Clube de Xucutiba, Geração Unida, Clube dos Amigos e Atlético da Gruta. Nas meias finais, já no próximo final de semana, teremos os seguintes jogos: Futebol Clube de Xucutiba, Geração Unida, Atlético da Gruta, Clube dos Amigos. A final está marcada para o dia 1 de junho, no campo da Vila de Magude, dia em que a Vila de Magude celebra mais um aniversário da elevação de categoria da Vila. Portanto, estes são os resultados ou algumas notas informativas no que diz respeito ao futebol para o último final de semana. Bom dia.
0: Bom dia, Lucas. Muito obrigado pela informação desportiva a partir da Vila de Magude. Vila que celebra então o seu aniversário no dia 1 de junho. No dia 1 de junho, tal como as vilas da Moamba e de Marraquene, estas vilas celebram os seus aniversários de elevação à categoria no dia 1 de junho. São três vilas que celebram o aniversário no mesmo dia. Continuamos com a emissão do desporto a ser transmitido a partir do emissor provincial de Maputo, quais são neste momento 10:46. Mais uma composição musical, mais a informação desportiva volta, porque esta emissão é mesmo do desporto.

0: Boa música para os velhos tempos. Oh, quem foi daquele tempo? Foi então um momento para recordar aquilo que foram os momentos idos. Vamos aqui até a Vila...
1: Está certo, e o bom dia continua a ser. Bom dia, bom dia. Pois é, claro, quem falou comigo foi o Gonçalves Mabui, no Observatório Campos Rodrigues. Você está ligado à rádio que é a sua. Esta rádio que não é a melhor, mas é uma rádio que é diferente. Exatamente. Ora bem, eu estive agora na conexão, eu estive aqui na conexão com o Rigoberto Chissano. Rigo,

quinta posição, Estrelinhas da Moamba Futebol Clube. Sexta posição estão os Serpentes, com apenas um ponto. Só para recapitular, Águias Futebol Clube da Moamba, 14 pontos na primeira posição. Sharks, segunda posição, com 12 pontos. 12 pontos também está a equipa das Abelhas, mas na terceira posição. Quarta posição está a Duvoca com 11 pontos na quarta posição. Estrelinhas na quinta com 7. Serpentes na sexta posição com 6, com 1 pontos na tabela classificativa. Estes são os resultados que nos chegam a partir da Vila da Moamba. Quando são neste momento 10 horas e 53 minutos. Voltamos à música enquanto aguardemos se Maracuene entra novamente com a informação daquele ponto.

0: Atrás esta dupla, Mr. Chiqueto e o músico e a Anita Makwakwa. Só neste momento 10 horas e 57 minutos, caminhamos a passos largos para o fim desta emissão, que foi conduzida a partir dos estúdios da Rádio Moçambique, emissora provincial de Maputo. Vou do outro lado para ver, vou caminhar até a cidade de Maputo para ver se o chamado já está.
1: Eu estou tranquilo. Claro. Ora bem, eu estou tranquilo, faltam 3 minutos para as 11.
0: Jamal?
1: Sim, faltam 3 minutos para as 11.
0: Mas diz. Jamal?
1: Sim, eu estou a ouvir-te.
0: Jamal?
1: Eu estou a ouvir-te.
0: Vamos ter que fazer mais uma compasso de espera.
1: Não faça compasso de espera, faltam 2 minutos para as 11. É que eu estou a ouvir-te perfeitamente, tu não tens em retorno da minha emissão aqui a partir do flight deck número 6.

0: t'entends, Jamal? Jamal?
1: Sim, eu estou pronto, estou em prontidão combativa já há muito tempo. Diz lá, diz.
0: Eu já vou-me embora.
1: Vais embora?
0: Sim, sim, sim.
1: Então agora chegaste e vais embora?
0: Agora mesmo, tenho que ir.
1: Ora bem, está bem. Olha, muito obrigado. Muito obrigado por teres cruzado a antena comigo.
0: Está certo.
1: Obrigado por teres cruzado a antena. Um minuto para as 11 horas. Está ligado à Rádio dos Campeões. Um grande abraço, Rigoberto Chissano. Está ligado nesta altura, tic-tac no seu relógio. Os ponteiros avançam, nós informamos, são 11 horas. Viva, bom dia. Viva, bom dia. Eu vou procurar aqui Gonçalves Mabui. Gonçalves Mabui, vamos lá conhecer a previsão do estado de tempo. Olá, viva, bom dia, fala comigo.
2: Bom dia, estimados ouvintes da Rádio Moçambique. Previsão do estado de tempo para hoje, dia 19 de maio de 2026. O Instituto Nacional de Meteorologia prevê para as províncias das regiões centro e norte, céu pouco nublado, localmente muito nublado, com possibilidade de ocorrência de chuvas fracas, principalmente em Nampula, Zambézia e na faixa costeira de Cabo Delgado. Vento de sudoeste a sudoeste fraco a moderado. E para as províncias da região sul, céu pouco nublado, sendo muito nublado na faixa costeira, onde há possibilidade de chuvas fracas locais. Vento de sudoeste a leste fraco a moderado. Temperaturas máximas previstas em graus Celsius. As cidades de Tete, Nampula e Pemba serão as cidades que terão a temperatura mais elevada, de 30 graus Celsius, seguido de Quelimane com 29, Beira 28, Maputo, Inhambane e Vilanculos 27, Xai-Xai 25 e por último temos as cidades de Lixinga e Chimoio com 23 graus Celsius.
1: Está certo, estamos conversados para a arrancada deste período número 2, canal esportivo da rádio. Uma arrancada que teve aqui o Castro António Jorge para o bloco de notícias das 10 horas e depois eu fiz a lateralização para Matola, onde respondeu até agora o Rigoberto Chissano. Esta rádio é sua e um grande abraço também para Gonçalves Mabui, serviço de informação com relação à previsão de estado de tempo a partir do Observatório Campos Rodrigues. 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
1: 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Dos 931 FM. 11 horas, 2 minutos, 36.

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É. 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É 18, é de maio, 20, 25, são 11 horas 5 minutos, ainda bem que só com toque, só com toque. Ora bem. Rádio dos Campeões, Castro António Jorge, arrancou com o bloco de notícias das 10 horas e depois lateraliza para Rigoberto Chissano. Às terças-feiras fazemos esta conexão com a emissora de Rádio Moçambique na cidade da Matola. E agora sigo, naturalmente, a fazer alguns breaks ao longo deste período. Número 2, eu vou contar com Gaza, vou contar com Nampula, exatamente. Mas ao longo deste período você vai conhecer toda a atualidade esportiva nacional e internacional. 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Então, ora, nem mais. Quebec Lima está a picar na frequência modulada. 88.2 FM, 11 horas 6 minutos.

11:08. Flight Deck número 6, período número 2 para 18. Para 19, fica quieto. Você está ligado, é para maio 2026. Gonçalo Mabui foi quem disse a previsão do estado do tempo. 11:09.

0: Rádio dos Campeões 93.1 FM, Castro António Jorge arrancou com o bloco de notícias. Período número 2, para este dia 19, de maio 20 a 26, são neste momento 11 horas 10 minutos 22 segundos. 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Ora bem, olá, viva, bom dia!
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0: Está ligado e nós fazemos com responsabilidade, exatamente, nós fazemos com responsabilidade. Eu já tive aqui o Castro António Jorge para o bloco de notícias das 10 horas, a dar início ao período número 2 do Canal Desportivo de Rádio, e depois lateralizei para Rigoberto Chissano na cidade de Matola, porque às terças-feiras é esta conexão entre a Rádio dos Campeões e o emissor de Rádio Moçambique, com notícias a ver com a província de Maputo. E então, assim sendo, você está a olhar também pelo seu placar. O que é que está a dizer o seu placar? 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
0: 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Bom dia, eu já falei contigo, Gonçalves Mabui. 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
0: Eu também acho, só para maiores de 18 anos, e quem me dera eu voltar a ter 18 anos. 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Já sentiu a previsão de estado de tempo? Exatamente, mas aí fazes a compensação bebendo muitos líquidos, mas sem

0: Está ligado 11 horas 12 minutos 57. 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
0: Está ligado? Você está a ganhar. E amanhã, quarta-feira, com certeza absoluta, que eu vou ter aqui o Abdala. Abdala com o Beto em mais. E toda a notícia com o Abdala. Ele tem tração às quatro rodas. Exatamente, e funciona também com uma gasosa Jetta A1. Exatamente, é Beto em mais, é Beto em mais.
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0: Está ligado 11, 14, 30 segundos. Esta rádio é sua. É para terça-feira. É uma terça-feira que já abri com o bloco de notícias. Você acompanhou o Castro António Jorge assinar o bloco de notícias e também acompanhou a lateralização que eu fiz chamando o Rigoberto Chissano na cidade da Matola. Exatamente, e vai ter mais informação ao longo destes 5 horas de rádio. E dentro destas 5 horas de rádio, espero que você não confunda, as datas. Eu, sinceramente, que às vezes entrei com o calendário atrasado e também induzido em erro, e outras vezes nem por isso, mas de qualquer das maneiras estamos com 11, 15 minutos, 12 segundos. 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A sério, e quando ganha. E nós bem acompanhados.
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0: Está ligado o 931 FM. 15 minutos passaram depois das 11. 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
0: Há 15, é para terça-feira, porque aqui, há cá.
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0: Está ligado, você está a ganhar 11, 16 minutos 57. Olha, a Fátima está ligada ao canal esportivo da rádio. Eu fiz uma viagem ontem. Uma viagem curta, exatamente, até Machamchen. Com a Fatmita. Porque havia cá.
4: Aqui é cá. 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
0: 11, 17, 19 segundos. Vai lá, Manu, só para aí. Isaac Narcia, olá, viva, bom dia, bom dia, bom dia.

0: Está ligado, está ligado. Venâncio Macamo está em Inhambane, está a picar na frequência modulada nos 98.1 FM. 11 horas 20 minutos e para 19, é de maio 2026. A 15, flight deck número 6, período número 2. A 15, porque aqui, há cá. Neste momento, Venâncio Macamo, com Água de Lanho, lado a lado, ora nem mais. Está a preparar o magazine desportivo. Eu vou-lhe picar quando o relógio picar as 2 horas, 2 minutos. Esta rádio está a ser ouvida na Ponta do Ouro, Xaxai, Clima de Chimoio, Tétalo e Xingapemba, Bilen, Maputo, Cidade e Província de Nampula, Inhambane, Barama, Cuba. A rádio está a ser ouvida fora de Moçambique, mas tem curto de distância entre o Índico e o Atlântico. Para Lisboa está bom tempo, para Lisboa está bom tempo, não está junto. Não está junto também para Paris, ora nem mais, não está junto. 11:21, 13 segundos, aqui, acá. Nós misturamos a informação desportiva com simpatia, amizade e informação. Traçamos este azimute até às 15, fazendo 5 horas de rádio. E estas passam sempre com simpatia, amizade e informação. Porque aqui, acá. Olha o Satar, Satar está ligado ao canal Esportivo de Rádio, juntamente com Nela, Nela Barros. Olá, viva! Bom dia, bom dia! 11:21, 57. Aqui, a cá. Você é um campeão. Eu já tive aqui o Gonçalves Mabui, no Observatório Campos Rodrigues, na Rua de Mucumbura. O Gonçalves Mabui foi quem largou a notícia de que a previsão máxima para Maputo é de 27 graus. Você está ligado até para 19. É de maio 2026. Você não percebeu a informação do Gonçalves Mabui. Gonçalves Mabui, porque ainda é bom dia. Gonçalves, anda aqui. Anda aqui. Viva, bom dia.
1: Bom dia, estimados ouvintes da Rádio Moçambique. Previsão do estado do tempo para hoje, dia 19 de maio de 2026. O Instituto Nacional de Meteorologia prevê para as províncias das regiões centro e norte céu pouco nublado, localmente muito nublado, com possibilidade de ocorrência de chuvas fracas, principalmente em Nampula, Zambézia e na faixa costeira de Cabo Delgado. Vento de sudoeste a sueste fraco a moderado. E para as províncias da região sul, céu pouco nublado, sendo muito nublado na faixa costeira, onde há possibilidade de chuvas fracas locais. Vento de sueste a leste fraco a moderado. Temperaturas máximas previstas em graus Celsius. As cidades de Tete, Nampula e Pemba serão as cidades que terão a temperatura mais elevada, de 30 graus Celsius, seguido de Quilmano com 29, Beira 28, Maputo, Inhambane e Vilanculos 27, Xaxai, 25. E por último, temos as cidades de Lixinga e Chimoio com 23 graus Celsius.
0: Está certo, e já passam 23 minutos depois das 11. Vale dizendo no seu tempo de data, 11 horas 23 minutos 56 segundos. 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A 15, flight deck número 6, você é um campeão. Sério, você aqui ao ligar já está a ganhar. E eu fico feliz por isso, exatamente, e você também fica feliz. Fica feliz porque você quer ouvir o seu anúncio aqui.
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0: E com responsabilidade nós fazemos o transporte, nós ouvimos a rádio, nós controlamos a nossa vida, sempre com responsabilidade, e assim como deve ser. E assim como deve ser, pois é claro. E ouvir rádio também tem que ser com responsabilidade. Olha, Fátima, com responsabilidade, daí ouvindo. A sério, são 11 horas 25 minutos. Eu não sei onde é que está a Aicinha. Também, aonde ela estiver, com responsabilidade. Na escola, com certeza, e dentro de responsabilidade. 11:25 minutos, 16 segundos. 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Olha, falando de diferença, nas nossas sociedades nós temos muitas diferenças. A sério. Nas nossas sociedades nós temos gente que pode e há muita gente que não pode. E há gente que vai desperdiçando e muita gente que vai respirando de fundo. A sério. Eu anteontem, qualquer dia desses, eu disse que eu fazia parte dos FPP. E muita gente ficou assim, mas porquê FPP? Não, não é partido político, mas é figura pública pobre. E está todo mundo, ei, A15, ei, pá, A15. Mas eu fico a falar sobre hoje, está a ver? Aqui está todo mundo a graciar-me. Exatamente, e eu no fundo nada. Mas, sim, tanto, há aqueles senhores que aparecem assim como que faz lembrar, sempre sabe quem é? O Macalacato. Macalacato. Sabe o que é que o Macalacato fez? Anda aqui, Paulinho. 11:26.

ligado, você tá ligado. Você tá sentindo. Você tá sentindo o quê? 11:29. 29 segundos. 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A 15.

Infelizmente há muitos. Há muitos macalacatos. Sorridentes, mas salalé. Olha a oração nesta altura, 11 horas 30 minutos 36 segundos. 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Queria cumprimentar também todos quando estão na Teledata. A Teledata está a acompanhar a transmissão em permanência no canal esportivo da rádio para este período número 2. É para 19, é de maio. É uma terça-feira para 27 graus. Você é um campeão. Aqui a Oligar já está a ganhar. 931 FM. Eu quando digo que esta rádio não é a melhor, mas é uma rádio que é diferente e você sente a diferença. Sabe porquê? Porque você tem espaço de manobra. E o espaço de manobra é um espaço de manobra para riscar o chão. Vai lá, vai lá. A sério. Mas tem que riscar o chão. Tem que ser. Ora, bem mais. 11 horas 31. Olha a Fatmita. Olha a Fatmita. 11 horas 31. Michel Martelly. Vacabon. Vai lá, vai lá, vai lá. Vai lá. A diferença está aqui. Magazine é a partir da cidade de Inhambane. E as águas de lenho também estão à espera. Ora bem. Não falei o conteúdo. Não falei o conteúdo, nem falo o conteúdo. Mas que é água de lenho, é água de lenho. Não é mau, não.

aí sim já voltou da escola. Sabe. Já está a riscar o chão. Sabe. Não era suposto estar a escrever. Sabe. Refrescar a memória. De qualquer das maneiras, também tem momento de intervalo. Vai lá, vai lá. Vai lá. 11:32. 49.

Orlando Anselmo, viva, bom dia. Orlando assina assim dizendo que tu és rádio. Ah, sério? Ah, sério? Se meu pai ouviste. 11:34, Michel Martelly, Vacabon. 11:44 minutos. 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Você está a ouvir uma rádio que não é melhor. Esta rádio é diferente. Para terça-feira, 27 graus. Há 15.

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1: Voilà Nicole, voilà Nicole. 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
0: Vagabond.
1: Voilà, voilà.
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1: Yepa.
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1: Rosinha, olá, viva, bom dia. 931 FM. É a rádio que não é melhor, mas é uma rádio que é diferente. Flight Deck número 6, já o período número 2. É para 19 de maio, uma terça-feira para 27 graus. A 15!

0: Olha o Satara, olha o Satara, Satara. Satara, vai lá, vai lá. Olha nela, Barros, nela, Barros. Tá ligado?
1: É no Batimun.
0: Em Maputo, para a zona da CUP, nos PHs da Ruth Charas. Olá, viva, bom dia. 11:36. Olha no garrafão que está, o Nelson Mandela. Xoxone, Xoxone. E para Xoxone não está nada esquecido, pois é claro que não.

grande abraço para a gente que está em Portugal. Há várias paragens de Portugal ligadas ao canal Esportivo de Rádio. Luanda, grande abraço. Encurtando a distância entre o Índico para o Atlântico, um grande abraço. Para Paris, outro grande abraço. Ei, que gente, nós está junto, nós está junto. Olha, Cabo Verde, Cabo Verde. 11 horas 38, 05. Nós aqui coordenamos através do éter com simpatia, amizade e informação. Então, traçamos um azimuto com alegria. E a alegria mora aqui, assim. Tá, tá, tá, tá. Você está sentindo o quê? É alegria. É com alegria.

Eu já me macuaco. Então o braço esquerdo tá tranquilo. O braço esquerdo já me macuaco, está em Lixinga. Está a ouvir o canal esportivo de rádio. Hoje 87.6 FM. Mas o braço está tranquilo. A sério, não está junto. A alegria mora aqui, com simpatia, amizade e informação. Há 15. Ninita está em Xai-Xai. Estão a faltar 20 minutos para o meio-dia.

Viva! Este período número 2 já abriu com o bloco de notícias. Castro António Jorge assinou. Fiz uma lateralização para Matola, para Rigoberto Chissano. Vou picar a cidade de Inhambane às 12 horas e 2 minutos para o Magazine Desportivo.

0: Sorria! Sorria alegremente, porque já tantos o fizeram. E quem está com Betway mais, também vai fazer um sorriso. E a Abdala faz um sorrisozinho só para dizer assim: olá, viva, bom dia. Abdala, então em sorriso.
1: Aí está Jamal. Viva muito, bom dia. Bom dia também para todos que acompanham esta belíssima transmissão. É sempre um prazer estar aqui, Jamal.
0: É sempre, até com capacidade de antecipação, né? Eu estava a dizer que meu amigo Abdala cruzava a antena comigo amanhã. Mas, de qualquer das maneiras, com o jogo responsável, também antecipa-se.
1: Tudo é possível.
0: Então vamos lá saber. 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
0: Exatamente, então vamos lá saber do virado da Betway, aqui com o Abdala em direto. Abdala está tranquilo, está bem disposto, sempre com boa disposição, porque é um jogo responsável.
1: 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Temos ainda a Chelsea e também o Tottenham pelas 21:15. São alguns dos jogos que estão posicionados para esta noite de terça-feira. 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Jamal, são essas notas que temos a adiantar para esta manhã de terça-feira, para que o nosso querido apostador esteja bem informado e possa posicionar o seu bilhete com conhecimento de causa. 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
0: Tá certo. Abdala, um grande abraço. Muito obrigado por teres vindo. Isto chama-se capacidade de antecipação. E capacidade de antecipação é sempre com responsabilidade, não é?
1: Sem dúvida.
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0: Um grande abraço, Abdala, e obrigado. E próxima vez é próximo. E o próximo mais próximo.
1: Exatamente. Sempre obrigado. E que continue a transmitir esta emoção, esta vivacidade para o ouvinte moçambicano do nosso RDM Desporto.
0: Muito obrigado. Um grande abraço, cumprimentos à família. Você está ligado. Eu prefiro deixar assim, como o papá nos deixou, porque às vezes nossos pais já coordenavam isso o tempo todo, sério. Então nós vamos deixar hoje. Maria Madal hoje, ela teve um sonho com o pai, a sério. E nós podemos sonhar com quem quisermos, mas quando nossos pais estão connosco, nós ficamos sempre com a memória dos nossos pais. Ora, nem mais. 11:49. Ah, é mentira. Anda aqui, Maria Madalji. Ela sonhou com o pai, o senhor Badurdin. E o senhor Badurdin, para a zona de Manja Caso, dizia assim: aquilo que eu vos ensinei é melhor manterem, é melhor manterem. É por isso que eu digo aqui: vamos ficar como o papá nos deixou. 11:49:45. 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

0: nos deixou.
1: E é melhor ficarmos como o papá nos deixou, exatamente. E os papás sempre diziam muitas coisas. Né? Faltam 7 minutos para meio-dia. 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
0: Que

0: não se chora. Mariamo, então, não, não precisa chorar. Olha, Mariamo. Mariamo, manda hoje.
1: Como é um homem quando a cober o cadinhê. 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
0: Jobá Durdine deixou-nos assim. Que é preciso seguir aquilo que o papá nos deixou. 11:54 minutos e 52 segundos. Light Deck número 6, já o período número 2. Canal Esportivo de Rádio para terça-feira, 19, 27 graus. É de maio 20, 26. Há 15, 5 minutos para o meio-dia.
1: Vamos

0: desejo.
1: Eu acredito.
2: Então, outro grande abraço para o Musa.
0: Vamos ficar com
2: Musa Badurdin. Musa Badurdin, Musa. Mais velho. Tá ligado? Está sentindo o quê? A diferença desta rádio está na comunicação. Nós fazemos em manga de camisa. Isso faz quem sabe.

0: Tá ligado, tá ligado. E os filhos de enfermeiro também ficam assim como o papá nos deixou. Orlando, é mentira ou é verdade? Quatro minutos para o meio-dia. Ora, ora nem mais, ora nem mais. Esta rádio é transmitida em Maputo, Moçambique, no feito DECA número 6, período número 2, é para 19 de maio de 2026, para 27 graus. Faltam 4 minutos para o meio-dia. Eu estou a picar para Ponta Douro, Xaxai, Climane, Chimoio, Tete, Lixinga, Pemba, Bilen, Maputo, cidade e província de Nampula, Inhambane, Baramacuba. Esta rádio é sua. Esta rádio, eu vou fazer uma lateralização, como já fiz também para a cidade da Matola, para Rigor Berto Chissano, vou fazer uma lateralização para a cadeia corrida nacional dos emissores em FM, para chamar o Venâncio Macamo e Tomás Valói, a partir do emissor da Rádio Moçambique, na cidade de Inhambane. E para a cidade de Inhambane, a cidade de Inhambane é a cidade de Inhambane, pois é claro. E há muitas realidades em Inhambane, você não sente? Sério? Você não acha? E há também uma recordação que fica com o Chiquito.
1: Lá naquele cantinho.
0: Ora, nem mais. 3 minutos para o meio-dia.
1: Para

0: Un minuto para meio-dia. Venâncio Macamo vai assinar o magazine. Mas vai lá e vai fazer o cronómetro. E água de lenha também, lá de lado.
1: Sou sim daquele tempo.
0: Ora, nem mais. Ora, eu só disse água de lenha.

meu amigo mais velho, Anmar Musashi, quando vai fazer o relato, ele faz assim uma aproximação de concentração com água de lenho. Só com água de lenho. Grande abraço, Anmar. Está ligado? Olha o tic-tac. No seu relógio ponteiro, avança, nós informamos, são 12 horas.

Tal como disse Venâncio Macamo, e o Tomás Valóia vão assinar o Magazine Desportivo e nós vamos transmitir em cadeia com a Rede Nacional a dos emissores em FM, reforçados na onda média, nos 738 metros e no mundo para o site www.rm.co.mz.

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1: Olha ao desporto, eu volto a estar consigo às 12h20.
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0: Boa tarde, ouvinte. A Seleção Nacional de Moçambique de Sub-17 realiza hoje o seu último treino antes do jogo de amanhã diante da sua congênera de Angola. O jogo insere-se na última jornada da fase de grupos, onde a vitória interessa o combinado nacional, que soma um ponto em duas partidas. A Associação Esportiva de Vilanculo recebe esta tarde o Ferroviário de Nampula, em jogo a contar para a quarta jornada. A província de Inhambane reafirma estarem criadas as condições para a realização na próxima semana da fase provincial de jogos esportivos escolares. São tópicos do Magazine da Tarde. Venâncio Macamo está na edição e apresentação. Tomás Valoi na sonorização. Bem-vindo e ótima escuta. Realiza-se esta tarde no Cairo o sorteio da qualificação para CAN 2027. O detalhe com Castro Jorge.
1: Boa tarde. Faltam pouco menos de duas horas. Com atenções centradas para a cidade de Cairo, capital do Egito, mais particularmente para a sala de conferências da Federação Egípcia de Futebol, local escolhido pela Confederação Africana para a realização do sorteio da edição 2027 da Taça de África de Nações Pamoja 2027. Moçambique está integrado no pote 2 de parceria com as seleções nacionais de Cabo Verde, Gana, Guiné-Conakry, Gabão, Uganda, Angola, Benin, Zâmbia, Madagascar, Guiné Equatorial e Comores, seleções contra as quais Moçambique não vai jogar nesta campanha. Os potenciais adversários são Marrocos, Senegal, Nigéria, Argélia, Egito, Costa do Marfim, Tunísia, Camarões, República Democrática do Congo, Mali, África do Sul e Burkina Faso, que integram o pote 1. No pote 3 estão perfiladas as seleções nacionais do Quênia, Líbia, Tanzânia, Níger, Mauritânia, Gâmbia, Sudão, Serra Leoa, Namíbia, Togo, Malawi e Ruanda. Finalmente, o pote 4 é composto pelas seleções nacionais do Zimbábue, Guiné-Bissau, Congo, República Centro-Africana, Libéria, Burundi, Etiópia, Lesoto, Botswana, Sudão do Sul, Eritreia e Somália. Durante o sorteio, serão condicionadas as seleções anfitriãs que não devem calhar no mesmo grupo. Significa dizer que se a seleção do Uganda calhar no mesmo grupo da Tanzânia ou do Quênia, será movimentada para o grupo seguinte. O sorteio será feito no sentido decrescente dos integrantes dos potes, ou seja, do pote 4 até ao pote 1. E serão lendas africanas: Max Alain Gradel, William Trust Ekong, Hassan El Hadar e Trezor Mputu, que vão participar diretamente na sorte das 48 seleções nacionais para o CAN Pamoja 2027. Competição esta que terá lugar em três nações, nomeadamente Uganda, Quênia e Tanzânia, entre 19 de junho e 17 de julho de 2027, sendo esta a primeira vez que três nações coorganizam a competição mais importante do futebol do continente africano. Estas 48 nações, que hoje vão conhecer a sua sorte, estarão divididas em 12 grupos, com as duas melhores de cada grupo a avançar para a fase final do torneio continental. Quênia, Uganda e Tanzânia, como co-anfitriões, têm lugar assegurado. O que significa que, nos seus grupos, apenas o melhor de entre os outros irá conseguir então qualificar-se para a fase final da Taça de África de Nações. A cerimónia será então conduzida por quatro ícones do futebol africano: Max Alain Gradel, que construiu uma reputação como um dos pontas de lança mais influentes do futebol africano, combinando habilidade, técnica, liderança e longevidade ao mais alto nível. Lá também estará um outro ícone do futebol africano, William Trust Ekong, que tornou-se num dos defesas mais importantes da Nigéria na era moderna, admirado por sua liderança, compostura e confiabilidade na posição de defesa central. Mas também estarão Hassan El Hadari, é amplamente considerado um dos maiores guarda-redes que o futebol africano já produziu. Teve uma carreira extraordinária que durou mais de duas décadas e se tornou sinónimo de sucesso tanto por clubes quanto pela seleção nacional. Outro ícone do futebol africano que vai também decidir a sorte das 48 seleções é Trezor Mputu, que é frequentemente descrito como um dos melhores jogadores africanos que nunca atuou na Europa, mas a sua lenda foi construída sob o domínio do seu país e em todo o continente. Um talentoso meio-campista ofensivo e armador, Mputu se tornou o coração do TP Mazembe durante uma das maiores eras do clube, deslumbrando os adeptos com a sua visão de jogo, técnica e criatividade. São estas lendas, uma delas que vai escolher o destino da seleção moçambicana rumo ao CAN Pamoja 2027.
0: A Seleção Nacional de Moçambique do Sub-17 realiza hoje o último treino antes do jogo de amanhã diante da sua congênera de Angola. O jogo insere-se na última jornada da fase de grupos, onde a vitória interessa ao combinado nacional, que soma um ponto em duas partidas. O detalhe com o enviado da Rádio Moçambique a Marrocos, Mércio João.
2: Continua intensa a preparação da Seleção de Moçambique rumo ao jogo da noite desta quarta-feira, diante da similar da Angola, para o fecho das contas do Grupo C do Campeonato Africano das Nações de Futebol futebol em sub-17, instalado aqui em Rabat, Marrocos. Os Mambinhas cumprem hoje o seu último treino antes do jogo, pois para amanhã desta quarta-feira, no período da manhã, está prevista uma sessão de ginásio. Foco, união e determinação é para já a tónica no seio dos Mambinhas, que dizem estar perto o caminho da qualificação aos quartos de final do CAN. Ao microfone RM Desporto, falou esta manhã o jogador Xarifo Carlos, que disse estar motivado o balneário da equipa moçambicana para a partida de amanhã diante da Angola.
3: Agora depende de nós, temos que ganhar Angola obrigatoriamente e temos que torcer um empate no jogo contra Tanzânia e Mali. Nós somos jovens que sonhamos alto e não nos deixamos abalar por nada, então nós acreditamos numa qualificação, sabemos que não é fácil, teremos que lutar, muita garra, mas acreditamos, a motivação está lá, em nenhum momento vamos deixar de acreditar em nós e a união é que vai fazer com que nós possamos alcançar o nosso objetivo. Traremos orgulho para os moçambicanos, para aqueles que acreditam em nós e continuam a acreditar. Vamos colocar todas as forças no próximo jogo contra Angola e que tudo irá correr certo.
2: Xarifo Carlos, jogador da seleção moçambicana de futebol sub-17, que participa no CAN da categoria em Marrocos. Aqui em Rabat, hoje arranca a terceira jornada da competição com a efetivação dos jogos dos grupos B e A, que vão envolver as seleções de Costa do Marfim e Uganda, Camarões, República Democrática do Congo a partir das 18 horas, sendo que Marrocos, Egito, Tunísia e Etiópia fecham o dia de jogos pelas 21 horas.
0: No Niassa, os adeptos Mambinhas acreditam na vitória da equipa no jogo de amanhã, contar para a terceira e última jornada da fase de grupo. Judite Kawau.
4: Adeptos da Seleção Nacional de Sub-17, os Mambas no Niassa, vaticinam um bom desempenho da equipa moçambicana no jogo desta quarta-feira, frente ao conjunto angolano, a contar para a terceira jornada do Grupo C no CANI, que decorre em Marrocos. Os nossos entrevistados dizem que os Mambinhas devem aprimorar os aspectos técnicos e táticos e evitar cometer erros durante o jogo para sonhar a qualificar para outra fase. Félix João e o Arawar acrescentaram que vai ser uma grande partida de futebol a olhar pelo desempenho da equipa moçambicana no jogo contra o Mali.
5: No entanto, eu faço uma antevisão de um duelo equilibrado, um duelo em que as duas equipas ou as duas seleções irão procurar tirar os primeiros 3 pontos, mas acima de tudo, como moçambicano, entrego-me na maior expectativa que os Mambinhas consigam sair com os 3 pontos, que vale alguma contagem para este CAN sub-17. Convidar a todos os moçambicanos para poderem acompanhar os nossos Mambinhas.
6: Moçambique e Angola. É só ver que Angola é uma equipa com grande potencial e nós, por mais que somos moçambicanos também, temos que também desejar disso. Em primeiro lugar, é só confiarmos nas nossas rapaziadas, conseguirmos 3 pontos.
4: Adeptos da seleção moçambicana de sub-17, os Mambinhas no Niassa, antevendo um resultado positivo no jogo desta quarta-feira, frente ao combinado de Angola.
0: Voltamos para o Moçambola. A Ação Desportiva de Vilanculo recebe esta tarde o Ferver de Nampula em jogo a contar para a quarta jornada. O detalhe com Efraim Macetela.
7: Ora viva, muito boa tarde. A Associação Desportiva de Vilanculo recebe nesta tarde, pontualmente, às 15 horas, no campo municipal da Machixo Ferroviário de Nampula, no prosseguimento da quarta jornada do Campeonato Nacional de Futebol, o Moçambola 2026. O treinador adjunto na Associação Desportiva de Vilanculo, Artur Romão, manifesta forte desejo de vencer a partida sobre os Axinenes.
8: A expectativa é maior, sermos a ganhar.
9: Espero que haja um jogo muito aberto. As duas equipes vão entrar mesmo ofensivamente para poder marcar golos e aquilo que agrada o nosso público. Embora nós precisamos, né, de alguns pontos para estarmos no conforto, estou a falar de uma vitória, precisamos de jogar com tudo para ver se podemos sair a ganhar. Os 3 pontos serão bem-vindos.
10: Tambo estará de volta?
11: Não, está numa fase de recuperação, ainda continua lesionado, ainda não se juntou com um grupo maior de trabalho. Vamos esperar tempo a tempo, não vamos forçar ele. Acredito que até dentro de 15 dias, se não 20 dias, estará da melhor forma possível.
7: Arthur Romão, adjunto de Abdulumar na equipa técnica da Associação Desportiva de Vilanculo, onde o Xingal de Tete somou o seu primeiro ponto ao empatar sem golos na recessão ao Ferroviário de Maputo. O empate faz com que o Beia de Pemba, que não joga nesta e próxima ronda, passe a ser a única formação ainda sem qualquer ponto na competição. Já o Ferroviário de Maputo, que vinha de uma vitória frente ao Machaquén, soma agora 4 pontos. Quanto ao jogo desta tarde, para a Associação Desportiva de Vilanculo, esta será a segunda partida na competição, depois de ter estado ausente nas duas primeiras jornadas. Na estreia, os comandados de Abdulumar somaram 1 ponto ao empatar sem golos diante do Ferroviário de Lixinga, resultado que coloca-os no 11º lugar da classificação com 1 ponto conquistado e ainda sem golos marcados ou sofridos. Do outro lado, o Ferroviário de Nampula chega a Machis numa posição mais confortável, embora ainda longe da tranquilidade. Os Locomotivas de Nampula ocupam o 5º lugar com 6 pontos em 3 jogos, frutos de 2 vitórias e 1 derrota. O registro de 4 golos marcados e 4 sofridos revela uma equipa eficaz no ataque, mas ainda com fragilidades defensivas. A classificação é liderada pelo Ferroviário da Beira com 10 pontos, frutos de 3 vitórias e 1 empate. Os Locomotivas do Chiveve somam 3 vitórias consecutivas frente à União Desportiva de Songo por 3-0, bateram Xingal de Tete por 2-1, derrotaram o Costa do Sol pelo Tangencial 1-0, depois de terem iniciado a prova com um empate sem golos diante da Liga Desportiva de Sofala.
0: Em Tete, os adeptos do Xingal concederam a falta de um ponto de lança de raiz como a causa da crise de golos na presente edição do Moçambola, edição 2026. O detalhe com Manuel Cardoso.
10: A falta de um ponto de lança nato pode estar na origem da crise de golos e dos resultados menos conseguidos nas hostes da equipa do Xingal de Tete. Esta é a constatação dos adeptos de futebol em Tete que têm estado a acompanhar a caminhada pelo deserto da equipa do Xingal de Tete no Moçambola 2026. Aliás, esses chegaram mesmo a dizer que a saída de Ângelo Cantolo acabou agudizando a crise de falta de homem de golo, pelo que consideram urgente a aquisição de um ponta de lança. 4 jogos, 3 derrotas consecutivas. 1 empate, 1 golo marcado e o estágio sombrio da equipa do Xingal de Tete. Carlos Njange e Carlitos Njange disseram que a equipa está a jogar que basta, principalmente nos últimos 2 jogos com as equipas dos ferroviários da Beira e de Maputo.
12: O Xingal está tudo bem. Ele está a jogar bem a bola, tudo bem. Não há nada de coisa.
13: O que está a faltar? Golos?
12: Aí o que está a faltar para o Xingal é ponta de lance, para eles estabilizarem, estar de uma boa forma.
14: A equipa está boa, só ponta de lance que está a dar falta.
10: Adeptos de futebol em Tete, nomeadamente Carlos Njange e Carlitos Njange, preocupados com o Xingal de Tete, que ainda não conheceu o sabor de uma vitória. 4 jogos disputados, 3 derrotas, 1 empate e a caminhada pelo deserto do Xingal de Tete no Moçambola 2026. Aliás, nos 12 pontos possíveis, o Xingal de Tete apenas somou 1 ponto.
0: A província de Inhambane reafirma estarem criadas as condições para a realização na próxima semana da fase provincial de jogos desportivos escolares. Por efeito, as delegações distritais chegam às cidades de Inhambane e Machis no domingo e na segunda-feira decorre a cerimônia de abertura do evento na capital econômica Machis. O diretor provincial de educação de Inhambane, Manuel Liquilic, diz que a realização da fase provincial serve de anticâmara ao Festival Nacional de Jogos Desportivos Escolares que a província acolhe em agosto próximo. Daí que reiterou o apelo aos treinadores para observarem as idades dos atletas a serem selecionados.
15: Um movimento muito grande em que vamos nos concentrar na cidade da Machis e cidade de Inhambane e os nossos campos estão preparados para as crianças poderem brilhar e nos prepararmos melhor para o Festival Nacional de Jogos Esportivos Escolares que se avizinha para o mês de agosto. Queremos pedir a todos os distritos da nossa província que se engajem, que observem acima de tudo a questão das idades das nossas nossas crianças, porque muitas das vezes esse tem sido um grande calcanhar de Aquiles. Temos crianças que, por exemplo, estão acima da idade e mesmo assim os distritos trazem as crianças e ficam um grande constrangimento. Queremos apelar a todos os técnicos, a todos os selecionadores que possam ver aquelas crianças que têm idade, porque é a partir da fase provincial que nós vamos levar as crianças que têm condições em termos de idade e talento, acima de tudo, para poderem participar da fase nacional de jogos desportivos escolares que se avizinha.
13: Doutor, queria dizer que os técnicos que falhar essa parte de observar as idades serão responsabilizados.
15: Naturalmente que, havendo espaço para responsabilização, vamos ter que dialogar no sentido de desencorajar esse tipo de práticas, mas acreditamos que vai dar tudo certo, porque a maior parte dos nossos selecionadores e os técnicos são pessoas que percebem que é um momento das crianças se divertirem e demonstrar seus talentos.
0: Manuel Kelig, diretor provincial de educação de Inhambane, reiterando o apelo aos treinadores para observarem as idades dos atletas a serem selecionados para a fase nacional. No Niassa está tudo a postos para a fase provincial na próxima semana. Judite Kawau.
4: No Niassa está tudo a postos para a realização da fase provincial dos Jogos Desportivos Escolares a decorrer próxima semana. A garantia é do técnico do desporto nos serviços de educação, juventude e tecnologia da cidade e distrito de Lixinga, o qual assegurou o alojamento das delegações dos distritos e a disponibilidade de material desportivo para várias modalidades. Barçabá Xavier disse que o distrito anfitrião do evento leva à fase provincial 112 atletas de várias modalidades.
16: Estamos sendo anfitrião, estamos bem em termos daquilo que é a acomodação, porque vamos estudar no Lar Jordina, no Lar Sancomba. No sábado vamos avançar com a pintura do pavilhão de esportes de Lixinga. Para o distrito de Lixinga estamos num bom caminho, já fizemos a aquisição daquilo que é o material desportivo essencial, já passamos as escolas na busca de processos do aluno para a fase de acreditação e agora só estamos mesmo a fazer últimos acertos em termos de preparação psicológica dos meninos.
4: Entretanto, atletas do distrito de Lixinga, ouvidos pela nossa reportagem, dizem estarem preparados para representar com dignamente a região e garantir espaço no Nacional de Jogos Desportivos Escolares a decorrer na província de Inhambane.
17: Eu sou de Junho. Eu estou a treinar modalidade de basquetebol. Também se preparar bem, os coaches estão a ajudar para poder nos levar os jogos escolares.
18: Cleiton Agnelli. Os coaches estão a ajudar muito. Dá para nos levar nos jogos escolares e a preparação está vai boa.
19: Mohamed Yahekas. Vão bem. Pode nos ajudar a ser bons jogadores para nos levar para basquete.
4: Atletas da modalidade de basquetebol preparados para participarem na fase provincial de jogos desportivos escolares a decorrer de 24 a 28 do mês em curso na cidade de Lixinga.
0: A Ação Provincial de Atletismo de Inhambane pretende reativar a prática da modalidade nos distritos. Manuel Chimel.
20: A Associação Provincial de Atletismo em Inhambane aposta na revitalização de núcleos distritais com vista a dinamizar a prática da modalidade. A medida tem por objetivo garantir o movimento desportivo ao nível da base. Neste momento, a Associação Provincial de Atletismo em Inhambane trabalha na mobilização de recursos financeiros visando a materialização do plano, disse o presidente da agremiação, Jacinto Alfredo.
21: Queremos chegar a Mabote, em Assouro, Vilanculos, Zona Norte, Funhalura, aqui no meio, depois vamos a Massinga, depois vamos subir para o distrito de Panda, Umuini, Inharime, Zavala e Jangamo também, estaremos lá.
20: A Associação Provincial de Atletismo em Inhambane acompanha o processo de preparação de mais de 70 atletas de ambos sexos, que na próxima semana vão procurar vagas na seleção definitiva, que vai representar a região na fase nacional de jogos desportivos escolares.
21: Nós temos aqui 75 crianças do atletismo dos 11 aos 16 anos, ambos os sexos. Então, essas crianças estão sendo preparadas pelos técnicos confiados pela associação para poderem treinar e poderem competir e trazerem bons resultados durante o nacional que nos avizinha no mês de agosto. Então, eu quero acreditar que já estamos meio caminho andado para podermos trabalhar. Por semana, nós temos 3 sessões de treinos, segunda, quarta e sábados. Praticamente, os sábados são os dias de competições. Estamos satisfeitos porque, embora o tempo tenha sido um bocadinho curto, mas as crianças mostram vontade e os técnicos, pelos planos do treinamento, queremos acreditar que as crianças estão a aproveitar o treino.
20: Jacinto Alfredo, presidente da Associação Provincial de Atletismo em Inhambane e a preparação de atletas rumo à fase provincial do Festival de Jogos Desportivos Escolares a decorrer de 25 a 29 do mês em curso.
0: Chamado Vim termina aqui o Magazine da Tarde. Despeça a dupla Vanessa Macamo e Tomás Valoi. Boa tarde.
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está desfeita. Está desfeita a conexão com a emissora da Rádio Moçambique na cidade de Inhambane. A cidade de Inhambane pica nos 98.1 FM. O relógio está a marcar 12 horas 21 minutos. Eu quero cumprimentar também aqui o Venâncio Macamo e o Tomás Valoi. Fizeram 20 minutos de atualidade esportiva nacional e internacional. Esta rádio é sua. Eu fico em Inhambane. Sabe porquê? Porque muita gente que promete. Em Inhambane, muita gente que já fez promessas e muita gente não cumpriu com as promessas. Então, eu queria... Gina, olá, viva, está ligada? Ela vai dizer que sim. Já prometeram aí nada, e até agora nada.

Rádio dos Campeões 93, um FM, Venâncio Macamo Tomás Valói, para uma gazinha partida da cidade de Inhambane. Um grande abraço para o Namburete, o Fiola, está ligado à Rádio dos Campeões. Um grande abraço, 1224.

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1: Está ligado, não. Você está ligado. Nesta altura o relógio está a dizer que são 12:25. 24 segundos para o namorete, para o Fiola, ligado ao canal desportivo de rádio, com um grande abraço para o Venâncio Macamo e Tomás Valói, que fizeram acontecer um magazine desportivo a partir do emissor de rádio Moçambique, na cidade de Inhambane, nos 98.1 FM. É uma rádio que não é a melhor, mas um magazine que foi transmitido em cadeia com a rede nacional dos emissores em FM, com reforço na onda média nos 738 metros e no mundo para o site www.rm.co.mz. Há 15, você está ligado. E agora lembrei-me de um senhor amigo, um senhor infelizmente não está connosco, mas eu queria deixar a memória deste senhor. Manuel Nunes. O senhor Manuel Nunes era um homem que, a esta hora, 12:26, ele dizia assim que é a hora do almoço. E na hora do almoço eu quero ouvir música tranquila. E é a música tranquila, é com um A15. É verdade, ele falava comigo. Infelizmente o senhor Manuel Nunes deixou-nos. E eu faço isto em memória dele. Sério, eu quero dedicar esta música para a família do Sr. Manuel Nunes. Eu já falei com um dos elementos da família e que a música é esta. E para a hora do almoço.

Arriamo Desporto, Rádio dos Campeões, é antigo mas é bom, Rádio Manga de Camisa faz quem sabe, Flight Deck número 6 é para dia 19, é uma terça-feira para 27 graus, 12 horas 28, 36, a 15, Los 60 de França.

Ai, em vida, Manuel Nunes, ele diz assim, olha, tu quando estás na comunicação de rádio, no canal desportivo de rádio, eu contaminava todos os... Orlando Anselmo diz assim, tu és um homem da rádio. Eu digo para todos vocês, um grande abraço, vocês são melhores ouvintes do canal desportivo de rádio. E particularmente neste período número 2. Obrigado. Muito obrigado pelo carinho. 12 horas 29, 57 segundos. Bom apetite. Bom apetite e bom aperitivo também. Ora, nem mais. 12h30.

Jorge Paulino está ligado. Canal Desportivo da Rádio. Nesta altura, 12, 31, 12 segundos. E para Jorge Paulino, para dizer sempre, com bastante gelo, vai fazer um aquecimento antes da hora do almoço. Ou se calhar depois da hora do almoço, sempre com bastante gelo. Grande abraço, viva Jorge Paulino.

0: o seu.
1: Nandico Sumbana. Tá ligado? Fernando Sumbana. Olá, Nandico. Viva. Boa tarde. 12 horas 32 minutos, Sr. Santos.

falava aqui do Manuel Nunes. Manuel Nunes, no almoço ele dizia sempre, quando ouvia a Rádio dos Campeões, que eu ia buscar antigo, mas bom. 12:32

0: camisa também, para 27 graus. O calendário marca para 19, é de maio 20, 26, para 27 graus. O relógio diz que são 12 horas 41 minutos 42 segundos. Há 15, no flight deck número 6, balanço está aqui, porque este balanço...
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0: Um grande abraço para o Valdemar Monteiro. O Valdemar Monteiro está ligado ao canal desportivo da rádio, como também estão todos e a gente antiga, com bom gosto, ligados ao canal desportivo da rádio. Agradeço imenso o vosso carinho, o carinho da audiência, exatamente nessa altura, depois do almoço, e provavelmente você está num aperitivozinho, exatamente, merecidamente, olha, eu ajudo-me musicalmente assim. Boa tarde. Há 15, 93, João Évia. É a sua rádio, 1242.

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Há 15 minutos para as 13.

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Você aqui, ao ligar, já está a ganhar. Exatamente, e você ganha sempre, você tem que ganhar sempre. A sério, você tem que ganhar sempre. Nós está junto. 12:46.

rádio que liga a Sissão nesta altura, 12:50. Estava a espreitar a Niassa. A Niassa está quieto que nada. A Niassa pica na frequência modulada nos 87.6. Esta rádio é sua. Esta rádio não é a melhor, mas é uma rádio que vai buscar. Antigo, mas bom. Você aqui, ao ligar, já está a ganhar. E sente a diferença, sim. Queria cumprimentar o Arsénio João Cadre de Tomás Palha. Está em Tete. E a senhora Dona Angela, olá, viva. Boa tarde, 10 minutos para as 13.

José Maria Adriano, no Chumizado. Lourdes Coça. E todos quando são no Chumizado. Maria Carimilda Massing. Olá, viva! Boa tarde. 12 horas 53 minutos. 34 segundos. Boa tarde. Boa tarde, bom apetite. Esta rádio que não é melhor. Esta rádio é diferente. Este é o Flight Deck número 6, já o período número 2. A 15 para 27 graus em máxima prevista para hoje. 12 horas 54 segundos. 12 segundos. Você está ligado, você está a ganhar, você está bem disposto, você está tranquilo, a sério. Você está bem comigo? A sério, de certeza absoluta, mas que você está bem. Good to me. Ah, 15. Boa tarde, obrigado pelo carinho, muito obrigado. 12h54, minutos 30 segundos.

0: RM Desporto, esta rádio não é a melhor. Esta rádio é diferente. Esta rádio é diferente e quando nós fazemos a diferença, temos sempre gente amiga da rádio, gente colega da rádio, gente que vai ouvindo a rádio, gente que também vai recebendo outras mensagens que vão chegando. Agapito, olá, viva! Faltam 2 minutos para as 13. Olá, está tudo tranquilo? Nós estamos juntos?
1: Está tudo tranquilo, Jamal, desse lado.
0: Está tudo bem? Aliás, desse lado, do meu lado, vocês é que sentem?
1: Sim, sim, eu vim aqui fazer uma visita, agora muito próximo das 13, porque num grupo de comunicadores, num grupo do WhatsApp de comunicadores, né?
0: Exato.
1: Circulou lá uma SMS do jornalista Lobão, decano de jornalismo, né?
0: Exato.
1: E ele diz o seguinte, deixa aqui só voltar a mensagem. Meus amigos, António Jamal ainda faz boa rádio.
0: Ah, sério?
1: Vou citar.
0: Sim,
1: eu
0: sim,
1: curto
0: sim.
1: Rádio do Machuabo. Puxa, pá. O gajo faz boa rádio.
0: Ah,
1: estou reconhecendo minha gente. Digam a ele que eu disse isso. O gajo é meu amigo. Não estou escovando. E ele termina dizendo: diga a ele para tocar muitos paranhanas.
0: Ah, sério? Mas ele assina quem? Qual?
1: É Lobão João.
0: Lobão João. Mas agora, tu, Agapito, tu tens estado a ouvir a rádio? Tu estás aí do departamento, tu estás no departamento da informação, aqui da rádio, tu estás do outro lado. Tens estado a ouvir o canal desportivo da rádio?
1: Qual sim, é? Tenho estado a ouvir com bastante gosto. Tenho estado a ouvir com bastante gosto e eu já disse várias vezes e reitero agora, né? Que também sou muito apreciador do teu estilo de locução, né? Assim, muito extrovertido, imprevisível.
0: Ora bem.
1: Então também.
0: Mas a diferença tem que ser essa, porque senão não há diferença.
1: Sim, fica a tudo ser, uma
0: a,
1: nota,
0: ser,
1: mas,
0: a, ser,
1: né?
0: A ser. A ser aquele padrão. Aquele padrão. Padrão. Padrão de
1: que, rígido, que, né?
0: Sim, exatamente. Mas então, tu sentes essa diferença, né?
1: Eu sinto. E tenho que dizer que sinto e gosto. E lá fora também, quer dizer, eu vim aqui porque estava mesmo na redação do Jornal da Manhã, então, por causa da proximidade, desci rapidamente
0: para
1: fazer chegar esta mensagem, mas também em outros locais por onde eu ando, né?
0: Uhum.
1: Tenho recebido, assim, muitos elogios enviados a si, né?
0: Muito obrigado. E pela via do banco não houve nada, não?
1: era bom, né? Pela esse via reconhecimento do bolso, né? Mas acredito que está aí a caminho, né?
0: Está
1: aí a caminho.
0: Não, esperar é uma virtude. Saber esperar é uma virtude.
1: Não, está muito próximo.
0: É
1: tá muito, algo me diz que está muito próximo.
0: Inxalá. Bom, Agapito, muito obrigado. Muito obrigado por teres trazido essa mensagem. Muito obrigado também pelo senhor que mandou a mensagem.
1: O Lobão.
0: Um grande abraço. O Lobão. Um grande abraço. Sabe o que é? Da comunicação. Só faz quem sabe. Eu costumo dizer só faz quem sabe. Então, e há muita gente que eu levo a sério, mas muita gente disfarça. Então, isso faz-te lembrar o Javan.
2: Você disse que não sabe se, mas também não tem certeza que sim.

Rádio dos Campeões. Este é bonito quando se sente... Quando se sente o retorno daquilo que a gente faz. Com gosto, pois é claro, e diferente. Obrigado, Gabito. Obrigado. Obrigado também pelo senhor que mandou a mensagem. São 13 horas, 3 minutos. Ora, não é mais. Quando é assim, deixa vir o coração. É que eu levo a sério muita gente que disfarça. Ora, vai. Exatamente como o Javan. 13, 3 minutos, 57.

Rádio dos Campeões, 93.1 FM, 35 minutos, 55 segundos para 27 graus. Hoje é para dia 19, é de maio 2025. Muito obrigado, muito obrigado. Obrigado pelo carinho, obrigado pelas mensagens que vão chegando. Obrigado também. O Agapito por ter trazido aqui a mensagem e ter estado aqui comigo para dizer efetivamente aquilo que ele vai recebendo e provavelmente muitos outros vão recebendo. Eu fazia assim uma brincadeira, mas então e os bancos dizem o quê? Os bancos nada, os bancos deixam-me sentado entre a espada e a parede, entre a espada e a parede, assim como canta o Fortinho. Ora bem, 13 horas 6 minutos, RM Desporto, por isso que eu digo. Eu sou da FPP, figura pública pobre. Você está ligado. 13, 6 minutos, 54 segundos. Obrigado pelo carinho, muito obrigado. Catibai! Honor Meia. Dimiu, Antolinho. 13, 7 minutos, 14 segundos.

Você está ligado, você está a ganhar. Vamos ter aqui um confronto entre os Mambinhas, não é? De sub-17, com os Palancas Negras, exatamente amanhã, 13 horas 10 minutos, 24 segundos. Esta rádio não é a melhor, mas é segura, é uma rádio segura. E provavelmente Moçambique, Mali, empatarem por uma bola, né? Exatamente. Mas e para Angola? Angola fica quieto, né? Angola fica quieto. Nós vamos a ver. Eu sei que Angola tem muito combo. Eu sei disso. Tem muita gente que diz isso, né? Eu em Angola só quero a cuca. Barcelona de Carvalho. Dizem que Angola tem muito combo. E este muito combo não faz nonó, né? A sério, certeza.

Rádio dos Campeões, há 15. Flight Deck número 6. Corrido número 2. São 13 horas, 12 minutos, 43. Fala

0: Tá ligado, você tá ligado. Você tá a ganhar. Vocês estão a ouvir uma rádio, a comunicação em manga de camisa. Há 15, são nesta altura 13 horas, 14 minutos, 24 segundos. Renato Caldeira, olá, viva aí. Eu não estou a conseguir falar com o Renato Caldeira. Eu, provavelmente ele tenha mudado aí uma coordenada diferente, mas eu vou tentar traçar um azimute de forma a conversar com o Renato Caldeira. Eu quando passei aqui o Barcelona de Carvalho, é na perspectiva de podermos ver se, com muito combu em Angola, os nossos mambinhos de sub-17 possam dar a volta ao marcador. Com combu ou sem combu? Mas eu gostava, sinceramente, gostava de falar com o Renato Caldeira, que é especialista na matéria desportiva. Ele está a ouvir o canal desportivo de certeza absoluta. O Renato, eu saio às 15, nessa altura, 13:15. 10 segundos, em qualquer momento poderás entrar em contato comigo e faço o retorno para poder ouvir o teu comentário, porque, bom, há sempre um ponto de vista de um mais velho como tu, na formação de jornalistas desportivos e documentaristas desportivos. Eu gostava de ouvir o teu comentário em relação àquilo que vai ser esta participação de nossa rapaziada, mas não estou a conseguir, sinceramente, não estou a conseguir falar contigo. Eu já fiz aqui várias alternativas, mas nada. Mas se tu puderes fazer o retorno, eu agradeci imenso. São 13 horas 15, Rádio dos Campeões, para um dia em que o calendário aponta para 19, é de maio 20, 26 para 27 graus. 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
0: Está ligado, 13:16. Eu já tive aqui o Abdala. A Abdala é da Betway Mais. E a Abdala esteve aqui comigo em direto e conversamos sobre aquilo que é Betway Mais, não é? 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
0: Está ligado o 13:17. Tem noticiário às 14. Este período número 2, canal esportivo de rádio, já estive aqui com uma abertura de período 2 com Castro António Jorge para assinar o bloco de notícias das 10 horas. E uma rádio que fez uma perpendicular direita ao segmento AB para chamar a cidade de Matola. Rigoberto Chissano foi quem respondeu a partir da cidade de Matola. Depois eu fiz uma conexão com o emissor de rádio Moçambique, na cidade de Inhambane, onde Venâncio Macamo, Tomás Valói, assinaram o Magazine Desportivo. E nós transmitimos em cadeia com a rede nacional dos emissores em FM, com reforço na onda média nos 738 metros e no mundo, para o site www.rm.co.mz. Você é um campeão, tem noticiárias 14, mais notícia neste traçar do azimuth até às 15. São 13:18. Olha, o Mário. O Mário está ligado. Olá, Mário. Viva. Boa tarde. Está ligado. Ora bem. A diferença está aqui. Eu já tive também o Agapito, serviço de informação de rádio. Vou largar aqui uma mensagem em relação ao programa da rádio que está a escutar. Agora o show Mário. 13:18 minutos 57. Há 15.

A Regama Desporto, o Rádio dos Campeões. Eu estou a falar com o Amir. Ora bem, esta rádio é sua, esta rádio não é a melhor, mas é uma rádio que é a diferente. E dentro desta diferença também vêm outros que marcam a diferença, pois é claro, né? E há muita gente. Zacarias Coça, olá, viva, está ligado com o Copa e Chloé. 13 horas 33 minutos, 20 segundos.

0: Copé e Chloé. Bom compete e bom. Tem noticiário às 14. E nesta altura o relógio está a dizer que são 13h42 minutos. 26. Segunda. 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
0: E com responsabilidade eu tive aqui também o Abdala da Betway Mais. Abdala esteve comigo em direto aqui no canal esportivo de rádio. Nesta altura, 13h43 minutos 24 segundos. E para Betway Mais.
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0: Está ligado, são nesta altura 13h43. Aí sim, é já saiu da escola, a sério. E nessa altura, o que é que ela está a fazer? Nada. De certeza absoluta, tem espaço de manobra. E no espaço de manobra... Vai lá. São 13h44, tem noticiário.

Isto acontecia no ano de 2016. Mas o beat e o ritmo está aqui! 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Jocelyn Berroir!

vale. Boa tarde, obrigado pelo carinho. 15 minutos para as 14. Maria Carimilda Massinga, Chumizado. Olá, Vivi. Boa tarde, boa tarde.

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vai lá, vai lá, vai lá. Vai lá. 13h47. 12 segundos. 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A 15.

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Que transmite em manga de camisa picando para a ponte de Uru Xajai, Calimana Chimoio, Tétri, Lixinga, Pemba, Bilé, Maputo, Cidade e Província de Nampula, em Ebara, Barama, Cuba. 13:48. 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

0: problema.
1: Esta rádio é sua. 8 minutos para a hora 14. Castro António Jorge vai estar a acompanhar aqui esse sorteio que vai acontecer dentro de instantes, precisamente às 14. Depois desta notícia, Carlos Longue vai arrancar com o bloco de notícia de rádio. E nessa altura, a senhora Dona Mariazinha, Dona Mariazinha, está tudo tranquilo consigo? A sério? 13 horas 53, a faltarem 7 para a hora 14. Esta rádio não é a melhor, esta rádio é diferente. Para 27 graus, para o dia 19. É de maio 20, 26. Há 15. 13h53, Dona Mariazinha, não deixe queimar nada. Dona Mariazinha está ligada, então, ao ligar, já está a ganhar. Dona Mariazinha, o que é que vai ser o almoço?

0: E a chacolaguinha com bom apetite. A chacolaguinha com bom apetite. A faltarem 2 minutos. A faltarem 2 minutos para a hora 14. Tem noticiário com Carlos Langa. Serviço rotatorial do canal esportivo de rádio. É esta rádio que não é a melhor, mas é uma rádio que é diferente. E dentro desta diferença nós fazemos exatamente assim. Já avançamos com a previsão do estado de tempo. E nós estamos aqui com...
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0: 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Tem uma rádio que abriu o período número 2 com o Castro António Jorge. É uma rádio que fez uma lateralização para a cidade da Matola. Uma rádio que fez a lateralização para a cidade da Matola para chamar o Rigo Roberto Chizano. E nessa altura, quando o tic-tac no relógio, o ponteiro avança, nós informamos, são 14 horas. Então vamos lá aí chamar aqui o nosso amigo Carlos Langa. Carlos, viva! Boa tarde.
2: Boa tarde, António Jamali, ouvintes do RM Desporto. O sorteio da campanha de acesso ao Quênia do próximo ano a ter lugar no Quênia, Tanzânia e Uganda realiza-se esta tarde em Cairo, a capital do Egito. Moçambique integra o pote 2 juntamente com Cabo Verde, Angola, Gabão, Uganda, Gana, Comores, Madagascar, Guiné-Conakry e Zâmbia. São adversários que não vão integrar o grupo dos Mambas, jornalista Castro Jorge.
3: Os potenciais adversários são Marrocos, Senegal, Nigéria, Argélia, Egito, Costa do Marfim, Tunísia, Camarões, República Democrática do Congo, Mali, África do Sul e Burkina Faso, que integram o pote 1. No pote 3 estão perfiladas as seleções nacionais do Quênia, Líbia, Tanzânia, Níger, Mauritânia, Gâmbia, Sudão, Serra Leoa, Namíbia, Togo, Malawi e Ruanda. Finalmente, o pote 4, composto pelas seleções nacionais do Zimbábue, Guiné-Bissau, Congo, República Centro-Africana, Libéria, Burundi, Etiópia, Lesoto, Botswana, Sudão do Sul, Eritreia e Somália. Durante o sorteio serão condicionadas as seleções anfitriãs que não devem calhar no mesmo grupo. Significa dizer que se a seleção do Uganda calhar no mesmo grupo da Tanzânia ou do Quênia, será movimentada para o grupo seguinte. O sorteio será feito no sentido decrescente dos integrantes dos potes, ou seja, do pote 4 até ao pote 1. E serão lendas africanas: Max Alain Gradel, William Trust Ekong, Hassan El Hadar e Trezor Mputu, que vão participar diretamente na sorte das 48 seleções nacionais para o CAN Pamoja 2027. Competição esta que terá lugar em 3 nações, nomeadamente Uganda, Quênia e Tanzânia, entre 19 de junho e 17 de julho de 2027, sendo esta a primeira vez que 3 nações coorganizam a competição mais importante do futebol do continente africano. Estas 48 nações, que hoje vão conhecer a sua sorte, estarão divididas em 12 grupos, com as 2 melhores de cada grupo a avançar para a fase final do torneio continental. Quênia, Uganda e Tanzânia, como co-anfitriões, têm lugar assegurado, o que significa que nos seus grupos apenas o melhor de entre os outros irá conseguir então qualificar-se para a fase final da Taça de África de Nações. A cerimónia será então conduzida por 4 ícones do futebol africano.
2: A ADV recebe esta tarde o Ferro Verde Nampula em jogo da 4ª jornada do Moçambola deste ano. Ainda hoje, o Ferro Verde Lixinga bate-se com o Pembinha. No domingo, a Liga Desportiva de Sofala bate-se com o Machakene. Os jogos realizados forneceram os seguintes resultados: Xingal de Tete 0, Ferro Verde Maputo 0, União Desportiva do Songo 1, Black Bulls 1 e Ferro Verde da Beira 1, Costa do Sol 0. Os locomotivas do Chiveve comandam Moçambola com 10 pontos. A Seleção Nacional de Futebol de Sub-17 realiza hoje o último treino antes do embate de amanhã frente à Angola, referente à última jornada do Grupo C do CAN de categoria Kid Cor em Rabat, no Marrocos.
4: Continua intensa a preparação da Seleção de Moçambique rumo ao jogo da noite desta quarta-feira diante da similar da Angola para o fecho das contas do Grupo C do Campeonato Africano das Nações de Futebol em Sub-17, instalado aqui em Rabat, Marrocos. Os mambinhas cumprem hoje hoje o seu último treino antes do jogo, pois para amanhã desta quarta-feira, no período da manhã, está prevista uma sessão de ginásio. Foco, união e determinação é para já a tónica no seio dos Mambinhas, que dizem estar perto o caminho da qualificação aos quartos de final do CAN. Ao microfone RM Desporto, falou esta manhã o jogador Xarifo Carlos, que disse estar motivado o balneário da equipa moçambicana para a partida de amanhã diante da Angola.
5: Agora depende de nós, temos que ganhar a Angola obrigatoriamente e temos que torcer um empate no jogo contra Tanzânia e Mali. Nós somos jovens que sonhamos alto e não nos deixamos abalar por nada, então nós acreditamos numa qualificação, sabemos que não é fácil, teremos que lutar, muita garra, mas acreditamos, a motivação está lá, em nenhum momento vamos deixar de acreditar em nós e a união é que vai fazer com que nós possamos alcançar o nosso objetivo. Traremos orgulho para os moçambicanos, para aqueles que acreditam em nós e continuam a acreditar. Vamos colocar todas as forças no próximo jogo contra Angola e que tudo irá correr certo.
4: Xarifo Carlos, jogador da seleção moçambicana de futebol sub-17, que participa no CAN da categoria em Marrocos. Aqui em Rabat, é RM Desporto. Mércio João, a partir de Rabat, Marrocos.
2: Ainda amanhã, o Mali bate-se com a Tanzânia. No grupo D, amanhã, o Senegal mede forças com a Argélia e África do Sul terá pela frente o Ghana. A ronda 3 do CAN arranca hoje com Marrocos jogar frente ao Egito e Tunísia defrontar a Etiópia pelo grupo A, e pelo B realizam-se os seguintes embates: Costa do Marfim, Uganda, e Camarões, Congo Democrático. Desta feita, colocamos ponto final ao bloco de notícias.
0: Boa. Tá certo. Boa tarde. Serviço redatorial da rádio, assinado aí pelo Carlos Langa, 14 horas e 5 minutos. Esta rádio é sua. É uma rádio que não é melhor, mas a diferença desta rádio é que nós está junto. Exatamente, estamos a picar para Ponta Douro, Xaxai, Climane, Chimoio, Tete, Lixinga, Pemba, Bilene, Maputo, Cidade e Província, Nampula, Inhambara, Barabucuba. E tá bem, todo mundo junto. Juntos conosco no canal desportivo da rádio.
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0: Esta manhã eu estive aqui também, para além do Castro António Jorge, com um bloco de notícias a dar início o arranque do período número 2, eu tive também a lateralização para o nosso amigo na cidade da Matala, e na cidade da Matala quem respondeu foi o nosso amigo Chissano. Exatamente, e depois também fiz outra perpendicular direito ao segmento AB para o Venâncio Macamo e Tomás Valoi para o Magazine Desportivo às 12 horas e 2 minutos e transmitimos em cadeia com a Rede Nacional dos Emissores em FM. Exatamente, e a notícia que vai acontecer, exatamente, é a notícia que foi secundada agora pelo nosso amigo Castro Langa e Castro António Jorge. Isto aqui é uma combinação de Castros todos, mas tudo Castro com a informação desportiva. Castro Jorge, então vamos lá saber mais notícias em relação àquilo que é atualidade.
6: É verdade, António Jamal, muito obrigado. Boa tarde, estimado ouvinte. Está já a iniciar este sorteio desta edição 2027 da Taça de África de Nações, o PAMOJ, a competição que, tal como se sabe, terá lugar então em três nações do continente, mais particularmente da região oriental de África: Tanzânia, Uganda e também Quênia. São as nações que vão então participar deste que vão organizar então esta...
7: Ou sim. Largement considerado.
6: Estamos então com o sinal do anfiteatro da Federação Egípcia de Futebol, com explicações de como é que o sorteio vai decorrer. O sorteio vai ser feito por essas estrelas do continente africano, antigas estrelas, no caso particular, do continente africano, que vão fazer então a escolha dos grupos para cada uma destas 48 nações. Serão 12 grupos ao todo, A até L, com os jogos entre 21 de setembro e 6 de outubro, a primeira e segunda jornada.
8: jornadas. A terceira e quarta jornadas terão lugar entre 9 e 17 de novembro. Depois, a quinta e sexta jornadas entre 22 e 30 de março de 2027. É chamado Hesam El Haddari, um dos maiores ícones da baliza a nível do continente africano. Ele que vai para o pote número 3. Vamos ver então quem é que vai para o pote número 2, o pote que será sorteado à Seleção Nacional de Futebol de Moçambique. Estamos então a fazer esta transmissão desta cerimónia do sorteio, que está apenas na sua reta inicial. Vamos ver quais serão os adversários então do conjunto moçambicano nessa caminhada rumo à fase final da Taça de África de Nações. Tal como disse, são quatro as lendas: o Max Alain Gradel, o William Trost Ekong, El Hassan Adari e ainda Trezor Mputu, que participam nesta cerimónia de sorteio que já está a decorrer. Vamos então ver quem será o convidado para poder então trazer a que vai escolher. Max Alain Gradel, da Costa do Marfim, ele que vai então para o pote número 2, o pote onde estará onde está a seleção moçambicana. Aí está o cumprimento com o secretário-geral da Confederação Africana de Futebol. Então, uma mensagem dos costamarfinenses. Naturalmente, que satisfeito por estar presente nesta cerimónia, neste evento que hoje chama a atenção de todos os futebolistas e amantes do futebol do continente e do mundo. Vamos então conhecer a sequência também de jogos desta edição 2027, do que diz respeito à fase de grupos, numa competição que terá lugar entre 19 de junho e 17 de julho de 2027. Já dissemos então que terá lugar em três nações do continente africano. Vamos então ao próximo convidado. Um homem que foi medalha de bronze e também de ouro. Estamos então com algumas dificuldades neste som que não chega do Egito. Vai ser o nigeriano William Trost Ekong, ele que vai então definir a sorte das seleções do pote A. Aí está William Trost Ekong, já foi chamado, está então completo o número de lendas africanas escolhidas para esta edição. Trezor Mputu vai definir a sorte das seleções do pote 4. Depois, no pote 3, será o El Haddari. No pote 2, Alain Gradel. E no pote 1, é o nigeriano que vai então fazer o Ekong, que vai fazer então, que vai sortear as seleções nacionais. Vai começar do pote número 4, já foi aqui explicado. Primeiro são as seleções do pote 4, um pote que é composto pelas seleções nacionais que temos feito referência ao longo do dia de hoje, um pote 4 que é composto pelo Zimbábue, Guiné-Bissau, o Congo, a República Centro-Africana, Libéria, Burundi, Etiópia, Lesoto, Botswana, Sudão do Sul, Eritreia e Somália. Portanto, o sorteio será feito na posição, ou seja, as primeiras seleções vão ser integradas nos grupos de forma crescente do alfabeto. Ou seja, a primeira seleção que for sorteada vai para o grupo A, depois o grupo B, o C, o D, sucessivamente até o grupo L, em cada um destes mesmos potes, a começar naturalmente pelo pote número 4. Teremos que esperar até chegar ao pote número 2 para conhecermos então os nossos adversários. É esta a regra definida para o sorteio desta Taça de África de Nações, que tem lugar dentro de instantes, numa altura em que é chamado o Sr. Khaled Nasser, o responsável da CAF por esta competição, ele que naturalmente faz então a apresentação da prova. O som não é audível, não é entretanto audível.
7: A
8: verdade é que ele está a dar as boas-vindas aos presentes nesta sala, neste anfiteatro da Federação Egípcia de Futebol, que foi o palco escolhido pela Confederação Africana de Futebol, saindo um pouco daquilo que é normal e tradicional, em que estas cerimônias acontecem, enfim, em grandes instituições hoteleiras ou então na sede da Confederação Africana de Futebol. Hoje, então, decidiu-se por vir até ao anfiteatro da Federação Egípcia de Futebol. 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Vamos então começar o sorteio. Explicações aqui feitas em vídeo relativamente aos procedimentos deste sorteio, que o sorteio vai começar a ser efetuado a partir do pote número 4 e as seleções serão distribuídas, tal como dissemos, dos grupos A até o grupo L. Nos 4 potes, se houver uma coincidência entre Uganda e uma de outras seleções que estão no outro pote, ou a Tanzânia, ou então a seleção nacional do Quênia, aí o Uganda terá que passar para o grupo subsequente, porque não podem estar duas seleções hospedeiras do próximo Campeonato Africano de Nações no mesmo grupo. Esta explicação, aliás, que temos vindo a fazer ao longo do dia de hoje, desde que estamos então a falar desta mesma edição, deste sorteio do CAN. Faz-se então a apresentação em vídeo das 48 nações qualificadas para esta edição Pamoja 2027, por ordem alfabética e da sua qualificação e da sua presença, sobretudo, nos torneios continentais. 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Foram apresentadas então as seleções do pote 4. Vamos então iniciar com o sorteio. Daqui a pouco vamos conhecer então a distribuição destas 12 nações pelos 12 grupos desta edição 2027. Vai ser então o Trésor Mputu, o homem indicado para distribuir pelos 12 grupos as seleções do pote 4. Bom, temos então dificuldades de ouvir o som desta sala. Falando então desta necessidade que se tem de poder iniciar com o sorteio. Lá está, Trésor Mputu vai sortear a primeira seleção que vai para o grupo A No pote 4 é a seleção do Lesoto. Portanto, Lesoto vai para o grupo A. Portanto, Lesoto já está sorteada para o grupo A. Vamos então para o grupo B com a seleção nacional do Sudão do Sul. É isso?
7: Sudão do Sul, exatamente.
8: Sudão do Sul vai para o grupo B. Vamos então para o grupo C.
7: Grupo C.
8: Importa salientar que estas seleções, na primeira jornada, vão fazer uma viagem, vão jogar fora de casa, as seleções do pote 4. A próxima seleção sorteada é a Somália. Somália vai para o grupo C. Portanto, esta seleção da Somália vai para o grupo C. Vamos então para o grupo D, conhecer a equipa que fica com o número 4, é a seleção da Eritreia. Eritreia vai para o grupo D. Vamos então para o grupo E, sorteio da qualificação para o CAN 2027. Grupo E, vamos conhecer a próxima seleção sorteada, é a seleção nacional, creio que do Zimbábue. Exatamente, Zimbábue. Zimbábue vai então para o grupo E. Está aí. Agora vamos para o grupo F. Grupo F é mais uma seleção sorteada. Aí está. Trésor Mputo a tirar então o nome da seleção e ela é a seleção da República Centro-Africana. Portanto, República Centro-Africana fica no grupo F. Vamos agora para o grupo G. Grupo G. É mais do pote 4 sai então a seleção nacional do Congo. Exatamente. Congo vai para o grupo G. Congo.
7: Le Congo.
8: Vai para o grupo G.
7: Vale, Comor, oui.
8: Vamos então para o grupo H. O próximo nome da seleção será para o grupo H. Estamos ainda com o sorteio do pote 4 e a seleção que vai é a do Botswana. Portanto, Botswana vai para o grupo H. Depois vamos para o grupo I. Próxima seleção a ser sorteada neste pote 4 é para o grupo I e é a seleção nacional do Burundi. Portanto, Burundi vai para o grupo I. Depois, J é o próximo grupo a ser sorteado. Grupo J. Estão então a terminar as seleções do pote 4, para depois irmos para o pote 3. No pote 4, a seleção que vai para o grupo J é a seleção da Etiópia. Portanto, Etiópia vai para o grupo J. Depois, vamos para os últimos dois grupos, o K e o grupo L. A próxima seleção que vai para o grupo K é a seleção nacional da Libéria. Portanto, Libéria vai para o grupo K. E, finalmente, para o grupo L, termina então assim o sorteio das seleções do pote 4 e a seleção nacional da Guiné-Bissau. Portanto, Guiné-Bissau está no grupo L. Está terminado então o sorteio das equipas do pote 4. Estas seleções já sabem que na primeira jornada vão fazer fora, tal como Moçambique também fará a primeira jornada fora de casa. Portanto, o primeiro jogo dos Mambas será fora de casa, de acordo com a ordem dos jogos já definidas pela Confederação Africana de Futebol. Vamos então, primeira apresentação das seleções do grupo do pote 3, a começar pelo Quênia, agora a Líbia, Tanzânia, Níger, Mauritânia, Gâmbia, Sudão, Serra Leoa, Namíbia, Togo, Malawi, Ruanda. Está então completo o lote das 12 seleções do Pote 3, que vão ser sorteadas por Aissan El Hadar, um grande guarda-redes a nível do futebol africano. Representou essencialmente a seleção do Egito, aquela seleção que conquistou o tricampeonato africano, os campeonatos africanos entre 2006 e 2010. É essa constelação de estrelas faraônicas que agora já estão retirados. Vamos então conhecer a primeira seleção sorteada por El Hadar para o Grupo A, no pote número 3, é a seleção nacional do Níger. Portanto, Níger vai para o pote A. Atenção, já temos um jogo. Níger joga em casa na primeira jornada diante do Lesotho no Grupo A. Vamos então para o Grupo B, para também conhecer outro jogo, outro emparelhamento, já com definições de jogos. A partir de agora, no pote número 3, sai a seleção nacional do Malawi para o grupo B. Portanto, Malawi, que joga em casa na primeira jornada contra o Sudão do Sul, no grupo B. Vamos então para o grupo C, onde já está a Somália, que vai conhecer agora o seu primeiro adversário na caminhada para o Oriente. E é a seleção nacional da Gâmbia. Portanto, já temos mais um jogo no grupo C, o Gâmbia-Somália, na primeira jornada. Vamos conhecer também o primeiro jogo do grupo D. O grupo D, onde já está a Eritreia, joga então a primeira partida diante da seleção nacional do Quênia. Portanto, já temos um anfitrião. É o Quênia que vai para o grupo D. Atenção que neste grupo já se sabe que apenas o vencedor é a seleção que se vai qualificar para o CAN. Apenas uma e não duas, relativamente aos outros grupos que não terão qualquer seleção anfitrião. Vai então para o grupo E, Quênia que joga em casa na primeira jornada contra a Eritreia. A Serra Leoa vai para o grupo E, portanto, e vai jogar contra o Zimbábue em casa na primeira jornada. No grupo F, a República Centro-Africana já lá está à espera do seu primeiro adversário, que será a seleção nacional da Mauritânia. Portanto, Mauritânia vai para o grupo F e tem encontro marcado na jornada inaugural contra a República Centro-Africana. Vamos para o grupo G, ou G. Meu pai dizia GG, para não atrapalhar ninguém. Vamos então para o grupo G. É a seleção nacional da Namíbia. Namíbia joga com o Congo na primeira jornada, porque estão ambas integradas no grupo G. Vamos para o grupo H. Aí está o grupo G3. H para mais uma seleção, que será adversária do Botswana na jornada inaugural, e é a seleção nacional da Líbia. Portanto, Líbia está no grupo H, joga contra o Botswana em casa na primeira jornada. Grupo I, onde já está o Burundi, à espera então do próximo adversário. Um adversário que jogará, que vai receber, no caso particular, o Burundi. E é a seleção nacional do Togo. Portanto, Togo joga em casa na primeira jornada contra o Burundi no grupo I. Vamos então para o grupo J. É o próximo, grupo J. Pode ser a Tanzânia, vamos lá ver. Aí está. E quem é que sai? Qual é a seleção que sai? Sudão. Sudão, Etiópia. Portanto, é o jogo número 1 do grupo J, para os sudaneses, no caso, jogam em casa. No grupo K, vai ser sorteada a seleção nacional do Ruanda. Portanto, significa isto que a Tanzânia vai para o grupo L. Vai jogar em casa contra a Guiné-Bissau na jornada inaugural. Esta aqui é a Tanzânia, que é um dos co-organizadores desta competição. Está aí.
9: A confirmação, Tanzânia vai para o grupo L, joga em casa na primeira jornada contra a Guiné-Bissau. Significa isto que a partida, os grupos D e L só vão qualificar uma seleção para a fase final. Falta saber onde vai cair a seleção nacional do Uganda, essa que está no pote 2. Vamos então à apresentação das equipas do pote 2, Cabo Verde. Ghana, a Guiné-Conakry, Gabão, Uganda, Angola, Benin, Zâmbia, Moçambique, Madagascar, Guiné Equatorial, Comores. Está feita a apresentação das seleções do Pote 2, o grupo de Moçambique. Vamos conhecer a sorte dos Mambas já a seguir. Vamos então.
10: Le tirage des équipes de niveau 2, il y a une contrainte pour le tirage.
9: Explication relative à la situation du Uganda, onde vai calhar o Uganda, tal como já tinha sido feita a explicação anterior, que se calhar no grupo D ou no grupo L terá que haver então uma mexida desse Uganda que terá que ser realocado para um outro grupo, porque não podem calhar duas seleções com anfitriãs no mesmo grupo. Vai começar o sorteio. Pote 2, o pote dos Mambas. Vamos então. Aí está, daqui a pouco vai sair a seleção de Moçambique. Vamos lá ver para qual dos grupos. Aí está aberta a primeira bola do pote número 2 e a primeira seleção que sai é o Gabão. Gabão, portanto, vai para o grupo A. É o primeiro grupo que vai qualificar duas seleções nacionais. Vamos para o grupo B, que também pode ou não qualificar duas seleções para a fase final da Taça de África de Nações. Ao todo serão 9 grupos com 2 seleções cada e 3 com apenas uma seleção apurada para a fase final da Taça de África de Nações. Angola vai para o grupo B. Portanto, Angola vai para o grupo B e joga contra uma seleção do pote 1 e fora de casa, tal como os Mambas vão jogar fora de casa na primeira jornada. Portanto, vamos agora para o grupo C. O grupo C desta Taça de África de Nações é com mais um integrante e a integrante é a seleção nacional do Ghana. Ghana vai para o grupo C. Portanto, estão Ghana, Gâmbia e Somália. Vamos para o grupo D, o tal grupo onde já está o Quênia, que só vai apurar uma seleção para a fase final da Taça de África de Nações. Vamos ver qual é a seleção que sai. É a seleção da Guiné. Portanto, a Guiné, Conakry, no caso, vai para o grupo D. Agora, para o grupo E, surge mais uma seleção. Estamos a transmitir em direto esta cerimónia do sorteio. O sorteio que tem lugar no Egito, mas praticamente a sua capital, e Guiné Equatorial. As duas Guinés seguiram-se. A Guiné Equatorial vai para o grupo E. Vamos então para o grupo F. O grupo F vai ser sorteada então mais uma seleção nacional e é a seleção nacional do Benin. Benin vai para o grupo F, portanto, aí está Benin no grupo F, juntamente com Mauritânia e a República Centro-Africana. Vamos para o grupo G, onde já estão Namíbia e Congo. A terceira seleção deste grupo é a seleção nacional de Comores. Comores vai para o grupo G. Vamos agora para o grupo H. Grupo H, a próxima seleção a sair contra a Líbia e Botswana. Era bom que fosse Moçambique. Era um grupo que dava boa esperança. Vamos ver. É Uganda.
8: sai Uganda, portanto, Uganda está no grupo H. Os grupos D já estão completas, as seleções anfitriãs, D, H e L, só qualificam uma seleção. Não vai ser preciso fazer qualquer tipo de arranjo, porque Uganda calha num grupo onde não está nenhum anfitrião, nenhum dos outros dois anfitriões. E para o grupo I, sai a seleção da Zâmbia. Zâmbia vai para o grupo I.
10: Bom,
8: aí está Zâmbia para o grupo I. Moçambique só pode calhar entre os grupos J, K e L. São os últimos que ainda restam a sortear. Moçambique vai para o grupo J. Moçambique vai para o grupo J, o grupo do Sudão e da Etiópia. Está aí, estamos no grupo J. Só falta conhecer o nosso primeiro adversário, que sairá do pote 1. Grupo J com Sudão e Etiópia. Está então sorteada a seleção moçambicana. Vamos então terminar com o grupo K. O grupo K sai a seleção nacional de Cabo Verde. Portanto, Cabo Verde vai para o grupo K. E vamos então terminar com as equipas do pote 2 no grupo L, para conhecermos o potencial adversário de Moçambique na primeira jornada. Madagascar então vai para o grupo L. Portanto, estão terminadas as equipas do pote número 2. Vamos agora apresentar as seleções do pote 1, as chamadas cabeça de série, que são a partida favoritas para o apuramento. O grupo de Moçambique vai apurar duas seleções nacionais para a fase final da Taça de África de Nações Pomoja 2027.
10: D'accord.
8: Portanto, sorrisos e algum tom de esperança na sala, naturalmente à espera de se terminar esta cerimónia do sorteio, com a definição dos grupos a nível das seleções do pote 1. Vamos então conhecê-las. Marrocos, Senegal, Nigéria, Argélia, Egito, Costa do Marfim, Tunísia, Camarões, República Democrática do Congo, Mali, África do Sul, Burkina Faso. Está a apresentação feita e vamos conhecer então a distribuição destas seleções pelos 12 grupos. Moçambique, lembro-vos, está no grupo J, já tem adversários, Sudão e Etiópia. Portanto, são os jogos já perfilados. Na primeira jornada, Moçambique vai jogar contra a seleção do pote 1. Na segunda, jogamos contra a equipa nacional do Sudão. Na terceira jornada, naturalmente, vamos então jogar contra... Daqui a pouco, vamos então... Já começou o sorteio das seleções. Marrocos vai para o grupo A. Portanto, Marrocos vai para o grupo A. Está completo o jogo. Está completo o grupo. Marrocos, Gabão, Níger e Lesoto no grupo A. Está feito então o sorteio do grupo A. Está completo. Vamos então para o grupo B, que também fica completo já a seguir, com a abertura da bolinha contendo o nome da seleção nacional do Egito. Egito vai para o grupo B. Joga contra Angola em casa na primeira jornada. Na outra partida teremos Malawi, Sudão do Sul. Grupo C, onde já estão o Ghana, a Gâmbia e a Somália, vai também ser integrado pela seleção nacional, da Costa do Marfim. Portanto, Costa do Marfim vai para o grupo C, joga contra o Ghana, é um grande jogo. Joga contra o Ghana na primeira jornada. Vamos então para o grupo D. Vamos conhecer então a seleção que vai para o grupo D e joga contra a Guiné-Conakry na jornada inaugural, porque na outra partida Quênia joga contra a Eritreia. África do Sul.
9: Portanto, África do Sul vai para o grupo D, joga em casa na primeira jornada contra a Guiné-Conakry. É um grande jogo, diga-se. Vamos para o grupo E, onde já estão a Guiné Equatorial, a Serra Leoa e o Zimbábue. E sai, então, a Seleção Nacional da República Democrática do Congo. Portanto, República Democrática do Congo joga contra a Guiné Equatorial na jornada inaugural. Serra Leoa tem a visita do Zimbábue nessa mesma jornada inaugural. Grupo F vai também ficar completo daqui a pouco com o sorteio, com a retirada de mais uma bola. Já está nas mãos, já a bolinha foi aberta e sai a Seleção Nacional do Burkina Faso. Burkina Faso vai então para o grupo F. Vamos então para o grupo G, onde já estão Comores, Namíbia e Congo. Então o grupo G é composto pela última seleção, que é a Seleção Nacional dos Camarões. Portanto, os Camarões vão para o grupo G. Está também completo este grupo, que apura duas seleções para a fase final da Taça de África de Nações. Vamos para o grupo H, que terá apenas um lugar na fase final da Taça de África de Nações, porque já lá está a seleção do Uganda e a seleção que sai é da Tunísia. Portanto, Tunísia vai para o grupo H, joga contra o Uganda na primeira jornada, Líbia recebe o Botswana, também na jornada inaugural. Vamos para o grupo I, onde já estão Zâmbia, Togo e Burundi. Vamos conhecer a outra seleção deste grupo, o grupo I. E o grupo I é também composto pela Seleção Nacional da Argélia. Já saiu a Argélia. Agora vamos conhecer o nosso primeiro adversário. Vem aí o grupo de Moçambique, Sudão e Etiópia. E a seleção que sai e será o primeiro adversário dos Mambas nesta caminhada à fase final da Taça de África de Nações é a Seleção Nacional do Senegal. Calhamos com o Senegal. Portanto, e jogamos a primeira mão fora contra Sadio Mané e companhia. Pronto, está aí. Está então sorteado o nosso grupo: Senegal, Moçambique, Sudão e Etiópia. Grupo K, para finalizarmos este sorteio, onde já estão Cabo Verde, Ruanda e Libéria, sai a Seleção Nacional do Mali. Portanto, Mali vai para o grupo K. Vamos então terminar com o Madagascar. Madagascar não, com o grupo L, onde já estão Madagascar, a Tanzânia e a Guiné-Bissau. E é claramente a última seleção do pote 1 e é a Seleção Nacional da Nigéria. Portanto, estão encontrados os grupos, estão formados os grupos desta edição Pamoja 2027. Moçambique joga no grupo J, a primeira partida entre os dias 25 de setembro e 8 de outubro. Temos então encontro marcado contra o Senegal, para depois jogarmos contra o Sudão em casa. O primeiro jogo em casa será contra o Sudão na primeira segunda jornada. Na terceira jornada, Moçambique joga em casa diante da Etiópia. Portanto, fazemos dois jogos em casa na primeira volta e, naturalmente, vamos fazer jogos fora. Na segunda volta, no arranque da segunda volta, jogamos fora de portas, no caso particular, contra a Etiópia. E depois, entre 22 e 30 de março de 2027, temos encontro marcado em casa contra o Senegal e fechamos a nossa participação nesta caminhada rumo ao CAN fora de portas e será diante da Seleção Nacional do Sudão. É este então o calendário da Seleção Nacional de Futebol de Moçambique nesta campanha de qualificação.

Namíbia e Congo, Grupo H, Tunísia, Uganda, Líbia e Botswana, Grupo I, Argélia, Zâmbia, Togo e Burundi, Grupo J, Senegal, Moçambique, Sudão e Etiópia, Grupo K, Mali, Cabo Verde, Ruanda e Libéria e, finalmente, no Grupo L, Nigéria, Madagascar, Tanzânia e Guiné-Bissau. Portanto, o mais importante nesta altura é o Grupo J, o Grupo de Moçambique. Vamos então à sequência de jogos dos Mambas. Jornada inaugural entre 21 de setembro e 8 de outubro, são dois jogos. Moçambique joga fora primeiro contra o Senegal, será fora, e depois na segunda jornada a seleção moçambicana jogará em casa diante da Etiópia. Na terceira jornada, terceira e quarta jornadas, que terão lugar entre 9 e 17 de novembro, os Mambas jogam em casa diante da Etiópia. Tem alguma coisa errada aqui? Ah, tem alguma coisa errada, sim. Vamos recapitular. Entre 21 de setembro e 6 de outubro, a primeira e a segunda jornada. Primeiro jogo, Senegal-Moçambique na primeira jornada. E na segunda jornada, Moçambique joga diante do Sudão, em casa. Terceira jornada, também em casa, entre 9 e 17 de novembro, para mais duas jornadas. Na terceira, Moçambique joga em casa diante da Etiópia. Etiópia, que será adversário do Moçambique na quarta jornada, a primeira da segunda volta, mas fora de casa. As duas últimas jornadas, quinta e sexta, terão lugar entre 22 e 30 de março do próximo ano, com Moçambique a receber em casa o Senegal e depois a terminar a campanha fora no encontro diante da Seleção Nacional do Sudão. Este é o calendário dos Mambas rumo ao CAN Pamoja 2027. É caso para dizer, força Mambas, avança Moçambique, porque assim definiu então a sorte da equipa nacional. Decidiu-se então a sorte do conjunto moçambicano para esta edição Pamoja, no que diz respeito à edição 2027 da mais importante competição do futebol do nosso continente. Portanto, Moçambique já conhece o seu grupo e é o grupo J, onde joga diante do Senegal, do Sudão e também da Etiópia. Portanto, assim está feito o sorteio, está então encontrado o grupo de Moçambique, é o grupo J. Foi um prazer ter estado aqui na sua companhia, naturalmente que vamos começar a ouvir reações dos intervenientes diretos do fenómeno futebolístico moçambicano aqui na rádio onde correm todos os campeões. Boa tarde.

0: 14h48, hoje dia também de Moçambola, depois desta cerimónia que aqui fizemos do sorteio da edição 2027 da Taça de África de Nações. Lembrar Moçambique então calhou no grupo J, joga diante do Senegal, o Sudão e a Etiópia. Neste grupo, duas seleções então seguem para a fase final da Taça de África de Nações, o contrário do grupo D, onde está o Quênia, onde é por apenas uma seleção, aquela que estiver melhor classificada. Também no grupo H, onde está o Uganda, por via então da sua condição de co-organizador, Tunísia, Líbia e Botswana vão lutar então por uma única vaga, tal como vai acontecer no grupo L, onde Nigéria, Madagascar e Guiné-Bissau vão apenas lutar por uma única vaga reservada à fase final da África de Nações, já que a Tanzânia, essa na condição de co-organizadora, está apurada automaticamente para a fase final do Pamoja 2027. 14h49, seguimos então viagem até a Machiche, ao encontro do Efraim Macitela, ele que vai acompanhar então o prosseguimento desta jornada número 4 do Moçambola 2026. Efraim, muito boa tarde, depois de duas jornadas de fora, a dever regressa.
1: A verdade, muito boa tarde, Castro Jorge. Uma saudação extensiva ao estimado ouvinte que nos acompanha nesta emissão desportiva aqui na sua casa número 1 de informação desportiva em Moçambique, a Riame Desporto. Respondemos efetivamente a partir do campo municipal Valdemar de Oliveira Fernandes, na cidade de Machiche, numa tarde propícia para a prática de futebol. Neste momento, as três equipas, incluindo de arbitragem, estão nos habituais exercícios de aquecimento, portanto a partida vai arrancar dentro de alguns instantes. E olhando para as bancadas, ainda quase às moscas, pouco público a esta altura, provavelmente pelo fato de a partida realizar-se em meio da semana e também a esta hora, alguns ainda nos locais de trabalho, mas acreditamos que nos próximos minutos, nas próximas horas, mais gente possa se fazer presente aqui nas bancadas do campo municipal Valdemar de Oliveira Fernandes, na cidade de Machiche, que volta a vibrar pelas emoções do Moçambola já na quarta jornada, como bem disseste, Castro Jorge. Daqui a pouco arranca esta partida, Associação Desportiva de Vilanculo, Ferroviário de Nampula. A Associação Desportiva de Vilanculo, dentro de alguns instantes, estará com Jonas na baliza, depois Papsídio, Sidique, Pachel, Kikito, Mesa, o aniversariante do dia, Scaba, Milton, Dilson, Qual e Mário. Nasir Armando, que comanda a equipa do Jaxinene, está com Caldino, Deco, Nazir, Zinho, Gulamo, Elton, Alex, Rafiki, Xavito Mabote e Agenore. Dentro de alguns instantes estarão sentados no banco dos suplentes da Associação Desportiva de Vilanculo, que corre sob as ordens técnicas de Abdulmar, João, Alan, Elton, Mascherano, Geraldo, Adjawa, Nando e Savimbi. Ferroviário de Nampula estará no banco dos suplentes, guarda-redes Turras, depois Salas, Acácio, Jaime, Novela, Dani e Palhaço. Isso mesmo, Palhaço. E o comando, portanto, de arbitragem estará com António Munguambe, coadjuvado nas suas funções por Alcides Dombe, Eurico Mavumbe, e o quarto árbitro chama-se Eugênio Nhantave. Agora as três equipas reentram para dentro das quatro linhas, depois de termos já assistido aqui a estas equipas em habituais exercícios de aquecimento para o arranque da partida aqui no campo municipal Valdemar de Oliveira Fernandes, na cidade da Machiche. A equipa do RM Desporto, bom, não chega a ser equipa. Estou sozinho, Castro. Portanto, Efraim Macitela estará na narração desta partida aqui no campo municipal Valdemar de Oliveira Fernandes, na cidade da Machiche. Quando olho para os portões, já noto assim algum movimento intenso do público que chega aqui no campo municipal Valdemar de Oliveira Fernandes, na cidade de Machiche, para testemunhar esta partida. A Associação Desportiva de Vilanculo Ferroviário de Nampula, no prosseguimento da quarta jornada do Moçambola, num dia em que, como narrava aqui Castro Jorge, realizou-se então o sorteio das eliminatórias para a Copa Africana das Nações. Estamos no Grupo J, teremos Senegal, Sudão e Etiópia. Oxalá Moçambique, oxalá a nossa seleção faça o melhor, até porque são duas seleções, então que uma delas sejam os nossos mambas. Castro, eu volto dentro de alguns instantes quando iniciar-se a partida. A Associação Desportiva de Vilanculo, Ferroviário de Nampula, aqui no campo municipal Valdemar de Oliveira Fernandes, cidade da Machiche, transmissão integral, RM Desporto. Até já!

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São 15 horas em todo o país. Daqui a pouco vamos então seguir viagem até a Machiche, onde temos esse jogo entre a Associação Esportiva de Vilanculo e o Ferroviário de Nampula, no prosseguimento da jornada número 4 da mais importante competição de futebol do nosso país, num dia em que os mambas ficaram a conhecer os adversários, rumo à campanha de qualificação para o CAN 2027, Senegal, Sudão e a Seleção Nacional da Etiópia. São então os adversários dos mambas rumo a essa viagem para o Pamoja 2027.

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São 15 horas e 6 minutos. Continuamos neste compasso para podermos então estabelecer o contacto e também ficarmos de forma permanente em Vilanculo para podermos acompanhar este jogo que vai colocar e já está a decorrer neste momento. Coloca frente a frente as equipas da Associação Desportiva de Vilanculo, de Ferroviário de Nampula. Jogo do principal campeonato moçambicano Moçambola 2026. Enquanto isso não acontece, um pouco de música. Votos de continuação de uma ótima escuta.

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0: São 15 horas, 15 minutos, tudo indica que Efraim Macitela já está em condições de voltar a trazer o filme do jogo. Vamos rapidamente estabelecer a ligação com Inhamano Macitela, ou para ser mais assertivo, Efraim Macitela. Bem-vindo mais uma vez à emissão.
1: Muito obrigado. Estamos agora com 13 minutos, primeira parte. Associação Desportiva de Vilanculo, 1, Ferroviário de Nampula, 0. Vai, portanto, vencendo e valendo o golo anotado aos 7 minutos por intermédio do Dilson. Não sei, vai fazer a contabilidade dos golos?
0: Vamos avançando enquanto arruma a casa, não é?
1: Muito bem, vai avançar a turma do Ferroviário de Nampula, está no meio campo contrário, por intermédio, quem é que ele é? O Gulamo perde a bola e depois chega a guarda-rede da Associação Desportiva de Vilanculo. Carolheu Jona! Estamos agora com 14 minutos, primeira parte. Transmissão do RM Desporto a partir do campo municipal Valdemar de Oliveira Fernandes, na cidade da Maxixe. Associação Desportiva de Vilanculo 1, Ferroviário de Nampula 0. Golo anotado aos 7 minutos por intermédio de Dilson. Bola para a Associação Desportiva de Vilanculo, já bombeada. É para o meio, campo contrário, chega primeiro, quem é aquele? É Milton, já bateu de cabeça, meteu para o companheiro, deixou para o companheiro mais adiantado, e é na circunstância o campeão número 11, é Mário, virou e depois bateu de qualquer maneira, bola perto para além da linha do fundo, é ponta per baliza para Ferroviário de Nampula, guarda-redes já Vito, já recolheu a bola, vai colocar aí na linha frontal da sua pequena área, exatamente é no vértice superior da pequena área, vai partir já Vito. Ele o companheiro, mas vai ser ele mesmo o Chavito. Já bateu a bola com muita força, a bola ganha altura. É para o meio campo contrário. Chegou aí o seu companheiro, tocou e depois perdeu. Recupera a turma da Associação Desportiva de Vilanculo. Uma recuperação momentânea. Está ganhando, foi vendo a bola, também perdeu. Agora é Milton com a bola, meteu para quem? É para o seu companheiro, o Malauiano, o qual está aí quase no quarto círculo, tenta cruzar, já meteu para o companheiro e depois já vai, perdeu a bola, recupera a turma do Ferroviário na bola, quem corre é o camisola número 15, na circunstância Gulamo, não consegue, mas lançamento, a turma do Ferroviário na bola, lançamento vai ser efetuado por quem? Por Elton. Está aí, muito próximo do quarto círculo da linha direita, da forma como ataca a turma do Ferroviário de Nampula, aí muito próximo também do banco técnico. Está sentado, calmo, sereno, o Nassir Armando, o treinador principal do Ferroviário de Nampula. Bola vai ser atirada dentro de alguns instantes para o interior das quatro linhas. É, já lançada, está aí no interior da área do guarda-redes da Associação Esportiva de Vilanculo. Apareceu a defensiva, cortou, bola está no meio campo contra quem com a bola é o camisola número 6, Escaba. A simulação depois de tocado o árbitro da partida, muito próximo da jogada, Antônio Mungambi, a bola livre beneficiar a turma da Associação Desportiva de Vilanculo. É transmissão do RM Desporto a partir do campo municipal Valdemar de Oliveira Fernandes, na cidade da Maxi. Estamos agora com 17 minutos. Primeira parte, Associação Esportiva de Vilanculo 1, Ferroviário de Nampula 0. Bola já batida e livre para a turma da Associação Esportiva de Vilanculo. Chega aí na área do guarda-redes Ferroviário de Nampula, cortada e depois salta Gulamo, ganha a bola, ganha naquela disputa com o central da Associação Esportiva de Vilanculo. No caso particular, o Pachel recupera a turma do Ferroviário de Nampula, já está com a bola, está no meio campo contrário, lá para a esquerda, puxou agora, é para o corredor central, depois é tocado e a bola perto para além da linha lateral. Lançamento, a beneficiar a turma da Associação Desportiva de Vilanculo. Quem segue a bola é Kikito, vai ser o encarregado de execução do lançamento, vai ocorrer do lado direito, da forma como ataca a turma da Associação Desportiva de Vilanculo. Daqui a pouco já tirou a bola, está anterior às quatro linhas, meteu aí para o companheiro, tenta recuperar, mais adiantado e depois colocada no corredor central, é Milton, capitão da equipa, tocou de forma atrasada, é para o companheiro, quem é aquele? É Kikito, rapidamente, meteu para o camisola número 17, é na circunstância Dilson, o autor do único único tanto desta partida. A Associação Desportiva de Vilâncoa 1, Ferroviário de Nampula 0. É prosseguimento da quarta jornada do Moçambola. A mais alta roda de futebol do nosso país. Estamos no campo municipal Valdemar de Oliveira Fernandes, cidade da Machiche. Vai partir a turma do Ferroviário de Nampula, que é aquele Ezinho, camisola número 11, faz um passe atrasado. É para o companheiro, para quem... É Elton, Elton deixou para Nasir. Nasir toca rapidamente, procura pelo camisola 28, tem uma bote. A bote já mexeu para o lado direito, surgiu o companheiro, cruzou e a bola está na área, aparece a defensiva, vai cortar. Não, sai calmamente a turma da Associação Desportiva de Vilanculo. Agora sim, de cabeça, saltou o jogador do Ferroviário de Nampula. É na circunstância, Zinho, aí muito próximo da baliza, aguarda de quem é aquele? De Jonas, da Associação Desportiva de Vilanculo. Perdeu a bola, vai tentar avançar a turma do Ferroviário de Nampula. É encontrado... Sim, vai avançar a turma da Associação Esportiva de Vilanculo, entendeu? Oitavo apertado e faz um passo atrasado para o guarda-rede. Ou seja, Chavito já mexeu. Chavito rapidamente meteu para o companheiro, tentava meter, depois atrapalhou-se e perdeu a bola. E a ganha a turma da Associação Esportiva de Vilanculo. É Mário, aquele empurrado aí, ganha livre. Livre para a Associação Esportiva de Vilanculo. Batido quase aí na linha frontal da grande área do guarda-redes do Ferroviário de Nampula. Esta é RM Desporto, diretamente do campo municipal Valdemar de Oliveira Fernandes, na cidade da Machiche. O resultado está assim: a Associação Esportiva de Vilanculo 1, Ferroviário de Nampula 0. Marcou Dilson aos 7 minutos desta etapa inicial. Vamos à cobrança do livre. Já bateu quem é aquele? É o campo número 17, Dilson, já bateu. Esticou-se o guarda-redes, defendeu o guarda-redes Chavito do Ferroviário de Nampula. Bola já batida, ganha altura para o meio campo contrário. Quem chega primeiro é Gulamo. Tenta passar aí pelo companheiro, agora está isolado. Pode bater Gulamo, agarra Jonas. Defendeu o Jonas, mas perdeu a bola porque acaba perdendo por dentro da linha final. É pontapé de canto a beneficiar a turma do Ferroviário de Nampula. Gulamo já recolheu a bola, colocou aí no quarto círculo, mas vai ser o seu companheiro na execução, no caso particular, o camisola número 11, Zinho. Recua algum espaçozinho, vai ser ele o encarregado de execução. Pede melhor posicionamento dos seus companheiros. Já bateu, bola ganha altura, depois corte de cabeça. Insiste a turma do Ferroviário na pula, dominou, mas não conseguiu proteger a bola, lhe foi arrancada. Já ultrapassou a linha de vitória o jogador da Associação Esportiva de Vilanculo. É Mário, olha Mário, meteu e depois estica-se Chavito. Esticou-se, portanto, dominou aí a bola e com os punhos acabou perdendo-se para além da linha final e ganha o pontapé de canto a turma da Associação Desportiva de Vilanculo. Bola vai ser ajeitada aí no quarto círculo. Já está posicionado, portanto, o jogador da Associação Desportiva de Vilanculo. Não consigo descortinar de quem é que se trata, mas colocou a bola aí, já vai bater, e efetuado o pontapé de canto, bola para as alturas, está aí na área, tocou, depois o guarda-redes, insiste de cabeça, aí! Estava visto o segundo aqui no campo municipal, Valdemar de Oliveira Fernandes, na cidade de Machiche. Bola acabou perdendo-se para além da linha final. É pontapé de baliza para Ferroviário. Estamos com 22 minutos jogados nesta etapa inicial. O resultado está assim: Associação Desportiva de Vilanculo 1, Ferroviário de Pula 0. Vai falando o golo anotado por 7 minutos desta etapa inicial. Agora sim, vai partir quem é o campeão Zezinho. Tenta colocar a bola no meio campo contrário. Insiste a turma, ganha agora a Associação Esportiva de Vilanculo. É por intermédio de Mário. Mário meteu aí, depois um passe atrasado aí, curtinho. Deixou para o companheiro, organiza-se por ataque. A turma da Associação Esportiva de Vilanculo, a partir do seu meio campo, já ultrapassou a linha de vitória. Está no meio campo contrário, a bola metida lá para a direita. É Mário, aquele com a bola. Tenta afintar, passou primeiro, agora segundo. Já está na área, é Coalho com a bola. Depois leva leva algum tempinho, fez um passo recuado para um cruzamento, meteu na área, estica-se o guarda-redes, agarra Vito, às suas costas estava aí posicionado Dilson. Qualquer falha, a bola sobrava para Dilson e era direto às malhas da baliza do Ferroviário de Nampula. Bola já é em movimento. É a Associação Esportiva de Vilanculo. Kikito dominou com o peito. Bola sobrelevado. Ebraquem, Ebra, o Elton. Elton fez um passo atrasadinho aí para o Scaba. Scaba meteu para Mário. Mário para Dilson. Dilson domina. Bola sobrelevado. Vai entrar. Bateu de qualquer maneira. Estica-se a vida. Guarda. Agarrou o guarda-redes do Ferroviário de Nampula. Estamos com 23 minutos jogados nesta etapa e para quem acaba de nos sintonizar, somos R.M. Desporto a partir do campo principal, Valdemar de Oliveira Fernandes, na cidade da Maxixe. Joga-se para o prosseguimento da quarta jornada, Associação Esportiva de Vilanculo 1, Ferroviário de Nampula 0. Bola aí sobre o relevado, pontapé de baliza para Ferroviário de Nampula, quem é que ele é, na circunstância, o guarda-redes Xavito. Xavito bateu a bola de qualquer maneira, ainda assim chega aí encostadinho ali o seu companheiro, o capitão 20, Alex dominou, bola está no meio campo definido pela turma da Associação Esportiva de Vilanculo. Agora batida de qualquer maneira, perde-se para além da linha lateral, é lançamento para Ferroviário de Nampula. Quem vai recolher a bola é o capitão da equipa, Caldino. Não encontra a bola, Caldino. Agora sim, já lhe foi entregue a bola. Vai atirar para o interior das quatro linhas. Estamos no campo municipal, Valdemar de Oliveira Fernandes, na cidade da Maxixe. Leva algum tempinho, Caldino chama pelo companheiro melhor posicionado, coloca a bola aí no corredor central, é para o companheiro que devolve para o Caldino. Caldino depois colocou a bola também, de qualquer maneira a bola perdeu-se para além da linha lateral. É lançamento a beneficiar a turma da Associação Desportiva de Vilanculo. Já recolheu a bola o camisola número 5, quem é aquele Kikito, já tirou para o interior das quatro linhas, é para o seu meio campo, depois bola batida, sobra para o guarda-redes Xavito, faz segundo batimento, aí na área, vai levar algum tempinho, agora sim, bateu Xavito, bola ganha altura para o meio campo contrário, já está no meio campo sim, da Associação Desportiva de Vilanculo, é pelo lado esquerdo, bola batida, é, troca muito bem a turma do Ferroviário de Nampula, está no meio campo contrário, explora então o corredor central. Agora a bola é colocada para o lado esquerdo com o pé esquerdo. Bateu o capitão, aquele Caldino. Depois já insistência da área. Depois com o pé esquerdo mete outra vez. Agora está na área. É para o outro capitão, neste caso da Associação Esportiva de Vilanculo, Milton. Tenta sair, faz uma simulação aí. Meteu para o companheiro, explora muito bem o lado direito. A turma da Associação Esportiva de Vilanculo, quem é que ele é? Mário para Milton. Milton meteu para Dilson, cá para a esquerda. Dilson já dominou, leva algum tempinho. Agora sim está na área do guarda-redes contrário. Fintou, bateu e a bola para o corpo do adversário. E insistência, a bola vai a mão e o árbitro da partida aí muito próximo da jogada diz que não há nada. Abdul Omar e todo o banco técnico da Associação Esportiva de Vilanculo levanta-se, contesta aquela passividade do árbitro da partida António Munguambe, porque a bola é batida e vai a mão. Nós também vimos a um dos jogadores do Ferroviário de Nacala, ou seja, Ferroviário de Nampula, e o árbitro da partida também muito próximo da jogada não entendeu assim. Segue o jogo aqui no campo municipal Valdemar de Oliveira Fernandes, na cidade de Maxixe. Bola está lá no meio campo, na área do guarda-redes da Associação Esportiva de Vilanculo. É o capitão Caldino com a bola agora, perdeu, recupera a turma da Associação Esportiva de Vilanculo, sai a jogar, é por intermédio do Dilson, camisola número 17 nas costas, já está no meio campo contrário, com pé direito recolhe a bola, mas passa para o adversário, agradece, sai a jogar. Irrita-se o treinador adjunto da Associação Esportiva de Vilanculo, que está em pé, é Arturito. Agora meteu aí, vai partir a turma do Ferroviário de Nampula. Bola vai partir daí do corredor central. Organiza-se numa altura em que está caído o jogador da Associação Esportiva de Vilanculo. Quem vai ser? Creio que seja o camisola número 16, é Siquice. Não, é Milton. Milton, capitão da equipa, está caído aí no meio-campo da Associação Desportiva de Vilanculo e a partida está momentaneamente interrompida aqui no campo municipal Valdemar de Oliveira Fernandes, na cidade Xixi, numa altura em que as bancadas começam a estar razoavelmente compostas, que o início, quando arrancou a partida, havia pouco público aqui no campo municipal Valdemar de Oliveira Fernandes, na cidade de Machis. Estamos agora com 28 minutos nesta primeira parte. Associação Desportiva de Vilanculo 1, Ferroviário de Nampula 0. Bola já em movimento e lançamento. A beneficiar a turma da Associação Desportiva de Vilanculo. Bola já metida. É para o meio campo defendido pela turma da Associação Desportiva. Não, do Ferroviário de Nampula. Perdeu a bola a turma do Ferroviário de Nampula. Recupera outra vez a turma da Associação Desportiva de Vilanculo. É o Malauiano. Qual é? Está com a bola. Fintou o primeiro. Meteu aí para o companheiro. De qualquer maneira, sai a jogar. Agradece a turma do Ferroviário de Nampula. É por intermédio de Gulamo. Perdeu a bola. Gulamo meteu aí. Não é Gulamo, não. É Zinho. Zinho perdeu a bola. Recupera a turma da Associação Desportiva de Vilanculo. É Kikito. Kikito meteu. Insiste para ter para o Mário. Mário depois recupera. Apareceu aí alguém a cortar. É, do Ferroviário de Nampula. No caso particular, Caldino. Colocou a bola para além das quatro linhas. É lançamento a beneficiar a turma da Associação Desportiva de Vilanculo. Vai a bola. Já recolheu o Kikito. Atirou aí curtinho. É para o companheiro. Câmbio número 17. Tilson já cruzou. É para a área do guarda-redes. Vai sair uma bicicleta, não sai nada. Agora é Milton, apareceu primeiro o jogador do Ferroviário de Nampula. Milton, capitão da equipa da Associação Desportiva de Vilanculo, rapidamente faz um passe atrasado em direção do Pachel. Pachel colocou aí para o capitão número 16, não, 6, Escaba. Escaba lateraliza agora para o corredor central. É contundido o jogador da Associação Desportiva de Vilanculo. Está caído o jogador da Associação Desportiva de Vilanculo. Não consigo descortinar de quem é que se trata, mas já está levantado. E de qualquer forma, a Associação Desportiva de Vilanculo ganha livre. Livre já cobrado. É para o corredor central de forma atrasada. É para Kikito. Kikito coloca para a esquerda. É para quem? É para o companheiro. Agora sim já adiantado. E depois com o pé direito vai conduzir a bola. Colocou aqui para a linha. Agora é Dilson. Dilson para Milton. Milton vai recolher. Meteu aí juntinho a linha também. Insistência. Vai trocar a bola. A turma da Associação Esportiva de Vilanculo. Mas também sobre forte proteção do central aí do Ferroviário da bola. E a bola perde-se para além da linha final, creio que sim. É ponta, não, é livre a brincar a turma da Associação Desportiva de Vilanculo. O resultado está assim. Aos 30 minutos, a Associação Desportiva de Vilanculo 1, Ferroviário de Nampula 0. Transmissão do RM Desporto a partir do campo municipal da Machixe. Vai partir agora a turma do Ferroviário de Nampula. Quem que ele perdeu, recupera a turma da Associação Esportiva de Vilanculo, bola colocada no meio campo definido pela turma do Ferroviário de Nampula, chega primeiro Dilson, mete-se aí, depois não consegue ganhar a bola, bola sobra para os homens do Ferroviário de Nampula, faz um túnel aí, mas não consegue proteger a bola, ganha a bola a turma do Ferroviário, ou seja, da Associação Esportiva de Vilanculo. Quem que ele é, o capitular número 11, é Mário. Mário meteu para Dilson. Dilson é para Mário, depois a bola para Mário. Malha lateral da baliza, guarda de Chavito do Ferroviário de Nampula. Já recolheu a bola Chavito, colocou aí no verso superior da sua pequena área, já movimentou, é para o companheiro que com a esquerda, meio campo contrário, vai avançar a turma do Ferroviário de Nampula. Agora é para o corredor central do meio campo da Associação Esportiva de Vilanculo. Quem é que ele ganha livre a turma da Associação Esportiva de Vilanculo. Estamos no 31º minuto desta etapa inicial. Mantém-se o resultado aqui no campo municipal da Machixe. Associação Desportiva de Vilanculo 1, Ferroviário de Nampula 0. Vai valendo o único tento anotado por Dilson no 7º minuto desta etapa inicial. Bola já movimentada de cabeça, jogador da Associação Desportiva de Vilanculo toca a bola, perde-se para além da linha final. É pontapé de baliza a beneficiar a turma do Ferroviário de Nampula. Chavito já recolheu a bola, coloca aí no vértice superior da sua pequena área. Recua recuou alguns passos. O guarda-redes do Ferroviário de Nampula já vai bater com o pé direito. Bateu, a bola vai subir lá para as alturas. Depois é tocado por um jogador do Ferroviário de Nampula. E na circunstância, o Deco. Deco perdeu. Recupera a turma da Associação Esportiva de Vilanculo. É por intermédio do Dilson. Mete lá para a direita com passe longo. É para o companheiro. Não consegue tocar na bola. Mas chega primeiro o outro. Vai correr, sim. Agora sim, vai sair. Cruzamento que está lá. Ninguém domina calmamente. Guarda-redes Caldino. O guarda-redes não, o capitão Caldino do Ferroviário de Nampula, mas depois chega primeiro Kikito, toca na bola e perde-se para além da linha lateral. E lançamento, a primeira turma do Ferroviário de Nampula. Caldino já atirou de forma atrasada para o companheiro, que rapidamente toca, passa para quem? Para o campo número 8, Naziri, perdeu Naziri, mas é para o companheiro, é para Gulamo agora não consegue tocar Gulamo, sobra para a Santa Esportiva de Vilanculo. É Milton Golubi com a bola, faz um passe atrasado, mas chega primeiro o jogador do Ferroviário de Nampula, corta e chega o outro da Associação, ou seja, do Ferroviário de Nampula. Não, é da Associação Esportiva de Vilanculo que corta e coloca a bola para além das quatro linhas. Lançamento a beneficiar a turma do Ferroviário de Nampula. E capitão Caldino, cá para a direita, vai preparar-se para atirar ao interior das quatro linhas. Leva algum tempinho, é solicitado aí antes do lançamento, Caldino, para um diálogo rapidinho com um elemento da equipa técnica do Ferroviário de Nampula. Não, ele mesmo dirigiu-se lá, pediu água. E um outro jogador também da Associação Esportiva de Vilanculo já levantou-se, estava caído aí no interior do grande círculo ou círculo central. Quem é este? Bom, não consigo ver a camisola, mas daqui a pouco vou confirmar. Vai reentrar o jogador da Associação Esportiva de Vilanculo, é o aniversariante do dia, o Mesa, jogador da Associação Esportiva de Vilanculo, é o aniversariante do dia, já meteu aí, depois, já sim, bola em movimento aqui no campo municipal, Valdemar Oliveira Fernandes, na cidade da Machiche.
0: Voltamos já a perder então a ligação com Machiche, mas concretamente no quero me parecer que voltamos já a recuperar então o Efraim Macitela. Efraim?
2: Sim.
0: Efraim?
2: Prosseguimos deste lado?
0: Pode, sim.
1: Obrigado, lançamento para Ferroviário de Nampula. Caldino, o capitão da equipa, já atirou para o interior das quatro linhas. É para o meio campo, defendido pela turma da Associação Desportiva de Vilanculo. Vai insistir com a bola aí, muito próximo do quarto círculo do lado direito. A forma como ataca a turma do Ferroviário de Nampula. Ganha lançamento a turma locomotiva. Quem que vai atirar? É capitão, outra vez, Caldino. Está aí, muito próximo do quarto círculo. Recua com a bola, está fora das quatro linhas. Agora sim, vai, corre. Corre, depois já tira, meteu aí para o companheiro, curta a bola outra vez por além das quatro linhas. Lançamento mais uma vez a beneficiar a turma do Ferroviário de Nampula. Bola já batida, corda defensiva. Insiste a turma da Associação Esportiva, não, do Ferroviário de Nampula, aí no meio-campo contrário, perdeu a bola. Recupera a turma da Associação Esportiva de Vilanculo. Parte para o contra-ataque. Bola já está no meio-campo contrário. Aí depois não consegue proteger a bola. Sim, tocou na bola e estava para além das quatro linhas. E é por isso mesmo, lançamento a beneficiar a turma do Ferroviário de Nampula. Estamos com 36 minutos nesta primeira parte. Transmissão RM Desporto a partir do campo municipal Valdemar de Oliveira Fernandes. Machiche, o resultado está assim. Associação Desportiva de Vilanculo, 1. Ferroviário de Nampula, 0. Vai partir a turma do Ferroviário de Nampula. Insiste, está aí no meio campo, tenta aqui igualar a partida, mas não consegue, não encontra caminho para golo, porque está aí uma muralha defensiva arrumada no seio da Associação Esportiva de Vilanculo. Chegou a bola, cortou o central da Associação Esportiva de Vilanculo. É no caso particular, se quis, já a bola batida, salta, chega primeiro Chavito, antecipa-se o guarda-redes do Ferroviário.
2: Ferreira de Nampula já agarrou e movimentou rapidamente para o companheiro. Meteu aí, tenta sair do lado esquerdo a turma locomotiva de Nampula. Vai ter. Meteu aí, troca, chega primeiro o central da Associação de Goleiro por através de Milton. Milton meteu aí curtinho. É para Mesa, vai correr Mesa para a bola, mas ganha o seu companheiro. É Milton agora com a bola, tocou aí curtinho. É para o. Cá para a esquerda, em direção do Kikito, camisa número 5, já bateu o Kikito, é, reclama aí falta, o árbitro da partida diz que não há nada, vai insistir a turma do Ferro Verde na bola, que ganha posse de bola agora. Por intermédio do camisola número 30 é Agenor. Agenor meteu aí, era para o Gulamo. Depois o jogador da Associação Esportiva de Vilanculo corta de qualquer maneira e a bola perde-se para além da linha lateral. Lançamento a beneficiar a turma ferroviária do Nampula. 38, 39 minutos. Primeira parte, Associação Esportiva de Vilanculo 1, Ferroviária do Nampula 0. É quarta jornada do Moçambola que prossegue aqui no campo municipal. Valdemar de Oliveira Fernandes, nada mais. É para o corredor central, é Ferro Verde Nampula que procura espaço, é por intermédio do capitão Caldino, já bateu, chegou primeiro o central da Associação Esportiva de Vilanculo, cortou de cabeça, chega o camisola número 17, é Elton do Ferro Verde Nampula, devolve a bola para quem? Para ninguém, porque quem chega primeiro é o jogador do Ferro, ou seja, da Associação Esportiva de Vilanculo, bateu de qualquer maneira e empurrado aí o jogador do Ferro Verde Nampula, ganha livre. É livre para Ferro Verde Nampula. Livre já cobrado de forma atrasada. É para quem? É para o guarda-redes Xavito. Xavito, o que é que faz? Estou aí curtinho. Para a camisola número 4, Deco. Deco de forma atrasada. Coloca outra vez para Xavito. Agora sim, bateu com muita força Xavito. A bola é para meio campo, defendido pela turma da Associação Esportiva de Vilanculo. Bateu de qualquer maneira o jogador do Ferro Verde Nampula e a bola perto para além da linha lateral. É lançamento a beneficiar a turma da Associação Esportiva de Vilanculo. A execução vai ocorrer do lado da forma como ataca a turma da Associação Esportiva de Vilanculo. Bola já tirada para o interior das quatro linhas. Tem aquele, é o Deco com a bola do Ferroviário. Sim, Deco do Ferroviário de Nampula. E é contundido o jogador da Associação Esportiva de Vilanculo. O árbitro da partida assinala livre a beneficiar a turma da ADV. Transmissão do RM Desporto a partir do campo municipal Valdemar de Oliveira Fernandes na cidade da Machixe. Kikito já efetuou a cobrança, coloca a bola lá para a direita, um passe longo era em direção do companheiro que depois lá, recupera a turma do Ferroviário de Nampula. É lançamento, bola foi colocada para além das quatro linhas por um jogador, no caso particular o Pachel da Associação Desportiva de Vilanculo. Agora vai ser cobrada, sim, o lançamento já efetuado, bola colocada no interior das quatro linhas. É jogador do Ferroviário de Nampula que chega tarde, chega primeiro o de Vilanculo, é Dilson. Dilson tinha feito aí alguma atrapalhice, ainda assim consegue recuperar o seu companheiro, é Milton, na circunstância, capitão da

Tu já efetuou a doia associação esportiva de Lanco, está na posse de bola, é apertado aí que Tito ainda assim consegue controlar a bola, meteu no companheiro que chega tarde, Porsche Vito atrapalha, se estica, se arra a bola, recolheu a bola aí na área, Chavito meteu rapidamente para Nazir, conduz a bola com o pé esquerdo, meteu aí para o companheiro, é na circunstância o Rafiki, Capitão 23, lado esquerdo vai correr a turma de ferro na pula, bola batida, e é tocado para o jogador. Sim, é lançamento para o setor da Associação Esportiva de Vilanculo. Emilton já tirou rapidamente do lado direito, da forma como ataca a turma da Associação Esportiva de Vilanculo. É lançamento outra vez de ADV. Dentro de alguns instantes vai terminar a primeira parte aqui no campo municipal Valdemardo Oliveira Fernandes, na cidade da Machiche, onde o resultado está assim: Ferroviário de Nampula 0, Associação Desportiva de Vilanculo 1. Vai valendo, como dissemos, o único tento anotado por Dilson aos 7 minutos desta primeira parte. Agora a reclamação aí para a marcação do livro, o árbitro da partida não entende assim. É, e agora a encontrar em posição irregular o jogador da Associação Desportiva de Vilanculo, e por isso mesmo liberar a turma do Ferroviário de Nampula. Bola colocada aí no corredor central, leva algum tempinho o jogador do Ferroviário de Nampula. Não. O encarregado de execução vai ser o guarda-redes Chavito. Chavito já bateu, bola ganha altura, por meio campo contrário, chega primeiro jogador do Ferroviário de Nampula, guarda a partida, assinala livre, agora vai beneficiar a turma do Ferroviário de Nampula. Está aí o camisola número 23, é na circunstância Rafiki, mas não, ele só ajeita a bola, correu a reflexão, refere o outro companheiro na execução, vai ser Nazir, camisola número 8. Nazir leva algum tempinho, chama melhor para o companheiro. Estão todos, quase todos, aí na área do guarda-redes da Associação Esportiva de Vilanculo. Bola batida em arco e agarra o guarda-redes. Jonas, da Associação Esportiva de Vilanculo. Estamos com 44 minutos. Aí vamos já indicando os minutos de concessão nesta primeira parte. Campo Municipal na cidade de Machiche, Associação Desportiva de Vilanculo 1, Ferroviário de Nampula 0. Agora uma insistência do lado esquerdo do Ferroviário de Nampula, aí na área, ensaia e bate a bola, vai para o corpo do adversário e depois perde-se para além da linha final. É pontapé de canto a beneficiar a turma do Ferroviário de Nampula. Bola vai ser colocada aí no quarto círculo. Já está lá o jogador do Ferroviário de Nampula. Não consigo descobrir de quem é que se trata. O quarto árbitro também daqui a pouco vai exibir a placa indicando os minutos de compensação. Nesta primeira parte que está no fim, vai insistir a turma do Ferroviário de Nampula. Outro cruzamento já do lado direito. Agora Delton tenta bater, não sai. O remata a insistência e depois bateu. E surge aí central, bate a bola e passa para além da linha lateral, mas para o meio campo do Ferroviário de Nampula. É lançamento a beneficiar a turma do Ferroviário de Nampula. Quando atingimos o minuto 45, ainda não vimos a placa indicando assim. Recebo a indicação de que vão ser jogados mais 12 minutos nesta primeira parte aqui no campo municipal Valdemar de Oliveira Fernandes, na cidade de Machis. Agora é livre a beneficiar do Ferroviário de Nampula. Vai ser preso aí no meio campo, portanto, do Ferroviário de Nampula. Tenta organizar-se para o ataque, pela partida, cabeceia, depois atrapalha-se, cai, perde. Declínio da Associação Esportiva de Vilanculo, caiu depois de tocar a bola. É lançamento já atuado do lado esquerdo. Agora bateu com o pé esquerdo. Vai insistir a turma do Ferroviário de Nampula. Perdeu a bola, mas ganha o capitão Cardino. Organiza-se para o ataque, coloca para o corredor central em direção do seu companheiro. Vai insistir aí. Meteu para quem? Chegou para o camisa número 3, o Pachal da Associação Esportiva de Vilanculo. Limpo. A bola vai cair calmamente nas mãos do guarda-redes

0: Pinto. Chavito já colocou a bola sobre... Está fora da sua área. Já bateu agora. Está aí o campo contrário. Agora vai ter aí do lado esquerdo, da forma como ataca a turma da Associação Esportiva de Vila Rulão. Agora é Ferreira na pula, não consegue tocar a bola. É um camisa número 9. É na circunstância qual é encontrado em posição irregular o malauiano ao serviço da Associação Esportiva de Vilanculo. Livre agora para iniciar a turma do Ferroviário de Nampula. Estão quase esgotados os 2 minutos de compensação. Exatamente. António Munguambi, árbitro da partida, leva o apito à boca e sopra para o fim da primeira parte aqui no campo municipal Valdemar de Oliveira Fernandes, na cidade, onde a partida termina com este resultado, pelo menos nesta primeira parte. Associação Desportiva de Vilanculo, 1, Ferroviário de Nampula, 0. Portanto, é por intervalo aqui no campo municipal Valdemar de Oliveira Fernandes, na cidade da Machis. Relatamos quase tudo que foi o desenrolar desta partida na primeira parte, onde o resultado 1-0 acaba justificando-se para o que foi a produção das duas equipas nos primeiros 45 minutos. A Associação Desportiva de Vilanculo fez o que lhe impunha, pelo menos nesta primeira parte. Entrou de forma pressionante, aliás, joga em casa, tinha essa responsabilidade, imprimiu esta dinâmica e numa situação de atrapalhice aí, Chavito permitiu que Dilson de Camisola, número 17 nas costas, anotasse o primeiro e o único tento que vai valendo até esta altura do intervalo aqui no campo municipal Valdemar de Oliveira Fernandes, na cidade da Machis. Ferroviário de Nampula tentou reagir, procurando caminhos para chegar ao gol da igualdade, de forma tímida, foi construindo, portanto, algumas jogadas que poderiam ter resultado em golo, mas encontrava também uma defesa à altura compacta aí do lado da Associação Desportiva de Vilanculo. Portanto, é um resultado que acaba aceitando-se para o que foi a produção das duas equipes. Mas se o Ferroviário de Nampula também tivesse chegado ao golo da igualdade, isso não iria escapar a ninguém, porque oportunidade e situações para isso ocorreram de parte a parte. Aliás, mesmo a DV podia estar em vantagem com pelo menos 2 ou 3 tentos, porque oportunidades também não falharam. Não fosse, é verdade, não fosse a falta de frieza, a falta de calminha dos dianteiros, quer da Associação Desportiva de Vilanculo, quer também do Ferroviário de Nacala, uma arbitragem sem mácula de António Guambe e seus pares, não obstante aquela situação em que a bola parece-nos que vai à mão, portanto, do jogador do Ferroviário de Nampula aí posicionado na área. Aliás, até porque o banco técnico, todo ele da Associação Desportiva de Vilanculo, levantou a reclamar aquela marcação que António Munguambe não entendeu assim. Portanto, nós também vamos observar o intervalo neste momento aqui no campo municipal Valdemar de Oliveira Fernandes, na cidade de Machixe, neste prosseguimento da 4ª jornada do Moçambola. A Associação Desportiva de Vilanculo está no intervalo, conservando então esta vantagem de 1-0 sobre o Ferroviário de Nampula. Até já!
1: Até já, Efraim Macitel. Lembramos então que a Associação Desportiva de Vilanculo está na frente do marcador, está a vencer por 1-0. Curiosamente, é o primeiro golo do jogo, mas também é o primeiro golo da Associação Desportiva de Vilanculo. Primeiro golo de Dilson, então, a colocar-se na pole position no que diz respeito aos melhores marcadores da sua equipa. 15 horas 52 minutos. Lembramos que a Associação Desportiva de Vilanculo partiu ou parte para este jogo, pois ainda está a decorrer na 10ª posição. Neste momento pode muito bem saltar para a 8ª posição, juntamente com Ferroviário de Maputo, leva vantagem, pois tem jogos em atraso em relação ao 8º classificado. Numa tabela classificativa que neste momento é liderada pelo Ferroviário da Beira. 10 pontos em 4 jogos. Vem a seguir o Ferroviário de Nacala com 9 pontos. Mas atenção que tem menos um jogo. Costa do Sol, 7 pontos já em 4 jogos. Black Bulls, 6 pontos em 4 jogos. Assim segue o principal campeonato nacional, edição 2026. Atenção que o Ferro Verde Nampula não sai do quinto lugar, mas tem 6 pontos. E por que é que não sai? É que neste momento está a perder na Machis por 1-0. 15:54, você está ligado, a rádio que leva-lhe a todos os lugares sem sair do seu sofá ou mesmo sem desgrudar-se então da sua viatura, do seu local de trabalho. 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Estamos então nesta tarde desportiva com o jogo a acontecer em Inhambane. Daqui a pouco para lá voltaremos. Para já, deixa-me só ir ao encontro aqui da nossa montra sonora.
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15 horas 59 minutos e meio, RM Desporto, a trazer então as incidências do Moçambola 2026. Estamos na Machiche, estamos no encalço da partida entre as equipas da Associação Desportiva de Vilanculo e também do Ferroviário de Nampula. É jogo entre, pelo menos a entrada da jornada, 10 classificado, agora 8º, juntamente com Ferroviário de Maputo e o 5º classificado, neste caso, o Ferroviário de Nampula. 16 horas em toda a República de Moçambique. Daqui a pouco voltamos a Inhambane.

0: 16 horas, 5 minutos 50 segundos. Voltamos então a Machiche, onde estamos a acompanhar a partida entre as equipas da Associação Desportiva de Vilanculo e também do Ferroviário de Nampula. Resultado até ao final da primeira parte: 1 para a ADV, 0 para o Ferroviário de Nampula. Imagens da segunda parte, mais uma vez com Efraim Macitela.
1: Exato, voltamos a responder a partir do campo municipal Valdemar de Oliveira Fernandes, na cidade da Machiche, agora com o primeiro minuto nesta segunda parte. Mantém-se o resultado: a Associação Esportiva de Vilanculo 1, Ferroviário de Nampula 0. Vai valendo, portanto, o golo anotado por Dilson aos 7 minutos da etapa inicial. Esta é a transmissão do RM Desporto, diretamente do campo municipal Valdemar de Oliveira Fernandes, na cidade da Machiche. Para quem acaba de nos sintonizar, estamos a trazer a imagem sonora, as emoções da partida: Ferroviário de Nampula, Associação Esportiva de Vilanculo ou Associação Esportiva de Vilanculo, Ferroviário de Nampula, aqui no campo municipal da Machiche. Estamos no primeiro minuto, tal como dissemos, do resultado de 1 ADV, 0 Ferroviário de Nampula. Segue o jogo, é Ferroviário de Nampula que tenta organizar-se para o ataque, procura caminhos para igualar a partida aqui no campo municipal Valdemar de Oliveira Fernandes, na cidade da Machiche. Perdeu a bola, não, recupera outra vez, faz um passe atrasado, é para o camisola número 30, é a Genor, é quase o mais alto da equipa do Ferroviário de Nampula, o central de marcação. Vai partir, perdeu a bola, turma do Ferroviário de Nampula. A Associação Esportiva de Vilanculo agora tentava aí ultrapassar a linha de vitória, foi contundido o jogador da Associação Esportiva de Vilanculo, está aí a contorcer-se de dores, a rebolar aí sobre o relevado, e por isso mesmo a partida está momentaneamente interrompida aqui no campo principal Valdemar de Oliveira Fernandes. Já ver livre a beneficiar a turma da Associação Desportiva de Vilanculo. Bola já está colocada aí muito próximo da linha de vitória do lado esquerdo, da forma como ataca a turma da Associação Esportiva de Vilanculo. Bola já batida, bola colocada no meio campo contrário, rodopia aí, quem é aquele? É Mário, meteu para quem? Para o companheiro, tenta meter aí na área, domina de peito, agora sobre elevado, vai sair a turma do Ferroviário de Nampula do lado esquerdo, meteu aí, recupera a turma do da Associação Esportiva de Vilanculo, por intermédio do camisola número 18, camisola número 17, Yelton do Ferroviário de Nampula, perdeu, recupera agora a turma da Associação Esportiva de Vilanculo, está no meio campo contrário, bola batida de qualquer maneira, meteu cabeça o jogador do Ferroviário de Nampula, é Genor na circunstância, meteu agora para o companheiro, domina de peito, bola sobre elevado, vai tentar sair a partir do seu meio campo, organiza-se por ataque a turma do Ferroviário de Nampula, perde a bola, recupera, sim, volta a recuperar a turma do Ferroviário de Nampula, agora sim é pelo lado direito, de forma como ataca a turma locomotiva, é meio campo contrário, apareceu aí o central da Associação Desportiva de Vilanculo, cortou e a bola perdeu-se por além da linha lateral. É lançamento para Ferroviário.
0: De 16 horas 9 minutos, perdemos momentaneamente o sinal a partir da Machiche, onde está posicionado o nosso repórter RM Desporto, Efraim Macitela, a acompanhar a partida que coloca frente a frente as equipas da Associação Desportiva de Vilanculo e do Ferroviário de Nampula, com 1-0 a favor da Associação Desportiva de Vilanculo. Jogo já na segunda parte, são primeiros instantes da segunda parte. Esperamos então recuperar o Efraim Macitela, que está então no encalço deste encontro no campo Valdemar de Oliveira Fernandes. Estamos a fazer então este compasso para podermos recuperar Efraim Macitela. Siga comigo para os próximos momentos. Oh.

0: 16 horas e 15 minutos, quero parecer que já estamos em condições de recuperar Efraime Macitela, posicionado no Valdemar Oliveira. É isso, terei dito coisa certa. Valdemar de Oliveira Fernandes. Efraime, mais uma vez, vamos dar continuidade.
1: Exato, restabelecida a comunicação a partir do campo principal, Valdemar do Oliveira Fernandes, na cidade da Machi. Estamos com 10 minutos, segunda parte, Associação Desportiva de Vilanculo 1, Ferroviário de Nampula 0. Vai partir agora a turma locomotiva, bola metida e chega primeiro o guarda-redes Jonas, da Associação Desportiva de Vilanculo. Agarrou o esférico, faz primeiro batimento, agora sim, mete a bola em movimento, meteu aí para o companheiro, está do lado esquerdo, e com o pé esquerdo bombeia lá para frente. É para quem? Para ninguém. O árbitro da partida diz que já tinha transposta, portanto, a linha lateral. É lançamento a beneficiar a turma do Ferroviário de Nampula. Lançamento já efetuado de forma adiantada, a bola é colocada aí no meio campo, defendido pela turma da Associação Esportiva de Vilanculo. Explora muito bem o lado direito a turma do Ferroviário de Nampula, faz um passo atrasado, quem que ele? É Zinho. Zinho mete para o Elton. Elton perdeu a bola, recupera outra vez Ferroviário de Nampula, está no meio campo contrário, está aí pelo corredor central, quem que ele? Faz uma simulação, é na circunstância o Deco. Deco mete para o campo 28, é Mabote, está cá para a esquerda, bateu e perde para além. Sim, perdeu. A bola está ainda no interior das quatro linhas. É, para as alturas, lutam dois jogadores. Um da Associação Esportiva de Vilanculo e outro do Ferroviário de Nampula. O árbitro da partida entende que há falta sobre o jogador da Associação Esportiva de Vilanculo. É Jaime Mbiza. Joga hoje contra a sua antiga equipa, a Associação Esportiva de Vilanculo. Está aí, bola colocada aí no local onde ocorreu a infração. Dentro de alguns instantes vai ser cobrada, portanto, sim, cobrança já efetuada. Vai partir a turma do Ferroviário de Nampula, está com a bola. Bola colocada para o corredor central, perdeu o Ferroviário de Nampula. É a Associação Esportiva de Vilanculo, quem é aquele? É Mesa, Cor Mesa, é empurrado. Bola é protegida e ganha a bola, sai muito bem a turma do Ferroviário de Nampula. Mas uma recuperação momentânea, porque quem volta a ganhar é a Associação Esportiva de Vilanculo. Sai um remato no meio da rua e sem qualquer perigo, e a bola perde-se para além da linha final. É pontapé de baliza para a Associação, ou seja, Ferroviário de Nampula. Guarda-rede Chavito já recolheu a bola, coloca aí na linha frontal da sua pequena área. O que é que faz Chavito? Leva algum tempinho, manda toda a gente subir. Vai partir Chavito. Sim, leva muito tempo agora. O guarda-redes recebeu a sinalética, agora bateu de qualquer maneira, mas a bola sobra aí para o companheiro de cabeça. É um, aumenta a intensidade da bola, mas não consegue colocar no meio campo contrário. Agora sim, recupera a turma do Ferroviário de Nampula. É para a Associação Esportiva de Vilanculo, dominou aquele. O camisola número 3, Pachel, está lá do lado esquerdo. Bateu com muita força, meteu para Milton Gulube. Camisola número 10 nas costas, vai insistir, não consegue nada. A bola perde-se para além da linha lateral, é lançamento para Ferroviário de Nampula. Bola já tirada para o interior das quatro linhas, é para o meio campo contrário. Vai partir a turma do Ferroviário de Nampula. É a Associação Esportiva de Vilanculo, agora está no meio campo contrário, domina a bola, está na área do guarda-redes, apareceu aí o central de marcação, já cortou. É bola colocada agora pelo corredor central, vai sair calmamente a turma da Associação Desportiva de Vilanculo. Quem é aquele? É Milton, está lá. Lá para a extrema esquerda, vai partir, perdeu o Milton. Agora sim saltou, mas a bola sobra para o jogador do Ferroviário de Nampula. Quem é que ele? É Elton. Olha, Elton, lateraliza cá para a esquerda, em direção do campo número 28. É Mabote, meteu aí para o companheiro Gulamo. Perdeu a bola, Gulamo. Recupera a turma do Ferroviário, ou seja, a Associação Esportiva de Vilanculo. É por também de Milton, conduz a bola, perdeu também. Agora é Ferroviário de Nampula, está no meio campo contrário, lá para a direita. o que é que faz? Puxa a bola, é para o corredor central, é para o intermédio Elton. Elton meteu para o capitão número 11, nas circunstâncias. Zinho mete para Gulamo, Gulamo para Genor, a Genor com o pé esquerdo, conduz, mete para a esquerda, em direção de Zinho. Zinho, o que é que faz? Procura cruzar, não chega nada, ganha a bola a turma da Associação Esportiva de Vilanculo, conduz a bola, agora é a Genor, o capitão da equipa, domina, coloca sobre elevado, agora é para o companheiro Papsídio da Associação Esportiva de Vilanculo, sai muito bem, meteu aí, atenção, é encontrado em posição irregular, é fora de jogo. Livre para Ferroviário de Nampula. Tinha sido uma boa construção de contra-ataque por parte da Associação Esportiva de Vilanculo, malgrado um dos seus companheiros estava ligeiramente isolado e o primeiro assistente Alcides Dombe viu e levantou a bandeirola e António Mungambe apitou para livre do Ferroviário de Nampula. Agora parece que a bola que é perto para além da linha lateral ou é mesmo pontapé de canto. A confusão acontece lá muito próximo do quarto círculo, mas recebo a indicação de que vai ser lançamento a beneficiar a turma da Associação Desportiva de Vilanculo. Está lá o jogador da ADV, vai atirar a bola, já atirou para a área do guarda-redes contrário, depois toca no companheiro de cabeça, vai insistir. Não, é o Ferroviário de Nampula, vai insistir, meteu aí a bola para a área. E agora sim, outra vez, lançamento a beneficiar a turma do Ferroviário de Nampula, aí muito próximo do quarto círculo. Já está sobre a linha, o jogador já atirou, é para o companheiro fora da área, meteu aí, vai insistir, bateu, bombeia aí para o interior, bate no corpo do adversário, perde-se para além da linha lateral, é lançamento a beneficiar a turma do Ferroviário de Nampula. Leva algum tempinho o jogador locomotivo, aí no caso particular, o Elton, camisola 17, já atirou aí, meteu o curtinho para o companheiro, tenta meter na área, e depois apareceu o jogador da Associação Desportiva de Vilanculo, cortou, e a bola perde para além da linha lateral, é lançamento outra vez, a beneficiar a turma do Ferroviário de Nampula. Quem é que ele? Creio que seja o capitão número 23, Rafiki, vai ser ele o encarregado de execução, está aí sobre a linha, coloca a bola na nuca. Sim, já tirou de forma atrasada para o seu companheiro, quem é a Genor. A Genor também atrasa ainda mais para o guarda-redes, Xavito. Xavito está fora da área, ajeita a bola, já bateu, mete no meio campo contrário. É para o corpo do seu companheiro que toca na bola, mas perde, tenta aí uma recuperação. O jogador da Associação Desportiva de Vilanculo, no caso, Kikito, e bateu de qualquer maneira, a bola perdeu-se para além da linha lateral. É lançamento a beneficiar a turma da Associação Esportiva de Vilanculo. Já efetuaram, exploraram muito a bola, já está na área. Vai bater, depois é protegida. A bola acaba perdendo-se para além da linha final. É pontapé de baliza para Ferroviário de Nampula. Xavito já recolheu rapidamente, movimenta a bola para a direita, em direção de quem? De Alex. Já meteu o Alex agora para o corredor central, meio campo. Contrário, não encontra ninguém. Está lá apenas o jogador da Associação Esportiva de Vilanculo. É Papsídio, bateu de qualquer maneira. E a bola sobra para o companheiro Hamilton Clube, curtinho, tocou para o Papsídio, bateu agora num passe longo, mete para o companheiro mais adiantado, é o camisola número 11 na circunstância, Mário faz um passe atrasado para o Milton Clube, coloca lá para a esquerda, um passe longo para o companheiro, também faz aí de forma atrasada para quem? Para o na circunstância.

0: Municipal Valdemar de Oliveira Fernandes, na cidade da Machiche. Aos 18 minutos nesta etapa complementar, o resultado está assim aqui no campo municipal Valdemar de Oliveira Fernandes, na cidade da Machiche. A Associação Desportiva de Vilanculo, 2, marcou Mário para a ADV. Aos 18 minutos, tal como dissemos, a Associação Desportiva de Vilanculo amplia o marcador para 2. Bom, não sei se agora com a casa arrumada já é possível que as contas dos golos de Moçambola sejam feitas a partir dos estúdios centrais do RM Desporto em Maputo.
1: É possível sim, Mário estreia-se a marcar na edição 2026, tal como aconteceu com Dilson. E atenção que neste momento a Associação Desportiva de Vilanculo está a vencer por 2-0, são os primeiros 2 golos da equipa no Moçambola 2026. Com este resultado, a equipa de Inhambane junta-se ao Ferroviário de Maputo na 8ª posição na tabela classificativa. Efraim,
0: 20 minutos jogados nesta etapa complementar, tal como dissemos, o resultado aqui no campo municipal Valdemar de Oliveira Fernandes está assim: 2 para a Associação Desportiva de Vilanculo, 1 para Ferroviário de Nampula. Há 2 substituições realizadas. Bom, o processo aqui de substituição foi tão rápido, os jogadores já estão aí sentados, mas, bom, vou confirmar ao longo desta nossa transmissão. A verdade é que há 2 substituições efetuadas do lado da Associação Desportiva de Vilanculo, que conserva esta vantagem de 2-0 sobre Ferroviário de Nampula. Vai partir agora uma locomotiva, está com a bola, perdeu, recupera turma da Associação Desportiva de Vilanculo. É do lado esquerdo, vai explorar, sai Mito do Globo, meteu aí a corda na área, antecipa-se Chavito, agarra, já bateu, movimentou a bola o jogador do Ferroviário de Nampula, está no meio campo contrário, vai insistir a turma da ADV. Agora sim, é Milton Gulube, capitão da equipa, meteu aí de forma atrasada para o guarda-redes, quem é aquele? É o Jonas já bateu, bola ganha altura, é para o meio campo contrário, protegida por um jogador do Ferroviário de Nampula, acaba perdendo-se para além da linha lateral. É lançamento a balancear a turma da Associação Desportiva de, ou seja, do Ferroviário de Nampula, lançamento já efetuado, faz tudo de forma apressada a turma do Ferroviário de Nampula. Vai partir aí, é do que agora é o jogador do Ferroviário de Nampula, tenta bater, meteu, saltou, Jonas agarrou, foi buscar lá no 5º andar. O guarda-redes da Associação Desportiva de Vilanculo fez uma melhor figura. Nasir Armando não sossega aí no banco técnico, está em constante movimento, aliás, está em pé, incaracterístico, porque isto não é comum do Ferroviário, ou seja, do Nasir Armando. É um homem, um treinador que nos habituou à calmia, à serenidade, mas hoje não é o que parece, está em constante movimento, está em pé, ele e tanto os outros seus adjuntos aí do banco técnico, portanto, do Ferroviário de Nampula, não está feliz com este resultado. Vai partir agora a turma da Associação Desportiva de Vilanculo, quem é aquele? É Kikito, com o pé esquerdo, meteu a bola aí no círculo central, era em direção do companheiro Mário Gulubo. Franzino foi empurrado, caiu, portanto, e ganha livre a turma da Associação Desportiva de Vilanculo, que vai ser efetuado aí num círculo central, portanto é livre a beneficiar a turma da Associação Desportiva de Vilanculo. Estamos agora com 24 minutos nesta segunda parte. Associação Desportiva de Vilanculo 2, Ferroviário de Nampula 0. Vai sair, portanto, Gulamo no Ferroviário de Nampula e entra a camisola número 9, chama-se Turras. Sim, já saiu o Gulamo, entrou o Turas no Ferroviário de Nampula. Bola já movimentada, está aí Milton no clube, não consegue, depois golo. Deixe-me só gritar. Vou gritar. Atenção.

0: Ferroviário de Nampula 0, Jarice. O terceiro tento desta tarde tem a autoria de Nando. Contabilidade consigo a partir daí dos estúdios centrais do RM Desporto, Maputo.
1: É isso mesmo, Nando também estresse a marcar no Moçambola 2026 e marca o 33º golo para esta edição do Moçambola. A Associação Desportiva de Vilanculo marca desta forma o terceiro golo nesta edição e já dissemos que a ADV junta-se ao Ferroviário de Maputo na 8. Tal posição no que a tabela classificativa diz respeito. Efraime?
0: 26 minutos, etapa complementar. O resultado está assim aqui no Cabo da Machiche. A Associação Desportiva de Vilanculo 3, Ferroviário de Nampula 0. Vão valendo, portanto, os tentos anotados. Primeiro por Dilson, depois Mário. E nesta terceira vez é por Nando. Ferroviário de Nampula ainda não marcou aqui no campo municipal da Machiche, pelo menos nesta tarde, nesta partida para a quarta zona. Jornada do Moçambola diante da Associação Desportiva de Vilanculo. É Ferroviário de Nampula que está com a bola, está no lado esquerdo, procura espaço. Quem é que ele? É por intermédio do campo número 11, é Zinho. Bateu aí, a bola vai para o corpo do adversário e perde-se para além da linha final. É pontapé de canto para a turma locomotiva. Bola vai ser colocada aí no quarto círculo. Tanto os jogadores da Associação Desportiva de Vilanculo como também do Ferroviário de Nampula estão aí povoados na área do guarda-redes da ADV. Já vai partir, bateu a bola de qualquer maneira, é tocada ainda para companheiro e depois perde-se outra vez por além da linha final. É ponta, pé de canto mais uma vez a beneficiar a turma do Jaxinene. Bola vai ser ajeitada aí no quarto círculo. Ferroviário de Nampula portanto a sofrer a esta altura, esta goleada aqui no campo municipal Valdemar de Oliveira Fernandes na cidade da Machis. Ponta, pé de canto já efetuado e a bola perde-se para além da linha final. Agora é ponta, pé de baliza para a Associação Desportiva de Vilanculo. Jonas já recolheu a bola, ajeita aí linha frontal da sua pequena área, recua alguns passos, já vai bater, bateu com sim, bom. Há uma outra bola no interior das quatro linhas e por isso mesmo o árbitro da partida, António Munguambe, manda repetir, portanto, pontapé de baliza para a Associação Desportiva de Vilanculo. Estamos agora com 29 minutos, segunda parte, a Associação Desportiva de Vilanculo 3, Ferroviário de Nampula 0, bola batida de qualquer maneira, perde-se para além da linha lateral, é lançamento, é abençoar a turma do Ferroviário de Nampula, é o capitão de 28, é Mabote, já atirou para o interior das quatro linhas, era para o companheiro, não conseguiu proteger a bola, sai a turma da Associação Desportiva de Vilanculo, faz uma simulação calmamente, Milton Golu. O camisa número 4, Nando, encontrado em posição irregular, é portanto livre a beneficiar a turma do Ferroviário de Nampula. Já recolheu a bola o jogador locomotiva, é na circunstância Elton, já bateu com muita força, bola ganha altura, é para o meio campo contrário. Depois o que é que acontece? A bola é colocada aí para o jogador, só é relevado, mas depois perde-se para além da linha lateral, é lançamento a beneficiar a turma da Associação Desportiva de Vilanculo. Olha o Papsídio, camisola número 18 nas costas, já recolheu a bola. Papsídio Balate, vai ser ele o encarregado de execução, vai atirar a bola já daqui a pouco. Já tirou o Papsídio e o árbitro da partida, sim, assinala livre a beneficiar a turma da Associação Desportiva, de Nampula. A bola tinha transposto a linha lateral, isso. É lançamento a beneficiar a turma do Ferroviário de Nampula. Ocorreu outra substituição do lado do Ferroviário de Nampula. Entrou o camisola número 29, é Palhaço. Não sei para lugar de quem, saiu lá do outro lado. Não consegui visualizar o jogador que saiu. Vamos confirmar ao longo desta emissão. Lançamento já efetuado para o Ferroviário de Nampula. E ganha livre, sim, porque foi tocado o jogador locomotiva. Agora é Nando, é camisa número 4 do Ferroviário de Nampula, chama-se Deco, já mexeu a bola, coloca aí no corredor central, meio campo contrário, vai bater, atirou, faz um passe atrasado outra vez, ela também já bateu com o pé direito, em profundidade, meteu e chega primeiro o guarda-rede, Jonas, já recolheu, fez primeiro batimento. Sim, agora vai bater, bateu com muita força, a bola ganha altura, é para o meio campo contrário. Outras duas substituições vão ocorrer do lado da Associação Desportiva de Vilanculo. Vejo aí o jogador com camisolas 20 e 14, nomeadamente Mascherano e Ajau, estão aí juntinho ao quarto árbitro, vão entrar dentro de alguns instantes. Olha, vai agarrar o guarda-redes com os punhos, toca na bola e acaba, sim, ganha livre o guarda-redes, aí foi tocado da Associação Desportiva de Vilanculo, Jonas, bola já vai ser colocada aí no local onde ocorreu a infração, é mesmo, sim, na área do guarda-redes, vai bater, já bateu, coloca a bola no lado esquerdo, agora para o corredor central, meteu, corre o jogador da ADV, corta a mecha, Vito, está aí na área, vai, que faz, meteu, bateu, opa! Bateu froncho, é verdade que Chavito, depois daquela saída má, diga-se, estava ainda em algum desequilíbrio, mas a bola foi sem a devida intensidade e Chavito acabou controlando. Agora é livre para a Ferroviária de Nampula, a bola já movimentada vai partir, é por intermédio do camisola número 10, já na circunstância Salas entra nesta segunda parte, vai partir Salas e já trocou, portanto a braçadeira passou para Salas, esteve na primeira parte com Caldino, agora vai partir, olha Sala com o pé esquerdo, conduz a bola, está no lado esquerdo, meteu para quem agora, para a camisola 28, Mabote ajeita, mete outra vez para o capitão, no caso particular o Salas, depois controla a bola, Sala controla aí, bom, agarra no companheiro e livre, a beneficiar a turma da Associação Desportiva de Vilanculo. Estamos com 33 minutos nessa segunda parte, o resultado está assim aqui no campo principal, Valdemar de Oliveira Fernandes, na cidade da Machis, Associação Desportiva de Vilanculo 3, isso mesmo, 3, Ferroviário de Nampula, 0, já entram, portanto, os jogadores da Associação Desportiva de Vilanculo, Mascherano e também o camisola número 20, Ajau, saiu Milton Golube e mais um que não consigo descortinar. Milton Golube, portanto, o capitão da Associação Desportiva de Vilanculo. E a abraçadeira passou agora. Sim, a abraçadeira do capitão passou para Kikito. É lançamento a abraçadeira turma da Associação Desportiva de Vilanculo. É Balate, o Papsídio, já recolheu a bola. Vai atirar para o interior das quatro linhas. Já o fez. Bateu agora com muita força. Bola ganha altura. É para o meio campo contrário. Vai insistir a turma da Associação Desportiva de Vilanculo. Aparece aí corda defensiva. Não. Continua a luta. Mas agora ganha a bola. É livre. Abençoar a turma do Ferroviário de Nampula. Bola já batida. Genor, de qualquer maneira, meteu aí. Ainda assim, consegue controlar a bola. O seu companheiro, no caso particular, o camisola número 8, chama-se Nazir. Nazir meteu aí. É pro corredor central. Meio campo contrário. Quem chega? Chega primeiro outra vez. O seu companheiro é o camisola número 9, o Salas. Conduz a bola, coloca o pé direito. Meteu. É pro camisola número 9. Na circunstância, Turas. Turas perde, mas ganha livre. É livre a beneficiar a turma do Ferroviário de Nampula. 35 minutos jogados nesta segunda parte. Campo Municipal Valdemar de Oliveira Fernandes, na cidade da Machis. 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Quarta jornada do Moçambola. Associação Esportiva de Vilanculo 3. Ferroviário de Nampula 0. É livre a beneficiar a turma locomotiva. Bola colocada aí no corredor central, exatamente no local onde ocorreu a infração. Camisola número 4, chama-se Deco. Parece que vai ser ele o encarregado de execução. Está aí a ajeitar a bola. Ao seu lado está o Agenor, capitão. Já bateu. É, a bola vai aí ao jogador da Associação Esportiva de Vilanculo, que faziam a barreira. E depois conduz a bola. O Salas meteu aí para o companheiro Turas. Turas meteu aí, pronto. A ir à área, depois calmamente agarra o guarda-redes Jonas, ainda deita-se, come uns segundos, faz segundo batimento, tudo na área, agora bateu, bola ganha altura, é para o meio campo contrário, de cabeça, vai tocar a bola o jogador da Associação Nuno do Ferro de Nampula e acaba perdendo-se para além da linha lateral. É lançamento a beneficiar a turma da Associação Desportiva de Vilanculo. Papsidio recolheu a bola, vai atirar dentro de alguns instantes, leva algum tempinho. O jogador da Associação Desportiva de Vilanculo já atirou para o meio campo contrário, em direção do companheiro, ainda assim consegue fazer passe, bate a bola, bate no corpo do adversário, perto para além da linha lateral, e lançamento para a Associação Desportiva.

Esportiva de Vilanculo, 3, Ferroviário de Nampula, 0, quarta jornada de Moçambola. Prossegue aqui no campo municipal Valdemar de Oliveira Fernandes, cidade da Machixe. Vai partir a turma da Associação Esportiva de Vilanculo. Quem é aquele? Sim, é nas circunstâncias seguisse, estava aí na área, pronto para tirar, mas foi encontrado em posição irregular o jogador da Associação Esportiva de Vilanculo. Livre para Ferroviário de Nampula, bola já batida, está no meio campo contrário, aí no corredor central. Quem é aquele? É Mabote, camisola 28 nas costas, meteu para a direita, é para o seu companheiro, faz uma simulação, Turas, leva algum tempinho, agora sim, bola colocada no corredor central, meio campo, defendido pela turma da Associação Esportiva de Vilanculo, vai meter aí na área, aparece a defensiva, recolheu, sai calmamente, é por intermédio do campo número 4, Nando atira lá para a esquerda, em direção do companheiro, quem é ele? É Mário, olha, vai correr Mário, conduz a bola, agora meteu na área, pode atirar, corte da defensiva. Atingimos 1:40 e a bola perde-se por além da linha final. É pontapé de canto a beneficiar a turma da Associação Desportiva de Vilanculo. Corre devagarinho o jogador da Associação Desportiva de Vilanculo, vai ajeitar a bola aí no quarto círculo para a cobrança do pontapé de canto. Dia de alegria para os aficionados da Associação Esportiva de Vilanculo, não é para menos. 3 golos numa única partida e diante de um adversário de dimensão do Ferroviário de Nampula, não é qualquer coisa. É sim qualquer coisa sensacional. É verdade, é essa alegria que vai se vivendo no seio da Associação Esportiva de Vilanculo, que vai conservando esta vantagem de 3 golos sobre o Ferroviário de Nampula. Vai partir a turma da Associação Esportiva de Vilanculo, está no meio campo contrário pelo corredor central, é para a piscina, que ele perdeu a bola, é para o campo número 14 na circunstância, Mascherano perde a bola, ainda assim chega o seu companheiro, recolhe, vai trocar muito bem a turma da Associação Esportiva de Vilanculo aí no círculo central. Agora a bola é batida, é para o meio campo contrário, uma entrada, sim, uma entrada super irregular. Ele próprio, Papicídio, reconhece que não devia ter feito aquilo, pé em riste, e a bola foi mesmo à cabeça do seu companheiro, exatamente na testa. Espero sinceramente que os pitões da bota não tenham magoado o companheiro. De qualquer modo, ele está caído e a partida observa uma paragem aqui no campo municipal Valdemar de Oliveira Fernandes, na cidade da Machixe, porque está a ser assistido o jogador do Ferroviário de Nampula, caído. Papicídio, central da Associação Esportiva de Vilanculo, fez uma entrada muito feia, é verdade, não era necessário. Portanto, uma entrada de pé em riste e toca no companheiro aí na testa com os pitões, portanto, da sua bota, mas já está levantado, foi assistido, é verdade, com mão ainda aí no local onde sofreu o toque da bota, portanto, do seu companheiro. Numa altura em que vai ocorrer outra substituição do lado da Associação Esportiva de Vilanculo, entrou Armando Rui, para o lugar do camisola número 6, na circunstância Scaba. Minutos finais desta partida aqui no Municipal da Machixe. A Esportiva de Vilanculo vai vencendo por 3-0 sobre o Ferroviário de Nampula. Partida em movimento. É o Ferroviário de Nampula que está com a bola. Bola batida. Um passe longo que vai terminar lá na área do guarda-redes da Associação Desportiva de Vilanculo. Jonas já recolheu. Jonas faz terceiro batimento. Agora sim, bateu a bola com muita força. Ganha altura e vai cair no meio campo, defendido pela turma do Ferroviário de Nampula. Vai percorrendo aí o corredor central do meio campo de Nampula. Agora perdeu. É para a Associação Desportiva de Vilanculo. Está a organizar-se para o ataque. Armando Rui meteu.

0: Eu, aí um passe longo, é para o companheiro, bem desmarcado, lá no lado esquerdo, vai puxar a bola, tem que sair um cruzamento, não chega primeiro, o jogador do Ferroviário da Ampula recolheu, meteu aí, vai sair a turma da Associação Desportiva de Vilanculo, é por o intermédio. Agora é Ferroviário de Nampula, lá do lado direito, organiza-se para o ataque. É por intermédio do campo número 30, é o campo número 20, Alex. Meteu aí, agora faz um passe longo. De lado à direita, tenta colocar a bola para a esquerda. Ender era em direção Salas, mas Salas chegou tarde. Chega primeiro o jogador da Associação Desportiva de Vilanculo. Toca na bola e perde-se para além da linha lateral. É lançamento a beneficiar a turma da Associação Desportiva de Vilanculo. Lançamento, não, Ferroviário de Nampula já efetuado. Bola está aí, vai bater. E a bola chega sem intensidade às mãos do guarda-redes Jonas da Associação Desportiva de Vilanculo. Muito rapidamente, Jonas já movimentou a bola. Colocou para a direita em direção do Papsídio. E depois a bola bate no corpo do adversário. É lançamento a beneficiar a turma da Associação Desportiva de Vilanculo e está caído o jogador da Associação Desportiva de Vilanculo, Papsídio. E atingimos agora o minuto 45. Daqui a pouco, o quarto árbitro, Eugênio Antave, vai levantar a placa indicando os minutos de compensação, o que tudo indica vão ser 5 minutos. Isso mesmo, a placa já está levantada. 5 minutos para compensar nesta segunda parte. Transmissão do RM Desporto, diretamente do campo municipal Valdemar de Oliveira Fernandes, na Manchiche. Associação Desportiva de Vilanculo, 3, Ferroviário de Nampula, 0. Meu companheiro, no comando da emissão dos estúdios centrais do RM Desporto, por favor, peço que me faça a cobertura para que eu desça e tomar melhor posição para conseguir colher, portanto, as vozes dos intervenientes desta partida, no caso particular, Abdul Omar e também Nasir Armando do Ferroviário de Nampula. Peço que me faça a cobertura só uns instantinhos para que eu desça aí estar muito próximo do relevado para trazer as intervenções assim que se soprar o apito para o fim aqui na Machix.
1: Afirmativo, Efraim. 16 horas e 51 minutos, conforme disse o Efraim, vamos então fazer este compasso de modo a que seja possível então alcançar os principais intervenientes do jogo, lembrando que até então a última informação e com base no que o Efraim Macitela ia trazendo aqui, vale então lembrar que o Ferroviário de Nampula não saiu feliz nesta visita a Inhambane, apesar de ser uma terra de boa gente, parece que não foi desta vez que foi bem recebido. Vai permanecer na quinta posição, 6 pontos, enquanto que a Associação Desportiva de Vilanculo vai alcançar o Ferroviário de Maputo, que também soma 4 pontos, mas atenção que o Ferroviário de Maputo já fez 4 jogos, enquanto a Associação Desportiva de Vilanculo só está a fazer o segundo encontro do principal campeonato moçambicano, o Moçambola. Vou rapidamente devolver a palavra ao Efraim Macitela, que queremos acreditar que deve já estar ali bem perto então dos intervenientes deste encontro entre as equipas da Associação Desportiva de Pemba e também do Ferroviário de Nampula. Efraim. Efraim. Ainda não é possível termos o Efraim Macitela. Vamos então avançar para outros dados que nos foram fornecidos esta tarde em termos de atualização do Moçambola. O Moçambola que agora conta com 33 golos marcados e neste momento a Associação Desportiva de Vilanculo contribuiu com 3. Já dissemos em outras ocasiões que o Ferroviário da Beira agora comanda em termos de número de golos na contribuição desses 33, agora leva 6 golos no seu pecúlio, enquanto que o Costa do Sol leva 5 golos marcados e já temos, para além do Ferro Verde na Cala com 5 golos, já temos o Ferroviário de Nampula com 4 e ainda a Associação Desportiva de Vilanculo com 3. 16 horas 54 minutos, volto então ao Campo Valdemar de Oliveira Fernandes para as considerações finais do encontro à Associação Desportiva de Vilanculo e Ferroviário de Nampula. Efraim.
0: Exato, está tudo na mesma. 3, Associação Desportiva de Vilanculo, 0, Ferroviário de Nampula. Daqui a pouco a partida irá terminar aqui no Campo Municipal Valdemar de Oliveira Fernandes, na cidade da Machiche. Portanto, sim, o árbitro da partida apita para o fim da partida aqui no Campo Municipal Valdemar de Oliveira Fernandes, na cidade da Machiche. O resultado está assim: Associação Desportiva de Vilanculo, 3, Ferroviário de Nampula, 0. Estou aqui muito próximo de Artur Romão, treinador adjunto da Associação Desportiva de Vilanculo, 3-0. Era necessário.
2: Era muito necessário, claro. Só posso parabenizar, né, a equipe de trabalho. Em todos os aspectos, ainda na primeira parte, souberam estar a marcar o primeiro gol. E na segunda parte, acredito eu, capa. Passaram a classe. Por essa razão, estávamos todos parabéns e merecíamos os 3 pontos caseiros.
0: Até que ponto este resultado é importante para os objetivos da partida do sábado, nesta dupla jornada?
2: Exatamente. Eu até diria o seguinte: para podermos valorizar os 3 pontos de hoje, temos que ganhar o jogo de sábado. Saímos daqui para fora de esportes com 7 pontos. Seríamos também, talvez, com uma tranquilidade. Com uma tranquilidade.
0: Que trabalho será feito?
2: Vamos fazer um trabalho, como sempre, como feito, né? Trabalho de finalização, aspectos defensivos, movimentação ofensiva, defensivamente, estarmos bem organizados. De uma forma resumida, taticamente, soubermos estar em campo.
0: Muito obrigado. Declarações de Arturo Mão, treinador adjunto na Associação Desportiva de Vilanculo, um homem feliz, obviamente, com este resultado, 3-0 diante, portanto, do Ferroviário de Nampula. Daqui a pouco vamos ouvir o treinador principal do Ferroviário de Nampula, Nasser Armando. Ele vai falando aos outros companheiros da comunicação social que estiveram na cobertura desta partida. Fazemos então este compasso de espera para ouvirmos as declarações de Nasser Armando, um homem calmo, um homem sereno, não se agita. Ouvimos muitas vezes aí, é verdade que em alguns momentos manteve-se em pé, era natural, para ditar aquela e outra orientação. Nasser Armando, muito boa tarde, em direto para o canal esportivo da Rádio Moçambique. Qual é a reação? Este 3-0 é pesado para a Ferroviária de Nampula, que até começou bem este Moçambola.
3: Bom, penso que no jogo em si também começamos bem, equilibramos, estávamos a jogar bem, tanto os Vilanculos como nós, mas acabamos cometendo um erro grave logo naqueles minutos. o adversário tirou proveito disso. Conseguimos jogar toda a primeira parte bem, à procura da desvantagem que tínhamos para ver se igualávamos. Não conseguimos, fomos ao intervalo. Quando voltamos, não conseguimos estar com uma equipa. Acabamos perdendo muitos lances em que o adversário tirou proveito. São lances que, de grandes erros e de palmatória na alta competição. Mas penso que vamos trabalhar, procurar corrigir esses erros que nós cometemos hoje, que é para não cometê-los na próxima jornada. Estamos em casa e temos que procurar ganhar o jogo. Sei que o adversário também vai ser difícil, mas temos que procurar ganhar o jogo.
0: Há uma estratégia específica, tendo em conta a realidade deste Moçambola? São muitos jogos em casa, estão tantos outros também fora, às vezes fora das jornadas.
3: Eu penso que temos que estar preparados para o calendário como ele está. Não temos aqui nos desculpar do calendário, temos que estar preparados para o calendário como ele está. Se aceitou esse calendário, é porque temos é que procurar corresponder. No nosso lado trabalhamos um bocadinho mais, fazer um trabalho psicológico, que é para a equipa voltar a repor-se e estar bem na próxima jornada.
0: Muito obrigado. Declarações de Nassir Armando, treinador principal do Ferroviário de Nampula, na reação a esta goleada aqui no campo municipal Valdemar de Oliveira Fernandes, na cidade da Machiche, diante da Associação Desportiva de Vilanculo, no prosseguimento da quarta jornada do Moçambola. Bom, a nossa transmissão vai parar por aqui. Aqui no campo municipal Valdemar de Oliveira Fernandes, na cidade da Machiche. Em termos de jogo, o resultado acaba aceitando-se perfeitamente para o que foi a produção das duas equipas em campo. É verdade que se o Ferroviário de Nampula tivesse saído aqui com um, dois ou três golos para igualar a partida, isso não iria escandalizar a ninguém, porque oportunidades, caminhos para o efeito, jogadas foram construídas, mas faltou a pontaria necessária nos seus dianteiros. Isso também viu-se do lado da Associação Desportiva de Vilanculo, mas no volume das jogadas feitas, conseguiu aproveitar da melhor maneira e chegou, portanto, a este 3-0 aqui no campo municipal Valdemar de Oliveira Fernandes. Valdemar de Oliveira Fernandes, na cidade da Machiche, numa arbitragem que não sofre qualquer contestação, não entra de forma alguma no que foi o resultado. Associação Desportiva de Vilanculo 3, Ferroviário de Nampula 0. Despedimos-nos com promessa de cá voltar no sábado para contarmos ao vivo a história da partida Associação Desportiva de Vilanculo Ferroviário de Nacala. Despeço-me, meu nome é Efraim Macitela. Muito boa tarde e até, como disse, sábado para a narração de mais um jogo do Moçambola. Estamos juntos.
1: Muito obrigado, Efraim Macitela. Quero me parecer que não tivemos então a reação do Abdul Omar, mas fica para a próxima oportunidade. 17 horas, já 2 minutos. Arena Desporto no encalço então do Moçambola 2026. E atenção que com este 3-0 a Associação Desportiva de Vilanculo passa mesmo para o oitavo lugar com 4 pontos, tem 3 golos positivos, ainda não sofreu nenhum, pois no primeiro encontro houve empate a 0 e neste momento perfaz 3 golos sem nenhum sofrido, 4 pontos já amealhados, deixa para trás o Ferroviário de Maputo com 4 pontos, mas atenção que o Ferroviário já fez 4 jogos. Lembramos então que nesta tabela classificativa o líder é Ferroviário da Beira, 10 pontos em 4 jogos. Ferroviário de Nacala, 3 jogos, 9 pontos. Ferroviário de Nacala a fazer pleno nesta edição do Moçambola 2026. Costa do Sol, 7 pontos na terceira posição em 4 jogos. Também em 4 jogos, Black Bulls, mas com 6 pontos amealhados. Ferroviário de Nampula fica ali na 5ª posição com 6 pontos. Liga Desportiva de Sofala está com 5 pontos na 6ª posição, mas em 3 jogos. União Desportiva do Songo, 5 pontos na 7ª posição, em 4 jogos. E já dissemos, a 8ª posição pertence à Associação Desportiva de Vilanculo, com 4 pontos. Ferroviário de Maputo, 9ª posição, 4 pontos em 4 jogos. Não dissemos que a ADV só jogou apenas 2 jogos e, curiosamente, hoje conseguiu fazer 3 golos, os primeiros 3 golos no Moçambola 2026. Marcaram Dilson, Mário e Nando. A Associação Desportiva de Pemba está na 10ª posição com 3 pontos em 3 jogos. Ferroviário de Lixinga, 1 ponto, mas também em 1 jogo. Xingal de Tete e Machacane somam 1 ponto cada, mas atenção que Xingal de Tete já fez 4 jogos, Machacane apenas 3 jogos. E quem ainda não somou nenhum ponto na edição 2026 do Moçambola é o Bahia de Pemba. Na última posição, em 3 jogos, ainda não conseguiu pontuar, mas também ainda não conseguiu marcar. Sofreu 3 golos e ainda não conseguiu marcar. 17 horas, 5 minutos e meio. 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Nós, neste momento, estamos a transmitir a partir da cidade de Maputo, mas estivemos no Campo Valdemar de Oliveira Fernandes, com o relato do Efraim Macitela, neste jogo que terminou com o resultado de 3-0 a favor da Associação Desportiva de Vilanculo na recepção ao Ferroviário de Nampula. Vamos então avançar para a música, mas atenção, daqui a pouco, pois para já, arrumamos para a nossa montra sonora.
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6: Dezessete horas, 9 minutos e meio. Agora sim, é tempo para podermos avançar para a música. E vamos recuperar a música Sikwatana, de Majid Musa. Estamos mesmo em Inhambane em forma de música, também porque há festa por aquelas bandas. A Associação Desportiva de Vilanculo venceu o Ferroviário de Nampula por 3-0.

0: 17 horas 30 minutos, ou seja, 31 minutos, JM Desporto, a transmitir a partir da cidade de Maputo, chegando a todas as capitais provinciais, incluindo Mocuba, Praia do Bilene, Ponta do Ouro e ainda outros pontos do país e do mundo através da internet. 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Caro ouvinte, às 19 horas e 1 minuto vai poder acompanhar o Jornal da Noite em simultâneo com a Antena Nacional. 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Só uma questão de você ficar ligado à rádio onde correm todos os campeões, a número um no desporto na República de Moçambique, que para já vai então trazer para si o programa do Instituto Nacional de Segurança Social, edição para 19 de maio de 2026, sabendo então que o tema será articulação de sistemas de segurança social obrigatória num depoimento. Vamos então acompanhar o programa do Instituto Nacional de Segurança Social.
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0: Ora viva! Seja bem-vindo ao programa O Meu Direito à Segurança Social, um programa do Instituto Nacional de Segurança Social em parceria com a Rádio Moçambique. O ouvinte está na companhia de Rosa Freitas na apresentação, a sonorização está na responsabilidade de Estevam Cavel e Idrissa Mujaide na produção. Bem-vindo! Délcio de Almeida é técnico do INSS, esteve conosco na edição passada, onde abordamos o tema Articulação de Sistemas de Segurança Social Obrigatório. Nesta edição do programa O Meu Direito à Segurança Social, vamos dar continuidade ao tema e desta vez para ouvirmos duas vozes de pensionistas que se beneficiaram da articulação de sistemas. Odete de Matos, bem-vinda ao programa. Pode partilhar toda a sua experiência em relação ao tema?
1: Eu chamo-me Odete Sebastião Luís Alfieto de Matos, tenho 68 anos, estou reformada desde 2016 num processo que se chama articulação. Porquê? Porque tenho alguns anos, por volta de 13 anos, se eu não estou em erro, do Estado e os restantes da área privada. Então, quando fiz 50 anos, eu soube que havia um decreto que articulava os anos do Estado com os anos do privado, do INSS. Foi no INSS que me ajudaram a explicar exatamente como é que eu deveria articular o processo. Nesse processo aprendi bastante. A parte do INSS, bastante fácil, porque eles tinham tudo registado com cartão, até printavam os anos todos que nós trabalhámos. Vinha todos os anos em que eu iniciei a descontar como privada até um ano em que nós estávamos. Fiquei satisfeita com o desfecho porque acabamos bem, porque atingi o objetivo. Tenho hoje a minha reforma de uma forma visual claríssima, o que é que o Estado me paga pelos 13 anos que eu trabalhei no Estado e o que é que o INSS me paga. É um bolo, né? Fiquei pelo documento. Por um lado. E por outro lado, o INSS ainda me pagou os retroativos desde a altura em que eu meti a documentação, não é? Até a data que foi em 2016 que virei pensionista. E ainda mais, o INSS devolveu-me o valor. Portanto, eu meti os papéis em 2016, entretanto eu estava a trabalhar ainda e, consequentemente, eu ainda descontava. O INSS devolveu-me tudo. Foi um processo bem claro. Epá, claro e honesto, é assim que eu digo. Por isso é que eu estou satisfeita.
0: Gildo Rosário, desde 2011, está reformado. Qual é a pensão que tem e como foi para si passar pelo processo de articulação dos sistemas?
2: Eu chamo-me Gildo Rosário, tenho 74 anos de idade, sou natural de Climane e resido já há bastante tempo aqui em Nampula. Sou jornalista reformado, portanto, trabalhei primeiro na Rádio Moçambique, depois passei para a televisão de Moçambique, mas eu vim antes das lojas do povo. Eu hoje partilho esta questão de articulação de sistema, porque eu de facto já vinha de um determinado regime, né? Na altura era a Previdência Social que canalizava as finanças. Então, sendo assim, agora estou no Instituto de Segurança Social.
0: Articulação de sistemas é a aplicação conjugada da legislação de sistemas de segurança social obrigatória diferentes, tendo em vista impedir que a existência de carreiras contributivas separadas entre diferentes sistemas de segurança social obrigatória, assegurando que o beneficiário não se prejudique no que diz respeito à recepção de pensões e outras prestações a fixar. A articulação de sistemas é uma realidade, um benefício para os trabalhadores. Odete de Matos e Gildo Rosário, muito obrigada por partilharem as vossas experiências e até a próxima. O ouvinte é convidado a aceder às plataformas digitais do INSS, tais como o portal, o Facebook, o Instagram, assim como o canal do WhatsApp para ter mais informações sobre o Sistema de Segurança Social. Saudações.
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5: 17 horas 40 minutos, voltamos à música, depois de termos acompanhado o programa do Instituto Nacional de Segurança Social e a nossa montra sonora. Voltamos então a recuperar a música da Cisa Kel ao lado do Caliza com Wahidanissa. Misturamos então aqui um pouco de Xixangana e da língua Nyungwe, aqui nesta música onde participam estas duas grandes vozes da música moçambicana.

Agora partimos para Zambésia em forma de música com Vito, com este trabalho Dino Tamalani, 17 horas e 45 minutos.

0: 17 horas 49 minutos e meio. Estivemos então a dar umas voltas aí no pequeno Brasil, floresta, insídua. Forte abraço aí a todos através dos 88.2 MHz FM. Agora vamos dar uma volta lá no Muxara, Maringanha, não é? Cariacó, Natite. E por falar em Natite mesmo, deixa chamar aqui o Joaninho Machono. Eu quero acreditar que está mesmo na Bahia e vai trazer então as grandes novidades de Cabo Delgado, quer as desportivas, assim como musicais. Homem da Bahia, boa tarde, bem-vindo à emissão.
1: Muito boa tarde, meu caro, como está?
0: Estou muito bem, não sei como é que vão as coisas aí na Bahia, na terceira maior.
1: Como se costuma dizer, tranquilo, aqui está tudo bem, bem disposto para mais uma viagem do mundo do desporto.
0: Exatamente, então vamos dar continuidade a partir da terceira maior, Bahia de Pemba.
1: Pemba não, Bahia do mundo,
0: atenção. Do mundo, é Bahia de Pemba, mas do mundo.
1: Veja o tamanho aí, é? Então, meu caro Batuce, está tudo bem consigo?
0: Está a correr a mil e uma, mais uma maravilhas. E passo a bola aí para que rapidamente... Bom, estivemos em Frei Macitela. Acompanhou o relato, não é?
1: É.
0: Nhambane está em festa.
1: Tirou a barriga da miséria.
0: ADV ganhou por 3 a 0.
1: Sim, tirou a barriga da miséria.
0: Como se costuma dizer.
1: É verdade, meu caro.
0: Eu acho que o coco vai baixar.
1: Sim, eu até estava aqui a acompanhar a tua emissão. Colocaste a música de Magido Mussá, mesmo para...
0: Como é que é?
1: Embelezar a vitória do Vilanculo, não é?
0: Sim. Não, estiveram todos a dançar e eu quero acreditar que... A festa continua lá nas bandas da terra de boa gente.
1: É verdade. Vamos ver amanhã o que vai acontecer com a Associação Desportiva de Pemba, que tem essa deslocação difícil. A Lixinga.
0: Não será fácil.
1: Não vai ser fácil. Muito bem. Meu caro, continuação, deu um bom trabalho. Sei que passarás a ser ouvinte, mas também a fazer alguma coisa.
0: Estou atento aqui, pois estas nossas comunicações às vezes nos pregam partidas.
1: Tá bom, estamos juntos. E são neste momento 17 horas e 52 minutos. Hoje vamos falar do Moçambola. Mais uma jornada do Moçambola, mais uma derrota para os representantes de Cabo Delgado. Vamos falar também da segunda divisão, claro, vamos falar também deste sorteio da corrida à Copa Africana das Nações, esta Copa Africana tripartida com Uganda, Quênia e Tanzânia, então, que vão organizar esta Copa. Hoje, então, o sorteio está sendo realizado neste momento e nós, naturalmente, vamos trazer para... Tudo indica que sim, não é? O sorteio do CAN, portanto, acontece hoje... tanto onde os mambas vão então conhecer os seus respectivos adversários para esta corrida de CAN. Recordo que os mambas tanto estão no pote 2, onde vão então temos as outras seleções como Angola, país irmão e muito mais. São 48 seleções que serão divididas em 12 grupos de 4 cada. E Moçambique, então, vai lutar para mais uma vez conseguir uma vaga. Recordar que duas seleções de cada grupo qualificam-se, então, para as fases... a fase final. Esperamos nós que este sorteio seja Jackson Basílio, muito boa tarde. Obrigado uma vez mais por estar no nosso convite. Bom, Temos aqui o sorteio. O Senegal, Moçambique, Sudão, Etiópia. Senegal, Moçambique, Sudão, Etiópia. Bom, a ser verdade isto...
2: Boa noite, boa tarde, Joaninho Machão. Boa tarde, ouvintes do RM Desporto. É verdade, os Mambas estão no grupo J, juntamente com a campeã, não sei se posso dizer assim. A verdade é que o último cano quem ganhou foi o Senegal.
1: No campo, não?
2: Dentro das quatro linhas. Depois temos as seleções da Etiópia, Uganda, aliás, quais são os outros adversários?
1: Bom, temos Sudão e Etiópia.
2: Sudão e Etiópia são as outras equipas que estão no grupo J. Portanto, Senegal, Moçambique, Sudão e Etiópia. Prazer que a nossa seleção está no grupo J.
1: Cada grupo passam duas seleções, Sudão e Etiópia. Temos chances para, já que aqui uma certeza já que são temos. O primeiro lugar vai para o Senegal, a não ser que haja uma hecatombe ou uma surpresa qualquer. O primeiro lugar, com certeza, é do Senegal.
2: Sim, em termos de respeito, não é? Porque o Senegal foi o último campeão do CAN disputado em Marrocos, mas também olhando pela qualidade, assim como o número de jogadores que jogam no estrangeiro, mas desta vez a nossa seleção vai ter uma palavra a dizer. E quando olhamos outros adversários, o Sudão assim como a Etiópia, na verdade Moçambique tem que se apropriar o segundo lugar para acompanhar o Senegal na outra fase da competição.
1: Atenção que o Sudão não é uma seleção qualquer.
2: Sim, todos sabemos disso, mas também se olharmos...
1: Já foi campeão desta competição, incluindo a Etiópia também.
2: Sim, estamos aqui num grupo de campeões, isso também é um grande orgulho.
1: menos nós.
2: Sim, é um grande orgulho para a seleção moçambicana e nós queremos... defrontar em pé de igualdade esses campeões das edições passadas para também nós irmos ao CAN e fazer história como fizemos o último CAN.
1: Jackson, acha que temos possibilidade de qualificar-nos para a fase final da Copa Africana?
2: Neste grupo tenho certeza plena, porque mesmo o Senegal, pela capacidade, a qualidade de jogadores que tem, e não vai nos ganhar nas as duas voltas. E o primeiro jogo é Moçambique fazer em casa, vamos arrecadar pontos. Enquanto que o Sudão, assim como a Etiópia, são adversários que vão nos dar pontos, mesmo sendo fora de casa.
1: Ou seja, olhando o Senegal, vamos dizer o seguinte. Olha, o Senegal é o primeiro lugar. Agora, a questão aqui é o segundo lugar, onde vão lutar Sudão, Moçambique e Etiópia.
2: Sim, entende-se. Mas se olharmos a última participação de Moçambique, do CAN, realizado de Marrocos, é verdade, nós não vamos arregaçar as mangas. A equipa já se encontrou, o selecionador ainda continua, isso nos deixa alegres, nós moçambicanos, e tem que se lutar para que Moçambique faça mais um registro nas participações do CAN.
1: Portanto, recordar aqui ao amigo Vinte que se o Moçambique está integra no o grupo J, conjuntamente vai portanto lutar para chegar à fase final com as seleções do Senegal, depois Etiópia e também Sudão. Portanto, são três seleções que já conquistaram esta prova. É verdade que Sudão e Etiópia conquistaram, já passam décadas, mas são campeões. Apenas o combinado nacional é o único que está neste grupo, portanto, não conquistou esta prova mais importante do nosso continente. E, portanto, são então tanto as informações em torno do sorteio para a Copa Africana. Vamos então recordar aqui, para o grupo A temos Marrocos, Gabão, Níger e Lesoto. Grupo B, Egito, Angola, Malawi, Sudão do Sul. Bom, aqui Angola vai lutar com Malawi para o segundo lugar.
2: Já que o Egito... É verdade, mesmo olhando pelo aquilo que Angola fez no último CAN, teve uma boa seleção e acredito que essa seleção de novo vai lutar para estar presente no próximo CAN.
1: Jackson, teve boa seleção, Angola nem conseguiu passar para a fase seguinte, não é?
2: Sim, não conseguiu, mas olhando pela forma como ela se comportou nos jogos, teve uma seleção muito jovem, com muita vontade, e acredito que desta vez será de vez.
1: No grupo C temos a Côte d'Ivoire, ou Costa do Marfim, Gana, Gâmbia e Somália. Bom, coitadinhos de Gâmbia e Somália, não?
2: Bem, eu acho que...
1: Mas o futebol não tem lógica, não?
2: Sim, todos os países neste momento trabalham para o melhor. Mesmo na Europa temos visto pequenas seleções que agora já fizeram história e outras já qualificaram-se para o Mundial. Então, não foge a regra. Mesmo em África, essas seleções podem surpreender.
1: No grupo B, é composto pelos combinados nacionais da África do Sul, Guiné, Conakry, Quênia e Eritreia. Bom, aqui o offside é Eritreia.
2: É um grupo muito acessível.
1: Para a África do Sul.
2: Para a África do
1: Mas
2: Sul.
1: Mas a verdade tem a Guiné. Bom, essas duas seleções vão lutar para o primeiro lugar, não é?
2: Sim, mas... as outras seleções só podem estar a acompanhar esses dois países, África do Sul, assim como Guiné-Conakry.
1: No grupo E temos as seleções da República Democrática do Congo, o mundialista República Democrática do Congo, Guiné Equatorial, Sierra Leoa e Zimbábue. Bom, coitadinhos do Sierra Leoa e Zimbábue, não?
2: Sim, é um grupo, quanto a mim, que o primeiro que está nesse grupo tem largas vantagens, mas também Zimbábue, vimos no último CAN, pese embora não conseguiu passar para outra fase, mas também tinha uma boa seleção.
1: No grupo F temos Burkina Faso, Benin, Mauritânia e República Centro-Africana.
2: Também é um grupo que não traz muitas surpresas, mas vamos esperar o que é que será quando começar a prova de eliminatória.
1: Eu chamaria este grupo Bom, esses dois grupos. Primeiro, o grupo G, temos Camarões, Comores, Namíbia e Congo. Um bom grupo, hein?
2: Um bom grupo, mas também Camarões, assim, Congo... Eu acredito que... Mas também as Ilhas Comores...
1: Por isso estou a dizer, sim, é um bom grupo.
2: É uma seleção que nos últimos anos está a crescer. E acredito que vai tentar complicar os favoritos. Se um dos favorecidos do grupo ser fraco, as Ilhas Comores pode tomar lugar.
1: Se calhar o grupo mais fraco deveria ser este. Tunísia, Uganda, Líbia e Botswana. Será um passeio da Tunísia, não é? Uganda esteve no nosso. Olha, Jackson, imagine se Uganda perde com Moçambique fora de casa, 3-1. É verdade que nos golearam 4-0. Que tal com Tunísia?
2: Mas também temos a seleção do Botswana. Nos últimos anos, tem sido uma seleção também que se preocupa em fazer o seu melhor.
1: Sim, enquanto esse melhor não chega, Botswana continua sendo uma seleção fraca.
2: É verdade, mas também não sabemos como é que a Uganda vai entrar desta vez, assim como a seleção da Líbia.
1: No grupo I temos Argélia, Zâmbia, Togo. Bom, e offside, acredito eu, é o Burundi, não?
2: Também um grupo muito acessível.
1: Há uma luta aí entre Zâmbia e Togo, vai ser uma grande luta.
2: Bem, é que ultimamente a seleção da Zâmbia já está a desaparecer. E os resultados nos últimos anos não têm sido aqueles que nós nos habituou, aquela Zâmbia que sempre nos bateu em qualquer competição que a gente se encontrasse, e por isso, e cada vez mais, está a perder espaço.
1: No grupo J, já dissemos, temos Senegal, Moçambique, Sudão e Etiópia. No grupo K, temos Mali, Cabo Verde, Ruanda e Libéria. Aqui, definitivamente, Mali, Cabo Verde, obrigatoriamente, passam para a etapa seguinte.
2: Sim, são seleções que são muito fortes. E agora temos, por exemplo, o Cabo Verde, que estará no Mundial. Eu acredito que esta é uma grande responsabilidade que a seleção de Cabo Verde terá a partir dos próximos meses. Depois de participar do Mundial, vai ter que voltar com este calor que a seleção levou para o Mundial, e vai ter que lutar com Mali, mais outras seleções que estão nesse grupo, para também voltar a qualificar-se para o CAN.
1: Finalmente, o grupo L, temos, bom, eu considero este grupo da morte, não é? Temos a Nigéria, Madagascar, Tanzânia e Guiné-Bissau.
2: Bem, a seleção da Tanzânia...
1: É uma das seleções que mais cresce no nosso continente.
2: Sim, por causa dos investimentos. Não há dúvidas que a Tanzânia ultimamente aposta muito no futebol, na formação. Até em algum momento temos alguns jogadores que militam fora do seu campeonato.
1: Por acaso, neste momento, está a fazer um passeio no grupo de Moçambique na fase final da Copa Africana das Nações 2017.
2: Este é um dos resultados.
1: 3-0, 3-0. Está a dar chapa 3.
2: Uma seleção de sub-17. O que é que vai acontecer dentro de 2 anos? Esses jogadores podem voltar a contribuir na seleção principal e ela continuar a crescer como está neste momento.
1: Vamos então recordar, amigo ouvinte, os 12 grupos. Grupo A, Marrocos, Gabão, Níger e Lesoto. Grupo B, Egito, Angola, Malawi e Sudão do Sul. Grupo C, Costa do Marfim, Gana, Gâmbia e Somália. Grupo D, África do Sul, Guiné-Conakry, assim que é, Quênia e Eritreia. Grupo E, República Democrática do Congo, Guiné Equatorial, Sierra Leoa e Zimbábue. Grupo F, Burkina Faso, Benin, Mauritânia e República Centro-Africana. Grupo G, Camarões, Comores, Namíbia, Congo. Grupo H, Tunísia, Uganda, Líbia e Botswana. Grupo I, Argélia, Zâmbia, Togo e Burundi. Grupo J, o nosso grupo, Senegal, Moçambique, Sudão e Etiópia. Grupo K, Mali, Cabo Verde, Ruanda e Libéria. Finalmente, grupo L, Nigéria, Madagascar, Tanzânia e Guiné-Bissau. Portanto, esses são os grupos que foram hoje sorteados para a corrida ao CAN tripartido, CAN que ficou organizado por 3 países, nomeadamente Tanzânia, Uganda e também Quênia. Portanto, o Moja.
2: Sim. Muito bem.
1: Ali, bom, é uma região que o Swahili é a língua fluente.
2: O Moja, é união, né?
1: União, exatamente. Então, é isso que Acompanhamos aqui, caro ouvinte, para o CAN 2027. A corrida já começou e nós, moçambicanos, vamos então torcer para que o nosso país então consiga, enfim, qualificar-se para esta prova muito importante para o continente. São neste momento 18 horas e 10 minutos. Antes de Moçambola, vamos falar do Campeonato Nacional de Futebol da Divisão de Honra. Jackson Basílio, tivemos uma prova no fim de semana em que, bom, tivemos o Ferro Verde Pemba 3, depois o Starboy 0. Este Starboy, uma equipa que mostrou alguns sinais de que seria uma grande equipa, mas está aí a receber goleadas.
2: E essas goleadas, e não quero ser aqui pessimista, né? Com o risco dessa equipa não fazer jogos fora de casa, porque tem 3 deslocações, 2 em Montepuez, de acordo com as equipas que estão naquela cidade, e outra é Ibo, ir jogar com o Desportivo de Ibo. Por que que eu digo isso? Em menos de um mês, já vimos 3 novas caras diferentes na equipa técnica.
1: Eu sou a equipa que mais tem técnicos.
2: Quando tu vais entrevistar hoje alguém, a dizer que eu sou o treinador principal. Amanhã, vamos fazer a televisão. Apanhe uma outra cara. Quem é treinador aqui sou eu. Depois do jogo, aparece outra pessoa a querer ser entrevistado. Então, não sei o que está a acontecer. Não sei se, na verdade, o projeto foi bem desenhado, mas aguardamos. Nós esperamos que não hajam jogos de fato de comparência, como aconteceu na época passada, em que o campeonato provincial, que tinha 8 equipas apenas, passou a ser um campeonato com muitas dificuldades em algumas equipas, outras já até nem chegaram na final da prova e outras recebiam a falta de comparência mesmo jogando em casa. Então esperamos que o Starboy tenha essa força, continue com seus objetivos para dignificar o objetivo que fez com que essa formação entrasse nessa prova.
1: Depois tivemos o empate desta equipa que, bom, entrou bem. Estamos a falar do Futebol Clube de Montepuez, que empatou aqui na cidade de Pemba com o Pembinha Beno. Desmancha prazer.
2: Não, o Futebol Clube de Montepuez perdeu com o Bahia B por 2 bolas a 1. Não foi um empate. Foi.
1: O Pemba jogou com. Empatou com 17
2: Pemba,
1: de maio.
2: O Pemba empatou com o PRM assim, a 0 golo. Quando que a equipa de Montepuez perdeu com o Bahia B. Portanto, foi um resultado de 2 bolas a 1. Mas foi um jogo, quanto a mim, que estava ao nível das duas equipas. Eu fiquei muito atento para ir ver essa equipa do Futebol Clube de Montepuez. E não há muita novidade nesse conjunto. É verdade, o Mr. Ahmad Shabab disse que, aliás, ele não, até nem assume o compromisso de ir para a fase final, que é a Pula de Apuramento. Mas promete que, se o seu adversário facilitar a vida, se qualificar, a equipa está em condições, em termos financeiros, para participar na Pula de Apuramento. Mas uma equipa que tem jogadores com quase uma qualidade diferente, porque temos 70% composto por jogadores jovens, 30% são jogadores que já estão na fase de reforma, que eles querem deixar o seu nome para os mais novos. Mas é um clube que acredito que, quando voltar a jogar em Pemba, pelo menos, com a Ferroviário, a própria PRM, a MRV também, que já está a recuperar, terá muita dificuldade para vencer as equipas da cidade de Pemba.
1: Depois tivemos então esse jogo entre o Pembinha B e 17 de maio, que, já que sou na risco, como é que ia dizer, que é o pior arranque desta formação desde que está nesta prova.
2: Sim, até porque eu assisti a esse jogo, vi ali o banco técnico muito triste. Primeiro criou oportunidade para vencer, mas também é uma PRM que, quanto a mim, está a passar ao lado daquilo que já nos apresentou nos últimos 2 anos. Mas acredito que, como o campeonato está nos seus primeiros jogos, primeiras jornadas, esperamos que essa formação
1: recupere. São quatro.
2: Já são 4 jornadas?
1: Sim. E essas 4 jornadas sem pontos, depois, ao fim do campeonato, ou no fim do campeonato, vão servir os pontos, não é?
2: Bem, Joaninho, nós temos o Atlético de Montepuez, assim como o Futebol Clube de Montepuez e o Ferroviário. Com a vitória do Ferroviário, soma 5 pontos, e com a derrota do Atlético de Montepuez, o Ferroviário aproxima cada vez mais o primeiro classificado, que é a seleção, aliás, a equipa do Atlético de Montepuez, que tem 6 pontos. Então, se a PRM voltar a jogar, pelo menos conseguir uma vitória dentro dessas 2 jornadas, acredito que não estará muito longe com os seus adversários. Agora, perdeu em Montepuez por 3-0 com o Atlético de Montepuez. Se for o Atlético ainda manter-se nos lugares cimeiros, a PRM, se quer ir mesmo à pula de apuramento, vai ter que jogar em casa e tentar ter uma vitória com uma diferença em termos de golos com o Atlético de Montepuez. Porque o Atlético de Montepuez, até nesse momento, é uma das equipas, pese embora perdeu em casa de forma, uma derrota muito pesada com o MRV, uma derrota de 3-0, acho que é isso.
1: Foi a maior surpresa e não estava nas nossas previsões. Mesmo acredito que, mesmo naquele que é o mais, o menos otimista, adepto do MRV, eu acredito que não estava nas suas previsões de MRV ganhar.
2: Sim,
1: o Atlético.
2: Sim, mas se recordarmos no passado, o Atlético já perdeu no ano passado com a própria MRV em casa, com 5-1, e não é a primeira derrota que esta formação concede em casa. Então, estava a dizer que, se a PRM quer se aproximar dos lugares cimeiros, vai ter que vencer com uma diferença de golos com a PRM para estar muito próximo dos lugares cimeiros, para vermos o que vai dar quando terminar a prova, a fase provincial.
1: E falando mesmo desta derrota do Atlético, o Atlético acaba perdendo aqui não só perdeu o jogo, mas também perdeu uma grande oportunidade de se isolar lá na frente, né?
2: Sim, é que o mais engraçado é que o Atlético jogou na sua própria casa
1: e perdeu 3-0 com uma equipa que nós olhávamos como sendo uma das mais fracas. Atenção que a MRV partiu no mesmo sábado, dia do jogo.
2: Sim, nós até comentamos na sexta ou no sábado, que vimos ali, até o treinador estava...
1: Não, foi na sexta-feira.
2: Sim, no jogo...
1: Nós estávamos a acompanhar o jogo Ferroviário
2: Starboy.
1: O treinador principal estava aí a assistir o jogo na sexta-feira. E o jogo
2: era para marcar
1: sábado.
2: Para sábado.
1: Sim.
2: Sim, e hoje em dia, quando você vai para Montepuez, se a pessoa sai 5 horas em Pemba, deve contar 16 ou 17 horas para chegar em Montepuez.
1: Sim, aqueles só podem terem saído 4 horas.
2: Sim, mas é muito arriscado, pese embora o MRV conseguiu ganhar fora de casa, mas nós dizemos aqui que o Atlético de Montepuez desperdiçou essa claríssima oportunidade de estar isolado, primeiro porque estava a jogar em casa, então devia somar os 3 pontos.
1: Vinha de 2 vitórias seguidas.
2: Sim, e eu acho que o Atlético de Montepuez, se qualificar-se para a pool de apuramento, olhando pela dimensão do distrito, pela vontade que os munícipes de Montepuez têm com o futebol, é verdade, essa formação vai participar na pool de apuramento rumo a Moçambola 2027.
1: Mas acredita que o Atlético pode qualificar-se à pool?
2: Olhando pelo aquilo que a PRM está a mostrar nessas primeiras jornadas, neste momento, o Atlético e Ferroviário de Pemba são as equipas que estão em condições de ir para a pool de apuramento.
1: Atenção, temos o Futebol Clube de Montepuez.
2: Bem, eu já vi o Atlético, aliás, o Futebol Clube de Montepuez, quando veio jogar aqui, não estou aqui a comentar por causa da derrota que essa formação teve, mas olhando pelos objetivos, pela qualidade dos jogadores que tem, são jogadores muito jovens, o maior número deles, então, quando olho pelas equipas que temos nesse campeonato, é verdade, o Futebol Clube de Montepuez vai ter que melhorar um pouco mais para conseguir um lugar para ir na pool de apuramento.
1: Muito bem. E tivemos este Bahia B.
2: Sim. O Bahia B. Vimos ali alguns jogadores da equipa principal que não estão a ter espaço com o Mr. Semedo. Também aproveitam fazer alguma rodagem para ganhar outra tarimba e para ajudar a própria equipa principal. Por isso, quando se diz Bahia B, não é verdadeiramente Bahia B. É possível ter em conta que tem jogadores da equipa principal, por isso complicou a vida da PRM de anular a primeira vitória, que seria para a PRM neste provincial. E se os adversários continuar a facilitar essa formação da PRM, essa formação, aliás, do Bahia B, essa formação sempre vai complicar a vida das equipas que têm maior ambição. Já empatou com o Ferroviário de Pemba, o Pembinha B também já arrancou pontos, o Ferroviário de Pemba. E
1: essas equipas, Jackson, não será que quando jogam com o Ferroviário acabam colocando jogadores da primeira linha?
2: Sim, é aquilo que eu disse. Quando as equipas, principalmente o Ferroviário, que tem objetivos de conquistar o provincial, ir na pool de apuramento, quando é marcado um jogo para essas equipas, é preciso contar-te que vai jogar com Bahia ou com Pembinha. Tirar a letra B.
1: É verdade.
2: Sim.
1: Acaba sendo Pembinha.
2: Sim, tem que tirar a letra B. Vou jogar com Pembinha, vou jogar com Bahia. Acabou. Preparar-se. Aliás, na entrevista, o Mr. Zulu, e aquilo que nós comentamos nas últimas edições do programa, quando a equipa retirou-se do torneio Pembaieto, que era para a preparação das equipas, hoje Zulu está a se queixar da equipa não ter feito jogo de rodagem.
1: Falta de ritmo.
2: A equipa não tem o ritmo. Se olhares mesmo essa derrota, aliás, essa vitória de 3-0 diante do Starboy, o Ferroviário devia encher um pouco mais o saco de golos. O próprio treinador acabou confirmando que estava satisfeito pela vitória, mas também o número de golos marcados foi muito pouco. Então, a direção do clube é Ferroviário, e eu acredito que não tinha chegado ao consenso com a equipa técnica para colocar essa equipa no jogo de preparação. É lá onde o Mr. Zulu, junto dos seus adjuntos, podiam fazer uma equipa ideal E neste momento, quando faltam 2 semanas para a reabertura do mercado, ele teria um pouco de trabalho, porque agora será obrigado a diminuir o plantel. Cerca de 40% devem ser dispensados para entrar novos jogadores. Qual o espaço que o Zulu vai preparar a essa equipa para encontrar uma equipa coesa, uma equipa forte, competitiva, para ganhar o provincial, ir na fase regional, que quanto a mim é muito difícil. Vai encontrar as equipas de Nampula. No ano passado,
1: Sporting, Desportivo de Nacala.
2: Sim, no ano passado, Niassa adiou regressar ao Moçambola, colocar mais uma equipa. Atenção, temos as águias especiais, o Muxenga Futebol Clube, e mais outras equipas,
1: a UP.
2: Então, devia ser naquele momento de preparação em que o Ferroviário podia preparar a época, o Mister teria tempo mesmo antes do fecho do mercado, chamar ou pedir a sua direção para irem buscar mais jogadores para reforçar a equipa. Nesse momento, o Mister Zulu está à espera da reabertura do mercado. Ele já disse de forma aberta que vai ao mercado em busca de alguns reforços para preencher aqueles espaços que o treinador acha que há necessidade.
1: Na sua opinião, já lá vão 3 jornadas, qual a equipa que está forte neste Nacional?
2: Da segunda divisão?
1: Sim.
2: Bem, só pode ser o próprio Atlético de Montepeixe.
1: Mesmo perdendo em casa 3-0.
2: Mesmo, sim. Eu acho que o Mister Paulo Cocoreia, essa derrota, ele até não soube explicar como é que originou. Mas o Atlético tem nesse momento, eu acredito que estará nos lugares cimeiros ou mesmo qualificar-se para a pole de apuramento. Pode não ser campeão, mas se a PRM continuar a comportar-se como está agora a se comportar, acredito que Montepeixe estará na pole de apuramento.
1: Vamos então fazer vamos fazer a antevisão da quarta jornada desta prova. Primeiro temos essa deslocação do líder da prova, o Atlético, vai à Ilha do Ido para defrontar o Desportivo. Que jogo vamos ter lá?
2: Bem, o Desportivo de Ibo perdeu em casa primeira jornada com o Futebol Clube de Montepeixe, mas ele vai se vingar, ganhou aqui em Pemba e desta vez vai receber em casa o líder, neste caso o Atlético de Montepeixe. Acredito que a equipa de casa está no mercado neste momento à procura de um treinador. Qualquer altura pode ser anunciado, mas eu acredito que será um bom jogo. O Atlético de Montepeixe, pelas ambições que tem, no mínimo só pode sair com empate na Ilha do Ibo.
1: Este Desportivo do Ibo, quando a gente olha essa equipa, quando a gente conta que vai ganhar, perde. Quando a gente conta que vai perder, ganha. Como é que olha essa inconsistência desta formação?
2: Bem, eu acho que esta equipa, ela sobe de rendimento, depois ela desce. Então, mas de forma paulatina, ela vai se consolidando. Mesmo na época passada, a equipa teve dificuldades nas primeiras jornadas, mas fez 3 jogos em Pemba, bons jogos, e ficou no meio da tabela classificativa. Então, não é um Desportivo de Ibo que está tão mal. Primeiro, temos que olhar pelas condições que tem, as vias de acesso para chegar em Pemba ou Montepeixe para encontrar seus adversários. Mas é uma equipa que está a subir de rendimento. Eu acredito que com a vitória do último, aliás, da jornada antepassada, e essa jornada esteve de fora, agora recebe o Atlético de Montepeixe. Teremos um bom jogo, mas o Atlético sempre estará em vantagem. Aliás, é um dos favoritos desse jogo para vencer, mas de forma muito difícil, porque o Desportivo de Ibo vai querer também pontuar nesse jogo.
1: A ver, vamos. Estamos aqui a analisar o Campeonato Nacional de Futebol da Divisão de Honra ao nível de Cabo Delgado. Uma prova que já dissemos que a maior surpresa foi a derrota do líder, neste caso Atlético de Montepuez, e derrota caseira e volumosa, portanto 0-3 diante do MRV, contra todas as expectativas, e MRV que viajou no mesmo dia para Montepuez. Enfim, Jackson, este campeonato, mesmo grande ausente, é o Desportivo de Pena.
2: Bem, é um grande ausente, é com muita tristeza, porque o Desportivo de Pemba, nos últimos anos...
1: Se estivesse, seria favorito.
2: Seria o grande favorito. E é lamentável mesmo o Desportivo não ter participado nesta edição, porque na ausência do Pemba, que já está no Moçambola, o Desportivo Ferroviário seriam as equipas que podiam dar um pouco mais de ritmo nesse campeonato. E por isso mesmo, se machona olhares, não é um campeonato que traz muita
1: não há
2: gente.
1: Derby.
2: Sim, não há derbys. Não há muita gente que vai ao estádio. Eu não sei se as pessoas esperam do Moçambola, mas essa ausência do Desportivo é notório, porque nos últimos anos o Desportivo foi uma das melhores equipas da nossa província. Por isso mesmo, em 3 anos, já disputou 2 finalíssimas, que não conseguiu alcançar seus objetivos de se qualificar ao Moçambola.
1: Bom, infelizmente é isso que está a acontecer. O Desportivo de Pemba não participou neste ano no campeonato. É uma pena. Pois é uma equipa que nos últimos anos, sobretudo 3 anos, era candidata ao título, mas não tivemos. Agora, vamos saltar para o Moçambola. São neste momento 18 horas e 52 minutos. Moçambola típico, todos nós já vimos. O Bahia de Pemba não vai jogar. Mas antes vamos falar mesmo deste jogo de amanhã entre a Associação Desportiva de Pemba e também o Ferro Verde de Lixinga, em Lixinga. Pemba viajou mesmo ontem. Vamos então acompanhar esta entrevista com a antevisão do jogo.
3: Acho que todas as deslocações são difíceis, mas o que me conforta é que a equipe está a evoluir, está a jogar bom futebol, e acredito que depois de 2 desaires, a terceira será de vez, iremos em busca daquilo que são os nossos objetivos, que é pontuar. Sabemos das dificuldades que iremos enfrentar, mas pronto, os rapazes estão preparados, estão motivados e penso que estão recuperados daquilo que foi o desgaste das viagens terrestres e estão disponíveis todos e comprometidos em sair de Lixinga com um bom resultado.
1: Pemba vai na sua máxima força nesse caso.
3: Pronto, nós temos um plantel de quase 30 jogadores. Temos um e outro jogador que voltou doente da viagem de Nacala em Nampula. O Yuran, que é uma peça fundamental, também não está disponível para esse jogo, mas os que estão, os 8 que estão disponíveis, eu penso que estão a 100% em condições de trazer um bom resultado.
4: E indo para Lixinga, o que é que deixa como mensagem para os adeptos do futebol aqui em Cabo Delgado?
3: Que continuem a acreditar nesses jovens, estão a evoluir, são jovens com excelente margem de progressão. É só ver que no jogo passado tivemos o Algazar, que é um menino saído daqui da terra, fez quase 70 minutos de grande nível em Nampula, sua primeira aparição no Moçambola. E eis que nós vamos fazer como equipe técnica, continuar a potenciar os jovens, principalmente os locais, para que no futuro se inverta a pirâmide, tenha mais jogadores locais a evoluir no Moçambola e apenas alguns que venham dar algum contributo para que Cabo Delgado e Cidade de Pemba em particular continue a produzir jogadores que possam um dia representar a seleção nacional. Para que, eu só peço para que os adeptos continuem a acreditar neste grupo, porque acho que dos poucos que estiveram em Nacala, assim como em Nampula, viram a evolução da equipe. Infelizmente, tivemos situações em que só Deus sabe por que é que não ganhamos.
1: Bom, Jackson, o Vítor Mayemba aqui fala de evolução da equipa. Concordas ou não?
2: Muito obrigado mais uma vez. Eu acho que ele tem certeza plena, porque se deixarmos ao lado as derrotas que essa formação teve na sua deslocação a Nampula, assim como na Cala, a equipa está a evoluir. Principalmente o segundo jogo, que perdeu 2-1 diante do Ferro Verde de Nampula. Na segunda parte da partida, o campo estava inclinado. Até ouvimos...
1: Só dava o Pemba.
2: A equipa técnica do Ferroviário de Nampula, chefiada por Nasir Armando,
1: Foi vaiada
2: pelos adeptos por não ter uma equipa convincente.
1: E neste... Foi uma vitória do Ferroviário de Nampula, como cabia, mas não convenceu.
2: Sim.
1: E como resultado disto, o Ferroviário de Nampula, que apesar de ter começado com 6 pontos, aquilo que dizíamos nos programas anteriores aqui, que o Ferroviário de Nampula não estava bem, o resultado está aí, derrota copiosa em Vilão Colosso, 3-0.
2: Sim, eu vi o primeiro jogo do Vilão Colosso diante do Ferroviário de Lixinga. Não foi uma equipa tão produtiva. Se hoje ganha por 3-0, é verdade que o Ferroviário de Nampula não está nos melhores dias. Então, voltando a falando do Pemba, eu acho que a equipa está a evoluir. O Mayemba, quando chegou, prometeu que ia deixar 12 jogadores da equipa passada, aliás, da época passada, para este ano. Temos o capitão Alex, o número 7, que era um jogador que já estava fora das contas dos adeptos do Pemba. Desde que iniciou Moçambola, nunca foi substituído, ainda continua como capitão do Pemba. Um miúdo de seus 22 ou 23 anos. É um grande jogador. Temos o Altino, que agarrou a defensiva, que desde o início do Moçambola faz dupla com o Recato, contratado ao Desportivo de Nacala. Temos o Edu, que é um falso 9, que o Mayemba, nesse momento, não tem um 9. O único 9 que ele tem é o Rubinho, que joga no banco de suplentes, mas o autor dos dois golos. Sim,
1: entra
2: os
1: marca.
2: Dois golos do Pemba,
1: em três jogos,
2: que neste momento tem, são do Rubinho. Okay. Marcou contra a Bahia.
1: É um dos melhores marcadores deste Moçambola, não é?
2: Sim, e agora voltou a marcar na Pula. Então, temos o Algazar. Este miúdo joga na equipa B. Pela falta de disponibilidade de alguns jogadores no meio-campo que estiveram lesionados no jogo em Nacala. Ele chamou Miúdo, foi para Nampula, fez 80 minutos. Jogador júnior.
1: Colocou-lhe as ferras e ele comportou-se bem.
2: Sim, o Miúdo nas entrevistas ontem no nosso programa, quando questionamos, disse que entrou naquele jogo como se fosse um jogo do provincial. Ele entrou sabendo que vou jogar com os melhores jogadores, jogadores com muita experiência, por isso fez 80 minutos. Um grande jogador. Então, esta confiança, esse desafio que o Mayamba coloca nas equipas, aliás, nos jogadores do Pemba, acredito que esta equipa, em cada jogo, vai aumentando o seu estado de forma e o Pemba, atenção, quando voltar a jogar em casa, com aquele público que sempre está a apoiar esta equipa, fora, assim como em casa, nós teremos um Pemba com mais pontos em relação à última vez que participou no Moçambola, lá para 96.
1: 99-2000. Sim. E essa deslocação, Alexandre?
2: É uma deslocação difícil. O Ferroviário de Lixinga vai jogar em casa. E nesse Moçambola, atenção, as equipas que jogam em casa sempre querem ganhar. Mesmo jogando mal, já vimos, o Ferroviário de Nampula ganhou em casa, ou já deve ganhou em casa. Está aí.
1: O Ferroviário da Beira foi empurralado pelo Coxa do Sol, acabou ganhando.
2: Sim, joga em casa, já tem 3 vitórias com 1 empate. Então, vai querer jogar e vencer, mas também as derrotas que o Pemba tem, os jogadores...
1: Aceitam-se.
2: E já tínhamos dito que o Pemba, em Nacala, ia apanhar goleada. Mas ficamos enganados. Não é aquilo que aconteceu. Ouvimos pelas
1: contrário.
2: Consequências. Sim, as consequências do próprio jogo, onde o guarda-redes, aos 5 minutos, foi ameaçado, teve um amarelo. O Pemba, no início da segunda parte, jogar a menos em Nampula, aliás, em Nacala, com qualquer equipa que for, é muito difícil. É um público muito exigente, que apoia muito bem as suas equipas quando joga em casa, mas perdendo por 1-0, com uma belíssima exibição. E é só dar uma nota de confiança que esta equipa, quando voltar a jogar em casa, eu volto a dizer isso, o Pemba pode surpreender seus adversários quando receber seu adversário no Estádio Municipal de Pemba. E olhando pelo próprio calendário do Moçambola, tem 3 jogos em casa na primeira volta, tem 10 deslocações. E quando
1: isso
2: iniciar...
1: É absurdo. Isso é absurdo.
2: Agora, quando voltar a Lixinga, vai ter que ficar de fora 2 jornadas e voltar a receber e sair, e vir fazer 2 jogos, os últimos 2 jogos, e depois daí vai arruma as malas, vai na Zona Sul para fazer as últimas jornadas. Portanto, essa equipa, quando voltar a jogar em casa, cuidado, 10 jogos em casa... Eu acredito que o Pemba tem uma palavra a dizer. O treinador já avisou que ainda há necessidade de reforçar, principalmente no ataque, quer um goleador, que nesse momento a equipa não tem. O único avançado de referência é o Rubinho, e é um jogador que sempre começa o jogo no banco de suplentes. Portanto, eu acho que cada dia que passa, cada jogo que essa formação faz, sempre... Os jogadores ficam com aquela confiança. Por isso temos o Algazar, que foi chamado no 11 inicial e hoje já seguiu a viagem a Lixinga. E amanhã, ou começa no banco de suplentes, ou no 11 inicial, mas o Miúdo voltará a jogar diante de um colosso Ferroviário de Lixinga.
1: E esta indisponibilidade do Yuran não vai afetar a equipe?
2: Bem, eu acho que o Mayamba está ciente disso. Qualquer jogador que for chamado para substituir no lugar de Yuran tem que fazer esquecer. Por isso, as equipas em cada posição têm mais de uma opção. significa o jogador que tem começado o jogo no banco de suplentes

0: derrotas, como a equipa, como o Bahia, aquilo que nos fez acostumar nos últimos anos que esta formação está no Moçambola, é preocupante. E agora não sei se hoje a equipa está de fora ou é bom para a equipa ou continua a ser preocupante, porque.
1: Uma coisa temos certeza, para aquelas equipas que estão na mão de cima, na frente, ficar de fora esse tempo aqui é prejudicial,
0: É
1: porque
0: prejudicial.
1: acaba quebrando o ritmo. Se
0: O
1: calhar,
0: próprio.
1: o ficar de fora seja melhor para o Bahia de Pemba do que para aquelas equipas que estão com um ritmo ganhador elevado. E a partir daí, quem sabe, o Arthur Semedo pode fazer alguma coisa para reverter. Quer dizer, o ficar fora deve servir para o Arthur Semedo limar as várias arestas que a equipa tem.
0: Sim, só que neste momento é muito difícil porque o Mr. Arthur Semedo vai ter que continuar contando os mesmos jogadores que ele tem. Eu ouvi na última entrevista que há necessidade de ir ao mercado quando isso e quando
1: Mesmo.
0: iniciar o momento das transferências, mas neste momento o Mr. Semedo vai ter que caçar com as
1: Com gato.
0: armas, com o gato mesmo, com o que ele tem nesse momento. Então, se a equipa está de fora e volta a jogar a quinta jornada, porque vai deslocar-se a Lixinga para jogar com fora de Lixinga, eu acredito que os jogadores podem refletir um pouco mais das derrotas consentidas nas primeiras 3 jornadas para tentar ver se as coisas podem mudar. Porque eu acredito que se o Bahia conseguir no mínimo um ponto no próximo jogo, é um bom início contra uma equipa que tem muitas dificuldades. É uma equipa que eu, quando assisti, vi a partir da defesa, assim o meu campo joga-se muito bem, mas a partir do setor atacante as coisas começam a dificultar. É aqui onde o Arthur Semedo pensa em ir ao mercado para tentar encontrar homens que podem dar alegria aos seus adeptos. E é para garantir também a continuidade, porque ele disse muito bem que é um plantel composto por jogadores sem muita experiência no Moçambola, e acredito que quando abrir o mercado de transferências, vai ter que buscar alguns nomes que conhecem essa competição. Mas atenção, não sei se os jogadores que vão ser contratados, quando chegar à altura, serão os jogadores que serão dispensados em outros clubes ou o clube vai comprar, tirar um 11 inicial de uma qualquer equipa moçambicana. Então vamos esperar, mas eu acredito que nesse momento o Mr. Semedo não tem outra saída, vai ter que trabalhar com os mesmos jogadores que ele tem para tentar conseguir encontrar o caminho das vitórias.
1: Pela exibição da equipa, como é que olha? Há uma evolução no Bahia de Pemba nessas 3 jornadas?
0: Há uma evolução, principalmente no jogo contra Ferroviário de Nacala. A equipa comportou-se muito bem. E é verdade, perdeu por 1-0, mas foi um jogo
1: Ao apagar das luzes,
0: ao
1: não é?
0: apagar das. É verdade, e é preocupante. Por que as equipas que quando vão à Nacala perdem nos últimos minutos? É uma das preocupações que temos. Mas é assim mesmo. Então, a equipa está a evoluir. O setor defensivo, onde está o Chale, o contratado ao Desportivo de Nacala, faz dupla com Bimo. Depois temos o Horácio. Também temos
1: Bila.
0: o Bila no outro lado. Temos também
1: Meio campo Gonçalves.
0: o meio-campo Gonçalves. Então é uma equipa que está a evoluir, mas sempre eu costumo dizer que não basta sempre estar a jogar bem sem marcar golos, porque são esses
1: O
0: golos
1: objetivo são os
0: que dão as
1: golos.
0: vitórias. Sim, o Pemba jogou muito mal na primeira jornada com o Bahia, mas a última oportunidade que teve marcou o golo, e são os 3 pontos que somou naquela jornada que essa equipa ainda dá força.

0: para aumentar.
1: Jackson, perder na cala, perder na ampula, eu acho que os treinadores não deveriam ser crucificados. Os treinadores daqui não deveriam ser crucificados. É verdade que o Semedo poderia, sim, ser crucificado quando perdeu com o Pemba, mas perder com o Ferroar de Nacala, a jogar em casa, com o plantel que tem, perder com o Ferroar de Nampula, com a experiência que tem, acho que não seria por aí que os treinadores deveriam ser crucificados. Né?
0: Eu fiquei atento quantas equipas regressaram naquela viagem. Os adeptos estão totalmente concentrados. O Pemba, o primeiro treino que fez, os adeptos estiveram cheios, acompanharam os treinos, de forma isolada, sem uma agitação. E eu acredito que aquilo que os adeptos acompanharam nos jogos que as duas equipas fizeram até nesse momento, o ambiente é de calmo, não quer? Os adeptos ainda estão satisfeitos com aquilo que os treinadores estão a produzir neste momento, mas adepto é aquele que muitas vezes não aceita derrotas nem empates. Então os treinadores vão ter que trabalhar um pouco mais para conseguir vitórias e dar alegria e dar mais confiança, porque nós sabemos que os nossos adeptos no futebol moçambicano são esses que entregam o poder aos treinadores e são os mesmos que arrancam.
1: É verdade.
0: Então, esperamos que os treinadores consigam encontrar o caminho para garantir o pão neste momento. Porque quando o treinador neste momento disse, eu não fui eu que contratei esses jogadores, pode não haver espaço para os adeptos. Por que é que tu concordaste a abraçar esse projeto quando os jogadores que estão aqui não foi tu que escolheu? Então, temos que dar também espaço, não é, aos treinadores, para vermos se quando as equipas voltarem a jogar em casa, podem começar a encontrar o caminho das vitórias. Por outra, por exemplo, o Pemba. Tem a Liga Desportiva de Sofala. Tem o Xingal de Tete. Tem o Machaquene. São equipas do seu campeonato. Essas equipas, quando chegarem em Pemba, acredito que se o Mayamba ou o Arthur Semedo perderem com essas formações, aqui até, já não há desculpas.
1: Até o Vilanculo, não?
0: Até o Vilanculo. São equipas que não estão muito diferente daquilo que essas equipas de Cabo Delgado têm. Então, e neste momento, o ambiente continua a ser calmo, os treinadores estão a trabalhar normalmente e vamos esperar os próximos dias como é que essas equipas vão conseguir gerir seus plantéis para encontrar o caminho das vitórias.
1: Jackson, na sua opinião, uma vez reaberta, uma vez, enfim, o mercado aberto em junho, né, ou nesta reabertura de mercado, quais são os setores que o Bahia de Pemba precisam ser reforçados?
0: Eu acho que o Bahia, em muitos setores, tem jogadores com alguma qualidade, mas a experiência, quanto a mim, está a dar falta. O próprio lugar onde está a jogar o Trinco Gonçalves, neste momento o camisa 6, se não estou no erro, precisa de um jogador com mais maturidade. O setor atacante, temos visto, por exemplo, o Will, é um jogador extremo, ele joga as duas alas, mas aquilo que nós assistimos é um jogador que joga no 9, uma posição que dificilmente ele pode dar um rendimento. Então, um meio campo, dois trincos, dois avançados, para dar um pouco mais de competitividade nesses setores, acredito que a equipa pode encontrar caminho das vitórias rumo à manutenção.
1: E quanto ao Pemba, somente precisa de atacantes, não há outro, não, não, não, não há fragilidades noutros setores.
0: Bem, temos Mbanraka, com muita experiência que ele acumula. É o único jogador da província de Cabo Delgado que já jogou nas três equipas no Moçambola. Representou o Ferroviário, representou o Bahia, hoje está no Pembinha. Tem muita experiência, por isso é um dos jogadores de destaque no 11 inicial de Vitor Mayame. Mas também, se aparecer mais um outro médio com características as mesmas como do Mbaraka, mais um médio ofensivo e um avançado, acredito que a equipa também pode estar recheada de valores que podem dar outros resultados nesta prova.
1: Muito obrigado, então, Jackson Basílio, por uma vez mais ter aceito o nosso convite para então, analisarmos aqui aquilo que foi e é também o comportamento dos representantes de Cabo Delgado na fina flor do futebol nacional, Moçambola 2026. Infelizmente, as coisas não têm saído tal como todo mundo deseja, todo adepto de futebol em Cabo Delgado. São 3 derrotas para o Bahia de Pemba, 2 para a Associação Desportiva de Pemba. Por isso, não podemos nos dar o luxo de ficarmos aqui satisfeitos, porque são as vitórias que vão garantir a manutenção. E, infelizmente, Jackson, essas vitórias, tirando o encontro entre eles, essas vitórias teimam em não aparecer.
0: Eu acho que os bons momentos virão. As equipas, depois desse sacrifício, vão encontrar os caminhos para as vitórias. E eu quero parabenizar aqui mais uma vez todas as equipas que participam desse Moçambola, um Moçambola muito difícil, um Moçambola em que as equipas estão a viver aquilo que nós estamos a acompanhar, mas o Moçambola está a se jogar, por isso as equipas estão de parabéns pelo empenho que estão a dar, pelos treinos que são realizados nas estradas, a perseguir caminhos para ir fazer mais jogos. E, esperemos que os melhores dias cheguem ao nosso país, os melhores dias cheguem para as equipas de Cabo Delgado, porque conseguir a manutenção nessa prova é gratificante para o futebol da província de Cabo Delgado.
1: Muito obrigado, Jackson Basílio. O próximo encontro, então, fica marcado para próxima terça-feira. Antes de nos despedir, apenas recordar que Moçambique está integrado no Grupo J, assim ditou o sorteio realizado esta tarde, conjuntamente com Senegal, Sudão e Etiópia. Grupo J, Senegal, Moçambique, Sudão e Etiópia. Portanto, este é o grupo dos Mambas nesta corrida para a Copa Africana das Nações, realizar-se em Quênia, Tanzânia e também Uganda. Carlos Matus, a bola é consigo.
2: Recebida, muito obrigado. Continuação então de um bom trabalho ou bom descanso aí em Pemba. Daqui a pouco vamos ter o Jornal da Noite em simultâneo com a Antena Nacional. Somos o canal desportivo da Rádio Moçambique. Há bem pouco estivemos então na cidade de Pemba e já voltamos à capital para darmos continuidade aos nossos trabalhos, sendo que, conforme já dissemos, daqui a pouco teremos o Jornal da Noite em simultâneo com a Antena Nacional. Continue connosco, continue com a número 1 desportiva em Moçambique. Boa noite.

0: País de Planeta, boa noite. Mamba jogam por Mental Khan 2027 no Grupo J diante do Senegal, Sudão e Etiópia. A Associação Esportiva de Vilanculo goleia Ferroviário de Nampula na quarta jornada do Moçambola 2026. Nacionais de Águas Abertas em natação terão lugar no próximo domingo no Bilene. Destaques do Jornal Esportivo da Rádio Moçambique nesta noite, terça-feira, 19 de maio de 2026, numa edição e apresentação de Castro Jorge, com a sonorização de Samuel Elias. Boa noite e ótima audição. A Seleção Nacional de Futebol de Moçambique defronta o Senegal, o Sudão e a Etiópia no Grupo J da campanha de qualificação à CAN 2027, agendada para Tanzânia, Quênia e Uganda. O conjunto nacional fará sua estreia em Dakar, no Senegal, na primeira jornada, e recebe depois o Sudão na segunda ronda da campanha de qualificação entre os dias 21 de setembro e 6 de outubro próximo. Na terceira e quarta jornadas, projetadas para entre 9 e 17 de novembro, ainda deste ano, os mamas recebem a Etiópia e, contra a mesma equipa, jogam no arranque da segunda volta. As rondas finais da campanha estão agendadas para março do próximo ano, com a sessão ao Senegal, e a última ronda será contra a equipa nacional do Sudão, fora de casa. O selecionador nacional de futebol, Chiquinho Conde, atribuiu ao Senegal o favoritismo do grupo e coloca os mambas na posição seguinte, com atenções redobradas para não ser surpreendido.
1: Calhou-nos o Senegal, toda poderosa, campeã africana. Já estivemos inseridos no mesmo grupo noutras competições. Os últimos resultados com o Senegal não foram satisfatórios. De qualquer forma, é a principal candidata ao primeiro lugar do grupo e nós vemos a seguir. Depois temos o Sudão e a Etiópia. A Etiópia tem vindo a crescer no panorama de futebol africano, Sudão também. Não podemos de todo menosprezar esses adversários. Temos que preparar com dignamente a nossa preparação para que, de facto, possamos fazer face a esses adversários.
0: Selecionador Nacional de Futebol de Moçambique, Chiquinho Conde, em reação ao resultado do sorteio da campanha de apuramento ao CAN 2027. No entanto, a saída de três capitais de forma simultânea impõe ao combinado moçambicano um redobrado de esforços para que se possam transformar as possibilidades teóricas em práticas.
1: Vou ter que ajustar. Estou cá para isso mesmo, para arranjar soluções e farei com muito agrado, independentemente de todos aqueles que forem convocados, serão dignos de se representarem a seleção nacional. Já estamos a limar algumas arestas em função daquilo que eu vou abordando, para ver também o estado anímico e psíquico também dos próprios atletas que militam fora. Nós, quando começamos uma campanha, que esperamos sempre difícil.
0: Selecionador Nacional de Futebol de Moçambique, Chiquinho Conde, as ausências de Domingues, Mexê e Reinildo, que terminaram as suas missões com os mambas na CAN do Marrocos. Entretanto, o analista desportivo da Rádio Moçambique, Vítor Magaia, refere que no plano teórico, os mambas podem alcançar o apuramento na companhia do Senegal, o campeão africano em título.
2: E se formos a olhar, por exemplo, para o histórico entre Moçambique e Senegal, de 9 jogos não conseguimos ainda vencer nenhuma partida. São 7 vitórias para o Senegal, 2 empates, foi o melhor que conseguimos. O Senegal, claramente, que é o primeiro candidato a essa passagem, a essa qualificação. E se formos a olhar também, teoricamente, para o ranking, o nosso posicionamento dos outros nossos dois adversários, um Sudão que está em 17ª posição, 117, uma Etiópia no ranking na posição 144, dá-nos essa sensação de termos muitas possibilidades de podermos passar, principalmente por causa dos outros dois adversários, mas é tal questão do ranking, é a tal questão dos números, que muitas das vezes não são determinantes. O que poderá vir a ser determinante são os 90 minutos.
0: Comentarista do canal esportivo da Rádio Moçambique, Vítor Magaia, e as hipóteses de apuramento dos mambas para a fase final da CAN Pamoja 2027. Eis então a composição dos restantes grupos desta campanha. Grupo A, Marrocos, Gabão, Níger e Lesoto. Grupo B, Egito, Angola, Malawi e Sudão do Sul. Grupo C, Costa do Marfim, Gana, Gâmbia e Somália. Grupo D, África do Sul, Guiné-Conakry, Quênia e Eritreia. Grupo E, República Democrática do Congo, Guiné Equatorial, Serra Leoa e Zimbábue. Grupo F, Burkina Faso, Benin, Mauritânia e República Centro-Africana. Grupo G, Camarões, Comores, Namíbia e Congo. Grupo H, Tunísia, Tunísia, Uganda, Líbia e Botswana. Grupo I, Argélia, Zâmbia, Togo e Burundi. Grupo K, Mali, Cabo Verde, Ruanda e Libéria. E, finalmente, no grupo L estão as seleções nacionais da Nigéria, Madagascar, Tanzânia e Guiné-Bissau. Já em plena competição continental está a seleção nacional de sub-17, que joga amanhã a cartada decisiva diante de Angola, com apenas a vitória a ser a única alternativa de manutenção do sonho africano e mundial. Trabalho e vontade para vencer é o que não falta, rapaziada. Mércio João.
3: O selecionador nacional de futebol sub-17, Luís Guerreiro, aplica a tática final para o jogo decisivo diante da Angola, a acontecer esta quarta-feira pelas 18 horas, válido para o Grupo C do Campeonato Africano das Nações aqui em Marrocos. Neste momento em que mantemos a presente comunicação, os Mambinhas realizam o último treino no Centro Nacional de Desportos de Marrocos, seu quartel de operações antes dos jogos do CAN. É visível no núcleo dos atletas moçambicanos a determinação e vontade de dar tudo de si para que sejam escolhidos para o jogo desta quarta-feira. Sem mazelas, é assim como está fisicamente a seleção nacional, e este fator possibilita a implementação de ensaios virados ao setor defensivo, posse de bola, jogadas combinadas, passes curtos, finalização de cabeça e com o pé, na presença de todos os atletas. O técnico da Seleção Nacional de Futebol Sub-17 de Moçambique, Luís Guerreiro, sabe que jogar diante da Angola é sempre complicado. Por aí que diz que o combinado nacional está cada vez mais focado aos detalhes do jogo, através da matriz de preparação.
4: Neste momento estamos em terceiro lugar, portanto o que dá acesso pronto ao play-off. Mas se nós ganharmos o jogo contra a Angola, faremos 4 pontos e pronto, ficamos numa situação depois de saber o resultado que o Mali irá fazer. Angola, portanto, é sempre uma rivalidade. Temos ganho, perdemos no último em Zimbábue 1-0, mas ganhamos em Portugal 3-0. São duas seleções que falam a mesma língua e o futebol é quase idêntico. Portanto, teremos que estar no nosso máximo para ganhar a Angola.
3: Selecionador Nacional de Futebol Sub-17, Luís Guerreiro, e a preparação para o jogo da terceira e última jornada da fase de grupos do CAM, que acontece aqui em Rabat, Marrocos, de onde vos falou Mércio João.
0: Internamente prosseguem as emoções do Moçambola 2026 e a quarta jornada, que está ainda em disputa, registrou hoje mais uma goleada da Associação Desportiva de Vilanculo sobre o Farrava de Nampula por 3-0. Efraim Macitela.
5: A Associação Desportiva de Vilanculo alcançou nesta terça-feira a primeira vitória caseira no Moçambola 2026 ao golear o Ferroviário de Nampula por expressivos 3-0 em partida da quarta jornada da maior prova de futebol nacional. A equipa da casa entrou determinada e inaugurou o marcador ainda na primeira parte por intermédio de Dilson. Na segunda metade do encontro, a Associação Desportiva de Vilanculo manteve a pressão e fechou as contas com golos de Mário e Nando. No final do desafio, o treinador adjunto da Associação Desportiva de Vilanculo, Artur Romão, não escondeu a satisfação e felicitou o grupo de trabalho pelo rigor demonstrado em campo.
6: Foi espetáculo. Fizeram tudo aquilo que nós ensaiamos durante a semana, isso é muito importante. A finalização esteve lá, a compactação também esteve lá. Não tenho muita coisa a dizer, senão dar parabéns ao grupo de trabalho e o apoio que nós tivemos com o 12º jogador. A referir já os adeptos tiveram a massa, apoiar de uma forma positiva a equipe, estamos a precisar mais uma vez. E como forma também de valorizar a vitória de hoje, estamos a ganhar no sábado.
5: Em sentido inverso, o técnico do Ferroviário de Nampula, Nasir Armando, mostrou-se visivelmente desolado com o desfecho da partida. O timoneiro dos Locomotivas de Nampula reconheceu as falhas da sua equipa e prometeu retificá-las nas próximas jornadas, onde jogará perante o seu público.
7: Bom, penso que foi uma primeira parte equilibrada. Pecamos por ter cedido um lance de golo que acontece no futebol, mas é culpa própria da nossa equipa. Mas penso que foi uma primeira parte muito boa, tanto para nós como para o Vilanculo. Na segunda parte, penso que o Vilanculo foi superior, jogou bem. E nós fomos cometendo erros acima de erros e o Vilanculo tirou o proveito disso. São erros que há erros de treinamento, há erros que são de inspiração individual. E acabamos tendo esse tipo de erros que o Vilanculo tirou o proveito. Mas estamos a dar mérito porque fez uma boa segunda parte e nós não conseguimos realmente reagir a diferença de golos que tivemos.
5: Com este triunfo, a Associação Desportiva de Vilanculo soma 4 pontos. Ferroviário de Nampula desperdiça a oportunidade de assaltar o topo e mantém-se com 6 pontos. No sábado, a Associação Desportiva de Vilanculo volta a jogar no seu reduto, recebendo a visita do Ferroviário de Nacala em desafio da 5ª jornada do Moçambola. Riame Desporto, Efraim Macitela.
0: Amanhã, no segmento da ronda, o Ferro Velho de Lixinga realiza o seu primeiro jogo em casa, promete por isso empenho na recepção à Ação Esportiva de Pemba. Judite Kawawa.
8: O Ferroviário de Lixinga no Niassa afirma estar preparado para ganhar o jogo de amanhã, quarta-feira, frente à Associação Desportiva de Pemba, referente à 4ª jornada do Moçambola 2026. Falando na conferência de imprensa esta terça-feira, que serviu para o lançamento da partida, o adjunto treinador do Ferroviário de Lixinga, Nelson Imalô, reconheceu as potencialidades do adversário, mas disse que a sua rapaziada vai superar as adversidades. Nelson Imalô garantiu que, em termos físicos, os jogadores estão num bom estado e pede ao público em geral para ir assistir o jogo e apoiar a equipa da casa. O jogo terá lugar esta quarta-feira no Estádio Municipal, 1º de maio, a partir das 15 horas.
9: Mas estamos preparados para isso, não vamos nos queixar por não estarmos a jogar, porque o que acontece conosco, treinamos e organizamos a equipa, e eu penso que amanhã vamos poder fazer um bom jogo. No jogo passado mudamos os jogadores para darmos um pouco de resistência aos jogadores que não têm jogado. Eles também fazem parte do nosso clube. É o campeonato, é um campeonato atípico, ainda é cedo, mas o campeonato é atípico. Vamos ver o que acontece, mas estamos preparados para enfrentá-los e tentar ganhar o jogo.
8: Entretanto, os jogadores Lolo e Brazer disseram à nossa reportagem que o Ferroviário de Lixinga está motivado para vencer a partida.
10: Estamos a trabalhar, consoante as orientações do Mister, para poder enfrentar o adversário, né, que é a Associação Desportiva de Pemba. Como sabe, é um adversário novo no campeonato. Nunca jogamos com eles, mas já assistimos a alguns jogos deles e sabemos como eles jogam. E estamos a nos preparar com santa isso para essa batalha que vem.
11: Esse jogo vamos encarar da melhor forma, primeiramente respeitando o adversário e de seguida ir para o jogo e tentar fazer o resultado. Tentar ganhar, porque em casa devemos ganhar. Possamos fazer um bom jogo, respeitar o adversário, apesar que estamos em casa, temos que lutar para conseguir os 3 pontos.
8: Jogadores do Ferroviário de Lixinga antevendo um bom resultado no jogo desta quarta-feira, referente à 4ª jornada do Moçambola 2026, frente à Associação Desportiva de Pemba. De Lixinga, Judite Kawawa.
0: Jornal Desportivo da Rádio Moçambique, continuamos a falar do Rei Futebol para dizer que candidatos precisam-se para o curso de nível D da Confederação Africana de Futebol na província de Manica. Vasco Augusto.
12: A falta de candidatos continua a condicionar o arranque do curso de treinadores do nível D da CAF, previsto para 23 de maio a 2 de junho na província de Manica. Dos 25 candidatos previstos para o arranque da formação em Chimoio, apenas 10 é que já depositaram um valor de 5 mil meticais cada para fazer face às despesas do curso. O secretário-geral da Associação Provincial de Futebol de Manica, Albertino Alberto, que revelou a informação, disse que a prioridade deve ser dos candidatos locais. Entretanto, nos últimos dias, têm recebido ligações de interessados de vários cantos do país. Altino encoraja os treinadores sem formação, que estão em vários distritos da província de Manica, para fazerem parte do curso de nível D da CAF. Referiu que vai abrir portas para os candidatos de outras províncias e do país vizinho Zimbábue, para a materialização do plano de atividades traçado para a época 2026.
13: No mínimo, um curso do nível D da CAF tem que ter 25 candidatos a treinadores para o seu arranque. Sem que tenhamos 25, no mínimo, este curso não tem como dar o seu andamento. Mas faltando escassos dias para esta data de realização, temos recebido muitas ligações até de fora da província de Manica, temos recebido ligações de Nhambane, Tete, Zambézi, Sofala, de indivíduos interessados em fazer parte desta mesma formação, tendo em conta que este curso é meramente para treinadores da província de Manica. Havendo espaço é quando nós podemos albergar treinadores oriundos de outras províncias.
12: Albertino Alberto, secretário-geral da Associação Provincial de Futebol de Manica, e o curso de treinadores de nível D da CAF, projetado para os dias 23 de maio a 2 de junho, mas condicionado pela insuficiência de candidatos. Vasco Augusto, em Chimoio.
0: Agora as águas e os campeonatos nacionais de águas abertas da edição 2026 já têm data marcada. Próximo domingo, na Vila do Bilene. Carlos Langa.
14: A praia de Bilene, na província de Gaza, acolhe no próximo domingo a primeira edição do Campeonato Nacional de Águas Abertas. A competição contará com a participação de 40 atletas da capital do país, bem como das províncias de Gaza, Inhambane e Sofala. Durante o certame, será feita a seleção que vai representar o nosso país no regional da modalidade, a ter lugar em junho próximo nas Ilhas Maurícias. O presidente da Federação Moçambicana de Natação, Justino Francisco, explica as provas que fazem parte do evento.
15: Este primeiro certame vai ter provas de 5 mil, 3 mil metros, que são as provas oficiais, e vamos ter a prova de 1000 metros e de 500 metros. A prova de 500 metros é uma prova de adaptação só para os mais novos.
16: Se este ano a edição primeira vai ser anual.
15: O Campeonato Nacional de Águas Abertas vai ser anual, vamos continuar, havemos de ter essa competição. E neste momento vamos também começar com a formação de treinadores para Águas Abertas, que vai acontecer durante o tempo de interregno.
14: Após a prova de águas abertas, segue-se o Campeonato Nacional de Natação de Inverno, a ter lugar entre os dias 28 e 31 de maio corrente, na piscina olímpica do Zimpeto.
15: É uma prova que esperamos de final de época, mas que esperamos que seja muito competitiva. Vamos ter o país aqui representado pelas províncias de Manica, Tete, Sofala e Maputo. Esse certame será competitivo, vamos ter muitos nadadores e vamos ter também alguns nadadores que estão militando fora, que estão no final da época dos escolares, então vão poder estar aqui para nadar conosco.
14: Justino Francisco, presidente da Federação Moçambicana de Natação e o Campeonato Nacional da Modalidade, previsto para este mês aqui na cidade de Maputo.
0: E desta forma, colocamos um ponto final à presente edição do RM Desporto nesta noite de terça-feira, dia em que os Mambas conheceram os seus adversários na caminhada rumo ao CAN Pamoja 2027. Senegal, Sudão e Etiópia são os obstáculos a transpor até março do ano que vem. Castro Jorge editou e apresentou, Samuel Lias esteve na sonorização. Boa noite, continuação de uma boa terça-feira.
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3: Saudações, caro ouvinte. Está a começar o programa Educação Financeira, uma iniciativa do Banco de Moçambique em parceria com a Rádio Moçambique e a Televisão de Moçambique. Este programa é transmitido todos os dias úteis, às 5 horas e 30 minutos, 14 horas e 25 minutos e às 18 horas e 25 minutos. Ao sábado, transmitimos às 8 horas e 30 minutos, onde fazemos o resumo semanal. O programa é também difundido nas rádios Cidade de Maputo e Beira, RM Desporto e nos emissores provinciais em línguas nacionais. Caso tenha acesso à internet, pode encontrar-nos no endereço www.rm.co.mz. No programa de hoje, Maria e João vão falar sobre a atividade de microfinanças, seu conceito e os cuidados a ter na relação com os operadores de microfinanças.
5: Olá, João.
6: Oh, Maria, olá, por aqui?
5: Pois é, João. Vou a caminho da barraca. Mas e tu? Tão cedo? Todo estiloso.
6: Bem, Maria, venho daquela instituição de microfinanças que abriu semana passada.
5: Ah, sim, João, ouvi dizer. Foste lá abrir uma conta?
6: Bem, Maria, fui informar-me mais sobre os serviços e produtos oferecidos.
5: E que tal, João? O que é que achaste?
6: Oferecem serviços flexíveis e taxas de juros muito atrativas.
5: Já sei, João. Estás a pensar pedir um crédito, não é?
6: Maria, ainda vou analisar a informação e as alternativas antes de tomar a decisão de pedir um crédito.
5: Ah, sim, João. De facto, é preciso avaliar as possibilidades para não correr o risco de tomar decisões erradas.
6: Pois é, Maria. E as instituições de microfinanças são diferentes dos bancos.
5: Diferentes? O que queres dizer com isso, João?
6: As instituições de microfinanças estão especializadas em realizar operações de valor monetário muito pequeno.
5: Pequeno, João?
6: Sim, pequenas somas, Maria. Suficientes para comprar os equipamentos que preciso lá na minha oficina, por exemplo.
5: Então isso facilita a vida de muitas pessoas, João.
6: É isso, Maria. Como existem muitos operadores de microfinanças, o acesso ao crédito ficou muito mais fácil, mas também muito mais arriscado.
3: Operadores de microfinanças ou instituições de microfinanças, IMFS, são entidades singulares ou coletivas que se dedicam com caráter habitual e profissional à atividade de microfinanças. Por realizarem operações de pequena dimensão e sem a exigência de alguns requisitos solicitados pelos bancos, os operadores de microfinanças oferecem facilidades no acesso e concessão de crédito por pessoas de baixa renda. Por essa razão, e porque os riscos de sobreendividamento são elevados, é preciso observar alguns cuidados na relação com estas entidades. Se pretende solicitar informação ou fazer uma reclamação junto ao Banco de Moçambique, pode ligar para o número 21 35 47 29, todos os dias úteis, dentro das horas normais de expediente.
0: E assim termina mais um programa.
3: Não perca o programa amanhã. 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
12: 0 horas 34 minutos, acompanhamos o espaço comercial pelo meio, o programa Educação Financeira, edição para 19 de maio de 2026. Queremos desta forma renovar os votos de continuação de uma noite tranquila, mas também de uma ótima escuta. Seguimos com música, convidamos aqui um grupo de homens de grandes vozes, Mr. Ball, contamos também com o Baca, Hennessy e Celinda, para poderem cantar e encantar aqui com Winners. Boa noite, ótima escuta.

Grande trabalho destes grandes senhores. Já dissemos que participaram então neste grande trabalho do Mr. Bow com o tema Winners, o Baca, Hennessy e também o Celinda, para quem preferir, Gospel Celinda. Continuamos então com este movimento gospel. Vamos trazer aqui uma recriação da música Osi Chikwembu, Mambayanga com Chachueve. Vamos ouvir então este grande trabalho.

Foi então a grande presença do saudoso Atanasio Nhusi, aqui trazendo o Kaida, o Nadiope, 19 horas 51 minutos e meio. Você está na companhia da Rádio dos Campeões, que neste momento está a transmitir a partir da cidade de Maputo, mas chega a todas as capitais provinciais, incluindo Mocuba, Praia do Bilene, Ponta do Ouro e ainda outros pontos do país e do mundo através da internet. Queremos desta forma agradecer pela sua preferência. Vamos juntos continuar a ouvir aqui a música da terra, música de Moçambique. Depois de termos escalado Cabo Delgado em forma de música, vamos então a Nampula. É mesmo para agradecermos a todos que estão ligados à rádio onde correm todos os campeões, com a música do Ali Faque, Kinashikuru. Boa noite.

0: São 20 horas, gente, toda a República de Moçambique. Avançamos para as notícias desta hora com o jornalista Carlos Langa.
1: Saudações! A Seleção Nacional de Futebol faz parte do Grupo J da campanha de acesso ao CAN do próximo ano, onde a fase final terá lugar no Quênia, Tanzânia e Uganda. Integram a mesma série o Senegal, Sudão e Etiópia, nas duas primeiras jornadas previstas para entre os dias 21 de setembro e 6 de outubro deste ano. Os Mambas jogam primeiro em Dakar frente ao Senegal e recebem o Sudão. Na terceira e quarta jornada, marcadas para entre os dias 9 e 17 de novembro do ano corrente, o combinado nacional defronta em casa a Etiópia e depois fora diante da mesma Etiópia. A quinta e sexta jornadas terão lugar em março do próximo ano, com Moçambique a receber o Senegal e fechar a campanha fora diante do Sudão. Chiquinho Conde, técnico dos Mambas, assim reagiu ao sorteio que teve lugar esta terça-feira no Cairo, capital do Egito.
2: Calhou-nos o Senegal, toda poderosa, campeã africana. Já estivemos inseridos no mesmo grupo noutras competições. Os últimos resultados com o Senegal não foram satisfatórios. De qualquer forma, é a principal candidata ao primeiro lugar do grupo. E nós vemos a seguir. Depois temos o Sudão e a Etiópia. A Etiópia tem vindo a crescer no panorama de futebol africano, Sudão também. Não podemos de todo menosprezar esses adversários. Temos que preparar com dignamente a nossa preparação para que, de facto, possamos fazer face a esses adversários.
1: Chiquinho Conde, técnico dos Mambas, reagindo ao sorteio do CAN do próximo ano, que coloca Moçambique no Grupo J, ao lado do Senegal, Sudão e Etiópia. Outros grupos da campanha, com o jornalista Castro Jorge.
3: Grupo A, Marrocos, Gabão, Níger e Lesoto. Grupo B, Egito, Angola, Malawi e Sudão do Sul. Grupo C, Costa do Marfim, Gana, Gâmbia e Somália. Grupo D, África do Sul, Guiné-Conakry, Quênia e Eritreia. Grupo E, República Democrática do Congo, Guiné Equatorial, Serra Leoa e Zimbábue. Grupo F, Burkina Faso, Benin, Mauritânia e República Centro-Africana. Grupo G, Camarões, Comores, Namíbia e Congo. Grupo H, Tunísia, Uganda, Líbia e Botswana. Grupo I, Argélia, Zâmbia, Togo e Burundi, Grupo K, Mali, Cabo Verde, Ruanda e Libéria. E, finalmente, no Grupo L estão as seleções nacionais da Nigéria, Madagascar, Tanzânia e Guiné-Bissau.
1: A Seleção Nacional de Futebol de Sub-17 joga esta quarta-feira frente a Angola para a última jornada do Grupo C do CAN da categoria, que decorre em Rabat, no Marrocos.
4: Neste momento em que mantemos a presente comunicação, os Mambinhas realizam o último treino no Centro Nacional de Desportos de Marrocos, seu quartel de operações antes dos jogos do CAN. É visível no núcleo dos atletas moçambicanos a determinação e vontade de dar tudo de si para que sejam escolhidos para o jogo desta quarta-feira. Sem mazelas, é assim como está fisicamente a Seleção Nacional, e este fator possibilita a implementação de ensaios virados aos setor defensivo, posse de bola, jogadas combinadas, passes curtos, finalização de cabeça e com o pé, na presença de todos os atletas. O técnico da Seleção Nacional de Futebol Sub-17 de Moçambique, Luís Guerreiro, sabe que jogar diante da Angola é sempre complicado, por aí que diz que o combinado nacional está cada vez mais focado aos detalhes do jogo, através da matriz de preparação. Mércio João.
1: Ainda esta quarta-feira, Tanzânia mede forças com o Mali. A Tanzânia, líder do Grupo C com 6 pontos, está qualificada para os quartos de final do certame. Mali é segundo com 2 pontos, Moçambique é terceiro com 1 ponto, o mesmo de Angola na última posição da série. No Moçambola, a ADV goleou esta terça-feira o Ferro Verde de Nampula por 3-0 em jogo da quarta jornada da competição. A ADV, em 2 jogos, passa a ter 4 pontos e os Locomotivas da chamada Capital do Norte, em 4 embates, totalizam 6 pontos. pontos. Esta quarta-feira, o Ferro Velho de Lixinga recebe o Pembinha e no próximo domingo, a Liga de Sofala defronta o Machaquene. Os jogos já realizados forneceram os seguintes resultados: Ferro Velho da Beira 1, Costa do Sol 0, União Desportiva do Songo 1, Black Bulls 1, Xingal de Tete 0, Ferro Velho de Maputo 0. Os Locomotivas do Chiveve comandam Moçambola com 10 pontos. E desta feita, colocamos ponto final ao bloco de notícias. Saudações.

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8: 20 horas 13 minutos, acompanhamos o bloco noticioso das 8 da noite e depois espreitamos a nossa montra sonora. Vamos já seguir recuperar a música para ouvir esta noite de Rádio dos Campeões. Mas antes, lembro-lhe que hoje há um jogo 2 na Premier League. Um deles conta para uma situação, digamos, complicada para uma das equipas. Neste caso, Chelsea Tottenham vai ser o jogo que iniciará às 21 horas e 15 minutos, com o Tottenham a lutar pela vida para manter-se no principal campeonato inglês. Quanto ao Chelsea, acabou fazendo um campeonato aceitável, mantém-se na Premier League, não há muita coisa a dizer. O certo é que ainda pode, como dizem os brasileiros, brigar por uma das vagas que dão acesso às competições da UEFA, ao nível de clubes, neste caso, pode chegar, em caso de vitória, aos 52 pontos, igualar Brentford na oitava posição, lugar que dá direito, então, ao acesso à Liga Conferência. Mas tinha primeiro de ganhar hoje e depois ver o que é que poderá fazer na última jornada. Quanto ao Tottenham, tem ali uma situação um bocado complicada, mas até o momento podemos considerar estável. Está com 38 pontos e quem vem atrás é o West Ham United, com 36 pontos. Já imagino o que pode acontecer, é que na última jornada o West Ham pode chegar aos 39 pontos, em caso de vitória, mas aqui temos uma situação, o Tottenham, em caso de vitória no dia do jogo de hoje, pode muito bem abandonar, praticamente, não abandona à 17ª posição, mas fica já distante do West Ham, fica com 41 pontos, atrás do Nottingham Forest, com 43 pontos, o que vale dizer que, em caso de vitória, o Tottenham garante praticamente a manutenção. Então vai ser um jogo interessante e estou apenas a dar uma volta para grande amigo ouvinte poder então ficar atento ao que vou dizer a seguir, porque vai ser o jogo de todas as atenções. Vamos falar do jogo Bournemouth Manchester City. Atenção, ontem o Arsenal venceu e tem neste momento 5 pontos de avanço. Falta apenas uma jornada para o Arsenal. Para o City faltam duas. Aqui temos um cenário interessante, é que este jogo, para começar, vai ter início às 20h30. Vamos poder acompanhar em forma de informação aqui na rádio, onde correm todos os campeões. Mas atenção, que aqui há uns dados interessantes. Vamos ouvir. O Manchester City precisa de ganhar para manter o sonho de conquistar a Premier League. Obviamente que está a 5 pontos, ainda que seja uma condição, está a 5 pontos. Vai ganhar, sim, se ganhar, então mantém o sonho de vencer a Premier League. Se perder, Arsenal hoje é campeão. Eu quero acreditar que, caro ouvinte, entendeu. Se o Manchester City hoje não ganhar, Arsenal é campeão da Premier League. Mas vamos ao outro cenário. É que o adversário do Manchester City está a lutar pela quinta posição, com o Liverpool, ainda é possível lá chegar, ainda que seja um bocado complicado, mas ainda é possível chegar. É que o Liverpool está com 59 pontos na quinta posição, é um lugar que dá acesso às competições da UEFA e, em particular, Liga dos Campeões. O Bournemouth está na sexta posição, com 55 pontos. Sonha também em estar na Liga dos Campeões da próxima época. E caso vença ao Manchester City hoje, passa a somar 58 pontos. A luta pelo quinto lugar vai ficar ao rubro. Vai ser uma ponta final da Premier League interessante, particularmente para Liverpool e Bournemouth. Agora, aqui, dados interessantes para este jogo, que inicia às 20h30, que caro ouvinte poderá acompanhar em forma de informação aqui na rádio, onde correm todos os campeões. É um jogo em que todos os resultados são interessantes para as duas equipas, mas o Manchester City precisa de ganhar para manter então a esperança de chegar ao título, que já começa a ficar um cenário complicado, pois o Arsenal ontem venceu por uma bola a zero, e depois teve um caso interessante aí no jogo, que está a criar piada nas redes sociais, mas é o que acontece muitas das vezes no futebol. O Arsenal, 5 pontos de vantagem, 82 pontos. Manchester City, 77 pontos, menos um jogo. E que esse jogo vai iniciar às 20h30 de Maputo. Acompanhe aqui na rádio, onde correm todos os campeões. E você vai poder então viver estas grandes emoções do Bournemouth, Manchester City, em jogo da 37ª jornada da Premier League. 20h20, continuamos juntos, ligadinhos através das ondas da número 1 desportiva em Moçambique. Assante, por você estar desse lado. É a música de Mário de Lina. Obrigado, em outras palavras.

São 20 horas e 36 minutos, conforme anunciamos, já joga-se neste grande duelo Bournemouth, Manchester City, 0-0, 6 minutos do jogo. É um jogo interessante, é um grande duelo, pois o Bournemouth também não quer perder este jogo, que pode também relançar a disputa do quinto lugar. O City também não quer perder este jogo, pois pode dar o título ainda hoje ao Arsenal. E se vencer, o título fica então adiado para a última jornada, o que seria bom para o próprio campeonato. Mas criaria um problema quanto à discussão do quinto lugar, uma vez que essa vaga dá então direito à participação na próxima Liga dos Campeões Europeus em futebol. 20 horas 37 minutos, segue o jogo em Inglaterra, segue a nossa transmissão aqui em Maputo. Mais música para ouvir a esta hora. Agora viajamos até Manica, mais concretamente em Machaze. Vamos ouvir o jovem de Machaze aqui com este trabalho, Akunamuzi Uzinajau.

Foi então a grande presença da Savira José com Bilo e Achiqueto. Estivemos então aqui na capital moçambicana em forma de música. Mas também estamos atentos ao que está a acontecer em Inglaterra. 0-0, 18 minutos do jogo. Bom, 0 Manchester City também. 0, está uma partida muito tática. Obviamente que ninguém quer assumir o jogo, porque é proibido perder, as duas equipas a lutarem mais pela posse de bola ali na zona do meio campo, sendo que o City está com sinal mais, tem procurado sufocar, como se costuma dizer, o meio campo da equipa do Bo, mas o Bo também mostra músculo quando consegue ter bola, vai fazendo com que ela chegue o mais rápido possível ali na grande área do City. Está um jogo interessante de seguir, é jogo do principal campeonato inglês. 0-0 e as contas não ajudam tanto para o City assim como para o Bo, uma vez que com este 0-0, o que acontece na tabela classificativa é pura e simplesmente isto. City chega aos 78 pontos e mantém-se na segunda posição e entrega o título ao Arsenal hoje. Neste momento o Arsenal é campeão. E o Bo está ali na sexta posição, 56 pontos, está a 3 pontos do Liverpool, também começa a ficar por terra o sonho da Liga dos Campeões da próxima época. 20 horas, 50 minutos, segue o jogo e bate o coração para os seguidores destas duas equipas da Liga Inglesa. Vamos então à Cidade da Beira em forma de música. Convidamos Isaú Menezes, Nsolo Antson Bangwane.

0: São 21 horas em toda a República de Moçambique. Avançamos para as notícias esta hora com o jornalista Carlos Langa.
1: Saudações! A Seleção Nacional de Futebol faz parte do Grupo J da campanha de acesso ao CAN do próximo ano, onde a fase final terá lugar no Quênia, Tanzânia e Uganda. Integram a mesma série o Senegal, Sudão e Etiópia, nas duas primeiras jornadas previstas para entre os dias 21 de setembro e 6 de outubro deste ano. Os Mambas jogam primeiro em Dakar frente ao Senegal e recebem o Sudão. Na terceira e quarta jornadas, marcadas para entre os dias 9 e 17 de novembro do corrente ano, o combinado nacional defronta em casa a Etiópia e depois fora diante da mesma Etiópia. A quinta e sexta jornadas terão lugar em março do próximo ano, com Moçambique a receber o Senegal e fechar a campanha fora diante do Sudão. Chiquinho Conde, técnico dos Mambas, assim reagiu ao sorteio que teve lugar esta terça-feira no Cairo, capital do Egito.
2: Calhou-nos o Senegal, Senegal toda poderosa, campeã africana. Já estivemos inseridos no mesmo grupo noutras competições. Os últimos resultados com o Senegal não foram satisfatórios. De qualquer forma, é a principal candidata ao primeiro lugar do grupo. E nós vemos a seguir, depois temos o Sudão e a Etiópia. A Etiópia tem vindo a crescer no panorama de futebol africano, Sudão também. Não podemos de todo menosprezar esses adversários. Temos que preparar com dignamente a nossa preparação para que de facto possamos fazer face a esses adversários.
1: Chiquinho Conde, técnico dos Mambas, reagindo ao sorteio do CAN do próximo ano, que coloca Moçambique no Grupo J ao lado do Senegal, Sudão e Etiópia. Outros grupos com o jornalista Castro Jorge.
3: Grupo A, Marrocos, Gabão, Níger e Lesoto. Grupo B, Egito, Angola, Malawi e Sudão do Sul. Grupo C, Costa de Marfim, Gana, Gâmbia e Somália. Grupo D, África do Sul, Guiné-Conakry, Quênia e Eritreia. Grupo E, República Democrática do Congo, Guiné Equatorial, Serra Leoa e Zimbábue. Grupo F, Burkina Faso, Benin, Mauritânia e República Centro-Africana. Grupo G, Camarões, Comores, Namíbia e Congo. Grupo H, Tunísia, Uganda, Líbia e Botswana. Grupo I, Argélia, Zâmbia, Togo e Burundi. Grupo K, Mali, Cabo Verde, Ruanda e Libéria. E finalmente, no grupo L, estão as seleções nacionais da Nigéria, Madagascar, Tanzânia e Guiné-Bissau.
1: A Seleção Nacional de Futebol de Sub-17 joga esta quarta-feira frente a Angola para a última jornada do Grupo C do CAN da categoria, que decorre em Rabat, no Marrocos. Mércio João.
4: É visível no núcleo dos atletas moçambicanos a determinação e vontade de dar tudo de si para que sejam escolhidos para o jogo desta quarta-feira. Sem mazelas, é assim como está fisicamente a seleção nacional, e este fator possibilita a implementação de ensaios virados ao setor defensivo, posse de bola, jogadas combinadas, passes curtos, finalização de cabeça e com o pé, na presença de todos os atletas. O técnico da Seleção Nacional de Futebol Sub-17 de Moçambique, Luís Guerreiro, sabe que jogar diante da Angola é sempre complicado. Por aí que diz que o combinado nacional está cada vez mais focado aos detalhes do jogo, através da matriz de preparação. Mércio João.
1: Ainda esta quarta-feira, a Tanzânia mede forças com o Mali. A Tanzânia, líder do Grupo C, com 6 pontos, está qualificada para os quartos de final do certame. Mali é segundo, com 2 pontos. Moçambique é terceiro, com 1 ponto. O mesmo de Angola, na última posição da série. no Moçambola, a ADV goleou esta terça-feira o Ferrovia de Nampula por 3-0 em jogo da quarta jornada da competição. Esta quarta-feira, o Ferrovia de Lixinga recebe o Pembinha e no próximo domingo, a Liga de Sofala defronta o Machaquene. Os jogos já realizados forneceram os seguintes resultados: Ferrovia da Beira 1, Costa do Sol 0, União Desportiva do Songo 1, Black Bulls 1, Xingal de Tete 0, Ferrovia de Maputo 0. Os locomotivas do Chiveve comandam Moçambola com 10 pontos. E desta feita, colocamos ponto final ao bloco de notícias. Saudações!

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6: 21 horas 11 minutos, acompanhamos o bloco noticioso das 21 horas com Carlos Langa e desta forma colocamos o ponto final ao espaço que iniciou às 15 horas. Receba um forte abraço de Carlos Matusse com a promessa de cá voltar amanhã a partir das 15 horas para mais uma convivência radiofónica. Quanto ao jogo, mantém-se o 0-0, já há 5 minutos do final da primeira parte. Tchau, tchau. Até amanhã.

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São os amigos de verdade. 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Nos bons, nos maus momentos. Sempre estão conosco. Faça chuva, faça sol, faça noite, faça dia. Está sempre ligado ao seu canal. E hoje não vamos fazer diferente. Vocês já estão nas quatro linhas. Já estão com tudo a postos para 3 horas de muita música do passado. Dos anos 80, 90, 70, 60, até 50. Recordamos as grandes relíquias. São um clássico. Vamos interagir através do WhatsApp, através da caixinha e também da turma 8090. Você sabe que para o WhatsApp o número é 85202593 1. 85202593 1. Na caixinha é 84392950501. 84392950501. E temos via aberta para a turma 8090, onde estão os Cota, os Mador, aqueles que ficam lá preparados para riscar o chão. Vamos iniciar. Veja essa relíquia. Aperta o ensino.

Ficou para trás John Ramos, Dina Medina, Arrependimento, 1996-97. São as relíquias do passado que já estão a desfilar. Músicas que não ficam fora de moda. Veja só.

Mas que cassete! A famosa música da Celina, cantor cabo-verdiano, ele chama-se Nando da Cruz. Foi lançado em 1994 e faz parte do álbum Sheila. Mas que relíquia! Para quem está aí pela primeira vez, este programa traz essas músicas que marcaram a geração do ouro, geração 80, 90, 70, 60. Estamos a preparar o baile onde você vai reviver essas músicas, ouvir, vai dançar. É já dia 27 de junho. Veja aí.

É um clássico. Música Fabien, com a participação de Fresh José, Felipe Monteiro. Foi lançada no final de 1994. Foi um álbum de sucesso.

0: Luz Angolana, Irmãos Verdade. Foi lançado oficialmente a 20 de maio de 1999, com atuação no Coliseu em 2000, e nós recordamos aqui O Tempo Passa, dos Irmãos Verdade.
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0: E você recorda o passado. Este é o programa dos Madodas, porque traz música adulta. Música que marcaram a geração do ouro. 80, 90, 60, 70, até 50. Fica para ouvir esses grandes clássicos. Recordar os tempos do Ali, Quinta São Vicente, Zambi, Sangela, Kuana, Vovó Nhaka. Eram as músicas que marcaram essa geração. É só aqui, na sua estação. E você vai reviver esses momentos, já no próximo mês. Venha acompanhado, venha dançar conosco, porque vai ser uma festa de aroma. É a segunda edição do Baile 80-90. Vais ouvir essas músicas, não entra nada de 2000. Quem está aí de 2000? Já dá para ver o ritmo, né? É maduro. São músicas que não ficam fora de moda. Não são descartadas. Então fica atento nas noites de segunda, terça e madrugada de sábado. São as cassetes. Vamos espreitar os jogos da noite. O que é que temos aí de especial para esta noite? Vamos lá ver. Vamos também espreitar as mensagens. Portanto, para esta noite, temos em andamento na Inglaterra, Chelsea 1, Tottenham 0, minuto 49. Vai terminar, portanto, ainda na Inglaterra, o Bournemouth 1, Manchester City 0, minuto 90 mais 3.

portanto, são duas partidas que merecem o nosso acompanhamento ao longo da noite. Vamos às mensagens, já está aí o primeiro, veja só quem é primeiro hoje, é o menino Cole. Já estou nas quatro linhas ligado ao programa dos Madodas 80-90, quem entra aqui não sai mais, quem descobre este programa daqui no Arredapé. Meu querido pai, os bons momentos estão aí no ar, valorizam-se, muito obrigado pelos bons momentos que vais criando. Dizer que meu pai, que te amo muito, sou teu filho, muito obrigado por me acolher sempre, não tenho palavras, não muito, só desejar muito obrigado, muito bem. Meu DJ, és uma pessoa insensível e hoje vou arrumar as cassetes. Aqui o bebê da semana, o seu filho, o DJ Colum, veja só. Mas esse menino sempre faz-me chorar com cada mensagem. Ok, muito obrigado aí, menino Cole. Boa noite, tio. Estou ligado a partir de Mavoco. Sou Afonso. Tio, pensa o resultado do jogo Marrocos-Egito. Vamos lá ver se tenho aí esse jogo. Havemos de despertar uma vez mais. Se tiver, vamos atualizar. Aqui é o cidadão, o ouvinte de Pemba, André Pequenino, moçambicano, na Pérola do Índico. Pela ironia do destino, estou a ouvir o 80-90. Ora viva, mano, saudações, tudo bem? Já estou na escuta, como sempre, diretamente de Lixinga, no bairro Mitava. Um bom trabalho, fui, mas estou na área a ouvir o programa dos Madodas. É o Marengo Ngamboni Mbindi. Ei, Marengo Ngamboni Mbindi.

são os primeiros campeões que vão chegando. Ainda tem muito outro, muito mais, muitos outros que estão na caixinha, outros na turma. Isto não é fácil. É, já não é fácil. Este programa é outro nível. Vamos à turma. A turma está o Cota Maese e Dona Gilda a arriscar o chão. É, muito bem. Está o Cota Gui também, que diz campeão. São os três que estão na área. Muito bem. Está o Paulo de Teto. Obrigado, Paulo. Está, vamos lá ver mais quem que está aí. Está a Dina Tivano. Obrigado, Dina. Está o Rapaz Verde. É, desaparecido o Rapaz Verde. Já voltou. Está na turma. Está mais quem? Está o Cota Faísca. Obrigado, Cota Faísca. Esses são os Madodas. Vamos lá ver mais quem. Mais quem na área. É, são os primeiros cotas que já chegaram à turma. Outros que estão do outro lado, boa noite, mano, uma bunda, dia 27, não falha nada. Saudações, nholas, já preparado, nhola. Dia 27, não falha, nhola. Outro, boa noite, aqui, uma bunda, se o Manchester City perder o Arsenal, será campeão ou nada? Sou César de Tete. Parece que é isso, César, vamos olhar daqui a pouco. Vamos espreitar a quantas andas a classificação para tirarmos os novos fora. Boa noite, mestre dos DJs. Estou gostando das músicas. Eu estou ligadíssimo. Samuel Macoro, a partir de Lixim. Samuel, este programa, acreditem, quem entra não sai mais. Nós não estamos a dizer só por dizer. É que é uma realidade. É que essas músicas que vocês estão a ouvir nos dias de hoje é uma miragem, já não se toca. E vocês estão a ouvir grandes sequências que as discotecas tocavam, que os DJs da era, os DJs de luxo, né? Tocavam, os DJs Cerito, o DJ Mandito, aqueles cotas, o DJ Vídeo Mabunda, o DJ que era dessa grande casa aqui debaixo da cidade. Como é que me foge? Ah, já me foge o nome. Eu me foge de nome, passa muito tempo também que eu não lhe vejo. Até dias estive com ele, já é cota, já está velho. Se me ocorrer na cabeça, depois eu vou lá atualizar. E muitos outros, hein? O Abrão, também é dos tempos. Lá no Ale, o Xandinho, o Eugênio. E no oceano, na beira, no oceano, como chamamos o DJ do oceano? Ah, já me foge os nomes. Do oceano, na beira. Do Maglute, em Nhambane. Está aí o Luchero Cândido, lembra do DJ do Maglute, em Nhambane? Do Maglute. São essas músicas que se tocavam nos tempos, né? São relíquias. Então você recorda aqui. É só ficar atento nas noites de segunda, terça e madrugadas de sábado. Vamos correndo nas mensagens para não perdermos tempo, mas já deu para situar para quem está aí pela primeira vez. Este é um programa mesmo dos Madodas. Não toca-se nada de 2000, mas veja a força do programa, as mensagens que vão chegando. Não tem uma piano aqui. É tudo 80, 90, 70, 60, 50. Mas veja aí as mensagens. Boa noite, meu grande DJ. Tudo bem aí? Aqui é Abdala de Pussulano. Estou a ouvir o melhor programa, 80, 90. Obrigado, Abdal. Boa noite, mano, Mabunda. Acabo de sintonizar diretamente do Vale, mas nunca fico fora do programa. Está muito animado. Penso ouvir a música Primeira Dama, de Roberto Carlos, Catarina de Climano. Ela ligou, aliás, mandou mensagem hoje. Olha, estou preocupado. Na turma 80, 90, estão a sair. O que é que está a passar? Eu não sei o que está a acontecer. Pode ser que seja uma falha do programa, que está a retirar as pessoas, né? Porque nós não estamos a retirar ninguém. Agora, se sai em massa. Mas vamos voltar a adicioná-los, né? Quem não quiser lá estar, tem que dizer, não, eu já não quero lá estar. E vamos voltar a adicioná-los. Veja essa, é uma marca, meu mestre. Não aguento com essa. Veja essa aqui, que estás turbinando as quatro linhas de Nhambane a Machixa. Aqui é o Tinho,
Tinho Languani, muito bem, Tinho. É verdade, né? Isto fica quente. Outro, boa noite, mano. Aqui é André Machaé, moral está em cima. Um bom trabalho, obrigado, Machaé. Ora viva, muito boa noite. Peço a música de Otis Redding com o título Don't, okay? I Don't White Time, tocado por Paranhani, com o mesmo título. Timóteo Chambal, lateral. Ora viva, muito boa noite. Mando cumprimentos para todos os ouvintes da RM Desporto. Assina, é o campeão Madzaia. Oh, é o campeão Madzaia do Zimpe. Outro, boa noite, meu chefe da turma. Estou dentro da turma para assistir à aula dos 80-90. Sou Felipe Augusto de Chimoio. Quero parabenizar a equipe do Ferroviário da Beira pela vitória que teve com Costa do Sol. Aproveitar e mandar abraços para os filhos, mãe Beca, Billy, Ivan e Noémia. Todos ouvirem 80-90. Sabem que é a geração de 2000 que tem bom ouvido, né? Eles ficam a ouvir, mas essas músicas que estão a tocar, esses cotas também. Mas dançavam isso? Sim, dançavam isso. Boas músicas. E RM Desporto passava nas manhãs na Rádio Cidade. De novo, Dego. É verdade. Foi nos tempos do DJ, o Mandito. O Mandito esteve na Rádio Cidade. Ele já não está na rádio, né? Ele já é grande. Já não está, já deixou a Rádio Cidade. Então ele também tocava essas músicas, porque é DJ dos nossos tempos. Agora pode ouvir de uma maneira esporádica, uma e outra. Mas este leque, com esta sequência, veja a sequência, veja o que vem aí, né? Chumbo grosso. Boa noite, mano, a bunda. Sou Luiz Fernando Amúcio, da Vila da Marinha, na Catembe, em Cansane. Estou na escuta do programa dos Madodas, o 80-90. Abraço para toda a família, o Amúcio e todos os campeões do Micilo Tembe, na terra do Rande. Um bom trabalho para ti, mestre. Estamos juntos. Obrigado aí, continua a ouvir o 80-90. Este é o programa dos Madodas. Tem mais mensagem? Ora viva, boa noite, Mabunda, aqui é Diamantino de Matlemele. O problema está... aqui vem um problema, mas queria dizer o programa. O programa está super hot. Gostaria de conhecer artistas destas músicas. E você é amigo... De verdade, essa música também, se bebe, não conduz. Peço o nome, por favor. Esse é o nosso hino do programa, né? É o Tony Maga, Amigos de Verdade. Todo mundo não aguenta com essa música, né? Veja que nós trouxemos a música, eu e o menino Colm, e todo mundo pegou. É, todo mundo já pegou. É muita música antiga que vocês já não se recordavam. A gente vai recuperando, vai colocando. E fica aí a marca, não é? Boa noite, como está? Mano, Emílio, aqui Avelino em Lixinga. Obrigado, Avelino. Ora viva, muito boa noite, chefe das relíquias, para todos da turma 80-90. Dizer que estou no campo das quatro linhas, com a camisola número 9, atento às chuteiras, preparando para entrar e riscar o chão até a meia-noite. Sou António Carlos de Lixinga, no bairro Midei. Obrigado, António. Ora viva, muito boa noite, bem atento, aqui é o checador, veja o checador, está bem atento. O checador está nas quatro linhas ou está nas bancadas? Checador. Saudações para si do 80-90, meu DJ Mabunda, é o aua dele, é incomparável, o verdadeiro unificador da cultura moçambicana. Cumprimentos a toda a família John, escreveu o Arlindo John a partir de Caia em Sofala. Mas eu recebo que mensagens. Ah, você fica gordo aqui sentado. Fica gordo de tanta mensagem aqui. Ah, muito bem, muito obrigado aí pelo carinho. É bom saber que vocês gostam do nosso trabalho, né? Mas isso também é um trabalho que a gente faz com o coração. A gente faz com alma. É verdade isso, vejam só. Estas músicas que vocês ouvem são preparadas de dia. E com um jovem, hoje tem 20 anos, ontem tinha 19, hoje tem 20 anos, né? Nos preparamos durante o dia. Como já começamos a preparar o baile, né? Nós estamos a falar do baile, vem aí, nós já começamos a preparar. Você deve reviver essas músicas. Mano, vamos a isso.
diz de remember the time, a geração do ouro, boa música. Estou vestido a camisola 7 do Puto Maravilha e das chuteiras de ouro com as 5 cores do pelo Moçambique, pronto para riscar o chão. Mas uma pergunta, mano, estas músicas Celebrate, quem é? Do Michael Jackson? Ou de quem é? Matic de Lixinga, em Namakula. Celebration Cool de Gang. Será que quer saber de Celebration mesmo? Celebration Cool de Gang. Boa noite, meu DJ Mabunda. Já equipado para riscar o chão com o programa dos Madodas, o 80-90. Felicita o meu ADV pela vitória de hoje por 3-0 diante do Ferro Verde Nampula. Que Alberto Matavata, o grande Manhambana em Chimoio. Obrigado, Manhambana. Boa noite, senhor administrador. Venho para pedir ser adicionado na turma 80-90. Este é o Dick. Muito bem, Dick. Obrigado aí. Continua aí. Vamos lhe adicionar aí na turma dos Madodas. Portanto, essas são as primeiras mensagens. É tanta gente nas quatro linhas. Arriscar o chão.

0: Vamos prosseguir. Já sabe que se quiser escrever para nós, temos o WhatsApp que responde pelo número 8520-25931. WhatsApp 8520-25931 para WhatsApp. Para a caixinha 8439-29501 para as mensagens na caixinha. E via aberta para a turma 8090. Esses escrevem a qualquer momento, estão aí. Deixa lá ver aí. Se calhar tem mais madodas que estão lá. E daqui a pouco vamos trazer as mensagens. Então vamos avançar, daqui a pouco vamos trazer a segunda série de mensagens da turma e também na caixinha. Vamos embora!
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1993. What is love? É do cantor Hathaway. Foi um dos maiores hinos do Aerodance.

è da cantora nordamericana Cece Peniston. Foi lançado oficialmente a 30 de dezembro de 1991. É um clássico da música norte-americana.

0: Este é o grupo alemão do Erro Dance Snap The Power. Foi lançado oficialmente em 1990. É uma relíquia até os tempos de hoje. Olha, mexe com a geração do ouro.
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0: Aqui você recorda o passado. Mas este programa é outro nível. Eu também não aguento. Vocês não imaginam que eu também danço aqui, eu também transpiro deste lado. Vocês desse lado aí na pista de dança. É verdade. Recordar aqueles grandes momentos. Você viveu nas grandes casas do passado. Já não existem, né? Só ficou história. Quinta São Vicente, Vovonhaca, Davula, Zambi, Macaneta, Chitende, Quinta Jazz, Xaxai, Ale, Estrela, Pontinha. É, olha o Cercando de recordar-se do Pontinha. Recorda-se ali no... No Motel Concha, né? Outros em Nhambana a recordar os tempos de Magulhude. Na beira, oceano, tropical. Ah, são momentos marcantes, né? Dançava-se essas músicas. Hoje, mano. Hoje. É só aqui. Então fica atento aqui. É onde você vai recordar essas músicas. Os tempos de lançamento, os grupos, enfim. É muito trabalho. É verdade, o menino Cole, ele que sabe, ele que pesquisa, né? Durante o dia tem um trabalho de pesquisar tudo isso. É verdade, é muito trabalho, mas a gente faz com prazer. Para agradar a si, para animar a si, para puxar você ao passado, no presente, né? Olha que até já contagiamos a geração 2000. Tem alguns que ficam aí. Querem ver? Quem de 2000? Escreve aí, só para confirmar aquilo que eu estou a dizer. Ano 2000, escrevem aí para 8439-29501. Diga, confirmo sim, eu sou da década 2000 e estou a ouvir a música do passado. Estou a arriscar o chão com as cotas. É verdade. Então escreve aí, para o WhatsApp, é 8520-25931. Não me deixe mentir, 8520-25931. Vamos ouvir a reação dos 2000. Estão aí, alguns do bom ouvido. 17 anos, 16 anos, 21, 22, a ouvir isso aí. Essas músicas não morrem. Ficaram para a eternidade. Mas muitos de vocês já não têm esses discos, né? Essas cassetes, vocês já não têm. Então, ficam aqui para recordar. Fica aí ligado. Todas as noites de segunda, terça, das 21 à meia-noite. E madrugada de sábado, da meia-noite às 5. Há de ouvir isso. É a Katy Power. E Snap. Menino Cole, Snap. Bem, dentro de instantes vamos atualizar o bloco das 23. Vamos ver se vamos ter o resumo ou o bloco das notícias. Mas antes vamos aos nossos compromissos comerciais. Tenho também para você aí arrefecer a sola, tomar um copo de água, começar a fazer os planos para o baile 80-90. Já sabe que vamos ter o baile, onde vamos dançar essas músicas, vamos reviver o passado no presente. Você vai dançar essas músicas. Já fizemos no ano passado, não é novidade. É quem pode estar nos ouvir e dizer, mas o que é que estão a pensar esses? Não é? Que já o fizemos e foi um sucesso. E neste ano, contamos fazer em Maputo, em Nhambane, na Beira, já não confirmo, Beira estão um bocadinho adormecidos, mas Lixinga estão vivos. Vamos ver se Lixinga também conseguimos. Portanto, Maputo, 27 de junho, Maxixe, 8 de agosto. Vamos trazer essas músicas. Ah, ser um baile, para você riscar o chão. Você vai entrar, vai se acomodar, pode deixar o telefone na mesa, pode deixar a carteira na mesa, ninguém mexe. É geração adulta, é 80-90. Só para riscar o chão. E dançar essas músicas. Venha acompanhar da sua esposa, pode levar filhos, porque o ambiente é clássico. É verdade. Ok, então vamos aos nossos compromissos comerciais. Voltamos daqui a pouco para o resumo das notícias ou para o bloco de notícias. Vamos confirmar daqui a pouco. Então vamos aí para um copo de água.
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2: Acerte o seu relógio, Moçambique, são 23 horas.
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2: Avançamos com o resumo das notícias que marcaram o dia com Castro Jorge. Até já.
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5: Boa noite, foram principais destaques noticiosos. A Seleção Nacional de Futebol de Moçambique, os Mambas, que defrontam o Senegal, o Sudão e a Etiópia no Grupo J da campanha de qualificação a CAN 2027, agendada para Tanzânia, Quênia e Uganda. O conjunto nacional fará sua estreia em Dakar, no Senegal, na primeira jornada, e recebe depois o Sudão na segunda ronda da campanha de qualificação entre os dias 21 de setembro e 6 de outubro próximo. Na terceira e quarta jornadas, projetadas para entre 9 e 17 de novembro, ainda deste ano, os Mambas recebem a Etiópia e contra a mesma equipa, jogam no arranque da segunda volta. As rondas finais da campanha estão agendadas para março do próximo ano, com recepção ao Senegal, e a última ronda será contra a equipa nacional do Sudão, fora de casa. O selecionador nacional de futebol, Chiquinho Conde, atribuiu ao Senegal o favoritismo do grupo e coloca os Mambas na posição seguinte, com atenções redobradas para não ser surpreendido.
6: Calhou-nos o Senegal, toda poderosa, campeã africana. Já estivemos inseridos no mesmo grupo noutras competições. Os últimos resultados com o Senegal não foram satisfatórios. De qualquer forma, é a principal candidata ao primeiro lugar do grupo e nós vemos a seguir. Depois temos o Sudão e a Etiópia. A Etiópia tem vindo a crescer no panorama de futebol africano, o Sudão também. Não podemos de todo menosprezar esses adversários. Temos que preparar com dignamente a nossa preparação para que de facto possamos fazer face a esses adversários.
5: Selecionador Nacional de Futebol de Moçambique, Chiquinho Conde, em reação ao resultado do sorteio da campanha de apuramento ao CAN 2027. No entanto, a saída de três capitães de forma simultânea impõe ao combinado moçambicano um redobrado de esforços para que se possam transformar as possibilidades teóricas em práticas.
6: Vou ter que ajustar. Estou cá para isso mesmo, para arranjar soluções e farei com muito agrado, independentemente de todos aqueles que forem convocados, serão dignos de se representarem a Seleção Nacional. Já estamos a limar algumas arestas em função daquilo que eu vou abordando, para ver também o estado anímico e psíquico também dos próprios atletas que militam fora. Nós, quando começamos uma campanha, que esperamos sempre difícil.
5: Selecionador Nacional de Futebol de Moçambique, Chiquinho Conde, e as ausências de Domingues, Mexê e Reinildo, que terminaram as suas missões com os Mambas na CAN do Marrocos. Entretanto, o analista desportivo da Rádio Moçambique, Vítor Magaia, refere que no plano teórico, os Mambas podem alcançar o apuramento na companhia do Senegal, o campeão africano em título.
7: E se formos a olhar, por exemplo, para o histórico entre Moçambique e Senegal, de 9 jogos não conseguimos ainda vencer nenhuma partida. São 7 vitórias para o Senegal, 2 empates, foi o melhor que conseguimos. O Senegal, claramente, que é o primeiro candidato a essa passagem, a essa qualificação. E se formos a olhar também, teoricamente, para o ranking, o nosso posicionamento dos outros nossos 2 adversários, um Sudão que está em 17º, posição 117, uma Etiópia no ranking na posição 144, dá-nos essa sensação de termos muitas possibilidades de podermos passar, principalmente por causa dos outros 2 adversários, mas é até a questão do ranking é a tal questão dos números, que muitas das vezes não são determinantes. O que poderá vir a ser determinante são os 90 minutos.
5: Comentarista do canal esportivo da Rádio de Moçambique, Vítor Magaia, e as hipóteses de apuramento dos Mambas para a fase final da CAN Pamoja 2027. Eis então a composição dos restantes grupos desta campanha. Grupo A, Marrocos, Gabão, Níger e Lesoto. Grupo B, Egito, Angola, Malawi e Sudão do Sul. Grupo C, Costa do Marfim, Gana, Gâmbia e Somália. Grupo D, África do Sul, Guiné-Conakry, Quênia e Eritreia. Grupo E, República Democrática do Congo, Guiné Equatorial, Serra Leoa e Zimbábue. Grupo F, Burkina Faso, Benin, Mauritânia e República Centro-Africana. Grupo G, Camarões, Comores, Namíbia e Congo. Grupo H, Tunísia, Uganda, Líbia e Botswana. Grupo I, Argélia, Zâmbia, Togo e Burundi. Grupo K, Mali, Cabo Verde, Ruanda e Libéria. E finalmente, no grupo L, estão as seleções nacionais da Nigéria, Madagascar, Tanzânia e Guiné-Bissau. Já em plena competição continental está a seleção nacional de sub-17, que joga amanhã a cartada decisiva diante de Angola, com apenas a vitória a ser a única alternativa de manutenção do sonho africano e mundial. Trabalho e vontade para vencer é o que não falta, rapaziada. Mércio João.
3: O selecionador nacional de futebol sub-17, Luís Guerreiro, aplica a tática final para o jogo decisivo diante da Angola, a acontecer esta quarta-feira pelas 18 horas, válido para o Grupo C do Campeonato Africano das Nações aqui em Marrocos. Neste momento em que mantemos a presente comunicação, os Mambinhas realizam o último treino no Centro Nacional de Desportos de Marrocos, seu quartel de operações antes dos jogos do CAN. É visível no núcleo dos atletas moçambicanos a determinação e vontade de dar tudo de si para que sejam escolhidos para o jogo desta quarta-feira. Sem mazelas, é assim como está fisicamente a seleção nacional, e este fator possibilita a implementação de ensaios virados ao setor defensivo, posse de bola, jogadas combinadas, passes curtos, finalização de cabeça e com o pé, na presença de todos os atletas. O técnico da Seleção Nacional de Futebol Sub-17 de Moçambique, Luís Guerreiro, sabe que jogar diante da Angola é sempre complicado, por aí que diz que o combinado nacional está cada vez mais focado aos detalhes do jogo, através da matriz de preparação.
8: Neste momento estamos em terceiro lugar, portanto o que dá acesso pronto ao play-off, mas se nós ganharmos o jogo contra a Angola, faremos 4 pontos e pronto, ficamos numa situação depois de saber o resultado que o Mali irá fazer. Angola, portanto, é sempre uma rivalidade. Temos ganho, perdemos no último em Zimbábue 1-0, mas ganhamos em Portugal 3-0. São duas seleções que falam a mesma língua e o futebol é quase idêntico. Portanto, teremos que estar no nosso máximo para ganhar a Angola.
3: Selecionador Nacional de Futebol Sub-17, Luís Guerreiro, e a preparação para o jogo da terceira e última jornada da fase de grupos do CAN, que acontece aqui em Rabat, Marrocos, de onde vos falou Mércio João.
5: Internamente prosseguem as emoções do Moçambola 2026 e a quarta jornada, que está ainda em disputa, registrou hoje mais uma goleada da Associação Desportiva de Vilanculo sobre o Farroupilha de Nampula por 3-0. Efraim Macitela.
9: A Associação Desportiva de Vilanculo alcançou nesta terça-feira a primeira vitória caseira no Moçambola 2026 ao golear o Ferroviário de Nampula por expressivos 3-0 em partida da quarta jornada da maior prova de futebol nacional. A equipa da casa entrou determinada e inaugurou o marcador ainda na primeira parte por intermédio de Dilson. Na segunda metade do encontro, a Associação Desportiva de Vilanculo manteve a pressão e fechou as contas com golos de Mário e Nando. No final do desafio, o treinador adjunto da Associação Desportiva de Vilanculo, Artur Romão, não escondeu a satisfação e felicitou o grupo de trabalho pelo rigor demonstrado em campo.
10: Foi espetáculo. Fizeram tudo aquilo que nós ensaiamos durante a semana, isso é muito importante. A finalização esteve lá, a compactação também esteve lá. Não tenho muita coisa a dizer, senão dar parabéns ao grupo de trabalho e o apoio que nós tivemos com o 12º jogador. A referir já os adeptos que vieram a massa, apoiar de uma forma positiva a equipe, estamos a precisar mais uma vez. E como forma também de valorizar a vitória de hoje, estamos a ganhar no sábado.
9: Em sentido inverso, o técnico do ferroviário de Nampula, Nasir Armando, mostrou-se visivelmente desolado com o desfecho da partida. O timoneiro dos locomotivas de Nampula reconheceu as falhas da sua equipa e prometeu retificá-las nas próximas jornadas, onde jogará perante o seu público.
11: Bom, essa foi uma primeira parte equilibrada. Pecamos por ter cedido um lance de golo que acontece no futebol, mas é culpa própria da nossa equipa. Mas penso que foi uma primeira parte muito boa, tanto para nós como para o Vilhancourt. Na segunda parte, penso que o Vilhancourt foi superior, jogou bem, e nós fomos cometendo erros acima de erros, e o Vilhancourt tirou proveito disso. São erros que há erros de treinamento, há erros que são de inspiração individual, e acabamos tendo esse tipo de erros que o Vilhancourt tirou proveito. Mas estamos a dar mérito porque fez uma boa segunda parte e nós não conseguimos realmente reagir à diferença de golos que tivemos.
9: Com este triunfo, a Associação Desportiva de Vilhancourt soma 4 pontos. Ferroviário de Nampula desperdiça a oportunidade de assaltar o topo e mantém-se com 6 pontos. No sábado, a Associação Desportiva de Vilhancourt volta a jogar no seu reduto, recebendo a visita do Ferroviário de Nacala em desafio da 5ª jornada do Moçambola. Riame Desporto, Efraim Macitela.
5: Amanhã, no seguimento da ronda, o Ferrovel de Lixinga realiza o seu primeiro jogo em casa, promete por isso empenho na recepção à Ação Esportiva de Pemba. Judite Kawawa.
12: O Ferroviário de Lixinga no Niassa afirma estar preparado para ganhar o jogo de amanhã, quarta-feira, frente à Associação Desportiva de Pemba, referente à 4ª jornada do Moçambola 2026. Falando na conferência de imprensa esta terça-feira, que serviu para o lançamento da partida, o adjunto treinador do Ferroviário de Lixinga, Nelson Imalô, reconheceu as potencialidades do adversário, mas disse que a sua rapaziada vai superar as adversidades. Nelson Imalô garantiu que, em termos físicos, os jogadores estão num bom estado e pede ao público em geral para ir assistir o jogo e apoiar a equipa da casa. O jogo terá lugar esta quarta-feira no Estádio Municipal, 1º de maio, a partir das 15 horas.
13: Mas estamos preparados para isso e não vamos nos queixar por não estarmos a jogar, porque o que acontece conosco, treinamos e organizamos a equipa e eu penso que amanhã vamos poder fazer um bom jogo. No jogo passado mudamos os jogadores para darmos um pouco de resistência aos jogadores que não têm jogado, que eles também fazem parte do nosso clube. É o campeonato, é um campeonato atípico, ainda é cedo, mas o campeonato é atípico, vamos ver o que acontece. Mas estamos preparados para enfrentá-los e tentar ganhar o jogo.
12: Entretanto, os jogadores Lolo e Breze disseram à nossa reportagem que o Ferroviário de Lixinga está motivado para vencer a partida.
14: Estamos a trabalhar consoante as orientações do Mister para poder defrontar o adversário, né, que é a Associação Desportiva de Pemba. Como se sabe, é um adversário novo no campeonato. Nunca jogamos com eles, mas já assistimos alguns jogos deles e sabemos como eles jogam. E estamos a nos preparar consoante a isso para essa batalha que vem.
15: Esse jogo vamos encarar da melhor forma, primeiramente respeitando o adversário e de seguida ir para o jogo e tentar fazer o resultado. Tentar ganhar, porque em casa devemos ganhar. Possamos fazer um bom jogo, respeitar o adversário, apesar que estamos em casa, temos que lutar para conseguir os 3 pontos.
12: Jogadores do Ferroviário de Lixinga antevendo um bom resultado no jogo desta quarta-feira, referente à 4ª jornada do Moçambola 2026, frente à Associação Desportiva de Pemba. De Lixinga, Judite Kawawa.
5: Jornal Desportivo da Rádio Moçambique. Continuamos a falar do Rei Futebol para dizer que candidatos precisam-se para o curso de nível D da Confederação Africana de Futebol na província de Manica. Vasco Augusto.
16: A falta de candidatos continua a condicionar o arranque do curso de treinadores do nível D da CAF, previsto para 23 de maio a 2 de junho na província de Manica. Dos 25 candidatos previstos para o arranque da formação em Chimoio, apenas 10 é que já depositaram um valor de 5 mil meticais cada para fazer face às despesas do curso. O secretário-geral da Associação Provincial de Futebol de Manica, Albertino Alberto, que revelou a informação, disse que a prioridade deve ser dos candidatos locais. Entretanto, nos últimos dias, tem recebido ligações de interessados de vários cantos do país. Altino encoraja os treinadores sem formação, que estão em vários distritos da província de Manica, para fazerem parte do curso de nível D da CAF. Referiu que vai abrir portas para os candidatos de outras províncias e do país vizinho Zimbábue, para a materialização do plano de atividades traçado para a época 2026.
17: No mínimo, um curso do nível D da CAF tem que ter 25 candidatos a treinadores para o seu arranque. Sem que tenhamos 25 no mínimo, este curso não tem como dar o seu andamento. Mas faltando escassos dias para esta data de realização, temos recebido muitas ligações até de fora da província de Manica. Temos recebido ligações de Nhambane, Tete, Zambézia, Sofala, de indivíduos interessados em fazer parte desta mesma formação. Tendo em conta que este curso é meramente para treinadores da província de Manica. Havendo espaço é quando nós podemos albergar treinadores oriundos de outras províncias.
18: Albertino Alberto, secretário-geral da Associação Provincial de Futebol de Manica, e o curso de treinadores de nível D da CAF, projetado para os dias 23 de maio a 2 de junho, mas condicionado pela insuficiência de candidatos. Vasco Augusto, em Chimoio.
5: Agora as águas e os campeonatos nacionais de águas abertas da edição 2026 já têm data marcada. Próximo domingo, na Vila do Bilene. Carlos Langa.
19: A praia de Bilene, na província de Gaza, acolhe no próximo domingo a primeira edição do Campeonato Nacional de Águas Abertas. A competição contará com a participação de 40 atletas da capital do país, bem como das províncias de Gaza, Inhambane e Sofala. Durante o certame, será feita a seleção que vai representar o nosso país no Regional da Modalidade, a ter lugar em junho próximo nas Ilhas Maurícias. O presidente da Federação Moçambicana de Natação, Justino Francisco, explica as provas que fazem parte do evento.
20: Este primeiro certame vai ter provas de 5 mil, 3 mil metros, que são as provas oficiais, e vamos ter a prova de 1000 metros e de 500 metros. A prova de 500 metros é uma prova de adaptação só para os mais novos.
21: Se este ano é a edição primeira, vai ser anual.
20: O Campeonato Nacional de Águas Abertas vai ser anual, vamos continuar, havemos de ter essa competição. E neste momento vamos também começar com a formação de treinadores para águas abertas, que vai acontecer durante o tempo de interregno.
19: Após a prova de águas abertas, segue-se o Campeonato Nacional de Natação de Inverno, a ter lugar entre os dias 28 e 31 de maio corrente, na piscina olímpica do Zimpeto.
20: É uma prova que esperamos de final de época, mas que esperamos que seja muito competitiva. Vamos ter o país aqui representado pelas províncias de Manica, Tete, Sofala e Maputo. Esse certame será competitivo, vamos ter muitos nadadores e vamos ter também alguns nadadores que estão militando fora, que estão no final da época dos escolar, então vão poder estar aqui para nadar conosco.
19: Justino Francisco, presidente da Federação Moçambicana de Natação, e o Campeonato Nacional da Modalidade, previsto para este mês aqui na cidade de Maputo.
5: E desta forma colocamos um ponto final a este resumo informativo aqui na Rádio dos Campeões. Castro Jorge e Samuel Elias assinam. Boa noite.
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Bem, estamos de regresso após a transmissão do resumo das notícias com Castro Jorge. Renovamos uma vez mais votos de uma feliz noite a ouvir o 8090, as relíquias. Já vamos às mensagens na turma 8090. O Dick lá já está, já lá mora. Dick, seja bem-vindo. Já está na turma. O Tomé Brito de Maputo diz ele: boa noite, meu DJ das relíquias e todos os madores da turma 8090. A sequência das relíquias está super quente, não dá mesmo para piscar o olho. Tomé Brito, Kumban de Congolote. Tomé, está próximo do local que vai acolher o baile, né? Está no Congolote. Sabe que o baile vai acontecer no 1º de maio. Dona Amélia Citoy diz ele: boa noite, mestre Mabunda. Já estou nas quatro linhas com as chuteiras a riscar o chão. Amélia Citoy, a partir de Maputo. Dona Amélia. Está o Bento de Nampula. Boa noite, o nosso meio-campista do distribuidor das bolas. Grande Mabunda aqui, Bento Março, diretamente de Nacala Porto. É Nacala Porto, bem. Está a Celeste do bairro T3, que já tem um vestido, os tamancos já calçados para a festa do baile. Boa noite, Marma Bunda. Saudações para todos os campeões. Já estou na pista, preparado para o 80-90. Celeste do bairro T3. Muito bem, Celeste. Está o Beto Tondela, ora viva, meu DJ, na Machixe. Tínhamos também o DJ Mando, no quiosque, discoteca Valeiro, o Beto Tondela de Nhagoibe. São grandes momentos. Alguns nomes vou esquecendo, né, DJ Mando. Já são cotas, mas muito fizeram para animar as noites, é verdade. Está o Crimildo de Inhambane, diz ele: boa noite, Mano Mabunda. Já estou na melhor rádio informativa, calçando com as minhas chuteiras. Desejo a toda a turma uma ótima noite de trabalho. Mano, beijinhos à esposa Lucênia, é isso? Lucênia Crimildo Banzi, da cidade de Inhambane. Volto para dizer que já estou nas quatro linhas, estou a arriscar o chão. Amélia Citoy de Maputo. Dona Amélia. Está o Babuche Conforme de Tete. Boa noite, mestre Mabunda. Já estou ligado ao programa dos Madodas, 8090, a partir da cidade de Tete. Aqui o Babuche Conforme na área.

0: Boa noite, 93.1, saudações a toda a família Maung e a esposa Nina, os meus filhos Inês Maung, Francisco Maung, Mukina Maung, ligado ao partido do Barnagói, Cota Salvador Maung. Ora viva, Marmabunda, atualize então a classificação da Premier League, se não vai esquecer, sou Tsika de Tete, Tsika, é isso mesmo, Tsika de Tete. Boa noite, meu capitão. Estou ligeiramente atrasado. Acabei chegando, pronto para riscar o chão. Mando um forte abraço para Domingos Matavel, Pedro Benhan, José Maniquete, Daniel Zunguen, Moussa Osman. Sou José Guive, da Machava Sussmol, já na área. Ora viva, boa noite para todos, Madodas, aqui os Machacas, Eriki Macamo, do Beiro Aeroporto. Ora viva, mais uma vez, boa noite, irmão, estou ligado, mando cumprimentos para todos os ouvintes da RM Desporto, assina campeão Madzaia. Mano, gostaria de escutar o Elua, volume 2, qualquer música. O Elua. Boa noite, turma dos 80 e 90. Sou Dorico, a partir de Nhambane, no Beiro Aeroporto. Parabéns à ADV pela vitória. Boa sorte para o próximo jogo no sábado, diante do Ferroviário de Nacal. Um bom trabalho aí, mestre. Estamos juntos com o 80 e 90. Ora viva, boa noite, Mabunda. Volto à carga, peço a música de Paranhana. Aqui é o Cota Sengo. É isso, o Cota Sengo. Boa noite, meu DJ. Aqui Jorge Jacob de Chumoio. Desejo boa sorte ao Black Bull. Gosto muito do programa. Mando beijinhos para a esposa Rainha e Freshout e para os meus campeões Wilker e Waldon. Ora viva, muito boa noite aqui. Respondo pelo nome de Tichone, a partir da Matola Rio, pela primeira vez fui, mas estou na escuta. Seja bem-vindo, Tichone. Quem descobre o programa, daqui não sai, daqui não arreda pé. Ora viva, boa noite, meu DJ Mabunda, boas cassetes que não ficam fora de moda. Continuação de celebração do meu aniversário, desejo uma boa noite, excelente a todos os campeões, Pedro e Ivan de Maputo. Pedro, o bolo! Ora viva, muito boa noite, lenda desta rádio, que não é melhor, mas é diferente. Saudações a todos os campeões, especial para o doce equipe da RMD, Tina Virgínia, do Bilene. Tina, vem ao baile ou não? Já estou dentro das quatro linhas. Boa noite, homem certo. Peço a música do Sul Brad, Manas Bonguil. Sou José Tembe, do bairro T3. Boa noite, 8090, aqui Johnny Samajo. Estamos até a matina, Camaro, o que dorme, a onda leva. Sempre nas quatro linhas, bem equipado com o mestre das relíquias. Nasci em 2000, mas aqui me sinto como eu fosse dos anos 60. Já está aí, aquele costume. Já está aí, geração de 2000. Veja só. Nasci em 2000, mas aqui me sinto como eu fosse dos anos 60. Tem bom ouvido. Sou Luiz Cabral, eu Luiz Cabral. Muito bem, Luiz. É a geração de 2000, mas tem bom ouvido. Por isso que está aí. Diz que sente-se como se tivesse os anos 60. Então venha ao baile. Venha ao baile no dia 27 para reviver essas músicas. Para si, vai ser entrar por dentro das músicas. Boa noite, mano, uma bunda. Peço a música de São Fan. São Fan Tomás. Daniel Tambu, de Lixinga, na Macula, na rua do Ponto Final, nos pavê. Boa Boa noite, mestre. Arsenal campeão depois de muitos anos. Lionel, a partir de Climane, no bairro Acordos de Lusaka. Já estou nas quatro linhas, já estou a ver o que mestre já está por a todos os jogadores a saltarem. Edson de Climane é Namunho. É, já estão todos a saltar. Boa noite, RM Desporto. Boa noite, Mabunda. Já estou na melhor rádio informativa, calçando as chuteiras para riscar o chão. Mando beijinhos para a esposa Lucênia, Cremildo do Banzi, da cidade de Inhamba. Ora viva, muito boa noite. Alfredo Gonzaga, número 108, dos 80, 90, do 93.1. Caro amigo Emílio Mabundo, o seu jovem colega, que parece ser o Colin, aceitem os meus cumprimentos. Não sei se ele é um dos membros do conjunto dos EOA, o Cool de Gang, mas ele parece tão bem do reprodutor musical daqueles tempos. Que bom. Continua assim. Com um sorriso bonito, ardo, nosso bom, e recebe o meu abraço cordial, fraternal. Stop, vermelho, parei. Alfredo Gonzaga, da área. Alfredo, obrigado aí pela mensagem. O menino Cole também agradece. Boa noite, mestre das relíquias. O programa está top. Estou a consumir a vitamina ao lado da minha princesa Mariana. Sou Xawal. Xawal, vem com a princesa ou não ao baile, Xawal? Boa noite, RM Desporto 8090. Está doce aqui, Nelson, no Chimoio, mas conhecido pelo Barba de Aço.
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0: Foram duas horas dos anos 90. Vamos agora baixar 80, 70, 60. Este é o 8090. O programa dos Madores. Veja a silhueta. Os dias de hoje, quem dança isso? É só no baile.

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1: É de 1989, com recreação 91, já com a voz da Roberta Miranda. São relíquias.

1983, Lindomar Castilho, o Bem Bom. É uma relíquia, é um clássico.

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1: Mas que cassete! Recordar a viver.

Mas você recorda desta? What's a woman? 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É da banda belga, vai a

Mas este programa é outro nível. Onde é que vocês encontram essas músicas? Veja a sequência. Nos dias de hoje. Olha a rádio que toca assim.

Kika set. É pista, che. Os tempos da SLED. What's Upi? É da banda Four No Blonde. Lançado oficialmente em 1993. Oficialmente em março de 1993. Um clássico da música internacional que até os dias de hoje, olha, mexe com o coração. Daqui a pouco a classificação da Liga Inglesa. Já terminaram o jogo. Vamos atualizar daqui a pouco. Veja esta. I guess now it's time. Eu não aguento.

Back for Good. È da banda britannica. Take That. Lançada 27 de março de 1996. É um clássico de todos os tempos.

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2: Aqui uma viagem ao passado. Estamos praticamente na ponta final do programa. É verdade que o tempo voa. Quando a coisa é boa, você nem vê o tempo, né? O tempo já vazou. Mas vamos aí olhar a classificação, portanto, da Liga Inglesa. Já terminaram os jogos, já temos campeão ou não. Vamos espreitar aí o que é que dizem. Já para o fecho, portanto, Liga Inglesa, cadê aí? Resultados da penúltima jornada da Liga Inglesa de Futebol. Everton 4, Liverpool 2, Manchester United 3, Forest 2, Bradford 2, Crystal Palace 2, Everton 1, Sunderland 3, Leeds United 1, Bristol 0, Wolverhampton 1, Fulham 1, Newcastle 3, West Ham 1, Arsenal 1, Barley 0, jogo do título, Bournemouth 1, Manchester City 1 e Chelsea 2, Tottenham 1. Portanto, o Arsenal é campeão com 82 pontos, seguido do Manchester City com 78, o Manchester United na terceira posição, 68, na quarta Aston Villa, 62, na quinta Liverpool, olha o Liverpool, muito abaixo, com 59 pontos. Importa referir que o Chelsea está na oitava posição com 52 pontos, também não fez um campeonato brilhante. Abaixo da linha de água, descem de divisão o Wolverhampton, 19 pontos, 20ª posição, o Barley também desce, 19 pontos, 21 pontos, portanto, na 19ª posição, 21 pontos, e o West Ham, na 18ª posição, 36 pontos, também descem de divisão. Escapou o Tottenham, em cima da linha de água, escapou o Tottenham, o Forest, o Crystal Palace, o Leeds United, o Fulham, o Everton. Agora, Newcastle, veja a 11ª posição, Newcastle muito abaixo, é tal como o Chelsea, são equipes de tradição na Liga Inglesa de Futebol que estão muito abaixo. Agora, a última jornada, tudo à mesma hora, no dia 24, Bristol, Manchester United, não tem muito nada a dizer, Barley, Wolverhampton, Crystal Palace, Arsenal, Fulham, Newcastle, Liverpool, Bradford, Manchester City, Aston Villa, Forest, Bournemouth, Sunderland, Chelsea, Tottenham, Everton e West Ham, Leeds United. Todos os jogos da 38ª jornada, portanto, às 16 horas, a fechar a Liga Inglesa de Futebol. E nós também fechamos o programa.

0: verdade, vocês são os nossos amigos e amigos de verdade. Nunca nos deixam. Por essa razão que vamos estar todos juntos no baile dia 27 de junho. Vamos reviver essas músicas ao vivo. Obrigado pela amizade. Segunda, terça e madrugada de sábado. Vocês estão aí, são amigos de verdade. Faça chuva, faça sol, faça frio.
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0: São amigos da nossa infância. É para a eternidade.

0: É o hino do programa. Tony Maga, amigos de verdade. Ouvinte, já não dá para mais, o meu tempo já esgotou. Agradecer-vos pela companhia. Eu sei que vocês gostam do programa 8090. Nós fazemos o programa com coração, com alma, para alegrar as suas noites, para fazer você recordar ao passado sem sair do presente. Então o programa volta na madrugada de sábado, a partir da meia-noite até às 5 da manhã. Já estarei com o menino Colo, o menino maravilha, é? Até lá, fui!
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4: Um bom dia, amigo. Seja bem-vindo a este novo dia. Um dia que começa aqui no seu canal desportivo da Rádio Moçambique e vai se estender até um pouco perto das 5, este nosso encontro de hoje, em que queremos levar muita música entrosada com o desporto nacional e internacional no seu receptor. Amigo, meu nome é Floriberto Coça e será um prazer estar consigo aqui até as 5. E até lá, amigo, bons olhos o vejam e boas coisas aconteçam na sua vida. Iniciamos o nosso encontro de hoje musicalmente desta forma a partir de Moçambique.

A partir do solo pátrio, quisemos iniciar o nosso encontro de hoje com We Can Love, de Ney Malfredo, que depois cantou Obrigado Meu Povo, ao lado do Caliza, marido de Dono Assolo e, por fim, Miliano. Este tema que é uma interpretação em Coco Studio África, com esta roupagem bonita. Obrigado, amigo, por ter escolhido a nós como seu companheiro para esta madrugada.

para si que conduz votos de uma última condução e que chega ao seu destino são e salvo, e para isso nós vamos colocando o melhor de música e conversa para fazê-lo companhia nesta madrugada. Narcisismo foi uma composição e interpretação Lisa James, que depois trouxe-nos de Suné Lankata. Por fim, trouxe-nos esses dois temas musicais, o Moral e Miela Akurila, aqui no seu canal desportivo da Rádio Moçambique. Obrigado, amigo, por estar conosco.

Continuamos a levar o melhor de nós, a música nacional e internacional. Nossa vez foi cantado pelos Kalema, que depois trouxeram-nos mais três temas musicais: Te Amo, Vai, e ao lado de Zé Felipe cantaram A Onda Anda, uma música que fez bastante, mas bastante sucesso nos anos que lá se foram. Vamos a falar há dois, três anos, e passa aqui no seu canal desportivo da Rádio Moçambique.

0: Muchas gracias.
1: Good night.
2: Continuamos a levar o melhor de música até o seu receptor. É por isso que, para fechar esta primeira hora, convidamos Tracy Chapman, que trouxe-nos Talking About a Revolution, e por fim, Baby, Can I Hold You. São neuridades que tocam aqui, tocam seu coração, pois são compostas e interpretadas de coração.

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1: Votos renovados de um bom dia, amigo. Este é o seu canal desportivo da Rádio Moçambique, que a seguir leva no seu receptor as misturas musicais.
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